A paz do Senhor, amados e queridos irmãos, pastor Adão Guilherme falando com todo nesse momento, diretamente da cidade de Teresópolis. Atenção por esse aviso importante a todos vocês. Aos irmãos que nos ouvem esta programação pela nossa emissora, pastor Adão dando esse aviso para essa próxima sexta-feira. Sexta-feira vamos começar a campanha da guerra contra o mal. A campanha da guerra contra o mal. Estou convidando a você que tem problema na tua vida, você que tem voz estranha que te chama, você que não consegue ter uma prosperidade, você que sente a vida amarrada, sexta-feira, às 9 horas da manhã e às 19 horas, nós damos início à campanha Guerra contra o Mal. Você não pode ficar de fora. Deus, ele tem uma palavra para a tua vida. Deus, ele tem uma palavra para toda a tua família. Sexta-feira, às 9 horas da manhã e às 19h, eu, pastor Adão Guilherme, estarei com o povo de Teresópolis, pregando a palavra de Deus e orando em favor de todo. Avenida Feliciano Sodré, número 595, notaram? Avenida Feliciano Sodré, número 595, no centro da cidade de Teresópolis. Sexta-feira, grande campanha, Guerra contra o Mal, acontece na nossa sede de Teresópolis, com a presença desse teu irmão, pastor Adão Guilherme. Até lá, na paz de nosso Senhor e Salvador Jesus Cristo. 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
1: A paz do Senhor Jesus a todos. Meu nome é Fabiana de Oliveira Campos, eu moro em São João da Boa Vista. E hoje eu vou contar a minha bênção. Eu vou contar o meu testemunho. A minha família, eu, meu marido e meus dois filhos, a gente morava em Poços de Caldas. Meu marido trabalhava numa firma e ele foi dispensado. E a gente ficou naquela situação, né? Sem nada, sem dinheiro nem para tirar a mudança da casa e sem rumo. Eu saí de casa com dinheiro só do táxi, meus filhos dentro. Meu marido veio primeiro, arrumou um cantinho para ficar na casa do irmão dele, meu cunhado. Que Deus usou ele para nos ajudar, assim como Deus põe sempre alguém no caminho da gente, ou é da família, ou qualquer pessoa que Deus põe para ajudar. Aí, morando na casa do meu cunhado, sem saber o que eu ia fazer da vida, né? Minha cunhada me convidou para ir na igreja, eu fui. Irmãos, como tá Deus no céu, eu nunca tinha conseguido cumprir nenhum voto com Deus. Eu fui na igreja e fui revelada que Jesus estava abrindo portas para mim. Era para mim acreditar no que ele estava falando e ficar em paz, descansar. E eu acreditava. Aí eu peguei dois votos. Não chegou a 15 dias, eu consegui cumprir esses dois votos. Glória a Deus, aleluia, para a honra e glória do Senhor Jesus. Eu cumpri esses dois votos e dei uma oferta com todo o meu amor, com todo o meu carinho. Porque a gente tem que dar com amor, que é dando que se recebe. A oferta é uma forma de ajudar a obra do Senhor. Então, sempre dá com amor e carinho, e assim, bênçãos sem medidas Ele dará na vida da gente. E foi o que aconteceu comigo. Acabei de cumprir esses dois votos e dei essa oferta. Deus abriu uma porta para o meu marido numa firma em São João. E a gente continuou na casa do meu cunhado e meu marido trabalhando nessa firma. Mas o trabalhar do Senhor é do modo dEle, da maneira dEle, e perante aquilo que é o desejo do coração da gente, porque Deus sabia que o desejo do nosso coração era morar num sítio. Irmãos, o trabalhar do Senhor é uma coisa tremenda. Deus, Ele abriu a porta para nós num sítio. Meu marido não ficou naquele serviço, mas Deus abriu a porta para nós num sítio que fica entre São João da Boa Vista e Águas da Prata. Meu marido foi registrado nesse sítio. A gente não paga água, a gente não paga força, a gente não paga aluguel, a gente tem espaço para plantar o que quiser, a gente tem ali o lugar que tem um pesqueiro, que aqui é o pesqueiro, a gente pode pescar. A mulher e o homem, eles são uma bênção de Deus com a gente, conversou com a gente, falou pra gente que é só o começo, que a gente vai crescer muito aqui, para a honra e glória do Senhor Jesus, que sempre é o Senhor Jesus na frente de todas as coisas. E a gente tá aqui, a casa, irmãos, só pra vocês terem uma noção do que Jesus fez na minha vida. Eu estava num quartinho de favor. O meu quarto tem um banheiro, depois tem outro banheiro, aí tem uma sala, depois tem uma copa, tem uma cozinha, tem um quarto dos meus filhos, tem duas áreas, uma na porta da sala, uma na porta da cozinha. Eu cheguei aqui nessa casa sem nada. Eu trouxe apenas um colchão que eu ganhei lá em São João, umas cobertas que eu ganhei. Aqui dentro da minha casa eu tenho tudo, porque para a honra e glória do Senhor Jesus, a dona da casa falou assim para mim: eu tenho umas coisinhas ali, se você quiser eu posso te dar. Na minha casa tem fogão, geladeira, botijão, duas camas de solteiro, dois colchão, tem mais um colchão, ela me deu um sofá. A minha casa está imobiliada, para a honra e glória do Senhor Jesus. Então, ouvintes, você que o inimigo tem falado no seu ouvido para você não crer, para você não acreditar, porque a sua bênção ainda não chegou, que ela não vai chegar, mas você não acredite, não dê ouvidos à voz do mal, acredite naquela revelação que você ouviu, porque muito Deus tem para te dar, basta você acreditar no Senhor, porque muitos não acreditam, o inimigo vai, ele sopra no ouvido, não acredita não, não vai acontecer não, mas é mentira, ele ele é enganador. A verdade, sim, a revelação é verdadeira. Os irmãos são usados por Deus, Deus é amor. O que a revelação falar, não importa o tempo. Crê no Senhor, crê na revelação do homem do Senhor e a sua vida vai mudar. Assim como Deus mudou a minha vida, Ele vai mudar a vida de você, ouvinte que está ouvindo. Glória a Deus e aleluia. Para a honra e glória do Senhor Jesus, este é o meu testemunho e pela minha fé eu terei mais testemunhos para dizer, porque onde eu estava e onde Jesus me colocou, e é assim que Ele vai fazer com você que está aí ouvindo. Crê no Senhor Jesus, você que está desempregado, você que não vê solução. Jesus, Ele manda te dizer através da boca dos irmãos que vai mudar a sua situação. Crê no Senhor Jesus e o mais Ele fará. Glória a Deus e aleluia. A paz do Senhor Jesus a todos. Meu nome é Fabiano de Oliveira Campos. Sou daqui de São João da Boa Vista.
2: De escape que eu estou abrindo, a inveja não vai fechar, o olho grande não vai fechar, a obra maligna não vai fechar. Quando eu estou entregando essa revelação, Deus me mostra, irmão, uma nuvem de morcego recuando, e Deus mandava dizer, é uma legião de demônio que está sendo jogado por terra através da mão levantada dessas pessoas. Levanta a mão para o céu para receber, olha só quantas mãos brilhando, ó, ripra pra pra candaraba esteriando a labaia, toma posse da tua vitória, levanta a mão e dá glória, levanta a mão pro céu, ó. Diga comigo, meu Deus, coloca uma gota do teu sangue nas minhas mãos e me dá a vitória. Coloca as mãos no alto da tua cabeça. Coloque as mãos do alto da tua cabeça. Daqui a pouquinho, pastor Luiz Amaro fazendo a programação em favor dos presidiários. Mas coloque as mãos no alto da tua cabeça. Coloque as mãos, porque aonde tiver demônio vai cair por terra agora. Aonde tiver demônio não vai resistir à revelação do Espírito Santo. Demônio colocador de depressão, demônio colocador de crise de ansiedade, demônio que tem lutado para essa pessoa viver debaixo da derrota, ele vai dar o grito de derrota aí agora. Pombagira vai dar o grito de derrota aí agora. Tranca-rua vai dar o grito de derrota aí agora. Fecha os olhos aí agora. Meu Deus do céu, Jesus me mostra, irmão, agora uma revelação. Eu vejo uma pessoa agachada em cima de uma pedra, e em cima daquela pedra tem sido feito um trabalho com o nome de toda a família de alguém que está aqui. E o diabo falou, a vida dessa família vai ser debaixo de maldição, debaixo de derrota, debaixo de tragédia. Essa família vai ser uma família totalmente destruída. Esse trabalho foi feito em cima dessa pedra. Jesus vai repreender esse mal agora. Fecha os olhos aí agora. Fecha os olhos aí agora, que a gente não tem muito tempo. Só tem 2 minutos. Fecha os olhos aí, pombagira. Espírito do tranca-rua. Legião do inferno. Dá o grito de derrota aí agora, Satanás. Dá o grito de derrota aí agora. Pode orar, obreiros. Grita, queima eles. Grita, queima ele, Jesus. Grita, queima ele, Jesus. Grita, queima ele, Jesus. Grita, queima ele, Jesus. Grita, queima ele. Grita, queima ele. Grita, queima ele. Grita, queima ele. Grita, queima ele. Sai dessa casa, Satanás. Sai desse lar, Satanás. Sai dessa família, Satanás. Olha aí que coisa terrível, hein? Grita, queima ele, Jesus. Grita, queima ele, Jesus. Grita, queima ele. Ele, Jesus. Grita, queima ele, Jesus. Grita, queima ele. Grita, queima ele. Grita, queima ele. Grita, queima ele. Grita, queima ele. Grita, queima Jesus. Grita, queima Jesus. Grita, queima. Olha aí que coisa terrível, hein? Olha aí que coisa terrível. Grita, queima ele, Jesus. Grita, queima ele. Eu coloco as mãos sobre o alto da cabeça dessa pessoa, porque o diabo tem lutado terrivelmente contra a vida dela. O diabo falou, eu vou colocar ela paralítica. Eu vou colocar ela paralítica. porque eu não aceito ver a vida dela andando. Jesus repreende agora toda obra maligna, todo trabalho feito para uma com uma mulher para destruir a vida dela. Eu repreendo agora toda obra do inferno, toda obra do mal. Você que jurou até o final do ano ver ela paralítica, eu repreendo agora toda obra do inferno, toda obra do diabo, toda obra de Satanás, toda obra dos demônios. Sai agora, sai agora, em nome de Jesus. Coloque a mão na tua cabeça aí, coloque a mão na tua cabeça aí. Tem um demônio que atende pelo nome de Pombagira. Esse demônio que atende pelo nome de Pombagira, Deus me mostrava umas correntes, e essas correntes têm trancado a vida de toda a família. São mais de 7 pessoas dessa família com a vida toda trancada. Jesus vai desfazer agora o mal. Coloca a mão na tua cabeça. Eu não vou insistir, porque o fogo de Jesus vai queimar esse demônio agora. Espírito do inferno, legião do diabo, espírito maligno, eu te ordeno agora, Satanás. Eu te ordeno agora, espírito do inferno. Eu te ordeno agora, legião maligna. Eu te ordeno agora, espírito do mal. Você vai sair dessa casa. Você vai sair dessa família. Você vai sair desse lar. Você vai sair. Em nome de Jesus Cristo, toda obra do inferno, toda obra do diabo, sai agora. Em nome de Jesus. Toda obra do mal, toda obra maligna, toda obra do inferno, em nome de Jesus, meu Pai. O Senhor trouxe ela aqui para quebrar essa maldição. O Senhor trouxe ela aqui para quebrar esse espírito do inferno que tem lutado contra essa família. Meu Deus, esse demônio que ganhou 7 dias atrás, em cima dessa pedra, em cima dessa pedra, para destruir toda a família. Meu Deus, vai agora onde foi feito esse trabalho, lá em cima daquela pedra. Lá em cima daquela pedra. Lá em cima daquela pedra. E eu repreendo agora, ó. Jesus chegando lá em cima daquela pedra agora. Jesus chegando lá em cima daquela pedra agora. E esse demônio que disse que vai destruir a vida dessa família, não vai ficar. Não vai ficar. Eu conto 1 em nome do Pai. Eu conto 2 em nome do Filho. Eu conto 3 em nome do Espírito Santo. Pode dar o teu grito de derrota, Satanás. Pode dar o teu grito, espírito do inferno. Pode dar o teu grito. Olha só quem vem chegando. Aí, olha só quem vem chegando aí. Jesus chega naquela pedra e o demônio dá o grito da derrota agora, ó. Eu conto 1 em nome do Pai, 2 em nome do Filho, 3 em nome do Espírito Santo. Grita, queima ele, Jesus. Grita, queima ele, Jesus. Grita, queima ele, Jesus. Grita, queima ele, Jesus. Grita, queima ele, Jesus. Grita, queima ele, Jesus. Grita, sai agora. Todo mal, ó. Levanta. Levanta a mão para o céu, ó. Diga, eu tomo posse da minha vitória. Eu tomo posse da minha vitória. Preste atenção, um testemunho somente por causa das ordens. Você que tem testemunho de prosperidade, eu quero ouvir o seu testemunho agora, já, rapidamente, por causa das ordens. Rapidamente, isso. Cadê você? Cadê? Deixa eu ouvir lá ele. Corre lá, Paulinho, por gentileza. Deixa eu ouvir. Isso, rapidinho, atrás, blusa vermelha. Isso. Seu nome, meu irmão.
3: Ricardo.
2: O que que aconteceu?
3: O banco tomou, aliás, tomaram uma quantia boa da minha poupança. Aí eu pedi pro senhor orar e tá devolvendo hoje.
2: Sumiu sumiu um valor da sua conta alto.
3: Alto.
2: E quando você viu isso, como é que foi?
3: Eu recebi no aplicativo que eu tinha tirado duas vezes o mesmo valor, né? R$4.200.
2: E aí, o que que aconteceu?
3: Aí eu fui ao banco, o banco falou que não podia fazer nada, então eu vou na delegacia. A delegacia falou assim, vai ter que devolver isso aí. Aí falou que ia demorar 10 dias. Hoje de manhã já recebi a notificação dizendo que em 3 dias vai devolver o meu dinheiro aí.
2: O prejuízo caiu por terra.
3: Por terra.
2: Vale a pena estar na campanha. Pode bater palma e dar glória a Deus. Pode bater palma, não dá mais tempo. Que Deus abençoe ouvintes. Sexta-feira, pastor Antônio, 9 horas da manhã, pregando e entregando as revelações do Espírito Santo. Pode bater palma e dar glória a Deus.
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0: Se, pois, o Filho vos libertar, verdadeiramente sereis livres. São palavras de Jesus no livro de João, capítulo 8, 36. 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
1: A paz do Senhor Jesus a toda querida e amada audiência do programa Voz da Libertação. Quem tem o prazer, privilégio e oportunidade de falar com todos vós é o presbítero Antônio Nogueira, nesse momento, espaço dos presidiários, onde que está na liderança desse trabalho o nosso querido pastor Alexandro Lino, o qual já se faz presente aqui em nosso meio e o qual ele estará falando com toda a querida e amada audiência. E certamente nós temos um compromisso com Deus, porque nós fazemos a obra de Deus e é Ele que nos recompensa desse trabalho maravilhoso. E certamente vocês que são ouvintes estão com o ouvido atento para ouvir não o homem falar, mas ouvir o Espírito de Deus falar. E certamente vocês são bem-aventurados por isso. E certamente Deus tem uma palavra revelada para todos vós. E hoje nós vamos falar com respeito a um órgão do ser humano que é muito delicado, que é com respeito ao coração. E hoje está registrado no livro de Jeremias, capítulo 17, versículo 9 e 10. Diz que enganoso é o coração mais do que todas as coisas, e perverso, quem o conhecerá? Eu, o Senhor, esquadrinho o coração e provo os pensamentos, isto é para dar a cada um segundo suas ações, segundo o fruto das suas ações, segundo os seus caminhos. E certamente Deus tem uma palavra, porque o coração só tem o meio de você ser limpo pelo poder da lavagem da água pela palavra. E certamente só Deus pode limpar um coração sujo. No Salmo 119, versículo 34, aí está o salmista Davi falando: dá-me entendimento e guardarei a tua lei e observá-la-ei de todo o meu coração. É, Deus conhece os corações, Ele sonda os pensamentos, isso para dar a cada um segundo as suas ações. Até no Salmo 119, versículo 11, onde está escrito, está registrado: escondi a tua palavra no meu coração para não pecar contra ti. E certamente nós precisamos tirar tudo que não presta de dentro do coração e colocar coisa boa dentro dos nossos corações, porque o coração tem que ser limpo. E certamente o coração é a causa de tudo. Até Jesus disse em Mateus, capítulo 15, versículo 11, que o que contamina o homem não é o que entra pela boca, mas pelo que sai. E o que contamina o homem é o que sai pela boca. Ela significa que a impureza moral, espiritual, não vem dos alimentos, ou sim, ou dos rituais externos, mas sim das intenções, palavras e atitudes mais que procede de dentro do coração. E certamente isso aí contamina o homem. E o texto nos ensina que o que entra pela boca apenas alimenta o corpo e segue seus processos naturais. Por outro lado, o que significa o que sai pela boca, isso sim contamina o homem, como fofoca, mentira, ódio, orgulho, calúnia, revela a verdadeira condição de caráter que contamina a essência da pessoa. E Tiago 3,6 diz que a língua também é um outro órgão do corpo humano que fica dentro da boca, que é um outro órgão do corpo humano, a qual vai pronunciar de tudo que está dentro do coração. A língua está posta entre os nossos membros e contamina todo o corpo e inflama o curso da natureza e é inflamada pelo inferno. Mas nenhum homem pode domar a língua. É um mal que não pode se refrear. Está cheia de peçonha mortal. Com ela bendizemos a Deus e Pai, e com ela amaldiçoamos os homens, feito à semelhança de Deus. E certamente temos que ter cuidado com a palavra que sai da nossa boca. Tem que vigiar, porque o vil tentador, ele vem para tentar, para que você professe palavras malditas. E não pode sair palavra ruim. Tiago 4,8 diz, chegai-vos a Deus e ele se chegará a vós. A limpai as mãos pecadores, porque a mão era, foi feita para abençoar, para orar pelos enfermos, para orar pelas pessoas possessas, mas não para poder fazer o mal. Ah, e vós de duplo ânimo, purificai o coração. E certamente a palavra tem poder penetrante, para poder penetrar na divisão da alma e do espírito, discernindo os pensamentos e até a intenção do coração. Porque a palavra, ela é viva e eficaz. E assim ela penetra e assim limpa o homem de dentro para fora. Não é mesmo, pastor Alexandre Lino?
2: É verdade, pastor Antônio, é a palavra de Deus transformando, a palavra de Deus mudando, a palavra de Deus gerando vida, gerando esperança, gerando salvação, é a palavra de Deus, louvado seja o nome do Senhor, trazendo à existência aquilo que não existe. Por isso que é importante estarmos atentos àquilo que Deus tem falado através dos seus servos, através da sua palavra, né? Porque a Bíblia diz que a fé ela vem pelo ouvir, e o ouvir a palavra de Deus. Quantos têm nos ouvido diariamente nesta programação? E hoje, quarta-feira, estamos aqui no espaço dos presidiários, né? Estamos aqui nessa programação especial para aquelas pessoas que estão privadas de liberdade. Um abraço para todos os nossos irmãos e irmãs que estão aí dentro deste presídio, dentro desta penitenciária, né, onde Deus tem preparado homens e mulheres de Deus, onde Deus tem levado homens e mulheres de Deus para levar uma palavra de vida, uma palavra de esperança, uma palavra de salvação. Então você que está nos ouvindo neste momento, fique atento a tudo aquilo que está sendo falado nesta programação, né, que vem ao ar todas as quarta-feiras a partir das 21h30 até as 22h30. Né, fiquem atentos porque Deus ele vai estar falando com você através da oração, através da palavra, através do louvor. Né, estarei com vocês. Está aqui o pastor Antônio, o pastor Luiz Amário, né? E Deus vai continuar falando contigo. E você que está nos ouvindo agora, você que tem alguém que se encontra preso, um parente, um vizinho, um amigo, e você quer pedir oração para esta pessoa, você vai enviar o seu pedido de oração agora para o WhatsApp 21 974 17 45 17. Vou repetir, você vai enviar seu pedido de oração para o WhatsApp 21 974 17 45 17. Logo mais às 22h25, nós vamos estar fazendo a oração da justiça de Deus. Então envie logo a sua mensagem, envie logo o seu pedido de oração. Você que já passou pelo sistema prisional e hoje você está nos ouvindo, você que tem um testemunho daquilo que Deus fez na sua vida, a transformação, a mudança que Deus gerou na sua vida e dentro deste presídio, e você quer enviar o seu testemunho, envie o seu testemunho para nós. Louvado seja o nome do Senhor. Nós iremos colocar nessa programação o espaço dos presidiários, amém? Não é verdade, pastor Antônio?
1: Sombra de dúvida, pastor Alexandre Lino, e certamente esse povo tem esse privilégio de ouvir, não o homem falar, mas ouvir o Espírito de Deus falar. E certamente essa palavra é qual diz em Jeremias 1,12, porque eu velo sobre a minha palavra para cumprir. E certamente ela vai com poder e eficácia. E então, no livro de Hebreus 10:22 diz: cheguemos-nos com verdadeiro coração, em inteira certeza de fé, tendo o coração purificado da má consciência, porque a má consciência é que pega tudo que está dentro do coração e põe para fora. É ira, discórdia, contenda, maledicência, fofoca, é tudo. É coisa que não presta, sai lá de dentro. É a natureza adâmica. E precisamos ser purificados, porque a primeira coisa que precisa ser purificado é o coração. É um coração puro. Por isso que Jesus disse em Mateus 5,8, bem-aventurados os limpos de coração, porque eles verão a Deus. E é Jesus que disse em João 15,3, vós já estás limpo pela palavra que vos tem falado. E vocês têm esse privilégio de ouvir, não um homem falar, porque Jesus disse em João 7,18, que aquele que fala de si mesmo, ele busca a sua própria glória. Mas aquele que busca a glória daquele que o enviou, este é verdadeiro e não há nele injustiça. E se eu estou aqui nessa noite falando com todos vós, amados ouvintes, é porque ele me enviou. Então a palavra não é minha, mas daquele que me enviou. Toma posse, porque fiel que prometeu. É ele que diz assim: retenhamos firme a confissão da nossa esperança, porque fiel é o que prometeu. É o versículo 23 do capítulo 10 de Hebreus. E certamente vocês estão ouvindo, porque aqui nós dizemos o livro, o capítulo, os versículos, porque João 3,34 diz que aquele que é enviado de Deus fala a palavra de Deus, porque não lhe dá Deus e o Espírito sob medida. O Espírito de Deus está sobre nós para falarmos na autoridade daquele que nos enviou, e a palavra vai com poder e eficácia. Por isso, porque ele diz, né, na sua palavra, no livro de Números 23,19, que Deus não é homem para que minta, nem filho do homem que se arrependa das suas palavras. Porventura diria ele e não faria, ou falaria e não confirmaria? Então essa palavra é fiel, ela é verdadeira e ela é digna de toda a nossa aceitação. E o nosso intuito é entrar dentro dos presídios, levando a mensagem do Evangelho, esvaziando o inferno e povoando o céu, e certamente nós somos dispenseiro. Todo dispenseiro tem que estar com a dispensa cheia. Não pode ser um vaso vazio. Tem que ser cheio do conhecimento, cheio de fé, cheio da graça, cheio de vitória, e assim para passar, cheio da verdade da palavra, e assim chegando a Deus com todo o conhecimento, sabedoria, porque sabedoria que vai fazer com que ganhe a alma para o reino de Deus. Não é mesmo, Luiz Amaro? É contigo, varão valoroso.
3: Graças a Deus. Eu também passo por aqui e quero cumprimentá-los, nossos irmãos presbiterianos, com essa paz maravilhosa que vem de Cristo Jesus, o nosso Salvador. E também nosso pastor Antônio, pastor Alexandre Lino e a nossa irmã que está aqui modulando no som. Essa paz que vem de Cristo é uma paz maravilhosa que traz para nós tranquilidade, traz para nós força, graça, para nós perseverarmos firme. E eu quero dizer aos nossos irmãos presbiterianos que Deus tem falado conosco através dos esforços que nós temos feito em relação aos nossos irmãos presidiários. Não é em vão, querido. Não é, eu repito, que semana, mês passado agora, eu fiquei muito alegre, né? Porque eu recebi aqui um abraço de um ex-presidiário que Deus libertou ele. Ele veio na mesa me dar um abraço. E eu fiquei muito alegre e continuo orando mais ainda por vocês. Mas para não ficar só nas minhas palavras, quero dizer para os nossos irmãos presidiários que o que Deus requer de nós é o mínimo, porque o maior e o mais forte ele já fez. Entregou a vida dele por nós, né, querido? Agora é nós se humilhar diante dele, para que ele possa batalhar por nós. Aqui no livro de Romanos 12, está registrado: rogo-vos, pois, irmãos, pela compaixão de Deus, que apresenteis os vossos corpos em sacrifício vivo, santo e agradável a Deus, que é o vosso culto racional. E não vos conformeis com este mundo, mas transformai-vos pela renovação do vosso entendimento, para que experimenteis qual seja boa e perfeita e agradável vontade de Deus. Queridos irmãos presbiteros, para que nós possamos chegar até aí, nós temos que mergulhar na palavra. Temos que examinar a palavra, temos que observar a palavra, porque ela que nos liberta. Aqui ainda no livro de 2 Crônicas 7, 14, essa palavra não sai do meu coração. Que se o meu povo que se chama pelo meu nome, eu tenho certeza que você esquece a sua libertação. Se humilhar e orar, e buscar a minha face, e se converter dos seus maus caminhos. O que é converter dos maus caminhos, querido? É abandono de pecado. É você batalhar contra a tua vontade para fazer a vontade de Deus. Porque Deus não brinca, mas Ele é real nas suas palavras. E Ele quer sua libertação. É o mais interessado a ver vocês libertos daí, para fazer aqui fora a vontade dEle, pregar o Evangelho, ganhar outras almas para o reino de Deus. Então, querido, para que isso aconteça com vocês, não esqueça de uma coisa: se humilha diante de Deus. Faz aquilo que o homem nenhum pode fazer, mas Deus pode por você. Está entendendo? É você procurar lutar contra a tua vontade para fazer de Deus. Porque Ele ainda diz mais para nós aqui no livro de Gálatas 5,16. Digo, porém, andai em espírito e não cumprireis a concupiscência de quê? Da carne. Porque a carne cobiça contra o espírito cobiça contra a carne. Olha só, olha que guerra. Essa batalha está dentro do ser humano. Aquilo que você quer fazer, você não faz. E o que você não quer fazer, você está fazendo. O que é? Praticando essa coisa feia que desagrada a Deus, é o pecado, que persegue o ser humano 24 horas. Então, querido, para nós sermos livres disso aí, é necessário se arrepender dos nossos pecados e se humilhar diante de Deus. Você que já aceitou, mergulha na palavra, estuda a Bíblia, lê Bíblia, vai jejuar, vai orar pela tua própria vida aí dentro. O que você já observou? Aqueles irmãos que você já encontrou aí, cheio do Espírito Santo, é o próprio Deus botando diante de você um testemunho que você pode ser liberto também. Ele está aí, não liberto pelo homem, mas liberto por Deus. Ele tem alegria de buscar a Deus. Ele tem

é o Espírito Santo. Então, queridos, aceita Jesus. Você que ainda não aceitou, aceita Ele. Luta pela tua vida. A maior batalha que eu vejo que o homem precisa enfrentá-lo é essa. É guerrear contra a sua vontade para fazer de Deus. Porque na vontade de Deus está a minha salvação, a tua, a nossa, de todos aqueles que um dia quer ver o céu aberto. Pelo contrário, querido, não tem salvação, não. A salvação, ela vem por meio da nossa obediência e temor a Deus. A Bíblia chega a revelar que o temor do Senhor é o princípio da sabedoria. Você não está aí por um acaso. Deus colocou você aí para libertar você. O inimigo queria ver tua alma lá no inferno. Deus atravessou na frente e disse, esse aqui não, esse é meu. Arrancou você da mão do diabo e colocou você aí onde você está para você ouvir a palavra. Agora não depende de ninguém, só depende de você que está ao alcance da nossa voz. Se humilha. Esquece do que ficou para trás. Olha para Jesus, de lá vem a tua salvação. Está entendendo, querido? E eu quero dizer para vocês, esses irmãos que saíram daí, que você sabe que vários dos seus companheiros já receberam sua alvará de soltura e saíram. Deus libertou eles. Tem pastores aí na área que eu oro com meus irmãos na quinta, na sexta-feira, que já receberam seu alvará de soltura, até pastores que foram formados aí dentro, receberam, estão libertos, já saiu daí. Você também vai sair. Mas não esquece de uma coisa, não depende mais ninguém, depende de você. Que a Bíblia revela que aquele que confessa e deixa alcança a misericórdia, querido. Então você não tem que olhar mais para ninguém, olha unicamente para Jesus. E fala com ele que você não quer ir para o inferno, não, você quer ir para o céu. Está entendendo? E eu quero que você faça uma pequena oração comigo, aceitando a Jesus. Você que não aceitou, dê um passo para ele. Ele vai te dar um abraço e eu tenho certeza que amanhã o sol vai brilhar diferente para você. Você que ainda não aceitou, vamos aceitar Jesus, vamos. Mediante tudo que você já ouviu e viu e tem assistido aí dentro. A sua vitória está em Cristo. Tá bom, querido? Vamos lá? Fala comigo assim, Senhor Jesus, perdoa os meus pecados e tem misericórdia da minha alma. Não tenha medo não, porque Satanás quer me ver no inferno. Mas eu não dou a minha alma para ele não, mas para o meu Deus eu dou. Renova meu nome. Lá no céu, no livro da vida, sela com teu sangue para que eu tenha direito à salvação e à vida eterna. Fala ainda, Senhor Jesus, vê se há sinceridade no meu coração. E a partir de hoje, o meu corpo, a minha alma, o meu espírito é para te servir até o último dia da minha vida na terra, para morar no céu, porque eu quero a minha salvação. Queridos, ainda hoje, estamos atravessando uma madrugada de oração por vocês, hein? Olha aí, e tenho certeza que você não vai ficar aí dentro, Deus vai te arrancar daí. Não para continuar na vida que você estava, hein? Mas para ser servo de Deus e fazer a vontade de Deus. Tá bom, querido? Eu quero orar por vocês. Essa oração é para Deus quebrar essa maldição que está no teu caminho. Inveja, falsidade, traição, mentira, espírito do engano, tem que largar tudo isso para trás e seguir os passos de Cristo. Eu quero orar por vocês.

nossos irmãos presidiários. Pai querido, que o Senhor possa libertá-lo, papai, da situação a qual eles se encontram. Ó Deus, a palavra do Senhor revela bem clara aqui no livro de Lucas, 1:37, que para Deus não há impossível. Liberta esse varão, liberta essa varoa, meu pai, que arrependido dos pecados que eles praticaram, agora se rende a seus pés, te aceitando, Deus, como único e salvador da alma deles. Ó Deus, joga por terra esse gigante que vem lutando contra a vida dos nossos irmãos presidiários, ao qual, papai, tem muitos dele que tem um ataque do inimigo que fala no ouvido dele que para ele não tem mais jeito. Mas eu tenho certeza que tem, porque quem morreu por eles não foi Satanás. Foi o Deus que criou o céu e a terra. Agora, pai, joga esses gigantes por terra. Algemado, amarrado, lança no inferno, papai. E livra essa alma da condenação eterna. Ô pai, porque a palavra do Senhor revela ainda aqui no livro de Salmo 91, 1.000 cairão ao teu lado, 10.000 à tua direita, mas tu não serás atingido. Ó pai querido, joga por terra, pai, todo ataque do inimigo, Deus. Faz por eles o que fez por mim, pelo meu pastor Antônio, meu pastor Alexandre Lino, pela nossa irmã que está modulando os botões aqui. Pai querido, por todos esses que já foram libertos, uma vez que eras oprimido por Satanás, hoje não somos mais. Pai querido, eu entrego na mão do Senhor todos os presidiários, pai, aqueles que já são salvos e aqueles que acabaram de te aceitar. Que o Senhor possa fazer, meu pai, o impossível tornar possível. Ó Deus, e eu quero pedir ao Senhor, dentro da oração dos nossos irmãos presidiários, pai, eu peço também pela diretoria mundial da Santa Igreja Deus e Amor. Eu oro pela nossa presidente, irmã Erenia Oliveira de Miranda. Eu oro pela vice-presidente Débora Miranda. Eu oro pelo nosso pastor Alexandre Lino, que está aqui presente, pastor Antônio. Eu oro, papai, oh meu Deus, pela nossa irmã que está aqui modulando o som, pela família deles. Eu oro, pai, por todos aqueles que crê, confia na misericórdia e no perdão do Senhor. Ô pai, que o Senhor possa fazer o impossível tornar possível. Visita a diretoria mundial da Santa Igreja, Deus Amor, nos quatro cantos da terra. Visita o nosso pastor, meu pai, Antônio dos Santos e família. Visita sim, meu pai, dando força e graça a teu filho, para que ele possa perseverar na posição a qual Deus colocou o teu filho. Ó Deus, eu, papai, peço ao Senhor de todo o meu coração, pai querido, que o Senhor possa continuar batalhando, pai, pelos seus filhos, que dia e noite batalha em prol das almas que geme, que chora, papai. Faz, ó Deus, o impossível tornar possível. Tira de nós, papai, tudo que não te agrada. Tira a vanglória, tira o eu, tira o orgulho. Tira todas as qualidades negativas. Porque é a palavra do Senhor que confirma, meu pai, que se o meu povo, que se chama pelo meu nome, se humilhar e orar e buscar a minha face e se converter dos seus maus caminhos, então eu ouvirei dos céus, perdoarei os seus pecados e sararei a sua terra. Está na mão do Senhor, papai, os quatro cantos dessa terra, aonde a nossa voz chega agora, meu pai, nesse presídio, nesse lar, nessa família, aonde Satanás está causando grandes batalhas para destruir o lar, para destruir o casal, para destruir a família. Eu te peço, Deus, joga por terra. Legião do inferno, sai daí, Satanás. Sai da vida desse presidiário, dessa presidiária. Sai da vida desse homem, dessa mulher, em nome de Jesus. Cai por terra. Cai por terra, legião, pelo sangue do Cordeiro. Querido irmão presidiário, fala comigo rápido. O Senhor Jesus te repreenda, Satanás. Pode falar que Deus está jogando ele por terra. O Senhor Jesus te repreenda, legião. O Senhor Jesus te repreenda. Cai por terra. Tudo que vem na contramão, joga por terra, pai. O sangue de Jesus te repreenda, legião. O sangue de Jesus te repreenda, sai daí. O sangue de Jesus te repreenda, sai, espírito maligno, demônio assassino. O sangue de Jesus te repreenda, cai por terra. O sangue de Jesus te repreenda, sai, legião.
O sangue de Jesus te repreenda. Para o abismo, o sangue de Jesus te repreenda. É uma ordem. Em nome de Jesus, sim, e não volte mais. Pai querido, eu quero ainda pedir ao Senhor, papai, que continue nos usando nas tuas mãos, sobre a mesa da justiça, diante desse altar, toda segunda-feira, papai. De meio-dia às três, nós estamos aqui em santa consagração a Deus. Envia aqueles que estão gemendo, chorando, diante de uma situação que eles acham que não tem mais jeito. Para o homem não tem um, mas para Deus tem. Obrigado, Pai, por tudo, em nome de Jesus, para a glória do Pai, para a glória do Filho, para a glória do Espírito Santo.

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1: Soberano Deus e eterno Pai, Pai de nosso Senhor e Salvador Jesus Cristo, cuja presença se encontramos aqui, ó Pai, para interceder pelo

0: Antônio Nogueira.
1: Antônio Nogueira, irmão.
0: Muito obrigado, pastor, pastor Luiz Amaro. É lindo. A oração é fundamental, porque a oração da fé salvará o doente e o Senhor levantará, e se obtiver cometido pecado, ser-lhe-ão perdoado, como está registrado no capítulo 5 de Tiago, versículo 15. E assim, Deus está no controle de tudo. E no livro de Hebreus 10, 22, diz: cheguemos-nos com verdadeiro coração. Por que verdadeiro coração? Porque tem coração que é falso. Às vezes a pessoa na frente uma coisa, por trás é outra. Mas temos que chegar a Deus com um verdadeiro coração, em inteira certeza de fé, tendo o coração purificado da má consciência, porque é a má consciência que pega tudo que não presta de dentro do coração e põe para fora. E o corpo lavado com água limpa. Por que água limpa? Porque está cheio de água suja. É a água limpa da palavra. E somente a água limpa da palavra tem poder de purificação. Porque é uma água que diz que é purificada, ela pode vir com contaminação. Mas a água limpa da palavra, ela é purificada. E certamente, no livro de Efésios, capítulo 5, versículo 26 e 27, diz que ela é para nos santificar, purificando-nos com a lavagem da água pela palavra, para apresentar a si mesmo uma igreja gloriosa, sem mancha, sem mácula, nem ruga, nem nada semelhante, mas santa e irrepreensível. Porque a igreja precisa ser irrepreensível. Então, Deus conhece os corações. Até ali, quando ali Samuel foi levar um unção lá na casa de Jessé para ungir um dele rei, aí chegou primeiro Eliabe lá, e aí Samuel, certamente está perante o Senhor, o seu ungido. Aí só que o Senhor repreendeu Samuel. Samuel, não atente para a sua aparência, nem para a sua altura, da tua estatura, porque eu tenho rejeitado. Porque o Senhor não vê como um homem vê, mas eu vejo os corações. Deus olha os corações. Então, Deus conhece o coração, amado ouvinte. Não é mesmo, pastor Alexandre Lino? É contigo, varão valoroso.
2: É isso aí, pastor Antônio. É isso aí, é o que Deus tem feito. E a própria palavra de Deus diz que Ele está à porta e bate. Se alguém ouvir a sua voz e abrir a porta, Ele entra. Ele entra, Ele transforma, Ele muda e Ele salva. Ouvintes, você que está nos ouvindo, né, não deixe de enviar o seu pedido de oração. Você que está precisando de oração para alguém da sua família, você que está precisando de oração para um amigo, para um vizinho, para aquela pessoa que está ali atrás das grades, privado de liberdade, né? Então vamos já estar orando. Agora nós vamos a uma participação com o pastor Antônio dos Santos e já nós vamos estar retornando com todos vocês dentro desta programação Espaço do Presidiário, né? Então, você que precisa de oração para essa pessoa que está privada de liberdade, está atrás das grades, você vai enviar o seu pedido de oração para o WhatsApp 21 974 17 4517, 21 974 17 4517. Já nós estaremos retornando com todos vocês nesta programação O Espaço do Presidiário.
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6: Participem ouvintes do programa Voz da Libertação, este que vos fala seu irmão em Cristo, pastor Alexandro Lima. Gostaria de convidar todos vocês que nos escutam neste momento para participar conosco da programação O Espaço do Presidiário, espaço ao qual venho a todas as quarta-feiras, no horário das 21h30 até as 22h30. Onde estaremos fazendo a oração da justiça de Deus. Você vai enviar o seu pedido de oração. Você que tem algum parente preso, você que tem um filho, uma filha, um esposo, um pai, a mãe, você que tem um tio, você que tem um parente, ou tem um amigo preso, você vai enviar o seu pedido de oração para o WhatsApp 21 974 17 45 17. Vou repetir: 21 974 17 45 17. Estaremos orando por todos vocês e Jesus garante a vitória.
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6: Glória a Deus. Ouvintes, estamos aqui com todos vocês novamente, eu, pastor Alexandro Lima, já com vocês, mais uma vez nesta programação, o Espaço do Presidiário, a qual nós estaremos até as 22h30, então apressem você que está nos ouvindo, né? Pessoas, todos que estão nos ouvindo aqui no estado do Rio de Janeiro, onde está chegando a nossa programação, né? Apressem, mande o seu pedido de oração, faça o seu pedido de oração, que nós vamos estar orando, e eu creio que Jesus vai garantir a vitória, vai garantir a libertação. Muitas vezes achamos que não tem jeito aquela causa, aquela situação, e muitas vezes se entregamos a esse tipo de situação, mas a própria palavra de Deus diz: entrega teu caminho ao Senhor, confia nele, e o mais ele fará. Então entrega esta pessoa que está, né, ali atrás das grades, esse homem, esta mulher, entrega na mão do Senhor, confia nele, e essa pessoa vai sair dali livre, vai sair dali liberto, vai sair ali transformado pelo poder da palavra de Deus, né? Quantos homens, quantas mulheres de Deus têm ido ali levar uma palavra de vida, uma palavra de esperança, uma palavra de salvação. Louvado seja o nome do Senhor, pessoas que Deus separou, que Deus capacitou, que Deus tem enviado ao sistema prisional, às penitenciárias, aos presídios, às cadeias públicas aqui do estado do Rio de Janeiro, que o nosso Deus, ele nunca desampara, o nosso Deus, ele nunca nos abandona, o nosso Deus, ele está sempre presente, né? Você que está nos ouvindo, quero dizer, você que está aí dentro desta cadeia, dentro desta penitenciária, você que está dentro dessa casa de custódia aí, Jesus te ama, Jesus tem uma obra na tua vida, independente daquilo que você fez aqui fora, louvado seja o nome do Senhor, Jesus, ele tem uma grande obra para realizar na sua vida, mas é necessário você dar crédito à palavra de Deus, porque a palavra de Deus, ela não torna para o Senhor vazia, antes fará tudo que lhe apraz e prosperará naquilo que ela lhe foi enviada. Louvado seja o nome do Senhor. Há pessoas que acham que a palavra de Deus não vai surtir nenhum tipo de efeito, né? Quando aqueles homens de Deus, as mulheres de Deus chegam aí dentro da cadeia, fazendo aquelas orações fortes, levando aquela palavra de vida, aquela palavra de esperança, de salvação. Há pessoas que acham que não tem jeito, que não tem solução. Tem jeito sim, porque a palavra de Deus, ela penetra na divisão da alma e do espírito e é apta para discernir sentimentos e intenções do coração. É? Se hoje eu estou aqui falando do amor de Deus, falando desta palavra, porque um dia alguém falou deste amor para mim, alguém falou desta palavra para mim, alguém falou de Jesus Cristo, que ele era o caminho, a verdade e a vida, e graças a Deus abri o meu coração e hoje estou aqui falando do amor de Deus. E eu quero dizer para você que está nos ouvindo, ouvinte, eu quero dizer para você, se você ouvir, se você der crédito a esta palavra, você vai sair um homem de Deus aí, vai sair daí transformado de dentro desta cadeia, você vai sair daí transformado de dentro desse presídio, de dentro desta penitenciária, você vai ser um homem de Deus, uma mulher de Deus usada como instrumento na mão do Senhor para a salvação de todos aqueles que creem. Então guarda esta palavra no teu coração. Jesus, ele não te abandonou. É necessário que você passe por este processo, é necessário que você passe por esse período aí dentro, mas quando você for sair daí, você vai sair daí uma nova criatura em Cristo Jesus.

0: presentes. Gostaria de informar para você que está nos ouvindo, louvado seja o nome do Senhor, você que está nos ouvindo ali no, na cadeia pública, Tiago Teles, né? Nós temos ouvintes ali, nossos irmãos ali do Tiago Teles, você que está nos ouvindo no Milton Dias, ali em Japeri, você que está nos ouvindo ali no Federico Marques, aqui em Benfica, você que está nos ouvindo ali no Ari Franco, você que está nos ouvindo ali no Pedro Melo, ali no Petrolino, você que está nos ouvindo ali na Penitenciária Bandeira Estampa, você que está nos ouvindo aí no, na Penitenciária Gabriel Castilho, você que está nos ouvindo no Lemos de Brito, no Muniz Sodré, você que está nos ouvindo no Talavera Bruce, glória a Deus, fique em oração, porque eu creio que já a Igreja Deus e Amor vai estar aí falando do amor de Deus, vai estar aí nesses presídios também, louvado seja o nome do Senhor, já nós vamos chegar aí, vai chegar um homem de Deus, vai chegar uma mulher de Deus aí, da Igreja Pentecostal Deus e Amor, para falar do amor de Deus para a sua vida, né? Eu creio que Deus vai estar já abrindo essas portas para a gente chegar ali, né, no Tiago Teles, ali em São Gonçalo, vai a gente chegar ali também ali em Japeri, vai a gente chegar ali também em outros presídios ali do Complexo Jericinó, a gente chegar ali no outro presídio ali em Benfica, né? E eu creio que o nome do Senhor será glorificado, louvado seja o nome do Senhor. Você que está nos ouvindo nesses presídios, continue em oração. Você que quer que a Igreja Deus Amor chegue aí, fique em oração, fique em jejum, que eu creio que Deus vai abrir essas portas aí e o nome do Senhor será glorificado, né? Ouvinte, nós vamos agora a mais um testemunho, né? O que marca esta programação, testemunho daquilo que Deus tem feito na vida de pessoas que estão aí dentro do presídio, né? Pessoas a qual já não está mais aí dentro, pessoas que passaram pelo sistema prisional, e Deus fez a obra, ouvinte, Deus faz a obra, Deus transforma, Deus salva, e essas pessoas, eu creio que muito em breve vai estar aí, mas não como um privado de liberdade, não como um preso, não, mas vai estar ali contando o seu testemunho, falando do grande amor de Deus, porque a própria palavra de Deus diz no Salmo 40, um salmo bem conhecido, que disse o salmista: esperei com paciência no Senhor, e ele se inclinou para mim e ouviu o meu clamor, tirou-me de um lago horrível, de um charco de lodo, colocou meus pés sobre uma rocha e firmou meus passos e colocou um novo cântico nos meus lábios. Muitos olharão e verão e confiarão no Senhor, né? Deus tira o salmista daquele estado atual que ele se encontrava, do charco de lodo, do lamaçal do pecado, do fundo do poço, coloca os pés dele sobre uma rocha, firma seus passos e coloca um novo cântico nos lábios dele. Isso está falando de testemunho, é o que Deus quer fazer na sua vida, ouvinte. É o que Deus quer fazer na sua vida. Hoje você talvez já ouviu o testemunho de uma pessoa que Deus fez na vida desta pessoa, mas amanhã, eu creio, em nome de Jesus Cristo, você vai estar contando o testemunho daquilo que Deus fez também na sua vida. Então vamos a esse maravilhoso testemunho e já retornaremos com vocês.
1: Jefferson, tenho 36 anos, fui preso no ano de 2019 por tráfico e associação. Tinha uma vida dissoluta, uma vida desregrada, casamento conturbado, bebia, fumava, usava entorpecente. Era uma vida, né, que o ser humano ele tem quando não tem Deus no coração. E por alguns envolvimentos, amizades, acabei sendo preso, né? Fui condenado a 13 anos e 4 meses. Cumpri 5 anos e 11 meses. E foi dentro do cárcere que a minha vida mudou. Foi dentro do cárcere, né, que eu tive a oportunidade de conhecer a Jesus, né, ouvindo a palavra durante os cultos, as pregações, os irmãos, né, que vinham de fora, os irmãos que faz a capelania dentro dos presídios. Eu sou muito grato a Deus pela vida de cada um deles, porque os irmãos, ele, mesmo com seus afazeres, se desprendiam dos seus afazeres para poder estar ali dentro da unidade prisional, para nos trazer uma palavra de incentivo, de conforto, uma palavra de exortação, uma palavra da parte de Deus, né, os irmãos da Deus é Amor, Eu me recordo bem ali do pastor Nonato, pastor Alexandro, né, o pastor Antônio, pastor José Carlos, irmão da Deus e Amor, né? Sempre indo ali pregar, nos trazer uma palavra, porque eu passei 4 anos e 2 meses no Evaristo de Moraes e fui transferido para o Benjamim de Moraes e depois fui transferido para o Plácido de Sá Carvalho. E depois do Plácido de Sá Carvalho, né, graças a Deus, Deus ele me concedeu a liberdade. Foi dentro da unidade, varão, que eu tive minha conversão. Foi dentro da unidade que eu tive um encontro verdadeiro com Cristo. Esse encontro, ele mudou a minha vida, através da vida desses homens de Deus que levavam ali a mensagem, através da palavra ali eu pude me converter. Eu pude entender, né, que eu estava no caminho errado e que eu precisava ter uma mudança radical de vida, de pensamento, de gesto, de atitudes. E hoje, pela misericórdia de Deus, eu me encontro dentro da minha casa, juntamente com a minha família, né, estruturada no caminho certo, caminho de Deus, a qual caminho que eu não pretendo sair jamais. E um recado que eu dou para cada uma pessoa que se encontra no caminho tortuoso, varão, não há esperança fora de Deus, não há outro caminho. A palavra de Deus, ela diz que Jesus Cristo é o caminho, a verdade e a vida, e ninguém vem ao Pai se não for por Ele. Está lá em João 14:6. Ele é o caminho. E a palavra também, ela vai dizer: conhecereis a verdade e a verdade vos libertará. E através dessa palavra é que hoje eu sou um homem liberto, hoje eu sou um homem transformado, hoje eu sou um novo homem em Cristo Jesus.
2: Boa noite a todos os irmãos ouvintes e a paz do Senhor Jesus também a todos. Irmãos, esse que vem falar com vocês é seu irmão em Cristo, cooperador Carlos Augusto. Eu venho aqui rapidamente, em poucas palavras, relatar para os irmãos o que aconteceu comigo, na verdade. Eu já estava há 3 anos dentro do cárcere por causa de rebeldia, eu era desviado da igreja. Mas dentro do cárcere eu passei a ouvir a rádio da igreja Deus é Amor. E ouvindo as pregações, ouvindo os milagres, eu tomei uma atitude, voltei para o Senhor, voltei para a presença dEle. E um belo dia eu fiz uma carta e pedi à minha mãe que levasse na nossa sede estadual no Rio de Janeiro, na Senador Pompeu, número 27. Mas eu já estava condenado a 3 anos de prisão, estava quase cumprindo a minha pena, mas tinha outros processos muito piores para poder responder. E já tinham me tirado, eu já tinha dado meu depoimento, e o advogado disse para mim que não tinha o que fazer, que eu deveria responder e automaticamente seria condenado nos processos. Porque eram processos terríveis. E um dia, eu fiz uma carta e pedi minha mãe que levasse na sede do Rio. E lá no meio do culto, o Espírito Santo de Deus, ele revelou à minha mãe que ela tinha um filho preso, que ela estava com uma carta no bolso, revelou a cor da roupa dela, a cor da saia e a cor da camisa, e disse que eu viria embora. Mas não tinha como vir embora, não adianta. Os irmãos presidiários que estão me ouvindo agora, eles sabem disso, que se você estiver condenado num processo, ainda que chegue o seu alvará de soltura, você tiver mais algum processo, você não vem embora para a rua, você fica preso. Mas não me pergunte como, milagre é milagre. Pouco tempo depois, aproximadamente um mês, eu vim embora. Eu vim embora para a rua, vim fazer a obra de Deus, vim pregar o Evangelho. Já se passaram mais de 20 anos. E quando eu vim mexer aqui fora nos meus documentos, eu percebi que eu tinha um outro número de identidade. Ou seja, Jesus, para fazer o milagre, ele me deu um novo número de identidade. Apagou todos os meus processos. Sumiram todos do sistema penitenciário. Eu vim embora fazer a obra de Deus. Mas eu acreditei. Eu orava todos os dias e jejuava o máximo que eu podia, pedindo ao Senhor um milagre. E Deus, ele fez o milagre. Não há Deus para livrar como o nosso Deus. Não há Deus para operar como o nosso Deus. Porque para Deus, nada é impossível.
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0: Jesus entrou em mim. É isso aí, ouvinte. Olha aí o que, que Deus fez na vida do nosso irmão Jefferson, do nosso irmão Carlos. É, Deus fez na vida deles. Será que Deus ele não pode fazer isso na sua vida? Talvez você, a sua esperança está no advogado, está no juiz. Mas eu quero dizer o que você precisa. O que você precisa é de um milagre. E milagre só Deus pode fazer. É, só Deus pode fazer um milagre na sua vida. É bem verdade que é muito importante você sair de dentro desta cadeia, sair de dentro deste presídio, sair daí de dentro desta cela, de trás das grades. É muito importante você voltar para casa com toda certeza. Mas do que adianta você sair da mesma forma que você entrou? Do que adianta você sair sem estar com a tua vida transformada? Sem estar com o teu coração transformado, a tua mente, o teu modo de pensar, de agir, de proceder? Do que adianta? Você vai sair e vai acabar voltando ou acabar perdendo a tua vida aqui fora? Olha o quanto que Deus tem falado contigo, o quanto que Deus tem te chamado ao arrependimento, a uma mudança de vida. Será que você não está entendendo? Será que você não está entendendo que o que Deus quer fazer na tua vida é mudar a tua vida? É escrever uma nova história na tua vida, da qual muitos irão olhar para você e através da tua nova história muitos irão crer e acreditar no poder de Deus através do seu testemunho, daquilo que Deus fez na sua vida. Olha como está a tua vida hoje, olha como está a tua situação hoje, olha qual é a tua história hoje, olha como está a sua vida hoje. Talvez a tua história hoje é uma história da qual ninguém tem condição alguma de se orgulhar. É uma história que não edifica, é uma história que não muda, é uma história que não constrói. Talvez a tua história hoje é uma história de desprezo, de abandono. Mas Jesus ele quer fazer algo novo na tua vida. Talvez você pode não acreditar, mas eu acredito, eu creio. Porque se eu não acreditasse, eu não estaria aqui, nesta rádio, transmitindo esta palavra de vida, essa palavra de esperança para você que está aí do outro lado. Mas eu creio que Jesus pode mudar a sua vida. Eu creio, porque a palavra de Deus não é em vão. Não é em vão o trabalho desses homens e mulheres de Deus que têm ido nesses presídios falar do amor de Deus, não é em vão. Você acabou de ouvir agora que não é em vão, acabou de ouvir aquilo que Deus fez na vida do nosso irmão Jefferson e na vida do nosso irmão Carlos. Você acabou de ouvir, não é em vão, Deus também tem uma obra na sua vida. Jó chegou a dizer: eu conhecia o Senhor somente de ouvir, mas agora os meus olhos te vê. Talvez você só conheça Deus somente de ouvir daquilo que Ele fez na vida de outras pessoas, mas agora Deus quer fazer também na sua vida. E eu quero informar para você que está nos ouvindo, quero dizer para você que está nos ouvindo, enquanto há vida, há esperança, e a esperança é Jesus Cristo.
1: Umas pessoas que sempre levavam uma Bíblia na mão.
0: Então envie logo o seu pedido de oração. Envie logo o seu testemunho para o WhatsApp 21 97417 4517. Já, dentro de 3 minutinhos estaremos fazendo a oração da justiça de Deus. Mas agora gostaria de informar para os nossos irmãos que os nossos cultos nos presídios, nas penitenciárias, nas cadeias públicas, continua aqui no estado do Rio de Janeiro. Gostaria de informar que amanhã, nós teremos culto ali pela manhã no Bangu 3. Atenção, irmãos aí do Serrano Neves, né? Amanhã pela manhã estará os homens de Deus, pastor Celso, né, pastor Valdinar, pastor Luiz Amaro, pastor Douglas, os homens de Deus vai estar aí pela manhã, amanhã pregando a palavra de Deus e orando a favor de todos vocês aí do Serrano Neves. Atenção, irmãos, também do Nelson Gria, É, amanhã os homens de Deus vão estar aí no Nelson Gria, pregando aquela palavra de vida, aquela palavra de esperança, de salvação, né? Os homens de Deus vão estar aí, em nome do Senhor Jesus Cristo, no Nelson Gria. Atenção também, irmãos aí do Evaristo de Moraes, amanhã à tarde, né? Os homens de Deus, pastor Nonato, juntamente com o nosso pastor também, Cosme, vai estar ali também no Evaristo de Moraes, assim como o pastor Tiago, o pastor Enoque, o pastor Cosme também vai estar ali no Nelson Gria pela tarde também. E na sexta-feira, nosso trabalho continua, sexta-feira pela manhã, é a vez do Praça de Sá Carvalho. Atenção, irmãos do Praça de Sá Carvalho, sexta-feira, os homens de Deus vai estar aí, pastor Cosme, juntamente com o pastor Valdinar, pastor Luiz Amário, vai estar aí no Praça de Sá Carvalho pela manhã. E à tarde, nós estaremos ali no Vicente Piragibe. Atenção, irmãos, aí do Vicente Piragibe, sexta-feira, né? Estará aí os homens de Deus aí no Vicente Piragibe, aí pregando a palavra de Deus e orando a favor de todos vocês. Agora nós vamos, você que enviou seu pedido de oração, nós vamos orar ao seu favor, vamos orar a favor daquela pessoa que você está pedindo oração, agora na oração da justiça de Deus.
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0: Senhor nosso Deus e nosso Pai, Pai de nosso Senhor e Salvador Jesus Cristo, Senhor amado, Deus querido, agora neste momento, ó Pai, estamos aqui nesta oração, Senhor, orando, meu Deus, pelo nosso irmão Jorge Santana, meu Pai, estamos também orando, meu Deus querido, Deus poderoso, por todos aqueles que têm nos pedido oração, meu Pai, ó Senhor, visita o Alex Braga, Senhor, a Estrela, Senhor, visita, meu Deus querido, Deus poderoso, Mateus, meu Pai, que tem pedido oração, Mateus Santo, meu Pai, tem pedido oração para o seu irmão Darlindo dos Santos, de Almeida, meu Deus, visita também, Senhor, a Thaís, meu Pai, que tem pedido oração, meu Deus, visita ela, meu Pai, que pede oração para o Alessandro, Senhor, Gomes, meu Deus, visita ele, Senhor, onde ele estiver, meu Pai, ali em Benfica, meu Deus, vai trabalhando na vida dessas pessoas, meu Deus, vai libertando essas pessoas, meu Pai, visita a cada cadeia pública, a cada presídio, a cada penitenciária aqui do estado do Rio de Janeiro, visita a cada privado de liberdade, Senhor, ali onde a gente está fazendo o trabalho, ali onde a gente está fazendo a tua obra, Senhor, ali onde está a Igreja Deus e Amor, visita também aquelas pessoas que estão nos ouvindo em outros presídios, aonde a gente ainda não faz trabalho, Senhor, aonde a gente ainda não evangeliza, mas, meu Deus, através desta rádio, através desta programação, muitos estão ouvindo agora, meu Pai, muitos estão orando conosco, meu Deus, ó, Senhor Deus querido, toma essas vidas nas tuas mãos, meu Pai, realizando, meu Deus, o milagre divino, Senhor, visita também a nossa irmã Helena, meu Pai, vasto de Jesus, meu Deus, toma ela nas tuas mãos, meu Pai, que está pedindo oração, meu Deus, meu Pai, pelo seu sobrinho, meu Pai, que está preso, meu Deus, ó Senhor Deus querido, o Alessandro Gomes também, meu Deus, visita, toma essas vidas nas tuas mãos, meu Pai, ó Senhor, vai trabalhando, vai fazendo justiça, vai repreendendo, meu Pai, toda invertida do adversário, pelo poder do teu nome, pelo poder da tua palavra, Senhor, meu Deus, que o teu nome venha a ser glorificado, que esta pessoa venha a sair daí transformada, Senhor, para que ela venha contar o testemunho daquilo que o Senhor fez na vida dela, meu Pai, para, meu Deus, para que o seu parente que está pedindo oração também venha testemunhar, meu Deus, daquilo que o Senhor fez, meu Pai, através da sua oração, meu Deus, ó Senhor, te louvamos, meu Pai, te agradecemos por tudo, meu Deus, que haja libertação, que haja cura, que haja transformação, pelo poder do nome e do sangue de Jesus, meu Pai. Confirma o milagre para a glória do Pai, para a glória do Filho, para a glória do Espírito Santo de Deus. Amém e amém, Senhor Jesus. É, irmãos, e chegamos ao final da nossa programação, estamos chegando ao final, mas semana que vem, permitindo Deus, quarta-feira, estaremos retornando com todos vocês a partir das 21h30 até as 22h30, então prepara seu pedido de oração para a próxima semana. Você que tem um testemunho, grava aí o seu testemunho, né? Nos envia aí pelo WhatsApp, você a qual Jesus já fez a obra na sua vida, você que já passou pelo sistema prisional e você está liberto, já está transformado pelo poder de Deus, grava o seu testemunho, manda o seu testemunho em nome do Senhor Jesus Cristo. Você que tem pedido oração, você que tem orado por aquela pessoa que se encontra preso, você também pode mandar o seu testemunho daquilo que Jesus já fez na vida daquela pessoa, pela libertação, pela transformação que Deus fez. Então, que Deus abençoe a todos vocês. Esse que vos despede, seu irmão em Cristo, pastor Alexandre Lima, permitindo Deus, estaremos com todos vocês na próxima quarta-feira, a partir das 21h30 até as 22h30, no programa O Espaço, O Momento do Presidiário. Que Deus abençoe. Fiquem todos na paz do Senhor Jesus.
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5: Olha, ouvinte, está chegando quinta-feira, aquele culto especial da Fundação Reviver, que é a obra social da nossa igreja Deus e Amor. Olha, todas as quintas-feiras em 3 horários, no horário das 9h, às 15h, e também no horário das 19 horas, nós realizamos aqui aquele culto da Fundação Reviver. E são cultos extraordinários. Nós temos aí uma equipe preparada para pregar a palavra, orar por você, falar com você acerca deste trabalho tão importante na igreja, que é o trabalho social. Jesus, além de pregar a palavra, ele trabalhou também bastante com a obra social, ensinando a igreja que a igreja precisa pregar o evangelho da salvação e também socorrer as pessoas necessitadas. Eu quero convidar você que me acompanha neste momento para estarem presente aqui conosco nesta quinta-feira em um dos 3 horários. Você que pode estar de manhã, vem. Você que pode estar à tarde ou à noite, não fique de fora desses cultos da Fundação Reviver. Nós temos aí a minha esposa, a nossa irmã Vânia, a nossa irmã Márcia, uma equipe que trabalha constantemente nesta obra social, auxiliando famílias necessitadas. E eu tenho certeza que nesta quinta-feira, em um dos três horários, Deus tem uma palavra para o seu coração. Essas mulheres estarão aqui pregando a palavra do nosso Deus.
6: Agora, meus amados irmãos, ela chega lá, Jesus primeiro vê aquela mulher, Jesus dá uma palavra para ela, coloca a mão sobre ela. Ah, eu não iria largar ela em momento algum, aleluia! Não larga Jesus, segura firme nele, aleluia, vai aonde ele for, anda com ele, aleluia, até chegar lá na glória, anda com ele, amanhã andei cantar a bastéria. Eu fico imaginando aquela mulher, aleluia, a felicidade, a alegria daquela mulher, uma mulher que não podia pular, estava pulando de alegria. É, irmã Sueli que está colocando, não está escrito, mas eu tenho certeza que ela pulou de alegria. Eu tenho certeza que ela chorou de alegria, porque quando Jesus faz, a gente não se contém, aleluia, não tem como ficar guardando, a gente a glorifica, a gente exalta, a gente aplaude, a gente pula, a gente salta, porque quando Jesus faz, ele faz de verdade.
5: Venham participar conosco em um dos três horários, Deus tem uma palavra para o seu coração. Deus estará utilizando a vida das tuas servas para ministrar uma palavra para o seu coração. Elas estarão aqui orando por você, orando pela sua família. E eu tenho certeza, ouvinte, você vai sair deste culto abençoado pelo Senhor. Eu quero fazer um apelo neste momento a todos vocês que estarão presentes conosco nesta quinta-feira. Não venham de mãos vazias, traga pelo menos um quilo de alimento não perecível. Você que tem condição de doar uma cesta básica, você que pode doar 5, 10, tem pessoas que têm condição de doar até um caminhão de cesta básica. Eu tenho certeza, ouvinte, Deus trará a recompensa para a sua vida, Deus vai continuar abençoando muito você. E a Bíblia tem promessa, você sabe disso. Aquele que dá ao pobre, ele empresta a Deus. E pode ter certeza que Deus não vai ficar te devendo. Você abrindo o seu coração, estendendo as suas mãos, Deus ele vai te retribuir. Deus vai recompensar você. E você sabe, se Deus te deu muito, olha, ouvintes, não fica só com você. Reparte, distribui. Ajuda aquele que não tem. Então, nesta quinta-feira, nós estaremos aqui, a nossa equipe da Reviver, para pregar a palavra, orar por você, e tenho certeza, você virá receber a bênção de Deus e também abençoar famílias necessitadas. Quinta-feira, 9 da manhã, às 15 e às 18 horas, Rua Senador Pompeu, número 27, aqui no centro do Rio de Janeiro. 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
1: Olha, ouvintes, passando aqui para chamar a vossa atenção. É nesta sexta-feira, nós estaremos aí no prosseguimento desta campanha, a campanha voltada à libertação e curas. Esta campanha que traz o tema Destruindo as Fortalezas. Eu quero convidar você, a sua família, para estarem presentes conosco, participando desta campanha. É uma campanha que Deus levantou aqui em nossa Igreja Deus e Amor do Rio de Janeiro para garantir a libertação da sua vida, a libertação da sua casa e de toda a sua família. Olha, ouvintes, eu estarei com vocês pregando a palavra de Deus nesta sexta-feira.
2: Porque enquanto o povo gritava, Deus estava trabalhando. O Salmo 46, no versículo 10, aquietai-vos e sabei que eu sou Deus. No capítulo 41 de Isaías, no versículo de número 10, Deus está falando outra vez com o povo: não temas ou não tenhas medo, porque eu sou contigo. Segundo Timóteo, capítulo 2, no versículo de número 7, Deus não nos deu um espírito de temor. Aleluia! João 14, 27, Jesus fala com seus discípulos: não se turbe o vosso coração, nem se atemorize. Aleluia! O salmista, no Salmo 56, no versículo de número 3, ele fala: em qualquer tempo que eu temer, eu confiarei em ti, Senhor. Tem alguém aqui que pode acreditar em Deus diante das adversidades, diante das batalhas, diante dos desafios? Se você confiar, você vai vencer. Se você confiar, você vai passar por cima.

0: Tenho certeza que Deus, ele tem uma palavra para o seu coração. Você vai sair daqui leve. A palavra vai penetrar no seu coração e vai te impactar. Vai mudar a história da sua vida. No decorrer desta campanha, eu estarei orando através dos excelentes dons do Espírito Santo e, na sequência, realizando com a igreja aquela oração forte, aquela oração de desafio. Quando a igreja levanta as mãos aos céus, Deus tem confirmado as libertações.
1: Vai expulsando, grita para Jesus queimar. Sai da vida dessas pessoas, Satanás. Vai gritando, queima ele, Jesus. Sai da vida dessas pessoas, Satanás. Vai gritando para Jesus queimar ele. Grita, queima ele, Jesus. Sai da vida dessas pessoas, Satanás. Jesus vai libertando. Vai libertando. Vai destruindo fortalezas. Vai destruindo fortalezas. Vai destruindo fortalezas. Jesus está destruindo. Jesus está destruindo. Jesus está destruindo.
0: O mal não pode resistir à presença de Deus. A glória de Deus tem se manifestado no nosso meio. Pessoas têm sido libertas por Jesus. Olha, ouvintes, as pessoas que estão participando estão felizes, estão testemunhando o poder de Deus. Nós vamos acompanhar agora para você entender que quem participa desta campanha é agraciado pelo Senhor. Aumente o volume do seu rádio e nós vamos acompanhar agora os testemunhos, aquilo que Deus tem realizado na vida das pessoas no decorrer desta campanha. Irmão, qual é o seu nome?
2: Joel Teófilo.
0: Conte a bênção, meu irmão.
2: Foi 30 anos sofrendo. Não parava em lugar nenhum, em trabalho. Aí não dormia, o diabo me acordava. Eu parei em 4 igrejas.
0: 30 anos não dormia, sofrendo.
2: Também sofrendo. Também eu ia em igreja, mas eu bebia, fumava, bebia, fazia coisa errada. Aqui eu entreguei minha vida pro Senhor Jesus. Aqui eu fui liberto. Estou 2 anos aqui, o diabo me deixou em paz.
0: Quer dizer que o senhor não dormia, fumava, bebia, procurou solução em outras igrejas, chegou aqui,
2: tem voz aqui.
0: Foi liberto.
2: Voz. Aqui que eu fui liberto.
0: Tá liberto?
2: Tem 2 meses que eu tô aqui, fui liberto. Durmo bem, minha vida vai pra frente.
0: 2 meses participando aqui. Tá liberto, dormindo bem, curado por Jesus. Cadê o glória pra Jesus? Esta campanha prossegue em 6 horários, 7, 9, 11, às 13, 15 e também no horário das 19 horas. Venham participar conosco. Eu tenho certeza, a bênção de Deus está reservada para você. Rua Senador Pompeu, número 27, aqui no centro do Rio de Janeiro.
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0: Aqui é como o tanque de Betel. Deus abençoe, ouvintes. Neste momento, passando aqui para convidar a todos vocês para este domingo. É o prosseguimento da campanha da restituição. Deus tem abençoado o povo. Uma campanha que tem impactado vidas, lares e famílias. Você sabe que esta campanha está baseada no livro de Jó, onde Deus trouxe a restituição. Restituiu saúde, restituiu a sua família, restituiu os seus bens. É para você entender que Deus

0: têm poder da restituição. Eu quero convidar você, a sua família, para estarem conosco neste domingo. Eu sei que no decorrer da semana são várias atividades, é o trabalho, tem a faculdade, tem aquele curso, mas aos domingos você pode levantar pela manhã juntamente com a sua família e participar conosco desta campanha. São três horários, 7 da manhã, às 9 e também às 11 da manhã, a campanha da restituição. Eu estarei aqui com vocês pregando a palavra do nosso Deus.
1: Mateus 6:14, porque se

31 e 32. Antes, sedes uns para com os outros benignos, misericordiosos, perdoando-vos uns aos outros, como também Deus vos perdoou em Cristo Jesus. Queridos irmãos,

0: restaurada nesta manhã. Levante a mão para cima e adora. Levante a sua mão para cima e glorifica. Jó foi restaurado quando orava. Jó foi restaurado quando perdoava. Receba hoje também a restauração de Deus. Capítulo 61 de Isaías, no versículo de número 7, em lugar de vossa vergonha tereis dupla honra. Capítulo 2 de Joel, versículo 25, restituir-vos-eis os anos que foram consumidos pelo gafanhoto. Em Efésios 3:20 está escrito: aquele que é poderoso para fazer tudo muito mais abundantemente daquilo que pedimos ou pensamos. Ana pediu um filho e Deus deu para ela 6 filhos. Deus vai te dar além daquilo que você pediu. Deus vai restituir os anos que o diabo destruiu da sua vida. Deus vai dar para você, no lugar da vergonha, a honra. Levante a mão e aplaude, levante a mão e adora. Você está diante de um Deus poderoso.
1: Se você combater o bom combate, perseverar.
2: Olha, ouvintes, eu tenho certeza que você não vai perder tempo. Você vai ganhar tempo aqui aos domingos. Vai sair da sua casa para ouvir uma boa palavra da parte de Deus. Deus tem prazer em falar com você, acrescentar a sua fé, trazer cura interior e ainda abençoar a sua vida. Após a pregação da palavra, eu estarei orando através dos excelentes dons do Espírito Santo e, na sequência, juntamente com o Esquadrão da Fé, que estaremos aqui juntos, em jejum, em oração, em humilhação, pedindo a Deus para te abençoar. E nos domingos também, Deus tem confirmado libertações, Deus tem confirmado milagres. Venham participar. Eu tenho certeza que neste domingo, a mão de Deus vai operar na sua vida e você vai glorificar o nome do Senhor.
0: Vai expulsando, expulsa todo o mal. Sai, opressão do mal, vai embora, Satanás. Sai do caminho dessas pessoas. Sai de dentro da casa. É no nome de Jesus. É no nome de Jesus que eu te repreendo. Vai embora, Satanás. Sai da vida dessas pessoas. Opressão maligna, eu te repreendo, Satanás. Eu te repreendo em nome de Jesus. Vai expulsando, pede para Jesus queimar ele. Pede para Jesus queimar ele. Ai, Satanás, sai do caminho dessas pessoas. Vai queimando, Jesus, vai queimando. Sai da vida delas, Satanás. Grita, queima, Jesus. Vai expulsando, vai embora, Satanás, sai, opressão maligna, sai do caminho dessas pessoas, sai de dentro desta casa, sai em nome de Jesus, vai queimando, Jesus, vai queimando, pede para Jesus queimar ele.
3: Deixa o Espírito de Deus te tocar.
2: A mão de Deus tem se movido no nosso meio aos domingos. Que coisa tremenda! Vidas sendo libertas, vidas sendo restituídas, restauradas pelo poder de Deus. As pessoas têm testemunhado, ouvinte. As pessoas têm contado a bênção. Nós vamos acompanhar agora, porque as pessoas saem de casa, ouve a palavra, recebe a oração da igreja e, claro, essas pessoas vão testemunhar. Aumente o volume do seu rádio e vamos acompanhar o que Deus vem realizando nesta campanha da restituição.
0: Qual é o seu nome?
4: Maria do Socorro.
0: Irmão, o que é que aconteceu?
4: O senhor falou aí que tinha pessoas que sentiam dor no pulmão. foi constatado pelo médico que eu estava com a lesão no pulmão, que eu não conseguia me deitar, que doía aqui atrás. Eu me virava, quando subia a escada, eu sentia dor no pulmão. Quando Deus te usou pela misericórdia do Senhor, dizem que tinha pessoas que estavam sendo curadas do pulmão, que sentia dor no pulmão. Eu tomei posse e hoje eu procuro, estou procurando e não acho.
2: Sumiu a dor.
4: Desapareceu.
2: A irmã se movia e sentia a dor.
4: Eu sentia doer.
2: Já procurou, já moveu. E não encontrou a dor.
4: Não encontro mais.
2: A senhora está curada por Jesus.
4: Amém.
2: Viveu glória.
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2: A presença de Deus tem sido notória no decorrer desta campanha. Deus está operando aos domingos. Você não vai ficar de fora. Eu sempre costumo falar, ficar de fora é perder as bênçãos de Deus. Venham para cá, Deus quer restituir o que você perdeu. Eu sei que eu falo com pessoas que ao longo dos dias, dos meses e até anos, você vem sofrendo perdas na sua vida. Talvez a saúde, talvez a família, quem sabe os seus bens, mas você vai estar neste domingo diante de um Deus que é poderoso para restituir na sua vida. Rua Senador Pompeu, número 27, aqui no centro do Rio de Janeiro.
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7: Olha, ouvintes, passando aqui para lembrar que está chegando este dia 31 agora de julho, no horário das 9 da manhã e também no horário das 19 horas. Vai estar conosco aqui no Rio de Janeiro o grupo Vozes da África. Serão dois cultos de adoração. Claro, haverá pregação da palavra, milagres, libertações e também muita adoração. E nós queremos aproveitar esta oportunidade para fazer um apelo a todos vocês. Você que tem uma Bíblia em bom estado, ou pode comprar uma Bíblia para doar. Você vai preparar esta semana para trazer esta Bíblia, para que ela seja doada para o continente africano. Nesta semana nós estaremos aí arrecadando Bíblias e queremos contar com você. 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
2: Capítulo 6, versículo 12 para frente. Deus fala conosco de várias formas, como falou através do louvor. Mas a Bíblia Sagrada, meus irmãos, é a carta magna de Deus para nós. Quem ouve Deus falando, certamente viverá. Quem não ouve Deus falando, não sobreviverá e não viverá eternamente. Então, ouça o que Deus fala contigo. Deus tem uma palavra para a sua vida. Vejamos o que diz a palavra do Senhor. Jeremias 6, 12 a seguir. Eu poderia ler o capítulo inteiro, mas não há necessidade, que eu vou fazer uma breve explanação. Na verdade, vou usar um versículo aqui. Prontos, meus irmãos? Amém? Posso ler? E as suas casas passarão a outros, herdades e mulheres juntamente, porque estenderei a mão contra os habitantes dessa terra, diz o Senhor. Porque desde o menor deles até o maior, presta atenção nisso, Deus está falando com todas as pessoas. Cada um se dá a avareza, é verdade ou não é? Parece até uma profecia para o século 21, né? Mas não é, mas fala da mesma forma. É Deus falando ao povo nos tempos de Jeremias ainda. E desde o profeta até o sacerdote, cada um usa de falsidade. E curam a ferida da filha do meu povo levianamente, dizendo: paz, paz, quando não há paz? Porventura envergonham-se de cometer abominação? Pelo contrário, de maneira nenhuma se envergonham, nem tampouco sabem que coisa é envergonhar-se, portanto cairão entre os que caem. No tempo em que eu os visitar, tropeçarão, diz o Senhor. Versículo 16. Assim diz o Senhor: ponde-vos nos caminhos, e vede e perguntai pelas veredas antigas, qual é o bom caminho, e andai por ele, e achareis descanso para a vossa alma. Mas eles dizem: não andaremos. Por enquanto, meus irmãos, aqui em Jeremias, eu fico aqui. Explico rapidamente para vocês, e depois nós vamos onde eu quero chegar na mensagem de hoje, que é uma mensagem de esperança, que é uma mensagem de paz, que é uma mensagem de reconciliação, que é uma mensagem de perdão de Deus para a vida de todas as pessoas. Pode fechar a Bíblia, se você tem lugar para sentar, sente-se também. Louvado seja o nome do Senhor, exaltado seja o nome do nosso Deus, louvado seja Deus, aleluias. Deus sempre fala ao seu povo, e eu identifiquei esse texto, meus irmãos, como um texto pertinente para os nossos dias, porque nós realmente temos contemplado o ânimo das pessoas no que diz respeito até ao buscar a Deus, de uma forma equivocada, de uma forma diferente, não da forma que Deus quer que as pessoas o busquem. Temos observado também que, infelizmente, aqueles que deveriam estar não só fazendo o papel, mas sendo sacerdotes de Deus, muitos, não todos, tem muitos homens de Deus em todo esse Brasil, em todo o mundo, é claro, mas muitos se dão ao desfavor de serem esse tipo de sacerdote, que se utilizam então da falsidade. As feridas são curadas levianamente, e em muitos casos se chega a dizer: a paz, a alegria, a salvação, a harmonia, quando na verdade não há nada disso. As pessoas perderam a vergonha de errar, de pecar, de se manifestar impiamente, e isso nós podemos ver demonstrado não só na vida e fora, até mesmo dentro das igrejas nós vemos uma demonstração total da falta, eu diria, dessa vergonha que Deus exige, desse temor que Deus exige. E Deus está dizendo: cairão. Deus está dizendo: não sobreviverão. Deus está dizendo: eu vou acabar com a falsidade no meio do povo. Vão passar, vão perder tudo que pensam ter possuído. Mas o Senhor abre aqui uma oportunidade quando diz: olha, ponde-vos nos caminhos, observai os caminhos, verificai os caminhos, Se necessário for, perguntai pelas veredas antigas. Eu tenho 51 anos, meus irmãos. Eu já me sinto, não é que eu me sinto velho fisicamente, mentalmente, não. Mas eu me sinto assim, às vezes, olhando certos movimentos como ultrapassado e crente antigo. E eu gosto. Eu gosto. O que eu não gosto é essa bobagem, dessa avareza que entrou no coração do povo, até o povo que vem à igreja. Eu sempre digo, meus irmãos, que às vezes quando nós levantamos campanhas de oração, campanhas de buscar os dons espirituais, campanhas para nós nos aprimorarmos no evangelismo, campanhas para ajudarmos o próximo também na oração, na evangelização, no jejum, um grupinho de pessoas aparece. Mas quando você fala de campanhas da avareza, que é campanha da avareza que a gente fala, né? Irmãos, vamos fazer a campanha da avareza, a famigerada prosperidade da igreja. Ô, pastor, tá mentindo, hein, pastor? Tô mentindo? Eu estou mentindo? Se eu estiver mentindo, então Deus também está. E eu sei que Deus não mente, sei que essa palavra é verdadeira e sei que eu estou falando a verdade. É um povo cobiçoso, avarento, que só pensa em si mesmo, só pensa em coisas materiais e perde completamente o temor de Deus, até mesmo no estar na presença do Senhor. Mas Deus abre uma oportunidade. Se necessário for, perguntai pelas veredas antigas qual é o bom caminho. E andai por ele. E achareis então descanso para vossas almas. Mas nos tempos do profeta, alguns já diziam, não, nós não queremos andar nesse caminho não. Nós queremos é continuar na nossa vidinha mesmo. E meus irmãos, o que acontece é que as pessoas vão ficando cada vez mais cheias do vazio. Isso é uma antítese, são cada vez mais cheias de coisas que não conseguem preencher um vazio que existe na vida delas. As pessoas vão se enchendo de coisas que não trazem satisfação, coisas que não podem satisfazer. A Bíblia Sagrada nos fala já no primeiro livro da Bíblia que no princípio criou Deus céus e a terra. E a terra era sem forma e vazia, mas o Espírito de Deus, eu vou dizer, flutuava sobre a face das águas. E Deus então começou a dizer, Deus então começou a falar, Deus então começou a colocar pontos que entendia Deus que eram necessários para a eliminação daquele vazio. Você sabia que o homem é o universo de Deus e o homem vazio é o universo vazio sem Deus? Nós temos a história, meus irmãos, essa semana mesmo passada eu fiquei bastante assim, pensativo. Eu estive numa cidade, visitei com a minha esposa algumas pessoas, e fazia muito tempo que eu não fazia visitas em casa, e eu senti, não, vou a essa cidade e vou fazer algumas visitas. Fiz algumas visitas. E vi o quanto as pessoas, meus irmãos, precisam às vezes de um simples bálsamo que venha curar as suas feridas. Muitas delas um dia pensaram que se afastando de Deus poderiam preencher as suas vidas com coisas que existem por aí. E então deixam o caminho, deixam a verdade e passam a perambular errantes, passam a perambular numa vida como se fossem mortos vivos, parecendo às vezes tão cheios, mas na verdade estão tão cheios de um vazio que mata. Eu estava falando da minha preocupação essa semana porque eu fiquei sabendo que um rapper inglês, desses que fazem essa música, rap, né, inglês, estava aqui no Rio de Janeiro há algum tempo e ele desapareceu, sumiu. Após algumas investigações, a polícia deduziu que é possível que ele tenha cometido suicídio, que tenha se matado. Quantos brasileiros gostariam de ir para a Inglaterra e pegar um passaporte e passar a viver uma vida melhor? Esse fez o caminho contrário, achava que não, que poderia de repente preencher alguma coisa aqui. Nós nem sabemos se ele realmente se matou ou não, mas eu já posso dizer a vocês que é assim, o mundo traz às pessoas sem Deus uma eterna busca por algo que jamais encontrarão, a não ser no Senhor. Jamais encontrarão. Esse rapaz conhecido, bem sucedido, aparentemente não lhe faltava o dinheiro, Se é que cometeu o suicídio, por que teria cometido o suicídio? Um dos maiores comediantes que a história já nos trouxe, também foi outro que, depois de fazer tantos filmes, ficar famoso, acabou também tirando a sua própria vida, o americano Robin Williams. E você pergunta, como uma pessoa que tem fama, como uma pessoa que tem dinheiro, como uma pessoa que tem projeção internacional, pode chegar ao ponto de tirar a sua própria vida depois de adquirir tantas coisas que aparentemente o mundo oferece? É porque essas pessoas vão se enchendo de um vazio. Vão se enchendo do vazio, coisas que não podem preencher a sua vida. O homem é o universo de Deus, como eu disse a vocês. Você tem as digitais do Senhor na sua vida. Você é a glória da criação de Deus, imagem e semelhança do Senhor. Você não foi feito para ser um poço vazio. Assim como eu disse a vocês, quando Deus criou os céus e a terra, a Bíblia Sagrada fala que o universo sem Deus é vazio, e representa também o homem sem Deus, um homem vazio. E eu gosto, meus irmãos, de usar um dos homens mais sábios que a história já registrou a sua existência, Salomão. Se nós observarmos os escritos de Salomão, ninguém fala mais do vazio existencial do que esse homem que ficou conhecido, e é conhecido, e fez grandes coisas, Salomão. O homem que mais falou na Bíblia sobre o vazio, porque cada vez que ele falava da vaidade, muitas pessoas falavam, vaidade que Salomão se referia, era a vaidade do vazio, do transitório, do que termina rápido. Quantas vezes ele falou sobre o vazio? Salomão era rico, Salomão era conquistador, era sábio, mas ele classificou tudo como vaidade, ou seja, ilusório, ou seja, transitório, ou seja, vazio. O homem sem Deus é vazio, por mais coisas que ele possa ter, por mais que ele possa ser representativo. O homem sem Deus é vazio, falta algo dentro dele, falta algo dentro da alma, do coração dele, que não se pode preencher com coisas que o mundo pensa que pode preencher. Essa semana eu estive com um filósofo, e disse, filosofia também não pode preencher. Conversamos, não preenche. Dinheiro também não preenche o vazio que você tem dentro do seu coração. Religião também não preenche o vazio que você tem dentro da sua vida. Muitas pessoas dizem, eu vou para a vida profana, eu vou para o mundo, eu mando do meu nariz, vou viver uma vida, entre aspas, sexual abundante. Sexo também não preenche o vazio que você tem dentro de você. Mas então vou fumar maconha e vou ficar numa boa. Ah, mas a maconha não me deixa numa boa, ou me deixa numa boa, mas não preenche meu vazio. Então eu vou usar crack, eu vou usar cocaína. Nada disso pode preencher a sua vida. Pessoas que fazem o uso da pornografia, eu vou para a internet porque agora eu não preciso ir na banca, ninguém está me vendo. Também não preenche o vazio da sua vida. E a mocinha diz, eu vou me vestir do jeito que eu quero, e vou colocar aquela saia apertadinha e vou sair toda parecendo que tenho algo criado em cativeiro. Também não preenche o seu vazio. O rapazinho vai dizer, eu vou me tornar jogador de futebol, eu vou me tornar jogador de basquete, eu vou viajar o mundo inteiro, mas também não haverá de preencher o seu vazio. Antidepressivos também não preenche o vazio da sua vida. O álcool também não preenche o vazio da sua vida. Ah, eu vou comprar um avião, um helicóptero. Não, o vazio vai estar lá. Ele sempre esteve e sempre vai estar lá. Você precisa desse vazio preenchido. Você precisa se colocar no caminho. Você precisa observar. Você precisa parar e, se necessário for, perguntar. Qual é o caminho? Qual é o caminho para a felicidade? Qual é o caminho para a vida abundante? Qual é o caminho da paz, o caminho da vida eterna? Jeremias está dizendo a um povo obcecado por dinheiro. Jeremias está falando a um povo obcecado pela vida profana, mundana. Jeremias está falando a um povo que, mesmo Deus falando, esse povo respondia, nós não queremos. Mas ele está dizendo, se vocês não encontrarem o caminho, vocês não poderão encontrar descanso para as vossas almas. Mas se vocês encontrarem o caminho, andem nele, porque é a única maneira de encontrarem descanso para as vossas almas. a sua vida é curta, você sabia? Pessoas morrem a cada momento. Dizem que 102 pessoas morrem a cada minuto. Eu acho que é muito mais, mas... E você tem só uma chance na vida para encontrar o caminho. Não tem como você retornar e dizer... Dessa vez eu vou pegar o caminho certo. Você só tem uma chance para acertar o caminho. Tem gente que fala, ai, irmão Lorival, eu morri, fui no inferno, quer ouvir o meu testemunho? Eu não. Eu não quero ouvir o seu testemunho, não. Ai, irmão Lorival, morri, fui no céu, quer ouvir o que eu vi, quer que eu fale o que eu vi lá? Também não quero. Eu também não quero ouvir, porque ninguém que morreu pode voltar, e é a Bíblia quem fala. O que a Bíblia fala do céu está aqui. O que Deus fala do céu está aqui. Com essa conversa de que eu fui lá e voltei, coisa nenhuma. Nós temos de ouvir o que Deus está falando, nos colocar no caminho e andar no caminho, porque nós só temos uma oportunidade. E a oportunidade é a oportunidade única de uma vida que Deus nos dá. Quanto vazio. Um dia você abandonou os caminhos do Senhor e disse, eu vou encontrar felicidade lá fora, porque eu já não aguento mais pessoas querendo tomar conta da minha vida. Não, ninguém toma conta da sua vida, não. Você é quem toma conta da sua vida e é você quem presta conta dela. Mas o irmão ficava falando comigo, porque o pastor falava comigo, porque ficavam me criticando, deixa falar. A sua vida é você e Deus. Você saiu, foi lá fora pensando em encher-se de alguma coisa e só se encheu do vazio. Buscou felicidade onde não há felicidade, buscou paz onde não há paz, buscou vida onde não há vida, só há morte. Quanto mais a vida de uma pessoa está vazia, mais essa pessoa empreende uma busca. Senhor Jesus está dizendo a você hoje em outras palavras, quando eu disse a vocês que vou ficar num versículo que todo mundo conhece, vinde a mim todos os que estáis cansados e oprimidos e eu vos aliviarei. Vinde a mim, vinde, é a forma de preencher esse vazio. Vinde a mim, tomai sobre vós o meu jugo e aprendei de mim, que sou manso e humilde de coração, e encontrareis descanso para as vossas almas, para a vossa alma. Tudo se resume no descanso que Deus é para você. Num dos salmos mais conhecidos da Bíblia, que é o 91, que diz a Bíblia que aquele que habita no esconderijo do Altíssimo descansa tranquilamente na sombra do Onipotente. E é isso que Deus quer que aconteça contigo. Deus não quer o seu olhar de preocupação, de medo, de receio quanto às coisas que virão. Não. Deus quer que você descanse nele. Para você descansar em Deus, você tem que se encher de Deus. Enquanto a sua vida for um vazio, você vai continuar buscando. E vai continuar buscando, se não for em Deus, no lugar errado. E você nunca vai encontrar. E nunca encontrando fora de Deus, você vai se decepcionar. Digam comigo, decepção. Mais alto, decepção. Decepção, meus irmãos, é uma palavra forte, porque ela gera ansiedades. Ela gera medo. Ela gera depressão. A decepção gera solidão. A decepção gera suicídio. Eu estava falando de suicídio. Volto de novo ao suicídio. Quantas pessoas que nós conhecemos no decorrer da história que pareciam ser tão cheias, mas eram cheias, como eu já disse e repito, estou sendo repetitivo, mas quero que fique fixado, eram cheias do vazio. Pessoas que você nunca imaginava, de repente essas pessoas tiraram a própria vida. Por quê? Porque decepcionadas, eram ansiosas, eram medrosas, depressivas, solitárias e suicidas. E é tudo que o inimigo quer, mas é tudo que Deus não quer. Por essa razão, o Senhor Jesus continua insistindo. Você parou no caminho, então vinde, porque eu sou o caminho. Vinde, porque eu sou o caminho. Eu sou a verdade e eu sou a vida. Ele está dizendo, você tem um vazio na sua vida e o vazio é muito grande, mas o seu vazio é do meu tamanho, o seu vazio é do meu número. Deixa eu preencher o vazio da sua vida e tudo será diferente para você. Louvado seja Deus, aleluias. Há umas duas ou três ocasiões eu estive aqui e preguei sobre o jovem rico, lá no ginásio de Campinas. E eu me lembro, meus irmãos, que na mensagem eu falei bem claro que o jovem rico sabia o que era o vazio. Porque ele tinha tudo, ele tinha dinheiro para longas jornadas, para a vida inteira. Ele cumpria 6 mandamentos em relação à família que Jesus lhe questionou. Mas ele sabia o que era vazio, Sabia que fama não adiantava nada, dinheiro não adiantava nada, tanto que ele chegou na presença do Senhor Jesus e disse: apesar da sua riqueza, você é da prosperidade, pastores que estão curando levianamente a ferida das ovelhas, presta atenção, dinheiro não leva ninguém para o céu não é comprado com dinheiro, foi comprado com o sangue de Jesus Cristo. É claro que Deus quer que você seja bem de vida, mas tudo tem uma ordem natural e bíblica. Esse jovem rico, cheio do dinheiro, cheio da bufunfa, chega diante de Jesus sabendo que tinha tudo, mas fala: Senhor, o que farei para herdar a vida eterna? Ele sabia que ele vivia um vazio, embora tivesse muitas possessões. O filho pródigo chegou ao pai um dia e disse: papai, me dá a minha herança, porque eu não aguento mais viver aqui em casa. Aqui o Senhor tem regras, aqui o Senhor tem normas, aqui o Senhor tem estatutos e doutrinas. Eu quero ir para fora, eu quero experimentar o mundo, me dá o meu dinheiro. E a Bíblia foi e diz que ele gastou todo o seu dinheiro lá fora. E lá, depois de gastar tudo, ele conheceu o vazio. Deixa Jesus encher a sua vida, deixa. Você sem Deus é pobre, é miserável e é nu. Você sem Deus, você não é nada. Quando a Bíblia fala da mulher samaritana, certamente a mulher samaritana não tinha só os cântaros vazios, ela tinha também o seu coração vazio de Deus. E assim, meus irmãos, como essa terra era sem forma e vazia, e Deus foi dando forma, Deus foi preenchendo até que veio a luz, a Bíblia fala que o povo que estava sentado na região do vale da sombra da morte viu brilhar uma luz, e é a mesma luz que está brilhando aqui, a luz de Jesus Cristo, pronta para iluminar a sua vida, para dar forma à sua existência, para preencher esse vazio que você já não suporta mais de ver na sua vida. Jesus traz a luz que você precisa, o Espírito Santo entra na sua vida, o vazio vai embora e você passa a viver uma vida abundante, uma vida de esperança, uma vida sem medo, uma vida sem solidão, uma vida sem absolutamente nada que possa te trazer dano. Mas como é que isso pode acontecer? Dessa forma, procura qual é o caminho é esse. Jesus Cristo é o caminho. Não tem outro caminho. Nós vamos nos enchendo de tanta coisa que é só vazio. Mesmo Jesus, que é o caminho, mais uma vez eu repito, está dizendo: venha. Venha a mim. É um convite para todas as pessoas, não é um convite só para o goiano, para o brasiliense, para o paulista, é um convite para todas as pessoas. Vinde a mim todos os que estáis cansados, todos. Não importa se você é rico, se você é pobre, se você é preto, se você é branco, se você é gordo, se você é magro, se você é, enfim, não importa. Jesus está dizendo: eu sou o caminho, vinde, eu quero que você ande nesse caminho, vinde. É assim que você vai vencendo o vazio. É assim, buscando entender e fazendo você compreender, você que está cansado, você que está oprimido, você que é o caminhante de uma busca eterna, você não encontrará, a não ser em Deus, o que a sua alma tem buscado. A sua alma tem sede de Deus, a sua vida tem sede do Onipotente, e com a presença do Onipotente, da sua onipotente força na sua vida, não haverá barreira que você não possa derrubar e vencê-las em nome de Jesus Cristo. Tudo começa com o vinde, vinde, vinde, vinde, vinde, vinde. Você já sabe que tem um caminho que você pode andar nele, e não é o caminho que o mundo oferece, não é o caminho das gentes, não é o caminho dos povos. Tem caminho que parece tão bonitinho, tão ajeitadinho, e a Bíblia fala, o próprio Salomão fala, que existem caminhos que ao homem parece caminhos direitos, mas por fim são caminhos de morte. Olha, meus irmãos, quando a palavra de Deus fala que muitas pessoas não gostam dessa palavra, não ouvem essa palavra, e mesmo ouvindo dizem: não ouvirei, ou seja, não atenderei. Eu com espanto digo a vocês que pelo menos 30% das congregações que nós pregamos, as pessoas não estão nem aí para a palavra de Deus. As pessoas não estão nem aí com aquilo que está sendo pregado. Alguns se julgam melhores do que esse, melhores do que aquele. Alguns se julgam estudados demais.
3: Alguns se julgam, eu diria, maiores ou maiorais, porque tem isso ou tem aquilo. Deixa eu dizer uma coisa para vocês: ninguém é nada se não tem Deus na sua vida. Se você recusa-se a ouvir a palavra de Deus, vai ser você e Deus, mas a palavra não deixará de ser pregada. Louvado seja o nome do Senhor. Você identificou o caminho, então venha. Essa distância entre você e Deus não é uma distância boa e não recomendável, também não é recomendável. Cansado e oprimido, vinde. Eu tenho o alívio que vocês precisam. Quando nós vamos nos alimentando de coisas que não nos preenchem, quando nós vamos buscando coisas que nos enchem do vazio, nós vamos ficando congestionados e carregados de tantas coisas que não servem para absolutamente nada. Nada. E para que Jesus venha morar no nosso coração, nós temos que nos esvaziar dessas coisas que eu chamaria dessas porcarias. Temos que nos esvaziar das coisas que para nada servem. Temos que tirar, posso falar uma palavra pesada? Posso? Temos que arrancar as porcarias da nossa vida para que o Espírito de Deus venha habitar em nós. Temos que arrancar as coisas que para nada servem, que nada edificam. Vamos nos esvaziando de nós mesmos. O Senhor Jesus vem e entra na nossa vida. Nos ensina o caminho da responsabilidade, dizendo: tomai sobre vós o meu jugo. E aprendei de mim. Nos ensina a disciplina. Que sou manso e humilde de coração. E o resultado é o mesmo resultado que Deus falava na boca do profeta Jeremias e fala na boca do próprio Cristo. E então vocês vão encontrar descanso para as vossas almas. Vocês vão encontrar descanso para as vossas vidas. Vão encontrar descanso, o descanso que vocês precisam. A vida é curta, meus irmãos. Hebreus 9:27, a Bíblia é clara: o homem tem só uma chance. Enquanto você está vivo, aproveite a chance que você tem. Daqui 10 minutos você não sabe se estará respirando. Você não é senhor da sua vida, você não sabe quase nada sobre a sua vida. Você sabe apenas as coisas que você mesmo faz, os registros das suas próprias ações. Mas você não sabe quando é que você vai ter que partir para a eternidade. Então ajeita a sua vida, essa sua vida cansada, essa sua vida peregrina, essa sua vida cansada de uma busca que não vai terminar se você não permitir Deus entrar e preencher o vazio da sua vida. O Senhor quer curar as suas feridas. O Senhor quer trazer a você a paz que você está buscando. Não é a paz dos sacerdotes que pregam a falsidade. Não é a paz que o mundo oferece. Não é a esperança que o mundo oferece. Mas é algo que você só pode entender quando você deixa Deus entrar na sua vida. Muito tempo atrás nós cantávamos um hino. Não sei se os irmãos se lembram. Era um hino que é mais ou menos assim: sem Deus nada.

0: Deus você não é nada. Sem a presença de Jesus Cristo na sua vida você não é nada. Sem a presença do Espírito Santo no seu coração você não é nada. Você precisa deixar Deus entrar em você para que você seja uma pessoa diferente. Para que você seja não só um cidadão dessa terra, mas para que você seja também um inscrito para morar na glória de Deus como cidadão dos céus. É a única maneira de encontrar descanso. Jeremias falava, Jesus está falando: vinde, eu sou o caminho, ponde-vos no caminho, buscai, perguntai. Só assim vocês podem encontrar descanso para as vossas almas. Só assim vocês podem chegar nas vossas casas sentindo paz, sentindo alegria, sentindo segurança, sentindo que está tudo sob controle, está tudo na mão de Deus. Só assim vocês podem andar pelas ruas com a segurança que só os que têm Deus em suas vidas podem caminhar. Só assim, meus irmãos, na hora que vier a enfermidade, na hora que vier, eu diria até as situações, os irmãos sabem, eu passei situação complicada na minha vida. Recentemente eu testemunhava alguns irmãos sobre aquela questão que eu tive há 20 anos atrás, quando bandidos entraram na minha casa, me sequestraram, me levaram querendo o dinheiro da igreja. Eu não conhecia nem o tesoureiro, não tinha nada, eu ia morrer porque eu não tinha como dar o dinheiro da igreja para aquelas pessoas. Me levaram para um pântano, bateram bastante em mim. E eu disse: meus irmãos, a verdade é a seguinte, depois que você leva uns 4, 5 tapas, uns chutes aí, não dói mais nada. Ou Deus me anestesiou, porque eu já não sentia mais nada. Era ponto na cabeça, aqui no olho, nariz quebrado, e eu já não sentia dor nenhuma. E os marginais chegaram a 2 passos, meus irmãos, me deram 4 tiros. Nenhum tiro me acertou. E me perguntaram: pastor, você não teve medo? Eu disse: eu não senti medo nenhum. Eu senti uma paz tão grande. Para dizer a verdade, eu não vi a hora de terminar tudo aquilo, porque eu me sentia tão tranquilo, tão... No momento do infortúnio você precisa de Deus, no momento da desgraça você precisa de Deus, no momento que a morte vier fungar no seu cangote, o vento gélido da morte, você precisa da segurança que você é de Deus, que Deus está contigo e você estará com Ele. Aleluias! Por isso, meus irmãos, vinde, vinde, você que está distante de Deus, volta para Deus agora. Irmãos, pastores, pregadores da palavra de Deus, vamos levar a mensagem de Deus dessa forma. Nada de ficar com esse mambujambo, esse negócio de vem que eu vou te dar folhinha, vou te dar tijolinho. Tem um pessoal aí vendendo um tijolinho desse tamanhozinho aqui, meus irmãos, para fazer um tijolinho. Esse tijolinho é tão caro, custa R$500 cada um, que para fazer uma parede vai mais de 2 milhões. Para que tijolinho? Você não precisa de tijolinho, você não precisa de folhinha, você não precisa de chavinha. Você só precisa da presença de Deus na sua vida. Pastores, pregue a verdade, pregue a palavra de Deus, pregue o que Deus quer que vocês preguem. E as vidas haverão de se converter, sabendo que a honestidade é a palavra de verdade naquilo que vocês estão pregando. Quer descanso para a sua alma? Quer descanso para a sua alma? Vinde a mim todos vós que estáis cansados. Ponde-vos nos caminhos e vede, parai, observai. Se preciso for, perguntai pelas veredas, pelas sendas antigas. Vejais qual é o caminho e andai nele, e assim encontrareis descanso para as vossas almas. Chega dessa vida cansada, não só de sofrimento, cansada da mentira. Cansada dessas coisas que o mundo tem colocado atualmente, eu diria aí nas pautas do dia. Viva uma vida de esperança, deixa Jesus entrar na sua vida. É a única forma de você encontrar descanso para a sua alma. No mais tudo é vazio. No mais tudo é vazio. Até o que parece estar enchendo, está enchendo você do vazio. O único que pode encher você é Deus. E a sua busca estará então terminada. E a sua esperança estará ativada para sempre. Em nome de Jesus Cristo.
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Nós temos uma grande novidade, tá sabendo? Quem será que vem chegando aí? Quem é? Quem é? Inhelete vindo de Angola. É domingo que vem, já chegou o dia. Você vai vir? Eu vou. Domingo que vem, uma grande festa aqui em São Paulo. Que maravilha. Que maravilha, que coisa linda. É a verdadeira, genuína adoração, né, gente? Fala a verdade, olha isso, olha isso. Ouça isso, gente. Domingo que vem aqui na sede mundial. Eu vou cantar com eles. Eu vou abrir a boca, eu vou pular de alegria. Olha, isso que é adoração, hein? Solta aí, Netina. Solta aí. Grupo Inhelete da nossa Igreja Deus e Amor de Angola. Se eu fosse você, eu programaria esse compromisso que você tem domingo, para outro dia. Porque você vai estar aqui conosco, mas vai ter que estar sim. Domingo que vem, Grupo Inhelete de Angola, África, no culto de missões. Das 3 às 5, nós estaremos levantando também as nossas mãos. Estaremos adorando ao Senhor, aprendendo com eles. Porque esta é a verdadeira adoração. Adoração genuína, verdadeira, está com esse grupo aí, com os africanos. Que maravilha, que o Senhor seja louvado. Que o Senhor seja adorado. Igreja Deus e Amor em missões. Uma igreja missionária, Igreja Deus e Amor. Então vai ser no próximo domingo, das 3 às 5 da tarde. Teremos aqui também, estamos buscando trazer comidas típicas lá de Angola. Para vocês experimentarem, estaremos trazendo a decoração típica também da Angola. Vai ser uma tarde glorificada ao Senhor, exaltada ao Senhor. Será uma tarde onde a presença de Deus será maravilhosa. Onde o Senhor vai operar, onde o Senhor vai transformar vidas. E como isso acontece? Como que você pode ser um missionário neste culto? Trazendo alguém com você. É, isso mesmo. Trazendo uma pessoa com você. Sabe aquela pessoa que sempre fala que vai vir, você vai convidar ela. Olha, vai ter um grupo lá de Angola, lá da África, vai fazer uma apresentação maravilhosa, vai ser uma festa na minha igreja e eu quero levar você lá. E você vai fazer um convite cheio, não é um convite vazio. O vazio é, vai lá, aqui está o endereço, vai lá, vai ser tal dia, tal hora, esse é o convite vazio. Mas o verdadeiro missionário é aquele que vai atrás. Aquele que pega o carro, vai lá, passa na porta da casa. Aquele que pega o ônibus, vai lá, desce no ponto de ônibus, perto da casa, pega a pessoa, pega um Uber, leva. É esse o convite verdadeiro. Vamos fazer, então, praticar a viagem missionária? Vamos fazer o convite verdadeiro cheio e o convite missionário verdadeiro? Então, vamos lá. Todo mundo se comprometendo diante do Senhor agora de trazer uma pessoa. Eu vou tentar fazer o máximo de trazer pelo menos uma pessoa comigo. Pelo menos uma pessoa eu vou trazer para este culto missionário que acontece neste domingo agora. Domingo próximo, dia 26, no horário das 15 horas.

com certeza Deus fará obras maravilhosas. E na mesma semana, este grupo estará no Rio de Janeiro e também depois em Belo Horizonte, na nossa igreja Deus e Amor. Atenção, Rio de Janeiro, atenção, Belo Horizonte, eles estarão também se apresentando, louvando ao Senhor, na nossa igreja Deus e Amor do Rio de Janeiro, Senador Pompeu, e também lá no bairro do Cabana, em Belo Horizonte, Minas Gerais. Não se esqueçam, o Senhor está presente no meio dos louvores e Ele também trabalha no meio dos louvores. No próximo domingo, então, estamos aguardando a sua presença, entrada grátis. Temos um amplo estacionamento para você deixar o seu carro e cultuar ao Senhor. Cheguem cedo para você ter ali o seu carrinho guardadinho, uma reserva ali no seu carrinho, né? Para você estacionar ele direitinho, porque esse estacionamento enche, hein? Mas o mais importante é nós fazermos a obra missionária. Não adianta a gente ir lá prestar um culto a Deus, fazer... Vamos lá no culto missionário, mas não ser um missionário. Não faz muito sentido, não é? Vamos praticar a obra missionária. Vamos dar a nossa oferta, nós vamos apresentar o trabalho missionário, alguns vídeos que nós vamos apresentar a vocês, do que nós estamos fazendo de obra missionária no continente africano, e eles estarão apresentando muitos hinos, louvando ao Senhor, neste dia 26, no próximo domingo, das 3 às 5 da tarde, aqui na sede mundial das Igrejas Deus e Amor.

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1: o homem justo leva uma vida íntegra. Como são felizes os seus filhos. 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

Queridos saudosos ouvintes de casa, com a gloriosa paz do Senhor Jesus, agradecemos ao Senhor por mais um dia que Ele nos deu a alegria de estar na Sua presença e pela madrugada que chegou. Deus seja louvado em tudo que Ele fez e por aquilo que Ele fará, pelo novo amanhecer que irá chegar. Tenho a Bíblia aberta no Salmo 109 e o verso 24 de jejuar: estão enfraquecidos os meus joelhos e a minha carne emagrece. Quando contemplamos esse versículo, sabemos que Davi chegou aonde ele chegou. Não foi fácil, foi através de muita oração, de muito jejum, de muito esforço, de muitas guerras e muitas lutas. Tenho uma palavra para você, meu ouvinte: essa prova que você está passando, coloca na mão do Senhor, deixa Deus pelejar em teu favor. Deus só quer a tua fidelidade com Ele. Deus quer a tua obediência, a tua submissão. Ora, jejua, clama e confia, e Deus te responderá. Oramos ao Senhor. Senhor, meu Deus e meu Pai, humildemente entramos à tua presença. Reconhecemos que não somos dignos da tua misericórdia, do teu grande amor, mas aqui estamos diante de ti, ó Pai, para suplicar a tua misericórdia, para te agradecer por tudo que o Senhor fez por nós, meu Pai. Por mais um dia de labuta, de trabalho, por mais um dia de boa.

Señor nos tem sustentado. Pai, quero te agradecer, meu Deus, pelo ar que respiramos, pela vida que nos deste, pela tua misericórdia. Quero te agradecer, meu Deus e meu Pai, por tanto amor, por tanta fidelidade. Pai, quantos livramentos que o Senhor nos deu hoje. Aquilo que nós não vimos, mas o Senhor cuidou. Pai, nós te louvamos de uma maneira tão linda, pelo ar que respiramos, Senhor. Quantos que queriam ter esta alegria, respirar o ar e aguardar em ti na tua misericórdia, mas estão no oxigênio, estão na UTI, meu Pai. Senhor dos exércitos, lembra do teu grande amor, assim como o Senhor foi com Davi nas grandes batalhas, nos momentos de desespero, nos momentos de solidão, meu Pai, nos momentos de caverna, Senhor, de campos, no momento em que Ele cuidava das ovelhas, meu Deus. Lembra que o Senhor não mudou, o Senhor é o mesmo. O Senhor é poderoso para derramar a tua graça, a tua misericórdia. Senhor.

Pai, te agradecemos pelo pão de cada dia, Pai. Te agradecemos pelas vestes, Senhor, pelo calçado. Pai, te agradecemos, Pai, pelo estudo, Senhor, de cada aluno, de cada criança. Pai, te agradecemos por tantas vitórias, meu Pai. Senhor, te agradecemos pela vida de cada maestro, pela vida de cada professor e de cada professora. Pai, te louvamos, Pai, pela existência de cada médico, de cada enfermeira, Pai, pela medicina que o Senhor tem levantado, meu Deus. Nós te louvamos, ó Pai, por tudo que o Senhor tem feito, meu Deus. Senhor, te agradecemos por aquela, pela vida daquele empresário, por aquelas empresas que sustenta o pão de cada dia, meu Pai. Não tenho palavra de gratidão, Jesus.

Pai, quero te agradecer, Jesus querido, pelas famílias da face da terra, por aquele lar que é tão feliz, meu Pai. Eu te agradeço, Jesus querido, pelo teu grande amor, meu Pai, por mais um dia poder te louvar, Senhor. Não tenho palavras de gratidão, meu Pai. Lembra do teu grande amor, meu Deus. Lembra da tua misericórdia, da tua grandeza. Lembra, Pai querido, da tua linda palavra. Pai, a tua palavra, ela me orienta, Senhor, que é melhor obedecer do que sacrificar. Pai, conceda grande vitória, Senhor. Eu creio no milagre. Sim, meu Deus, palavra de gratidão nós não temos, Senhor, por tudo que o Senhor já fez em prol da igreja, Deus te amou. Pai, quero te dar graças pela vida, Senhor, da família Miranda, meu Pai, pela vida da nossa querida irmã Irene Miranda, Pai, pela saúde que o Senhor tem dado para ela administrar esta tão grande obra, Jesus querido. Derrama a tua graça soberana sobre ela, Pai. Vai derramando o teu poder maravilhoso sobre a sua querida família. Alcança agora, lá do alto do céu, derramando a tua graça, Senhor. Alcança a cantora Débora Miranda, meu Pai. Ajuda a tua filha nas provas, nas lutas, Senhor. Ajuda também de uma maneira especial o pastor Lorival de Almeida, meu Pai. Quanto que teu filho já lutou em prol da tua obra. E até hoje, meu Deus, ele trabalha, Jesus querido. Lembra do teu grande amor, meu Pai. Eu creio, Senhor, que ele será surpreendido pelo poder da tua palavra, pelo poder do teu Espírito. Senhor, surpreenda teu servo neste vale. Levanta ele com poder, graça e unção, meu Pai. Derrama sobre ele a tua saúde, Jesus querido. Eu creio na tua promessa, na tua misericórdia, no teu grande amor. Vai de encontro do Davi Neto, Senhor Jesus. Ajuda teu filho nesta caminhada, Pai. Honra teu servo, Senhor, na sua chamada. Honra, Pai, o trabalho que o Senhor colocou nas mãos do teu filho. Vai derramando sobre ele a tua graça, a tua unção poderosa. Vai derramando sobre o pastor Milton de Almeida, o pastor Osmar Antônio, meu Pai. Vai derramando o teu Espírito Santo de uma maneira tão especial na administração. Senhor Jesus, abençoa o pastor Marcos Magno, Senhor. Abençoa o pastor Gere, a sua família. Abençoa o pastor Wilson e irmã Maria José. Pai, vai derramando a tua graça poderosa com abundância sobre a fundação Reviver, meu Pai. Alcança a diretoria da fundação. Alcança os asilos, orfanatos, Pai. Alcança as creches, meu Pai. Um trabalho tão árduo, meu Deus. Eu creio que muitas vezes o Senhor tem se alegrado de ver o esforço da tua filha.
a irmã Irene Miranda, meu Pai. Abençoa o pastor Jorge Tenório, a sua filha Maria Cláudia, meu Pai. A irmã Regiane, vai derramando a tua graça sobre a Fundação Help Deus e Amor, meu Pai. Repreenda, Pai, toda fúria, toda adversidade, todo levante do maligno, reclama, tu me reclama. Pai, eu creio no teu poder, meu Pai. Eu creio na tua misericórdia, Senhor. Alcança, Senhor, o trabalho, meu Pai. Olha que coisa linda, a água para o sertão, Jesus querido. Vai abençoando o material escolar que tem sido, meu Deus, distribuído ali no Nordeste, meu Pai. Também aquele caminhão, Jesus querido, ambulante, aquele hospital, Jesus, vai de encontro, meu Pai. Abençoa também, Jesus, de uma maneira excelente todo o trabalho, Senhor, da Fundação Reviver e da Help. Abençoa as decisões da igreja, dando a direção certa para a diretoria, meu Pai. Eu creio que o Senhor é o administrador desta obra. O Senhor é o maior interessado em alcançar as almas perdidas, meu Pai. Estenda as tuas mãos, quanto sofrimento na terra, quantas almas sofrendo, meu Pai, quanta lágrima derramada, Senhor, vai derramando a tua graça, Senhor, vai derramando o teu poder libertador, meu Pai. Senhor, quando eu leio a tua palavra, eu encontro, Pai, de uma maneira bem clara a direção certa para uma vida abençoada, uma vida de paz, uma vida de saúde. É a tua presença conosco, meu Pai. Quando o Senhor entra naquele lar, meu Deus, o teu nome é glorificado, a paz, ela volta para aquela família aonde a destruição, Jesus querido, o Senhor leva a paz, a reconciliação. Como é lindo, meu Deus, ter uma segurança na tua presença, ter uma noite de descanso, Pai. Como é maravilhoso sentir o teu poder, meu Deus. Como é maravilhoso ter um novo amanhecer com alegria, em ver o sorriso das crianças, em ver o grito de uma criança brincando. Pai, tudo isso nos traz paz, alegria. Por isso eu te peço agora, Jesus querido, alcança todas as famílias, Pai, que o inimigo destruiu, Senhor, com obras maléficas, meu Pai. Vai queimando pelo poder da tua palavra, vai queimando toda a fúria, toda a adversidade, vai destruindo todo o levante do inimigo. Pai, abençoa agora de uma maneira especial aquele jovem que deu tanto trabalho para o Pai, através da droga, da bebida, da prostituição. Faça dele um vaso de honra, meu Pai.

a perdoar, meu Pai, perdoa seus pecados, transforma a vida daquele jovem, daquele pai de família que abandonou o seu lar, seu cilinho, abandonou, meu Pai, a esposa da sua mocidade. Senhor, vai de encontro agora, meu Pai, repreendo o inimigo, repreenda pelo poder da tua palavra, repreenda esta obra maligna, repreenda esses demônios, Jesus, repreenda o ocultismo pelo poder da tua palavra, repreenda esse espírito destruidor, joga por terra pelo poder do teu sangue, Pai, que a paz volta naquela família. Fala, Pai, profundamente ao coração daquele homem, para voltar para seu lar, abraçar a sua querida esposa, ter uma vida de paz, alegria, uma vida conjugal.

famílias da terra, Pai. Alcança agora os projetos familiares. Alcança, Pai, de uma maneira especial. Vai derramando a Tua graça, Senhor, sem medida sobre cada um, meu Pai. A Tua palavra me revela que o Senhor dá o Teu Espírito, Senhor, com abundância. Vai derramando agora, Pai, com abundância a Tua graça. Assim como Eliseu chegou

dobrada que estava sobre Elias, meu Pai. Senhor, eu te peço nesta madrugada a porção dobrada do teu Espírito sobre cada homem, cada mulher, cada jovem, Senhor. Ah, Deus, derrama esta graça, Senhor. Derrama sobre a tua querida igreja. Derrama essa porção sobre teu ministério, derrama sobre os presbíteros, sobre os pastores, sobre os evangelistas, meu Pai.

nome de Jesus, vai derramando uma porção dobrada da tua graça. Oh, ricalamatuni, ricalamacirikulama. Pai, derrama, derrama teu Espírito Santo. Derrama sobre cada diretor e cada diretora. Pai, vai derramando a tua graça, aleluia. Oh, rica lama tuni, rica lama siriclama. Ai, como é gostoso sentir a tua presença. Como é maravilhoso saber que o Senhor ama de uma maneira tão linda esta igreja, Pai. Lembra da aliança que o Senhor tinha com o teu servo, Pai. Essa aliança não foi quebrada. Essa aliança continua com a tua filha, com a irmã Irine Miranda e a sua família. Pai, estenda tuas mãos e repreenda toda a fúria, toda a adversidade.

injúria, Senhor. Põe por terra pelo poder da Tua palavra, pelo poder do Teu sangue, Pai. Repreenda esses levantes, Pai. Repreenda essas calúnias, Pai. Repreenda pelo poder da Tua palavra. Repreenda esse demônio caluniador, Senhor, isso não provém de Ti, meu Pai. Senhor, tudo que é calúnia, Pai, é do inimigo e joga ele por terra. Abençoa o trabalho da Tua igreja, abençoa as decisões, meu Pai, abençoa aquilo que eles já colocaram na mesa, Pai. Abençoa teus filhos e tua filha, realiza teus projetos maravilhosos, Pai. Vai derramando a tua graça sobre a vida daquele pastor, meu Pai, que tu, Senhor, inicia um projeto, meu Deus. Olha que coisa linda esse projeto cura, Pai. Olha que coisa linda, Pai. Senhor, ao encontro da esperança, são projetos implantados, meu Pai, para alcançar as almas, Senhor. Abençoa o pastor Júnior Rúbio, abençoa o presbítero Fernando, Senhor. Abençoa o PEMUM, meu Pai. Abençoa os grupos que lutam em prol da Tua obra, Pai, aonde tiver, Senhor, esse projeto alcança e derrama a Tua graça sobre cada projeto. Pai, o grupo Jesus vai na frente. Pai, são grupos de evangelismos levantados pela diretoria, meu Pai. Derrama a Tua graça com abundância. Pai, esse grupo jovem regenere. Olha que lindo, jovens trabalhando na Tua obra, enquanto milhares de jovens, Senhor, estão lutando contra a droga, contra o vício, contra a prostituição. Senhor, Tu levantou, regenere, Tu levantou tantos jovens, Senhor, corajosos que fazem a Tua obra com amor, meu Pai. Alcança esses jovens, Senhor, que haja um só grupo, uma só fidelidade, um só propósito, todos trabalhando numa só causa, Pai. Eu creio que o Senhor se agrada da união, o Senhor se agrada da liderança, o Senhor se agrada da decisão. O Senhor tem prazer de estar no meio, meu Pai. Olha que coisa linda, Senhor. Derrama sobre eles a Tua graça, que cada líder de cada grupo seja alcançado por Ti, meu Pai. Abençoa os corais, as orquestras, as bandas, Senhor. Vai derramando a Tua graça, Senhor. Olha que coisa linda, casa aberta, Pai. As portas daquela casa aberta, Pai, que lindo trabalho, Senhor. Vai derramando a Tua graça soberana, meu Pai. Lembra do Teu grande amor, meu Pai, que cada igrejinha no Brasil, Pai, na grande Europa, na grande África, na grande Ásia, Senhor, no Oriente Médio, onde tiver um mensageiro da Tua palavra, alcança na Oceania, meu Pai. Senhor, lembra dos nossos irmãos que estão ali na China Vermelha, na Coreia do Norte, Pai, punido injustamente.
só por anunciar a Tua palavra. Pai, estenda Tuas mãos, seja o Senhor o verdadeiro juiz de cada causa, meu Pai. Vai de encontro do Afeganistão, do Baganistão, na Arábia. Pai, alcança nossos irmãos em Filipinas. Alcança a Tua igreja no Nepal, na Índia, Pai. Alcança, Senhor, nossos irmãos, Senhor, que continuam trabalhando em prol da Tua obra. Pai, vai derramando a Tua graça, Senhor. Vai derramando o Teu poder agora, de uma maneira especial. Senhor, por mais um ano, Pai, que o PIMU vai, Senhor, completar mais um ano. Olha a festividade do PIMU, meu Pai. Abençoa Teu filho, que com tanto zelo e amor, ele cuida desta obra de evangelismo. Pai, todos aonde tiver um grupo, ser com eles, Pai, levanta a liderança, que tem visão de alma, Senhor, assim como os irmãos têm, meu Pai. É tão lindo ver esses líderes, Senhor, saindo com seus grupos, meu Pai, pelas ruas, levando, Pai querido, não só a palavra, mas levando a chave da vitória, a oração, levando comida, levando roupa, calçado, Senhor. Oh, meu Deus, lembra do Teu amor, meu Pai. Recompensa Teu filho e a Tua filha. Levanta mais, Jesus querido. Levanta aquele membro, meu Pai, que há anos frequenta a igreja, é membro do Teu corpo. Senhor, levanta ele, meu Pai. Dá uma direção para ele ganhar almas para Teu reino. Senhor, quantos evangelistas que fazem a Tua obra não são vistos, meu Pai, mas quantas almas que eles trazem para a igreja.

Pensará pelo seu esforço, meu Pai. Vai derramando o teu poder soberano. Vai derramando a tua graça, Senhor. Eu creio, rica labaciriclama. Pai, eu creio na tua vitória. Confirma teu milagre, Jesus querido. Derrama a tua bênção, meu Pai. Visita aquela criança desenganada, Pai, aquele pai, aquela mãe, meu Deus, já não tem mais palavras, só lágrimas, Senhor. A notícia foi tão cruel, meu Pai, que os pais perderam o chão, Senhor, sem saber o que fazer, meu Deus. Mas eu creio que Tu és médico por excelência. Tu és maravilhoso, Tu és santo. Pai, o que é para Te curar um câncer? O que é para Te curar uma paralisia? Um aneurisma cerebral? O que é para Ti, Jesus querido? Ah, Senhor, dá visão para um cego. O que é para Ti, meu Pai? Fazer o mudo falar, Senhor, surdo ouvir. Foi o Senhor, meu Deus, que criou o ouvido dele. Foi o Senhor, Pai, que criou ele tão perfeito. Apenas não tem voz, meu Pai. Eu Te peço um toque das Tuas mãos, assim como o Senhor curou aquele mudo, Pai, aquele surdo, meu Deus. O Senhor é o mesmo, Pai. Pelos olhos da fé eu já contemplo alguém levantando tanto daquela cadeira de roda, aquele alguém se virando no seu leito, que nunca podia se virar na cama, meu Pai. Pelos olhos da fé eu já contemplo o Teu nome sendo glorificado no meio da família, meu Pai. Olha que coisa mais linda, Senhor, um toque das Tuas mãos, meu Pai. Alcança aquela vida agora. Alcança, surpreenda aquela família. Pai, toca nos ossos, toca nos nervos, meu Pai. Toca onde o médico não conseguiu tocar, no atrofiamento daquele corpo. Em nome de Jesus Cristo, toda paralisia agora seja repreendido em nome do Senhor Jesus. Pai, apenas um toque das Tuas mãos e o Teu nome será glorificado. Pai, alcança cada leito de pessoas desenganadas pela tuberculose, pela asma, Jesus querido. Alcança aquele pulmão, meu Pai. Senhor, o médico já não tem o que fazer, mas eu creio que a Tua mão, ela pode. A Tua mão vai alcançar aquela alma. A Tua mão vai alcançar aquele pulmão. A Tua mão vai alcançar aquele coração fraquinho. Pai, o médico já falou que não tem, tem que ter transplante. E lá está ele, não vai. Vale da sombra da morte, não consegue levantar da cama, não tem força, papai. Mas se o Senhor for ao encontro dele, toca nas válvulas do coração, toca no mais profundo agora, meu Pai. Toca pelo poder da Tua palavra, toca pelo poder
poder do teu sangue, toca naquele músculo, Senhor, vai derramando a tua graça, Senhor, mostra para ele em sonho o teu transplante, mostra as tuas maravilhas, meu Pai. Ah, Senhor Jesus, eu creio no milagre do impossível. Eu creio na tua misericórdia. Eu creio no teu poder. Reclama, se reclama. Ah, Senhor, como é lindo, meu Deus. Estenda as tuas mãos e abençoa os congressos, os encontros das mulheres de fé, o encontro agora das crianças, com a tua serva cantora Débora Miranda. Pai, alcança esse encontro, olha que coisa linda. Milhares de crianças felizes. Pai, usa as maestras, usa as professoras, usa a cantora Débora, Pai, usa a tua filha, Senhor, tu deu um talento tão lindo para ela, meu Pai, ajuda ela a pôr em prática, Senhor, usa este vaso com poder, usa a família Miranda, meu Pai, alcança todos para a tua glória. Alcança.

técnica da igreja. Pai, derrama sobre ele a tua graça. Pai, vai de encontro também do Tiago, Jesus querido. Toda a família alcança um por um, meu Pai. Alcança a Eliana, seus filhos. Alcança o irmão Daniel, Pai. Vai de encontro do teu filho, Pai. Alcança toda a família, meu Deus. Eu creio que tu vai surpreender, meu Pai, a cada um com o seu chamado. Ai, como é lindo ver o crescimento da tua obra. Como é lindo ver a alma chorando, com as mãos levantadas, confessando o teu nome. Pai, nada mais lindo do que estar na tua casa, estar na tua presença e ver o Senhor se glorificando. Pai, abençoa os pastores que já lutaram tanto em prol da tua obra. Trabalhadores, hoje a idade chegou, meu Pai. Ah, mas a tua palavra me revela que para ti não há idade, tu és Deus que renova. A cada manhã renova as forças daquele pastor que está, Senhor, longe, meu Pai, muitas vezes chorando, meu Deus. Alcança, ele não está sozinho, não, Pai. A diretoria ama e se preocupa com ele. Mesmo, meu Deus, Senhor Jesus, por causa do trabalho árduo, eles não têm tanto tempo, Pai. Mas eu te peço, alcança aquele pastor. Mostra que a diretoria sempre amou ele, Pai. Mostra que ele precisa. Presbítero que está internado, mostra para ele que ele não está só, a igreja está orando por ele, Pai. Muitas vezes, Senhor, não é a nossa presença, não é a presença física, mas a presença espiritual. Ela é mais rápida, mais ágil, Senhor. Alcança toda a membresia, aquele membro desenganado pelo recurso humano, aquela família, meu Pai, alcança agora. Vai derramando sobre eles a tua graça, a tua unção, o teu poder, meu Pai. Vai derramando, ricão, lama, siri, clama.

Eu sinto o teu abraço, a tua graça soberana. Abraça teus filhos, abraça tua filha. Pai, vai de encontro daquele que está com insônia. Vira num lado, vira no outro, mas o Senhor, no salmo, Pai, tão claro, Pai, nos revela que o Senhor abençoa nosso descanso. Abençoa, Pai, o descanso daquela viúva que chora. Aquela esposa repudiada, Senhor, que o marido abandonou com o filho, vai de encontro e dá um abraço nela, meu Pai. Dá ela paz, Senhor, provê seu pão de cada dia. Provê para ela, rica, lama, siriri, clama. Pai, ajuda a tua filha. Abre uma porta para ela, meu Pai. Abre uma porta para esse viúvo, Senhor. Abre uma porta para ele cuidar da família. Pai, lembra dos presbíteros, Senhor, que já, Pai querido, não tem força de caminhar. Pai, estenda tuas mãos sobre aquele soldado, Jesus querido. Alcança ele agora, Pai. Derrama a tua graça soberana, meu Pai. Derrama teu Espírito Santo, aleluia. Oh, rica labatuni, rica labaha. Ah, siriclama, tuni, rica laba, siriclama. Ah, rica labatuni, rica laba, siriclama. É maravilhoso, meu Pai, sentir a tua presença. Ela nos traz paz, ela traz segurança. Pai, aquela vida jurada de morte. Pai, lembra do livramento da tua misericórdia. Alcança aquela casa que está sendo sondada pelo inimigo para um assalto, para um sequestro. Vai de encontro daquele lar agora, Pai. Envia o anjo do livramento, Senhor. Eu creio no teu grande amor, meu Pai, que tu és o guarda fiel, tu és o soberano grande eu sou. Pai, a tua palavra me revela, operando, Deus, quem impedirá? Opera no meio daquela família, opera em prol daquela vida, Pai. Livra, livra, livra a tua igreja, livra teu povo, Jesus querido. Livra os irmãos, Senhor, que anuncio a tua palavra nas ribeirinhas, Pai. Ali, não, Senhor, tão longe em Manaus, Jesus querido. Pai, aquelas ribeirinhas, aquelas igrejinhas flutuantes. Pai, vai de encontro agora de todas as igrejas. Eu creio que tu és soberano. Tu és maravilhoso, meu Pai. Vai derramando o teu Espírito, Senhor. Eu creio na tua vitória sobre cada causa judicial, Jesus querido. Trabalhista em prol desse irmão, dessa irmã. Pai, ajuda, meu Deus, soluciona esta causa. Vai derramando a tua graça soberana. Vai derramando o teu Espírito, meu Pai. O Senhor é o justo juiz. O Senhor, Pai querido, é aquele que julga cada causa com a verdadeira justiça. Pai, cada causa do judiciário, da igreja, Deus de amor. Pai, como o inimigo se levanta contra a fundação, Pai. Como o inimigo se levanta contra a tua obra, a tua igreja.
Pai, livra a tua igreja, livra, Pai, dá o livramento da perseguição, dá o livramento das causas injustas, Pai, ajuda, Senhor, a tua filha, que trabalha, a esposa do Davi Neto, Pai, orienta a tua filha em cada causa judiciária, ajuda a tua serva, ilumina, Pai, dá sabedoria para ela, Senhor, dá sabedoria para as advogadas e os advogados, dá sabedoria em cada causa judicial, Senhor, eu creio que tu és soberano, derrama a tua graça agora, Pai. Vai derramando o teu Espírito, em nome de Jesus eu te suplico, Pai, aquele divórcio que está em andamento, Senhor Jesus, que no lugar do divórcio haja reconhecimento, haja perdão e reconciliação, Senhor Jesus, lembra, Pai, na tua misericórdia, um dia esse casal jurou diante da tua presença em ser fiel até a morte os separar. Pai, mas veio as lutas, veio as guerras, veio as

Senhor, que haja perdão entre eles, meu Pai, que haja reconciliação. Senhor, lembra o quanto que eles eram felizes. Senhor, juraram

Precisamos a tua misericórdia. Ah, Senhor, ensina-nos a perdoar. Ensina-nos a reconhecer a nossa fragilidade, Pai. Ensina-nos a orar, meu Deus. Nós não sabemos como pedir. Não sabemos o que é bom e o que é ruim para nós, meu Pai. Senhor, lembra do teu grande amor. Muita

pedimos algo que tenha aparência de ser bom, meu Pai. Mas depois vem a luta, vem a peleja, Pai. Ensina-nos a ser fiel. Ensina-nos a buscar a Tua face. Ensina-nos a amar a Tua obra, meu Pai. Abençoa os ofertantes. É tão lindo ver a igreja, Pai, ajudando a Tua obra, mantendo aquela igrejinha. É tão lindo ver um dizimista fiel. Senhor, rica lamatuni, rica labaciri, clama. Pai, ensina-nos a ser fiel no mínimo, Pai, porque sobre o muito o Senhor nos colocará. Abençoa a Tua igreja em geral. Vai derramando a Tua graça, Senhor, sobre as atendentes da livraria. Vai abençoando os guardas, meu Pai, os porteiros, meu Deus. Vai abençoando os irmãos que cuidam da limpeza da Tua igreja. Vai derramando sobre eles a Tua graça, a Tua unção. Abençoa os irmãos que controlam o som, abençoa eles dando sabedoria. Pai, usa todos, meu Pai. Abençoa todos que cuidam da limpeza. Vai derramando a Tua graça, Senhor. Como é lindo, meu Pai, saber que haverá uma recompensa, meu Deus. Por mais que ela não venha por homem, mas que ela venha de Ti, meu Pai. É tão lindo ser abençoado pelo Senhor. Eu creio, rica, lama, clama, que o Senhor contempla cada esforço, Pai. Aquele pastor que está lá no sertão, lá no meio, Pai querido, distante, Pai, ali no meio do mato, longe, Pai. Aquela igrejinha tão pequenina, Pai. Talvez ele até chora na oração. Ele fala, quem vai me ver o meu esposo? Mas eu sei que o Senhor vê tudo, Pai. Senhor, vai de encontro dele agora, recompensa o esforço dele, vai abençoando a Tua obra em geral para a Tua glória.

A tua igreja, ela começou nas praças. A tua igreja, ela começou no ar livre. Ali estava o saudoso missionário pregando na praça, Senhor. Pai, o Senhor enviava as almas, Senhor. Tu não mudou, tu és o mesmo, meu Pai. Repreenda, Pai, toda palavra negativa. Repreenda a inveja maligna. Repreenda pelo poder do teu sangue, joga esse demônio da inveja por terra, Jesus querido, Senhor Jesus, porque uma pessoa cheia do Espírito não vai ter inveja de o Senhor usar o outro, não, meu Pai, ele vai se alegrar de ver o Senhor se glorificar, vai derramando

visitados pelo Senhor Jesus Cristo. Oh, meu Deus, dá sabedoria para esta família que necessita de sabedoria. Dá sabedoria e entendimento e a tua graça para estes que não estão conseguindo lidar com este momento tão difícil. Já estão ao ponto, meu Deus, de largar tudo, largar a família, largar os filhos, largar a empresa, o emprego, largar tudo e sair sem direção, sair sem rumo, mas há poder no sangue de Jesus, há poder sim para repreender este mal, há poder, oh aleluias, meu Deus, quanta mulher, quanto homem de Deus que tem orado em favor, sim, da libertação, oh papai, desta pessoa da família, é um amigo até mesmo que está viciado ali no álcool, nas drogas, é tantas outras drogas ilícitas, oh pai, que esta pessoa todos os dias, ela tem se afogado, ela tem bebido desenfreadamente, e todos os dias, oh Deus, já sai pela manhã em rumo a este bar, em rumo a este local de prostituição, de drogas, de coisas ruins, oh papai amado, mas tem uma mãe de joelhos, mas tem um pai de joelho, mas tem uma mãe ali, uma mulher, um homem de Deus, intercedendo e clamando por libertação, e clamando por salvação, e clamando por libertação e proteção divina. Sai daí, espíritos que levam enfermidades, que levam destruição através dos vícios. Quantos, meu Deus, através dos jogos online, já vendeu a casa, já vendeu o apartamento, já venderam, oh Deus, até mesmo o transporte dentro da sua casa, já venderam até mesmo o eletrodoméstico, oh meu Deus, porque já não consegue mais o vício ali. Esta pessoa está viciada em tantos jogos, é jogos de baralhos, é jogo de tantas outras coisas, oh Deus, que o inimigo jogou o laço e este homem, esta mulher caiu, meu papai. Tenha misericórdia, meu Deus. Tenha misericórdia dessa pessoa que está viciada no cigarro. É um cigarro eletrônico, chamam de pendrive. É cigarro, meu Deus, convencional. Eles não sabem, meu Deus, que eles estão ali prejudicando a sua vida, diminuindo os seus dias de vida. Mas o Senhor, que o Senhor venha libertar, que o Senhor venha, meu Deus, convencê-los dos seus atos pecaminosos. Oh, aleluia. Aleluias, tenha de misericórdia, meu Deus, tenha de compaixão desta pessoa que tem clamado em favor dos seus parentes, estes que deixaram a sua casa, deixaram a sua família, eles foram criados diante do teu altar, esta mãe que desde criança levava o seu filho para a igreja, mas hoje a situação do seu filho, da sua filha é triste, meu Deus, eles agora passam a noite toda ali nas vielas, descendo morros, subindo morros, subindo estradas, vendendo entorpecente, armados, levantando bandeira de facções malignas, satânicas. Sim, Senhor, que o Senhor venha resgatá-los. Sim, papai, e que eles possam levantar, não bandeira de facções, mas que eles venham levantar a Bíblia Sagrada, oh meu Deus, e sim, e subir morros, vielas, bairros e cidades, e levando a tua palavra, meu Deus, tenha de misericórdia, tenha-lhe dar o livramento para eles de mortes, livra, Senhor, se o Senhor não livrar, se o Senhor não proteger, se o Senhor não cuidar, quem vai proteger, quem vai cuidar, meu Deus? Só o Senhor tem um livramento eterno, só o Senhor que pode livrar esta pessoa, meu Deus, da morte, livra da bala perdida, livra das emboscadas, livra das
falsas amizades. Papai, quantas pessoas estão orando conosco. Eles se encontram lá, meu Deus, tão longe, morando sozinho. Quantos destes agora já estão numa idade tão avançada? É, meu Deus, tinha tantos amigos, parentes, ali, os familiares por perto. Mas agora, esta pessoa mora sozinho, está triste, até mesmo angustiados. Os seus filhos não ligam para saber como está a sua saúde, como está a sua vida. Meu Deus, mas o Senhor, que é socorro bem presente no momento que nós estamos angustiados. Papai, abraça-os agora. Abraça este que está se sentindo tão sozinhos. Abraça esta mulher, este homem, este adolescente, este jovem, esta criança que está se sentindo ali, meu Deus, sozinho, sem ninguém à sua volta, sem ninguém ali, papai, até mesmo se sentindo sem valor perante a sua família, perante a sociedade. Mas o Senhor, que nesta manhã o Espírito Santo de Deus possa invadir este lugar, este ambiente onde eles se encontram, e o Senhor possa abraçar. Oh, aleluias! Dá este abraço, pai, dá esse abraço. Que o homem, que a mulher, que o pastor, que o obreiro, que o marido, a namorada, o esposo, eles não conseguem dar, porque é um abraço espiritual, é um abraço, meu Deus, divino, é um abraço que conforta, que consola. Oh, meu Deus, tenha de misericórdia, Pai, a misericórdia desta pessoa que não pregou o olho a noite toda, não dormiu uma noite toda sentindo tantas enfermidades, tantas dores. É, meu Deus, quantos destes agora se encontram, meu Deus, preocupados, angustiados, ao ponto de entrar em uma depressão. Meu Deus, tenha de misericórdia agora. Eu te peço, Espírito Santo de Deus, que o Senhor venha dar a felicidade, dar a felicidade para esta mulher, para este homem que se encontra agora com um pensamento, meu Deus, tão ruim. Olha para esta pessoa, meu Deus, que até mesmo coxia em seu pensamento. Diz, a minha vida não faz sentido. Quantas pessoas estão vivendo uma vida, meu Deus, e falam para si mesmo que a sua vida é um caos, é infeliz, porque é tanta coisa que acontece diariamente. Pai, mas o Senhor pagou um preço altíssimo. O Senhor morreu na cruz para me salvar, para salvar esses internautas, para salvar este rádio ouvintes, para salvar esta mulher, para salvar este homem, para salvar esta pessoa que agora se encontra passando este momento tão difícil, meu Pai. Talvez foi o desemprego que chegou, um rompimento de confiança no seu esposo, com a sua esposa, com seus filhos. Contempla agora, meu Deus, esta mulher que está em prantos, em choro. É, meu Deus, eles confiaram tanto em outra pessoa, mas a eles não estão conseguindo lidar com a traição. Meu Deus, que o Senhor venha neste exato momento dar sabedoria e confortar, consolar. É, meu Deus, dá assim entendimento e sabedoria, dá a tua graça para que eles possam continuar a prosseguir, meu Pai. Nós também, como igreja de Cristo, nós colocamos em tuas mãos as crianças do nosso Brasil e do mundo. Papai, que o Senhor venha proteger esta criança que está já no ventre desta mãe. Quantas mamães gestantes estão orando conosco. Eles que, algumas já estão até ali, meu Deus, passando mal. É uma gravidez de alto risco. É uma gravidez, Pai, que na qual essa pessoa está tão preocupada, porque é uma gravidez de risco. Meu Papai, contempla agora esta mamãe que foi diagnosticada com tantas doenças. E o médico já até disse, olha, a criança pode até nascer,
mas pode nascer com deformação, pode nascer com sequelas, com doenças. Olha para esta mamãe, para este papai que recebeu essa notícia, meu Deus, que o seu filho pode nascer com problemas, mas nós, como Igreja de Cristo, nós dizemos: há poder sim no sangue do meu Jesus, há poder no nome de Jesus para repreender toda a sentença diabólica, maligna. Esta criança vai desenvolver perfeitamente, esta criança, ela não vai ter nenhum tipo de sequelas, esta criança vai ser uma criança abençoada, meu Deus. Contempla agora, ó papai, esta criança recém-nascida, este bebê, que o médico disse: olha, ele não vai, não tá ganhando peso, não vai ter altura, que o médico foi ali e disse: olha, pelos exames aqui, esta criança vai ter problemas quando crescer de saúde, não tem o que fazer, é só tratamento. Oh, meu Deus, coitado de alguns que são ignorantes ao falarem que não tem mais jeito. Tem jeito sim, porque o Deus do impossível, ele peleja por nós. O Deus do impossível, ele peleja na saúde. O Deus do impossível, ele opera nos processos judiciais, ele opera nas causas do INSS. O nosso Deus do impossível, ele opera sim nas doenças incuráveis. O nosso Deus, que é o Deus do impossível, ele opera quando não há mais solução, não há mais jeito. Aonde ele chega, ó Pai, mostrando o teu poder, mostrando a tua graça, mostrando, meu Deus, que ele é o Deus do impossível. Oh, papai, que o Senhor venha nesta manhã inundar esta família com a tua felicidade. Que o Senhor venha nesta manhã dar a felicidade a estes que estão tristes, que venham receber a felicidade. Para estes que se encontram agora tristes, angustiados, preocupados, é, meu Deus, essa pessoa que se encontra ali, meu Deus, com o coração apertado, ao ponto de entrar em choro, sim, meu Deus, acalma este coração agora, acalma, meu Deus, acalma este coração triste, apertado, angustiado. Repreende a ansiedade, repreende, meu Deus, a ansiedade agora desta criança, deste jovem, esta pessoa que está trancado neste quarto, que eles neste exato momento, ó Deus, eles possam receber a luz do Espírito Santo e que eles tenham o desejo de abrir a janela do seu quarto e contemplar a luz da natureza, Pai. Oh, meu Deus, nós repreendemos todas as doenças psicossomáticas, todas as doenças mentais, doenças que te levado essa pessoa a tomar remédios e mais remédios de taxa preta, mesmo assim essa pessoa não está conseguindo lidar, oh Deus, no seu dia a dia, mas em nome do Senhor Jesus Cristo, este Deus que estamos ministrando, que o Senhor venha, Pai, resgatar esta pessoa agora, meu Deus, continua conosco, dá-nos o livramento, protege cada um, meu Deus, guarda, livra, meu Deus, em nome do Senhor Jesus Cristo, amém e amém, Senhor Jesus Cristo, amém. Maravilha, maravilhas e maravilhas. Olha, você que orou conosco, você que colocou a sua fé, ativou a fé, colocou a sua fé em ação. Pois é, toda ação tem uma reação. Se você orou com fé, creia, acredite que o Senhor, ele já quebrou as correntes. Creia e acredite que o Senhor, nesta manhã, já está trabalhando em teu favor, em favor daquilo que você colocou diante do altar do Senhor. É diante do altar do Senhor que nós estamos agora pedindo, clamando a Ele, porque nós sabemos que Ele é aquele Deus maravilhoso que tem cuidado de nós. Mas agora, eu quero fazer um convite especial. Esse convite é para você que ainda não tomou a decisão de aceitar
a Jesus ou se reconciliar com Ele. Ora assim comigo: Senhor Jesus, aqui estou na Tua presença, Pai, pedindo perdão pelos meus pecados, pelas minhas falhas, pelas minhas iniquidades. Papai amado, eu sei que eu errei, que eu pequei, que eu transgredi os Teus mandamentos, mas eu estou aqui arrependido, Papai. É, meu Deus, eu estou arrependido porque eu sei que eu não consigo viver sem Ti, Senhor. Meu Deus, muda a minha vida, muda a página da minha história, dá-me uma nova vida, ó Deus. Amém, amém, Senhor Jesus. Ó, você que tomou esta decisão de fé, de coragem, entra em contato conosco agora pelo seguinte endereço de e-mail: queroaceitarjesus@ipda.com.br. Eu disse: queroaceitarjesus@ipda.com.br. E o nosso WhatsApp é 11 9 5094 4645. Eu disse 11 9 5094 4645. Manda mensagem de texto, de áudio, dizendo o seu nome, o estado e a cidade onde você aceitou a Jesus. E um pastor que agora está de plantão vai te redirecionar para o pastor ou o dirigente mais próximo da sociedade para te acompanhar. É isso mesmo? E te dar todas as orientações devidas. Igreja, Deus e amor é mais do que uma igreja. Somos uma família, a família que vai morar no céu. Ei!

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1: Seis horas e 32 minutos.
2: Ouvintes, aceite a paz de nosso Senhor e Salvador Jesus Cristo. Quem tem o imenso prazer de falar com todos vocês é o seu irmão em Cristo, o pastor Antônio dos Santos. Eu já quero desejar um bom dia para toda a sua querida e amada família. E já quero também te agradecer por estar aí com o seu rádio ligado. Você que acompanha também pelo aplicativo aí do seu celular, Deus te abençoe por ser aí um ouvinte assíduo do programa Voz da Libertação. Continue mesmo aí compartilhando esta programação para o seu amigo, para um membro da família, para o seu vizinho, porque você vai estar ajudando outras pessoas também a receberem bênçãos de Deus. Deus preparou este programa para abençoar vidas. Através deste programa, o Evangelho de Cristo tem chegado a lares, a vidas, a famílias tão distantes. Pessoas perto e pessoas também longe têm ouvido falar que Jesus é o único que salva, que cura e que liberta. E o nosso foco aqui é levar Jesus até você, mostrar a você que tem jeito, que tem solução, porque aquele que realmente reconhece que depende de Jesus, ele está aqui para te atender, principalmente para salvar você, curar, libertar e abençoar. Então indique este programa aí para que outras pessoas possam também acompanhar, ouvir o programa A Voz da Libertação. E quero lembrar a todos vocês que é amanhã sexta-feira, aqui na nossa Igreja Deus e Amor. Quando eu falo de sexta-feira, ouvintes, eu estou falando de campanha de libertação. Eu estou falando aqui de campanhas que têm abalado as portas do inferno. Todas as sextas-feiras, em todas as nossas igrejas Deus e Amor, são campanhas voltadas à libertação. Quando eu falo de libertação, ouvintes, porque tem muitas pessoas aprisionadas aí no mundo espiritual. Você sabe que existe o mundo físico, mas também existe o mundo espiritual. E o mundo físico, ouvinte, ele é regido pelo mundo espiritual. Eu vou te dar um exemplo para você entender. O nosso Deus está no trono, é Ele que governa. É Ele, meus irmãos, que realmente controla tudo e todas as coisas. Talvez você olhe coisas aqui na Terra e fale assim, meu Deus, parece que perdeu o controle, parece que não tem mais jeito. Eu quero te informar que Deus tem controle, Deus está no controle da situação. O ser humano só vai aonde Deus permite. Então Deus controla, Deus domina, Ele tem controle de tudo nas suas mãos. Do outro lado, eu quero mostrar para você, tem pessoas sofrendo aqui na Terra, pessoas aí, ouvintes, sendo escravizadas pelo mal. Porque neste mundo espiritual, existem os demônios também, que estão aí causando sofrimento em vidas, em lares, em famílias. As pessoas não podem ver a olhos nu, mas as pessoas sentem o efeito. Eu vou te dar um exemplo aqui bem simples. É quando nós pegamos em um fio de energia que ele está ali descascado. A gente toma um choque, a gente sente o efeito da energia, mas a gente não vê. Então no mundo espiritual é assim, os demônios agem, as pessoas não podem vê-lo, mas as pessoas sentem o seu efeito. O quê? Sofrimento, lares sendo destruídos, pessoas aí sendo escravizadas no mundo das drogas, da prostituição, pessoas que estão sofrendo, e é o diabo que tem causado sofrimento. Eu quero te informar que amanhã, sexta-feira, em 6 horários aqui na nossa Igreja Deus e Amor. Nós estaremos aqui em consagração, em humilhação na presença de Deus, e eu tenho certeza que Deus vai estar confirmando a libertação na sua vida. Então você que está sofrendo, ouvintes, você que precisa de um socorro de Deus, vem para cá participar conosco amanhã. Olha, estou te convidando porque eu quero ver Deus abençoando a sua vida. As pessoas que têm participado têm sido abençoadas por Deus. Deus preparou esses 6 horários para você não ficar de fora. 7, 9, 11, 13, 15 e também no horário das 19 horas. Então você que não pode estar de manhã, talvez está no trabalho, talvez não pode vir à tarde também, você vai poder vir à noite, a partir das 19 horas. Quem sabe você trabalha à noite, tira um tempo no horário da manhã ou à tarde, mas não perca a oportunidade. Eu tenho certeza, ouvintes, nós estamos vivendo um tempo que tem muitas pessoas sofrendo, pessoas aprisionadas, algemadas, acorrentadas pelo diabo, pessoas que estão sofrendo e não sabem aí a causa do seu sofrimento. Eu quero orar por você amanhã, pedir a Deus para te abençoar. Mas olha, nós estaremos pregando a palavra de Deus, porque a palavra é poderosa. A palavra de Deus é tremenda, e eu tenho certeza que você estando aqui, Deus vai falar contigo através da sua palavra.
3: Deus hoje quer destruir essa fortaleza. Talvez dentro de você o diabo está dizendo: ei, acabou para você, está abandonado pela família, ninguém gosta de você, ninguém ama você. Jeremias 31:3, nós vamos dar um tapa na cara do diabo, porque Deus está dizendo: eu te amei com amor eterno. Deus te ama. Essa muralha, essa fortaleza vai ser destruída hoje. Essa muralha já está caindo. Essa fortaleza já está sendo destruída. Não adianta lutar com armas humanas, como tentativas de força própria. Não adianta. Não vai resolver. É preciso permitir que a palavra de Deus, ela entra e destrói essas fortalezas que estão do lado de dentro. Quem crê que a palavra de Deus destrói essas fortalezas, joga a mão para cima então aplaudindo. As armas não são carnais, mas são armas poderosas em Deus, que destrói essas fortalezas. São prisões invisíveis que escravizam vidas, que escravizam famílias e até igrejas. A grande verdade é: só o poder de Deus pode destruir fortalezas que aprisionam. E eu não tenho dúvida que nesta manhã Deus já está derrubando fortalezas neste lugar. Levante a sua mão aplaudindo. Levante a sua mão adorando. Deus está aqui derrubando fortalezas.
2: É, a palavra de Deus é poderosa e você vai ouvir a mesma amanhã. E tenho certeza, ouvintes, que no momento da pregação da palavra, Deus já vai estar quebrando as correntes. Através de você ouvir a pregação da palavra de Deus, Deus vai quebrar algemas e colocar você em liberdade. Quando eu falo assim, você, quem sabe, não está entendendo. Como assim, pastor? No mundo físico eu não estou algemado, não tem correntes me aprisionando, mas no mundo espiritual tem. Quem sabe você olha aí, você não consegue progredir, você não consegue ser uma pessoa feliz, talvez as coisas estão dando erradas, nada dá certo. Ouvintes, são demônios, mas a palavra de Deus te liberta. A palavra de Deus joga essas algemas, essas correntes por terra. O diabo, ouvintes, se tem algo que ele tem aprisionado na vida das pessoas, é a mente das pessoas. Olha bem, se ele aprisiona a mente, ele consegue dominar todo o corpo. Então, uma pessoa que está com a mente aprisionada pelo diabo é aquela pessoa que olha para a situação e fala assim: acabou para mim, não tem mais jeito, eu não vou conseguir vencer. Porque o diabo paralisou, dominou a sua mente. Então ele vai dominar tudo na sua vida. Mas a palavra de Deus vai sair de encontro com você amanhã. Ela vai penetrar como uma flecha e Deus vai jogar por terra. Deus vai quebrar as algemas, este demônio que está te aprisionando. A palavra de Deus vai agir e você vai ser liberto. Olha bem, nesta campanha nós realizamos aqui aquela oração, a oração de desafio para Deus desfazer as obras do mal, para Deus jogar todo o mal que está na sua vida por terra. Nós vamos acompanhar para você entender que a mão de Deus está conosco, libertando vidas nesta campanha.
4: Vai pedindo para Jesus queimar toda a opressão do mal. Sai, Satanás, sai da vida dessas pessoas. Sai da casa, sai da família. Queima ele, Jesus, vai queimando. Sai daí, opressão do mal, vai embora, Satanás. Sai da vida dessas pessoas. Vamos expulsando, irmãos, vamos expulsando. Sai, sai, Satanás, sai. Sai do coração, sai da mente, sai da família. Vai gritando para Jesus queimar.
5: Jesus da morte. Jesus da morte.
4: Vai gritando para Jesus queimar. Vai expulsando, sai da vida dessas pessoas, Satanás, sai opressão do
5: mal. Mata ele, ele passa fome na rua, ele passa fome na rua.
4: Vai pedindo para Jesus queimar, meus irmãos.
6: Há poder no sangue de Jesus, há poder no sangue de Jesus.
2: Há poder no sangue de Jesus. E amanhã nós estaremos clamando pelo poder deste sangue. A Bíblia mostra para nós em João 10:10 que o ladrão não veio senão a matar, roubar e destruir. Este ladrão, ouvintes, olha, entenda, o diabo está roubando, está destruindo, está matando pessoas. Você não pode ficar de fora. Você não pode continuar aí aprisionado por esses demônios. Eu fico imaginando o sofrimento de uma família ali possessa, o diabo dominando a casa, tomando conta de uma família. Olha, ouvintes, chega. Você está diante de uma oportunidade de mudar de vida, de ser liberto, de ser liberta das garras do nosso adversário. Talvez há pessoas agora me ouvindo, estão aí depressivas, com ansiedade, pessoas que estão vivendo aí tristes, amarguradas. Talvez você não consegue dar nenhum sorriso mais, porque o diabo apagou o seu brilho, o diabo destruiu o seu casamento, a sua família, fechou as portas e deixou você numa situação complicada. Mas olha, ainda há esperança. Com Jesus ainda tem jeito. Vem participar conosco amanhã desta campanha de libertação. Nós queremos orar por vocês. Nós queremos pedir a Deus para abençoar a vossa vida. Nós vamos acompanhar mais uma oração de libertação. É, porque nesta campanha, ouvintes, os pastores estarão aqui comigo, os obreiros, o esquadrão da fé. Nós estaremos aí unidos na mesma fé, é, com aquela confiança em Deus, orando por você. E tenho certeza, Deus vai confirmar a libertação.
7: Sai daí, Satanás, sai da vida desta pessoa, sai desta casa, sai desta família, vai embora! Vão expulsando, Jesus está repreendendo as obras malignas, Jesus está quebrando os laços malignos, Jesus está quebrando os laços malignos, Jesus está quebrando os laços malignos.
8: E o inferno treme.
2: É, o inferno entra em desespero quando Jesus chega para operar. Eu recordo, ouvintes, quando Jesus chegou em Gadara para libertar aquele homem que estava ali como uma legião de demônios. É, o diabo teve que prostrar diante de Jesus. Onde Jesus chega, ouvintes, o diabo tem que sair. O diabo tem que bater em retirada. Amanhã não há força maligna, não há demônios que poderão resistir à presença do nosso Deus. Jesus garante estar conosco amanhã e você não pode perder. Se Jesus vai estar presente conosco nesta campanha, nesta sexta-feira, abrace esta oportunidade, porque Jesus estando conosco, nenhum demônio, nenhuma doença, nenhum mal vai poder prevalecer na sua vida. Nós vamos acompanhar, ouvintes, pessoas testemunhando também agora milagres, pessoas testemunhando o poder de Deus, porque elas têm participado desta campanha e têm sido agraciadas pelo Senhor. Vamos lá, aumente o volume do seu rádio e vamos acompanhar testemunhos para acréscimo da vossa fé.
9: Pastor Antônio, aqui na sua esquerda, à sua frente, aqui está um pai muito emocionado com a obra que Deus fez na vida do seu filho.
10: Irmão, qual é o seu nome?
11: É, Jailton Ramos.
10: Irmão Jailton, o que é que aconteceu?
11: É, Pastor Antônio, eu cheguei aqui na igreja, estava passando um processo muito grande com meu filho, né? E através de eu vir aqui nas sextas-feiras, né, Jesus, né, é, se eu não me engano, está fazendo 2 meses ou 3 meses hoje, que ele não usa.
10: Está liberto o seu filho, o pai está emocionado, porque o filho era viciado, ele participando da campanha aqui de sexta-feira, o seu filho está liberto, é isso?
11: Sim.
10: Está liberto, é de se emocionar mesmo, meu irmão.
11: E eu agradeço muito a Deus, né? E ele chegava a andar pela rua desesperado, ele chegou

0: foi sorte, foi Deus, que quando ele entrou dentro da casa do homem, desse rapaz, esse rapaz me conhece. E tá até aqui o vídeo, esse rapaz pegou e me ligou na hora, falou, você conhece esse jovem aqui, ele é teu filho? Eu falei, sim. Aí na hora, assim, que eu estava muito angustiado, porque não adiantava eu falar, chamar atenção, ensinar, explicar o que é a droga, não adiantava. E ali eu peguei e falei com a minha esposa.
1: Essa é a situação de um pai desesperado por causa de um filho nas drogas, irmãos.
0: E graças a Deus ele está indo para a igreja comigo, está lendo a Bíblia, está cantando louvor.
1: E o senhor está feliz?
0: Sim, sim.
1: Seu filho está liberto. Se alegra, porque Jesus liberta.
0: E eu tive aqui com ele umas quatro sexta-feira. Eu sempre, quando eu venho, eu sento aqui, porque eu gosto de ficar perto do altar, né? E desse dia pra cá, ele deve estar ouvindo em casa, que o rádio fica ligado direto, na Voz da Libertação, oração de madrugada, direto, não desligo o rádio. E Deus fez a obra na vida dele.
1: Feliz
0: e eu falo, vitória. Eu falo para cada um de vocês que está aqui, irmão, eu sou da Assembleia, mas eu acompanho essa igreja aqui muitos anos, ó. E falo para cada um que está aqui, que é mãe, que é pai, que é tio, que veio buscar, não desista não, que o mesmo que Deus fez na vida do meu filho, ele vai fazer na vida de vocês também.
1: Deus abençoe pelo seu testemunho, meu irmão. Levanta a mão e glorifica o nome de Jesus. Jesus tem feito coisas extraordinárias neste lugar.
2: Meu Deus, que testemunho tremendo. Só Deus, ouvintes, pode mudar a história da vida do ser humano. Vocês acompanharam, entenderam? Tem jeito para uma pessoa viciada? Tem. Jesus é o libertador. Olha, chega, ouvintes, chega de sofrer. Vem participar da campanha amanhã, na sexta-feira, campanha voltada à libertação. A Igreja Deus e Amor, nós estaremos aqui em consagração, em jejum, nós queremos orar por você. Nesta campanha pregamos a palavra, nós oramos por revelação do Espírito Santo, a presença de Deus é notória conosco, nós fazemos a oração de libertação, as pessoas testemunham o poder de Deus. Então você não pode ficar de fora. Amanhã, sexta-feira, 7, 9, 11, 13, 15 e também no horário das 19 horas. Eu quero neste momento acompanhar mais um testemunho. Nós queremos ouvir pelo menos mais uma pessoa testemunhando o poder de Deus através de participar desta campanha de sexta-feira.
3: Coisa linda, pastor Antônio dos Santos, irmãos presentes, ouvinte de casa, aqui está um senhor que passava uma luta muito grande com as drogas, 15 anos de guerra, mas ao participar das campanhas, está completamente liberto para a glória de Deus.
1: Irmão, qual é o seu nome?
4: Milário Remédio Gonçalves Filho.
1: Irmão, conta para nós, quanto tempo o senhor ficou nesta vida?
4: Uns 15 anos.
1: 15 anos.
4: Depois que eu passei para cá, eu pensava que eu ia ser liberto, que eu saia daqui do escuto e ia direto para a boca fumar maconha. Era viciado em maconha. E agora, participando com o senhor nessa campanha, eu estou liberto, não sinto mais vontade.
1: Está liberto.
4: Na central. Até o cheiro da maconha me faz mal quando eu passo a ver as pessoas fumando.
1: Olha, ouvintes,
4: sinto mal.
1: Jesus liberta aqui na Igreja Deus é Amor.
4: Resolve os problemas das pessoas e liberta as pessoas viciadas.
1: 15 anos viciado.
4: Viciado na maconha.
1: Liberta agora.
4: Liberto por Jesus Cristo, a Deus amor.
1: Está liberto. Está liberto. Está liberto. A igreja pode glorificar o nome de Jesus.
2: Olha, ouvintes, você não pode ficar de fora. Amanhã, sexta-feira, venham participar conosco desta campanha de libertação. Eu sei que o inimigo vai lutar. Satanás vai batalhar para impedir a

0: sua chegada aqui, mas ele não vai conseguir, porque Deus vai pelejar por você. Eu já vou fazer uma oração agora, pedindo a Deus para te ajudar a chegar até aqui, porque o seu milagre, a libertação, já estão reservadas pelo Senhor.
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0: Senhor meu Deus e meu Pai, no nome do Senhor Jesus Cristo, te louvamos uma vez mais. Eu quero te agradecer por esta manhã, Senhor, e pela oportunidade de estar aqui convidando cada ouvinte para estar presente conosco amanhã, nesta sexta-feira. Meu Deus e meu Pai, eu quero pedir ao Senhor que visita este lar agora, onde esteja entrando a minha voz, através deste programa tão abençoado, o programa Voz da Libertação. Ó Deus, que a bênção do Senhor possa estar também chegando nesta casa, alcançando este coração, alcançando este ouvinte, ó Deus. Eu tenho certeza, meu Deus, que o Senhor já está entrando com providências neste lar. O Senhor já está entrando com providências em meio a esta família. São pessoas que acreditam, são pessoas que crêem na presença do Senhor. Ó Deus, abençoe a cada dia mais esta campanha de libertação, esta campanha que o Senhor tem estendido as mãos e abençoado vidas, resgatado, libertado pessoas no decorrer de cada culto realizado. Ó Deus poderoso, eu sei que o adversário já está lutando, colocando dúvidas em corações. Eu sei que o adversário vai lutar para impedir a chegada dessas pessoas aqui na igreja. Ó Deus, peleja por cada vida, peleja por cada lar, derrubando as barreiras, jogando por terra todos os impedimentos, Senhor, para que essas pessoas possam estar conosco amanhã, nesta sexta-feira, participando desta campanha. Meu Deus, é o que eu te peço, Senhor, e também te agradeço no nome de Jesus. Tenha certeza, ouvintes, que o Senhor já abençoou a sua vida nesta manhã. E olha, não se esqueça desse compromisso amanhã. Você vai estar aqui conosco recebendo a bênção de Deus. Pegue uma caneta, um papel, anota o endereço para você não esquecer. Rua Senador Pompeu, número 27, centro do Rio de Janeiro. É neste endereço que Deus está te aguardando para abençoar a sua vida.

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2: Já quero agradecer a todos vocês que ficaram conosco até neste exato momento. Mas olha, ouvintes, não saia daí. Este programa é 24 horas no ar, falando do amor de Deus, deixando vocês informados de todos os trabalhos realizados aqui em nossa igreja Deus e Amor. E não se esqueça, divulgue aí para toda a sua família, para os seus amigos, para o seu vizinho, o programa Voz da Libertação. Deus abençoe e vamos agora aos prefixos desta emissora. E logo mais eu retorno falando com todos vocês.

0: 7 horas.
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0: está chegando, chegando quinta-feira, aquele culto especial da Fundação Reviver, que é a obra social da nossa Igreja Deus e Amor. Olha, todas as quintas-feiras em três horários, no horário das 9 da manhã, às 15 e também no horário das 19 horas, nós realizamos aqui aquele culto da Fundação Reviver. E são cultos extraordinários. Nós temos aí uma equipe preparada para pregar a palavra, orar por você, falar com você acerca deste trabalho tão importante na igreja, que é o trabalho social. Jesus, além de pregar a palavra, ele trabalhou também bastante com a obra social, ensinando a igreja que a igreja precisa pregar o evangelho da salvação e também socorrer as pessoas necessitadas. Eu quero convidar você que me acompanha neste momento para estarem presente aqui conosco nesta quinta-feira em um dos três horários. Você que pode estar de manhã, vem. Você que pode estar à tarde ou à noite, não fique de fora desses cultos da Fundação Reviver. Nós temos aí a minha esposa, a nossa irmã Vânia, a nossa irmã Georgette, a nossa irmã Márcia, uma equipe que trabalha constantemente nesta obra social, auxiliando famílias necessitadas. E eu tenho certeza que nesta quinta-feira, em um dos três horários, Deus tem uma palavra para o seu coração. Essas mulheres estarão aqui pregando a palavra do nosso Deus.
1: Seus sonhos, porque você acha que não tem jeito mais. Aleluia. A última palavra, ela sempre vem do nosso Deus. Amém? Aleluia. Glória a Deus. Não decrete morte aonde Deus decrete vida. Não enterre o que para você está morto. Jesus disse: eu sou a ressurreição e a vida. E aquele que crê em mim, ainda que esteja morto, viverá. Eu não sei o que morreu na sua vida. Eu não sei o que você já decretou que acabou na sua vida. Aleluia. Deus está dizendo: eu vou restituir, eu vou ressuscitar, eu vou devolver para você. Aleluia. Glorifica o nome do Senhor Jesus. Ele está ressuscitando sonhos aqui nessa tarde. Aleluia. Satanás, ele tem agido de forma a prender as pessoas dentro de casa, colocar fogo na casa e destruir com tudo. Aleluia, glórias a Deus. Mas se você saiu da sua casa, se você saiu da sua casa hoje, aleluia, glórias a Deus, pode ter certeza que você já veio ao encontro daquilo que o Senhor já

0: conosco em um dos três horários. Deus tem uma palavra para o seu coração. Deus estará utilizando a vida das tuas servas para ministrar uma palavra para o seu coração. Elas estarão aqui orando por você, orando pela sua família. E eu tenho certeza, ouvinte, você vai sair deste culto abençoado pelo Senhor. Eu quero fazer um apelo neste momento a todos vocês que estarão presentes conosco nesta quinta-feira. Não venham de mãos vazias. Traga pelo menos um quilo de alimento não perecível. Você que tem condição de doar uma cesta básica, você que pode doar 5, 10, tem pessoas que têm condição de doar até um caminhão de cesta básica. Eu tenho certeza, ouvinte, Deus trará a recompensa para a sua vida, Deus vai continuar abençoando muito você. E a Bíblia tem promessa, você sabe disso, aquele que dá ao pobre, ele empresta a Deus. E pode ter certeza que Deus não vai ficar te devendo. Você abrindo o seu coração, estendendo as suas mãos, Deus ele vai te retribuir. Deus vai recompensar você. E você sabe, se Deus te deu muito, olha, ouvintes, não fica só com você. Reparte, distribui, ajuda aquele que não tem. Então, nesta quinta-feira, nós estaremos aqui, a nossa equipe da Reviver, para pregar a palavra, orar por você, e tenho certeza, você virá receber a bênção de Deus e também abençoar famílias necessitadas. Quinta-feira, 9 da manhã, às 15 e às 18 horas, Rua Senador Pompeu, número 27, aqui no centro do Rio de Janeiro. É um trabalho realizado com a obra social Fundação Reviver.
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3: Sete horas e 7 minutos.
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0: Deus abençoe, ouvintes. Neste momento, passando aqui para convidar a todos vocês para este domingo. É o prosseguimento da campanha da restituição. Deus tem abençoado o povo, uma campanha que tem impactado vidas, lares e famílias. Você sabe que esta campanha está baseada no livro de Jó, onde Deus trouxe a restituição. Restituiu saúde, restituiu a sua família, restituiu os seus bens. É para você entender que Deus tem poder da restituição. Eu quero convidar você, a sua família, para estarem conosco neste domingo. Eu sei que no decorrer da semana são várias atividades, é o trabalho, tem a faculdade, tem aquele curso, mas aos domingos você pode levantar pela manhã juntamente com a sua família e participar conosco desta campanha. São 3 horários, 7 da manhã, às 9 e também às 11 da manhã, a campanha da restituição. Eu estarei aqui com vocês pregando a palavra do nosso Deus.
5: Mas agora nós vemos, meus irmãos, que Jó não desistiu. No capítulo 42 que nós lemos, nós encontramos aqui o ponto da virada. Deus apenas não restaurou, mas ele deu a Jó tudo em dobro.
6: Deus é especialista em transformar derrotas em vitórias. Deus é especialista em transformar lágrimas em testemunho. Tem alguém aqui que pode glorificar o nome deste Deus? O Deus que vira a chave. O Deus que transforma situações. O Deus que restaura. Você pode olhar para mim e falar, pastor,
5: Eu estou vivendo o capítulo 1 de Jó. A minha vida é só perdas. A minha vida é só dores. A minha vida é só incerteza.

0: nome dele haverá. Deus já preparou a restauração, Deus já preparou a restituição, Deus já preparou a honra.
1: Olha, ouvintes, eu tenho certeza que você não vai perder tempo, você vai ganhar tempo aqui aos domingos, vai sair da sua casa para ouvir uma boa palavra da parte de Deus. Deus tem prazer em falar com você, acrescentar a sua fé, trazer cura interior e ainda abençoar a sua vida. Após a pregação da palavra, eu estarei orando através dos excelentes dons do Espírito Santo e, na sequência, juntamente com o Esquadrão da Fé, que estaremos aqui juntos, em jejum, em oração, em humilhação, pedindo a Deus para te abençoar. E nos domingos também, Deus tem confirmado libertações, Deus tem confirmado milagres. Venham participar. Eu tenho certeza que neste domingo a mão de Deus vai operar na sua vida e você vai glorificar o nome do Senhor.
0: Vai expulsando, expulsa todo o mal. Sai opressão do mal, vai embora, Satanás. Sai do caminho dessas pessoas. Sai de dentro da casa. É no nome de Jesus. É no nome de Jesus que eu te repreendo. Vai embora, Satanás. Sai da vida dessas pessoas. Opressão maligna. Eu te repreendo, Satanás. Eu te repreendo em nome de Jesus. Vai expulsando, pede para Jesus queimar ele. Pede para Jesus queimar ele. Ai, Satanás, sai do caminho dessas pessoas. Vai queimando, Jesus, vai queimando. Sai da vida delas, Satanás. Grita, queima, Jesus. Vai expulsando, vai embora, Satanás, sai opressão maligna, sai do caminho dessas pessoas, sai de dentro desta casa, sai em nome de Jesus, vai queimando, Jesus, vai queimando, pede para Jesus queimar ele.
2: Deixa o Espírito de Deus te tocar.
1: A mão de Deus tem se movido no nosso meio aos domingos, que coisa tremenda. Vidas sendo libertas, vidas sendo restituídas, restauradas pelo poder de Deus. As pessoas têm testemunhado, ouvinte, as pessoas têm contado a bênção. Nós vamos acompanhar agora, porque as pessoas saem de casa, ouvem a palavra, recebem a oração da igreja e, claro, essas pessoas vão testemunhar. Aumente o volume do seu rádio. E vamos acompanhar o que Deus vem realizando nesta campanha da restituição. Qual é o seu nome?
3: Antônia.
1: Irmão, o que é que aconteceu?
3: Pastor, eu estava me sentindo muito mal desde ontem no trabalho, minha pressão estava muito alta. E eu estava sentindo uma fisgada muito grande no meu coração. E eu pedi a Deus para que Deus tirasse aquele mal de mim. E eu falei com Deus, Senhor, amanhã eu vou para a igreja e eu vou sair de lá curada. O senhor revelou aí que tinha uma pessoa aqui que estava se sentindo mal. E depois de sentir aquela leveza, eu já estou sentindo, pastor. Não estou sentindo mais nada, pastor.
1: Sumiu as fisgadas.
3: Senti.
1: A pressão não está mais alta.
3: Não, pastor, estou me sentindo bem.
1: Está curada.
3: Estou me sentindo bem. A minha respiração está bem, pastor. Estou me sentindo ótima, pastor.
1: Curada por Jesus.
3: Glória a Deus.
1: Dai glória a Deus com ela. Está curada.
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1: A presença de Deus tem sido notória no decorrer desta campanha. Deus está operando aos domingos. Você não vai ficar de fora. Eu sempre costumo falar, ficar de fora é perder as bênçãos de Deus. Venham para cá, Deus quer restituir o que você perdeu. Eu sei que eu falo com pessoas que ao longo dos dias, dos meses e até anos, você vem sofrendo perdas na sua vida. Talvez a saúde, talvez a família, quem sabe os seus bens, mas você vai estar neste domingo diante de um Deus que é poderoso para restituir na sua vida. Rua Senador Pompeu, número 27, aqui no centro do Rio de Janeiro.
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6: Deus é Amor. 7:16.
7: Escrito está na palavra de Deus:
8: e se o meu povo, que se chama pelo meu nome, se humilhar e orar e buscar a minha face, e se converter dos seus maus caminhos, então eu ouvirei dos céus, e perdoarei os seus pecados, e sararei a sua terra. 2 Crônicas 7:14.
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0: Ouvintes, aceite a paz de nosso Senhor e Salvador Jesus Cristo. Deus abençoe a sua vida, que agora está ligadinho no programa Voz da Libertação. Já quero desejar uma excelente quinta-feira de bênçãos, de vitórias para a sua vida e para toda a sua família. Chegou o momento da oração, mais um dia desta campanha de oração. Todos os dias estamos aqui orando por vocês. Vocês que estão na campanha de domingo, a campanha da restituição. Nós temos um propósito diante de Deus de permanecermos em oração. E temos certeza, haverá restituição na nossa vida. Você que firmou aquele propósito com Deus, a cada domingo desta campanha, pode ter certeza, a igreja está em constante oração e a resposta breve virá. Vamos agora falar com Deus, clamar pela restituição de Deus na nossa vida.
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0: Senhor, meu Deus e meu Pai, eu não tenho palavras, meu Deus, para expressar a minha gratidão nesta manhã. Obrigado, Senhor, pela vida, pela paz, pelo carinho e o cuidado que o Senhor tem conosco. Eu quero entrar na Tua presença nesta manhã com ações de graças. Meu Deus, expressando que não há Deus semelhante, não há Deus igual. O Senhor é Deus soberano, o Senhor é Deus tremendo, o Senhor é Deus poderoso. Obrigado por mais esta oportunidade que o Senhor nos concede, Senhor, de poder estar na Tua presença em oração, intercedendo por cada ouvinte que nos acompanha neste momento. Nós estamos, meu Deus, em oração, em prol, Senhor, de um propósito específico, que é a campanha de domingo, a campanha da restituição. Ó Deus querido, Deus poderoso, o Senhor tem contemplado, ó Deus, a trajetória de cada pessoa. Pessoas, meu Deus, de perto, pessoas de longe, são pessoas, meu Deus, que têm propósitos. Todos os domingos estão conosco no decorrer desta campanha. Meu Deus e meu Pai, continue com as suas mãos estendidas, Senhor, abençoando a vida deste povo, abençoando os seus lares, a família, a empresa. Senhor, que a mão do Senhor possa se mover e o seu nome continuar sendo glorificado. Meu Deus e meu Pai, neste momento, meu Deus, eu quero apresentar ao Senhor em especial a vida das pessoas que têm feito propósitos nesta campanha. Ó Deus, aquele voto, Senhor, o voto da restituição. São pessoas, meu Deus, que estão ali lutando, ó Deus, com afinco na oração, no jejum, e cumprindo este propósito com o Senhor no decorrer desta campanha. Meu Deus, eu sei que tem pessoas que logo no início já foram contempladas pelo Senhor, e tem pessoas ainda aguardando, meu Deus, aguardando o Teu mover nesta campanha da restituição. E eu quero pedir ao Senhor, meu Deus, apressa-te em abençoar a vida deste povo. Senhor, honra a cada propósito, a cada pedido que é feito no decorrer desta campanha. Tem pessoas, meu Deus, clamando pelo Teu mover. Quem sabe esta causa na justiça. Quem sabe, Senhor, esta pessoa aguarda por uma ligação. Esta pessoa aguarda pelo resultado do exame, Senhor, aguardando por um milagre. E o Senhor é Deus que pode surpreender. O Senhor é Deus que pode, ó Deus, abençoar a vida desta pessoa, cumprir o desejo deste coração, para que o Teu nome, mais uma vez, ele seja glorificado. Nós clamamos ao Senhor, meu Deus, porque o Senhor é poderoso para fazer tudo isso e muito mais. Ó, meu Deus, restitui a saúde desta pessoa. Restitui, meu Deus, a família. Restitui os bens. O Senhor é poderoso para devolver. O Senhor é poderoso, meu Deus, para glorificar o Teu nome na vida deste homem, na vida desta mulher. Meu Deus e meu Pai, eu sei que tem pessoas clamando neste momento, ó Deus, clamando pelo Teu agir, Senhor. São pessoas que não podem esperar por muito tempo, e o Senhor sabe desta necessidade. É por isso que clamamos pelo Teu mover, é por isso que nós clamamos pelo Teu agir, meu Deus. Tem pessoas sendo oprimidas, pessoas sendo deprimidas. O adversário, Senhor, tem batalhado. O adversário, Senhor, tem amarrado, tem destruído. E esta pessoa clama no momento de desespero. Oh, meu Deus, esta pessoa grita por dentro, Senhor, em busca de socorro. E eu sei que o Senhor não vai deixar de socorrer esta pessoa. Entra com ação, meu Deus. Entra com providência, Senhor, para que o Teu nome seja glorificado na vida desta pessoa. É o que eu te peço, ó Deus, e também te agradeço no nome de Jesus.
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0: Tenha certeza, ouvintes, que você já foi alcançado por Deus na manhã de hoje. Eu tenho certeza, Deus já te visitou e o propósito continua. Nós estaremos juntos neste domingo, nesta campanha da restituição. E vamos avante, continue com este propósito no seu coração, que Deus vai cumprir as suas promessas. Domingo agora, 7, 9 e 11 da manhã, eu aguardo por vocês, em propósito de oração, em propósito de jejum, e com certeza haverá a restituição de Deus na vossa vida.

0: Quanto sofrimento, desilusão, tristeza e angústia na sua vida, caro amigo ouvinte. Você vive chorando, pensando: Deus se esqueceu de mim. Deus me abandonou. Deus não quer mais nada comigo. Você está enganado. Deus te ama. Deus te quer bem. Deus quer abençoar a sua vida. Você está pensando em tirar a sua própria vida? Você pensa em fugir de tudo e de todos, esconder-se e dizer: ninguém gosta de mim? Você está debaixo de uma depressão. Preste muita atenção. Deus te ama, porque de tal maneira Ele enviou seu único filho para que todo aquele que nele crê não pereça, mas tenha vida eterna. Jesus, Ele morreu. Morreu pelos teus pecados em uma cruz de dor, sofrimento e angústia, para te dar a paz e a tranquilidade. Ele mesmo disse bem claro: eu sou o bom pastor, e o bom pastor dá a vida pelas suas ovelhas. Ele chegou a dizer mais ainda: vinde a mim todos que estão cansados e oprimidos, e eu vos aliviarei. 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
1: Aquele que supre a semente ao que semeia e o pão ao que come, também lhe suprirá e aumentará a semente e fará crescer os frutos da sua justiça. 2 Coríntios 9:10.
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2: 7:28, informa o programa Voz da Libertação, e aqui quem fala com todos vocês é seu irmão em Cristo, presbítero Jarlan Pierre, atual responsável da Igreja Pentecostal Deus e Amor, da rua São João, número 24, no centro de Niterói. E nós vamos aqui prosseguindo com mais uma programação, mais uma quinta-feira, para honra e glória do Senhor Jesus. Toda honra e toda glória seja dada ao nosso Deus, que está nos permitindo, né, nos concedendo mais essa oportunidade de poder estar aqui mais uma vez falando com todos vocês, né, os nossos ouvintes do programa Voz da Libertação, que fica 24 horas. Inclusive ontem uma irmãzinha, um modo de falar, né, mas uma irmã que disse, uma irmã de 80, pastor Fábio, vai fazer 89 anos. Mas ela é de outro ministério, mas ela disse, pastor, ela foi lá na igreja e disse, pastor, eu gosto muito, conheci o missionário desde criança, aliás, desde novinho, lá em São Paulo, morava próximo dela e da igreja, né, de uma igreja que ele fundou na época, lá em Mariana, uma coisa assim, né, e ela falando, né, com essas meninas desde novinha, criança, cantando, e aí ela, pastor Fábio, ele louvou ali rapidamente, né, para nós ouvir, uma hora que ela estava conversando com a gente. Que vozeirão! Ela disse, até hoje eu faço parte do coral da minha igreja. Oi, vai fazer 89 anos. Eu digo, meu Deus, fiquei maravilhado. Eu digo, meu Deus, umas 5 dessas aqui no coral da igreja aqui seria a bênção de Deus, né? Que voz maravilhosa, mas é o desejo. Ela disse, olha, meu coração arde em servir a Deus, né? Meu coração arde. E ela comentou até a respeito do aniversário da igreja, que ela juntou toda a família, mesmo ela sendo de outro ministério, ela juntou toda a família e disse que, pastor, que aniversário maravilhoso, que aniversário. Ela viu na casa dela, juntou a família para ver ali no YouTube, né? Colocou lá no aparelho de televisor dela e disse que assistindo lá com toda a família. O aniversário da sede mundial, né, esse ano. Tipo, poxa, que bênção, né? É assim que Deus faz. A paz do Senhor Jesus para todos os ouvintes do programa Voz da Libertação, nossa irmã Lia, que já está na escuta dessa programação, né, e a todos os ouvintes, a todos os meus irmãos aí de Niterói, pastor Fábio, os pastores que estão aí com seu rádio ligado, irmãs, né, que diz, pastor, meu rádio fica ligado 24 horas. E algumas irmãs que chegam, irmãs e irmãos, pastor Jarlan, eu escuto o programa quando o senhor está falando, né? E muito obrigado, meus irmãos e irmãs, como dizemos agora há pouco, né, toda honra e toda glória seja dada ao nosso Deus, né? Então vamos fazer um minutinho de oração, mas antes disso eu quero deixar aqui um versículo ou uma pequena mensagem da palavra de Deus, né? Eu quero falar aqui sobre o grande mover de Deus em nossa vida, né? O grande mover de Deus na minha vida. Quando Deus, aqui o tema central será esse, e o texto base é Joel capítulo 2, versículo 21 ao 27, caso eu fosse ler todo, né? Mas eu vou ler aqui só alguns trechos, concernente o mover de Deus em nossas vidas. Quando Deus se levanta para agir, Ele transforma a história do seu povo com salvação, libertação, restauração e provisão. E uma pequena introdução que nos diz, o grande mover de Deus não é apenas emoção ou um momento de culto. Na Bíblia, o mover de Deus sempre produz mudanças reais. Salva o perdido, liberta o oprimido, fortalece o provado, né, aquele que está na prova, restaura o que foi perdido e leva ao seu povo a viver para a glória de Deus. No capítulo 2, versículo 21 de Joel diz: Não temas, ó terra, regozija-te e alegra-te, porque o Senhor fez grandes coisas. Depois de um tempo de destruição, Deus anuncia esperança. Antes do milagre, Deus manda o povo deixar o medo. Então, não temas. É o que o Senhor diz para você nessa manhã. Confia no Senhor. Isaías 41:10 diz: Não temas, porque eu sou contigo. Eu não sei o que tu estás passando nesse momento, meu irmão, minha irmã. Você que está aí ouvindo essa programação. Eu não sei qual é a tua luta, eu não sei qual é a tua dor, não sei qual é a tua enfermidade, eu não sei. Mas o Deus que sonda o nosso coração, o Espírito Santo que está sobre essa terra, a qual Jesus disse que ele iria, mas enviaria o Consolador, que é o Espírito Santo, ele com certeza ele está te visitando, e em nome de Jesus você irá receber a tua bênção. Eu estou falando em nome de Jesus e mediante a nossa fé, a minha fé e a tua fé. Salmo 126, versículo 3 diz: Grandes coisas fez o Senhor por nós. Então o Senhor ele vai fazer. Por isso que o Senhor diz: Não temas, ó terra. Por quê? Porque o Senhor é contigo e grandes coisas o Senhor irá fazer. Quando Deus começa a agir, o medo dá lugar à confiança. Você pode estar com medo. Meu Deus, será que eu vou morrer desta enfermidade? Meu Deus, será que vai acontecer? Não vai mais. Por quê? Porque o medo vai dar lugar à confiança que você terá a partir de agora no Senhor Jesus. Restituir-vos-ei, diz a palavra de Deus, os anos que foram consumidos. É quando Deus restaura aquilo que parecia perdido. O versículo 25 de Joel fala: Restituir-vos-ei os anos que foram consumidos. Deus promete devolver aquilo que o pecado, as lutas e as circunstâncias tiraram. Você pode dizer: eu tinha uma boa condições, mas de repente, de uma hora para outra, perdi tudo. Mas eu quero te dizer que o que Deus dá, Ele não vai tirar de você. Isso não significa voltar exatamente ao passado, mas restaurar a vida segundo os propósitos de Deus. Porque você pode pensar: então Deus vai me restituir tudo que eu perdi. Provavelmente não. Voltar ao passado de tudo que você tinha financeiramente, porque nem sempre a nossa prosperidade é financeira, mas algo muito importante na nossa vida é a prosperidade espiritual. Deus restaurou, um exemplo é Jó. Deus restaurou Jó quando ele perdeu tudo, perdeu seus filhos, perdeu seus bens, e ele deu em dobro para Jó. Então ele não deu o que ele tinha no passado, ele deu o dobro. Então, financeiramente, filhos, e também a sua vida, que foi restaurada, a sua saúde. Jeremias capítulo 30, versículo 17 diz: Eu restaurarei a tua saúde. Quem sabe tem alguém nesse momento aí que está ouvindo o programa, dizendo, esperando um momento de oração, quando o pastor Antônio faz as orações, pelos ouvintes. Quando nós fazemos orações aqui, quando estamos em nossos horários, pastor Fábio, enfim, eu creio que muitos ouvintes ficam esperando por essa oração, porque a oração, ela move a mão de Deus. E eu tenho certeza que sim. Eu tenho certeza que sim. E o Senhor, como diz em Jeremias 30, 17, eu restaurarei a tua saúde. Jó perdeu bens, filhos e saúde, mas permaneceu fiel. Esse é o segredo. porque você pode até perder tudo, pode perder até a sua saúde, mas você tem que permanecer fiel ao Senhor. Você não pode vender a sua primogenitura, perder ela por nada, permanecer sempre firme na presença do Senhor. No tempo determinado, Deus restaurou sua vida e o abençoou ainda mais. E é isso que Deus faz quando nós permanecemos fiel na sua presença. Joel 26 diz assim: comereis abundantemente e ficareis satisfeito. A prosperidade da Bíblia envolve provisão, gratidão e dependência de Deus. Ela não é apenas riqueza material, mas também paz, saúde espiritual e contentamento. Às vezes você pode não ter nada, mas você está contente, você não tem aquele descontentamento de dizer, eu não tenho. Mas quando você tem Deus na sua vida, você tem o contentamento, né, de dizer, não, o pouco que eu tenho, mas é como se eu tivesse muito. Por quê? Porque eu tenho Deus na minha vida. Porque quantos que tem muito e não tem paz, não tem uma vida espiritual ali eficaz, não tem, mas tem uma tristeza no seu coração, às vezes a família está destruída, o casamento está indo de mal a pior. Por quê? Porque falta paz, falta saúde espiritual. Vamos fazer um minuto de oração agora, ouvintes, para que Deus venha continuar nos abençoando, não venha nos abençoar, mas venha continuar, porque Ele todos os dias, todas as horas, todos os segundos, os olhos de Deus estão contemplando os fiéis dessa terra. Vamos orar.
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2: Glorioso Deus e eterno Pai, Pai de nosso Senhor e Salvador Jesus Cristo, nesse momento, Deus, graças te damos, Senhor, por mais esta oportunidade, por eu poder estar aqui, Senhor, nesta manhã, Deus, podendo transmitir, Senhor, para os ouvintes, Senhor, que estão na escuta dessa programação. Senhor, abençoa, meu Deus, a minha vida, a vida do teu servo que aqui está, Pastor Fábio, do pastor Antônio, Senhor, e de toda a nossa diretoria, Senhor. Nossa presidente Irene Miranda, nossa vice-presidente Débora Miranda. Senhor, a todos os diretores, presidentes. Deus, cobre com teu sangue, Senhor. Te apresenta toda a membresia, meu Pai, da tua igreja, Senhor. Da igreja pentecostal, Deus e amor. Apresento todos os meus irmãos de outros ministérios, Senhor. Senhor, cobre com teu sangue a nossa vida. Deus, guarda a minha vida, guarda a vida da minha esposa, dos meus filhos, Senhor, da minha netinha, Deus, da minha nora. E nesta oração eu te apresento também, meu Deus, a minha sogra, Senhor, que está precisando de um milagre das tuas mãos. Deus, seja feito segundo a tua vontade, Senhor. Deus, eu te apresento nesse momento, Pai querido, a vida de cada ouvinte, Senhor, que está na escuta, Senhor, desta programação. Esse irmão, essa irmã que está precisando neste momento, essa pessoa que está chorando, Deus, porque está com uma dor, ou porque teve uma perca, Senhor, de um ente querido, ou porque está orando, Deus, pelo esposo que saiu de casa, ou a esposa, ou o filho. Senhor, está orando ao Senhor, pedindo, Senhor, que tu venhas agir, meu Deus, nas vossas vidas. Senhor, te apresenta a irmã Lia, Deus, que está na escuta nesta manhã. Te apresento o Juraci, te apresento a sua mãe, te apresento todos da sua família, te apresento a irmã Céia, te apresento a irmã Áurea, Deus, que teve um grande livramento, Senhor, daquele cachorro, Pai, daquele pitbull, Senhor. Deus, nós te agradecemos por tudo isso, Senhor. Te agradeço pela vida dos membros ali de Niterói, Senhor, dos teus servos, dos visitantes, Senhor, do irmão Marcelo, do presbítero Duval, do irmão Felipe, do Joel, do pastor Joelso, Senhor. Cobre o teu servo com teu sangue, Deus. Deus, também te apresento o pastor Severino, nosso irmão cooperador Edilson, Senhor, todos os irmãos que têm se empenhado na tua obra e aqueles que estão se recuperando da enfermidade, Senhor, de uma cirurgia. Deus, eu te apresento, Senhor, nesse momento, Pai querido. Senhor, eu te peço nesta manhã, em nome do teu filho amado Jesus, te apresento pela vida do pastor Fábio, da sua família, seus familiares. Deus, a cada obreiro, a cada pastor que está dirigindo uma igreja, Senhor, que está cuidando, Senhor, das tuas ovelhas. Deus, nos fortalece, Deus, nos dê graça, Senhor. Aumenta a nossa fé, Senhor, aumenta a minha fé, Senhor, cada dia mais. Derramando a tua graça, o teu poder e a tua misericórdia sobre as nossas vidas. Senhor, nós sabemos, meu Deus, que a fúria do inimigo contra as nossas vidas, contra a tua igreja, Senhor, é muito grande, Senhor. Sabemos, meu Deus, que virá ventos temporais, meu Deus, fortes, Senhor, sobre a face dessa terra, sobre a tua igreja. Mas tu és, meu Deus, aquele que estava naquele barco, que mandou a tempestade, Senhor, o vento se acalmar, o mar se acalmar, Senhor. Tu és o mesmo Deus. Então eu creio na tua palavra que tudo que nós pedimos em oração, crendo, nós receberemos. Senhor, através do teu Espírito Santo, Deus, que o teu Espírito Santo visite esta pessoa que está num leito, num hospital, em um presídio, Senhor. Deus, faz uma grande obra, Senhor. É isso que eu te peço nesta manhã, Senhor da glória. Eu não tenho palavras, Deus, para me expressar diante do Senhor agora. Só tenho a agradecer, Senhor, por tudo que tens feito em minha vida, na vida da minha família, Senhor, as oportunidades que o Senhor tem me concedido de levar a tua palavra, Deus, se cumprindo aquilo que tu falaste para mim, Senhor, quando eu tinha 18 anos de idade, Deus. E tem se cumprido, Senhor, porque tu és fiel, tu és verdadeiro, Deus. Deus, muito obrigado, Senhor. Hoje é culto da Fundação Reviver, Senhor, em todas as nossas sedes estaduais, do Brasil e do mundo, Senhor, pela parte da manhã, à tarde, à noite. Senhor, entra com providência, Senhor. Prepara aquela pessoa, meu Deus, que tem condições para trazer, Senhor, cestas básicas ou um quilo de alimento, Deus, daqueles irmãos que têm menos condições, mas têm se esforçado, como ali em Niterói, Deus, os teus servos, Deus, que têm dividido, Senhor, aquilo que tens, meu Pai, com aqueles que não têm, Senhor. Senhor, abençoa, meu Deus, a cada irmão, abençoa a irmã Ingrid, a irmã Juliana, a irmã lá de Manaus, Amazonas, Senhor, que fez as compras, Deus, de 5 cestas básicas, Senhor, e mandou aqui para Niterói, Senhor. Deus, muito obrigado, Senhor. Senhor Jesus, obrigado, Deus, por essas vidas que tem ajudado, Senhor. Deus, cobre com teu sangue, Senhor, a cada um que tem ajudado, Deus. Em nome do teu filho amado Jesus e a cada dirigente também que tem ajudado, Senhor, trazendo a sua cesta básica ali para ajudar todos os meses ali em Niterói, aquelas famílias, Senhor, que são mais de 40 famílias, que nós estamos, Deus, que está cadastrado ali, Senhor, para ajudar essas famílias, Senhor. Deus, muito obrigado. Nós vivemos de milagres, Senhor, porque somente o milagre do Senhor para acontecer, meu Pai, em nossas vidas. Muito obrigado, Deus, por mais esse dia. É isso que eu te peço e te agradeço, em nome de Jesus.
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2: É, ouvintes, estamos mais uma vez aqui, como eu falei, né? Para anunciar aqui, hoje nós estamos no culto, um culto beneficente, um culto muito importante, né? Você pode até dizer, mas pastor, todos os cultos são importantes, sim, mas esse é duas vezes mais, porque nós estamos adorando a Deus acima de todas as coisas, e segundo, amando o nosso próximo como a nós mesmos, né? Que nós estamos nesse culto, é voltado às pessoas, é um culto voltado à Fundação Reviver, aonde nós estamos pedindo gentilmente, né, por aquelas pessoas que podem ajudar, na obra de Deus, nessa fundação, né, para que você venha trazer sua doação, seu quilo de alimento, né, ou aquelas pessoas que podem doar, né, cestas básicas para ajudar a obra de Deus. Então eu passo aqui, né, mais uma vez pedindo aos meus irmãos, aos ouvintes do programa Voz da Libertação: pastor, como é que eu faço para deixar minha doação aí em Niterói? Você vai na rua São João, número 24, anota aí, rua São João, número 24, no centro de Niterói. É muito fácil, você vai vir comprar, fazer uma compra, né, comprar ali uma roupa, comprar um calçado ali no centro de Niterói, nas lojas. Aí você aproveita, passa lá no Guanabara e compra lá uma cesta básica, está bem barata a cesta básica, está R$70 e alguns centavos, né? Eu fiquei muito feliz que tem uma amiga nossa, amiga da minha esposa, lá de Manaus, Amazonas, que fez a doação, pastor Fábio, de 5 cestas básicas para a glória de Deus, né? E isso é muito maravilhoso. Pessoas lá de outro estado ajudando, mandou pagar, pagou lá no Guanabara, e eu fui só buscar, né, para a glória de Deus, né? E isso Deus vai abençoando, isso prova que Deus é a favor desse trabalho, que Deus ama esse trabalho que nasceu no coração da nossa irmã Ereni Miranda, né, que é a nossa presidente hoje das Igrejas Pentecostal Deus e Amor. Isso demonstra que isso também está no coração de Deus. É ajudar o próximo. Então, você que pode, você que tem condições: pastor, eu não tenho condições de dar uma cesta básica. Não tem problema, se você tem desejo no seu coração, você pode ajudar com 1 quilo de alimento. Porque de pouquinho em pouquinho a gente vai e forma uma cesta básica. Muitas pessoas traem 2, 3 quilos, 1 quilo, e nós vamos juntando ali. Quando chega no final do mês, né, a gente faz a cesta básica para fazer as doações de pessoas que estão cadastradas ali, para receber todo mês uma cesta básica, né? E Deus vai abençoando a vida, a sua vida, com certeza. Então, pastor, mas eu moro aqui no Rio de Janeiro, é muito difícil para mim ir para Niterói. Como é que eu faço para deixar? Você pode trazer aqui na rua Senador Pompeu, número 27, bem no centro do Rio de Janeiro, na responsabilidade dele mesmo, do pastor Antônio Santos, juntamente com a sua esposa, né, que está na responsabilidade dos cultos da Fundação Reviver, juntamente com a sua equipe, né? Então, venha, traga a sua doação, traga-se sua ajuda, né? Pastor, eu queria ajudar financeiramente. Você pode também. Nós temos as contas.

0: precisa, porque nossa sede mundial, nós temos as fundações que é onde cuida de pessoas, né, dos anciãos, cuida de crianças, né? Então é muito grande, é um trabalho muito grande e realmente necessita não somente do alimento, mas necessita de muito mais, né? Porque tem muitos voluntários ali, médicos, enfim, né, cuidando dos nossos irmãos que ali, que muitos que foram abandonados, crianças, né, que enfim, é coisa maravilhosa do que Deus faz quando Deus prepara uma igreja, prepara uma instituição para ajudar as pessoas, né? Então, você que pode aí, faça sua doação, faça esse empréstimo, empreste para Deus, né? Como diz a Bíblia, que aquele que ajuda o necessitado está emprestando a Deus. Então, venha receber as bênçãos do Senhor através das suas doações. Ah, pastor, então, para mim receber a bênção eu tenho que doar. Não, não, de maneira nenhuma. Deus tem te abençoado, então você vai ser mais abençoado ainda. Por quê? Porque Deus te abençoa. Você abençoa a obra de Deus, Deus vai te dar em dobro, com certeza, em nome de Jesus. Ouvinte, nós vamos agora para mais um bloco de notícias, logo mais nós estaremos com todos vocês.
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2: Obrigada pela sua audiência. Eu sou a Cristine Luiz e vamos ao momento de informação aqui na Rádio Deus é Amor. Alimentação saudável. Saiba os benefícios de consumir laranja todos os dias. A laranja é uma fruta bastante popular aqui no Brasil, graças ao sabor e benefícios para a saúde. Ela se destaca por ser uma fonte de fibras, vitaminas, flavonoides e beta-caroteno, com propriedades antioxidantes e até anti-inflamatórias. De acordo com o nutricionista Bruno Rua, a laranja é uma fruta excelente para a gente ingerir no dia a dia. Ao comparar os macronutrientes da laranja com a banana e o mamão, por exemplo, a primeira é a com menor concentração de carboidratos e é também a com menos calorias. Quando comparamos 100 gramas de banana prata, tem 98 calorias. 100 gramas de mamão formosa, 45 calorias. E 100 gramas de laranja, apenas 37 calorias. Quem afirma é o nutricionista. Mas as pessoas devem ter atenção à forma de consumo para evitar o excesso de carboidratos. Além disso, a laranja é rica em vitamina C, que ajuda na absorção de ferro provenientes de outros alimentos e contribui para o bom funcionamento do sistema imunológico, responsável pela defesa do organismo contra vírus e bactérias causadoras de doenças. E por fim, vale lembrar que a laranja também tem uma quantidade importante de fibras solúveis e insolúveis. O consumo delas auxilia no controle da glicemia, melhora do trânsito intestinal e aumenta a sensação de saciedade, contribuindo para o emagrecimento. Saúde da mulher. Nutricionistas dão dicas de alimentos para mães no puerpério. O corpo da mulher passa por diversas mudanças durante a gravidez e continua no puerpério os primeiros meses após a mãe ter o bebê. Nesse período, especialistas dizem que a atenção à alimentação deve ser tão saudável quanto na gestação, principalmente para as mães que amamentam. É comum mães adotarem dietas nutritivas e saudáveis durante a gravidez, mas deixarem de lado os hábitos saudáveis logo depois que o bebê nasce, como aconteceu com uma mãe de 29 anos que deixou o seu depoimento. Ela teve diabetes gestacional nos últimos meses da gravidez e por isso seguiu à risca uma dieta específica. Porém, especialistas afirmam que uma alimentação balanceada é fundamental no puerpério. A mulher acabou de passar por um processo altamente inflamatório, que é o parto. A alimentação ajuda o corpo na recuperação de toda essa inflamação. Quem revela é a Mayra Penido, que é nutricionista especialista em saúde da mulher. A principal dica é consumir muita água. A hidratação de no mínimo aí 3 litros de água por dia é fundamental para produzir o leite. Além disso, é um período que demanda muita energia da mãe. Por isso, nutricionistas indicam uma alimentação cheia de nutrientes,

0: baseada em carboidratos complexos, proteínas, gorduras, os macronutrientes, vitaminas e minerais, que são micronutrientes.
1: Sete horas e 56 minutos.
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5: Olá, ouvintes, passando aqui para lembrar a todos vocês que é logo mais, é hoje, aquele culto especial da Fundação Reviver, que é a obra social da nossa Igreja Deus e Amor. Olha, todas as quintas-feiras em 3 horários, no horário das 9 da manhã, às 15 e também no horário das 19 horas, nós realizamos aqui aquele culto da Fundação Reviver. E são cultos extraordinários. Nós temos aí uma equipe preparada para pregar a palavra, orar por você, falar com você acerca deste trabalho tão importante na igreja, que é o trabalho social. Jesus, além de pregar a palavra, ele trabalhou também bastante com a obra social, ensinando a igreja que a igreja precisa pregar o evangelho da salvação e também socorrer as pessoas necessitadas. Eu quero convidar você que me acompanha neste momento para estarem presente aqui conosco em um dos 3 horários. Você que pode estar de manhã, vem. Você que pode estar à tarde ou à noite, não fique de fora desses cultos da Fundação Reviver. Nós temos aí a minha esposa, a nossa irmã Vânia, a nossa irmã Márcia, uma equipe que trabalha constantemente nesta obra social, auxiliando famílias necessitadas. E eu tenho certeza que nesta quinta-feira, em um dos 3 horários, Deus tem uma palavra para o seu coração. Essas mulheres estarão aqui pregando a palavra do nosso Deus.
6: Mas o Senhor Jesus, Ele quer que nós sejamos abençoados. Aleluia, as bênçãos seguirão aqueles que creem em Jesus. E se nessa tarde, mesmo, aleluia, você passando por um momento difícil, você crê em Jesus, algo, aleluia, algo sobrenatural vai acontecer sobre a sua vida. Algo sobrenatural vai acontecer sobre a sua casa. Porque o nosso Senhor Jesus, Ele é o Deus fiel e Ele é zeloso, irmãos. Volte para Jerusalém. Talvez você está perdido pelo mundo. Você saiu da presença de Deus, tentando, aleluia, tentando tentar a vida em outro lugar, aleluia, servindo outros deuses, e você só está tendo frustrações, e você só está passando por desilusões, e você só está tendo decepção. Mas hoje o Senhor te convida a você voltar

venham participar conosco em um dos três horários. Deus tem uma palavra para o seu coração. Deus estará utilizando a vida das tuas servas para ministrar uma palavra para o seu coração. Elas estarão aqui orando por você, orando pela sua família. E eu tenho certeza, ouvinte, você vai sair deste culto abençoado pelo Senhor. Eu quero fazer um apelo neste momento a todos vocês que estarão presentes conosco nesta quinta-feira. Não venham de mãos vazias. Traga pelo menos um quilo de alimento não perecível. Você que tem condição de doar uma cesta básica, você que pode doar 5, 10, tem pessoas que têm condição de doar até um caminhão de cesta básica. Eu tenho certeza, ouvinte, Deus trará a recompensa para a sua vida. Deus vai continuar abençoando muito você. E a Bíblia tem promessa, você sabe disso. Aquele que dá ao pobre, ele empresta a Deus. E pode ter certeza que Deus não vai ficar te devendo. Você abrindo o seu coração, estendendo as suas mãos, Deus, ele vai te retribuir. Deus vai recompensar você. E você sabe, se Deus te deu muito, olha, ouvintes, não fica só com você. Reparte, distribui, ajuda aquele que não tem. Nós estaremos aqui, a nossa equipe da Reviver, para pregar a palavra, orar por você, e tenho certeza, você virá receber a bênção de Deus e também abençoar famílias necessitadas. Quinta-feira, 9 da manhã, às 15 e às 18 horas, Rua Senador Pompeu, número 27, aqui no centro do Rio de Janeiro. É um trabalho realizado com a obra social Fundação Reviver. 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
1: São 8 horas em ponto na capital paulista. 8 e 1. Bom dia para você que está em companhia da Rádio Deus e Amor nesta manhã, hoje dia 23 de julho do ano de 2026. Locução Levi Muniz, mesa de áudio ele, o gaúcho Jonatas Oliveira, a direção geral dela, irmã Ereni Miranda. Sejam bem-vindos à programação da Igreja Pentecostal Deus e Amor.
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1: Muito bem, vamos atualizando a temperatura no Brasil. Eu estou abrindo aqui o mapa do meu querido Brasil, Brasil bonito, Brasil abençoado, Brasil cheio de vida. Vamos dar uma olhadinha, aqui no nosso país. Vamos ver como está a temperatura. Vamos começar pela capital do Brasil. Capital do Brasil, Brasília, no Distrito Federal. Tem 20 graus agora, vai chegar aos 30, hein? 30 graus em Brasília. São Paulo tem 15, vamos chegar até os 21 com chuvas durante todo o período. Vitória, capital capixaba, tem 23 graus e a máxima prevista para hoje é de 32 graus. A máxima prevista é de 32 graus. Fortaleza tem 25 e a máxima de 29. Recife, capital do estado do Pernambuco, 24 graus agora e a máxima prevista é de 27 e tem previsão de chuva, bastante chuva na capital pernambucana. Teresina, no Piauí, tem 27, a máxima de 34 graus, muito calor em Teresina hoje, neste dia maravilhoso. Florianópolis está igual São Paulo, estamos com 16 graus, a máxima de 20 e aquele tempo meio abafado, né? Porto Alegre tem 14, Curitiba tem 11 graus, subiu um pouquinho, né? Começou com 11, agora tem 14, a máxima de 18, também com possibilidade de chuva na capital paranaense, Curitiba, Cidade Sorriso. Informações do tempo, da Clima Tempo para a Rádio Deus e Amor, 8 horas 3 minutos, bom dia!
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3: A paz do Senhor, amados irmãos, da voz da libertação. Deus os abençoe a todos. Desejo a todos vocês um bom dia. Que Deus os abençoe a todos em nome do Senhor. Sou eu mesmo, Giovanni Martins, diácono da Igreja Pentecostal Deus e Amor. Residente aqui na cidade de Marechal Floriano, estado do Espírito Santo. Deus os abençoe.
4: Bom dia, a paz do Senhor. O meu nome é Rosângela, moro em São José do Rio Preto e desejo a todos os irmãos um bom dia e que seja um dia muito, muito abençoado.
5: Um bom dia na paz do Senhor Jesus. Eu sou o irmão Aguinaldo Oliveira, daqui da Baixada Santista. Que Deus abençoe a programação e todos os programadores da Voz da Libertação. Que Deus possa dar muita graça a todos os ouvintes da Voz da Libertação. Deus abençoe.
6: Paz do Senhor, amados ouvintes do programa Voz da Libertação. Aqui quem vos cumprimenta é o seu irmão em Cristo, irmão André. Eu venho aqui relatar o que o Senhor tem operado na minha vida. Eu nasci em berço evangélico e fiquei 10 anos longe da presença do Senhor. Eu vivi 10 anos num mundo de sofrimento, num mundo de horror, num mundo de promiscuidade. Mas o dia que eu pisei os pés na casa do Senhor e eu ouvi a voz de Deus e comecei a praticar a palavra, a minha vida mudou. Deus me arrancou do lamaçal com mãos fortes, mão poderosa. Deus fechou duas sepulturas para que eu estivesse contando esse testemunho no dia de hoje. E eu venho a declarar a você, mãe, que das vezes está sem esperança, está sem força, não desanime do seu filho. Enquanto minha mãe orava, enquanto minha mãe buscava a presença de Deus, Deus me livrava dos laços da morte. Então eu venho a declarar a você, mãe, amado ouvinte de todo o Brasil, não perca a sua esperança pelo seu filho, pela sua filha, que aos olhos da sociedade já não tem mais futuro. Muitas das vezes olha para o seu lar, olha para a sua família, olha para o seu filho e diz: esse é um projeto falido. Para todos parece ser um projeto falido, mas aos olhos do Criador, aos olhos do nosso Deus, nada é frustrado. Não tem projetos falidos diante desse Deus poderoso. Então coloca sua fé em ação, mãe. Clame pelo seu filho, assim como minha mãe clamou pela minha vida. Eu estou aqui porque eu sou um milagre. Deus, ele tem feito algo glorioso, e hoje eu estou aqui na casa do Senhor dando glória a Deus. Aqui é o irmão André Batista da Silva, resido na cidade de Fernandópolis, SP, interior paulista. E que Deus continue operando em nossas vidas, em nome do Senhor Jesus.
1: Obrigado, irmão André, pelo seu testemunho maravilhoso. Como é bom nós sabermos que o nosso Deus, ele não desampara aqueles que o buscam. E quando nós colocamos a nossa família na mão de Deus, ele dá livramento e ele traz para junto de si. Estava ouvindo aqui o irmão André contando o seu testemunho e eu fiquei pensando quantas pessoas que ainda não tiveram um encontro com Jesus, que ainda não entregaram as suas vidas ao Senhor, quantas pessoas que ainda não se colocaram na presença de Deus. E nesta manhã, nós nos colocamos na presença do Senhor. Nós nos arrependemos e nós glorificamos o nome de Jesus Cristo. Talvez você está me ouvindo e você está aí longe de Deus, afastado, longe da presença do Espírito Santo. Hoje nós vamos fazer aqui aquela oração chamada Oração do Recomeço. Eu quero chamar a atenção de todas as pessoas. Você que errou, você que pecou, você que fez algo que desagradou o Espírito Santo e você está tão longe dele. Eu me lembro de Adão, quando estava no paraíso, no Éden, e quando ele pecou contra o Senhor, quando ele desobedeceu a ordem do Senhor, e quando no fim da tarde o Senhor apareceu e chamou Adão: Adão, onde estás? A Bíblia diz que Adão se escondeu, ou melhor, tentou se esconder, porque ninguém se esconde de Deus, ninguém se esconde do Espírito Santo. Adão se escondeu e o Senhor foi atrás dele. E nesta manhã o Senhor está indo ao seu encontro e está dizendo assim: ei, vem para mim, vamos recomeçar, vamos começar de novo. O Senhor sempre dá uma nova chance para aqueles que se arrependem, para aqueles que o buscam de todo o seu coração. Então nesta manhã nós vamos falar com Deus, vamos recomeçar, vamos pedir perdão dos nossos pecados, nos humilharmos e o Senhor vai nos ouvir. Vamos lá, irmão Jonatas, falando com Deus em oração.
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1: Bondoso Deus, Pai de amor, Pai de bondade, Pai de infinita misericórdia, nós nos aproximamos de Ti em oração e nós nos colocamos na Sua santa e bendita presença. Queremos Te louvar, ó Pai, porque o Senhor sempre nos dá a oportunidade de recomeçar. Mesmo nós tendo os nossos pecados, as nossas falhas, as nossas dificuldades, mesmo eu e todos os nossos ouvintes tendo as nossas falhas, o Senhor é perdoador. A Tua palavra diz que o Senhor é um Deus perdoador. Pai, o Senhor é poderoso para mudar a nossa história. Então venha nos perdoar, venha nos purificar, venha nos ajudar para que possamos vencer os nossos medos, vencer as nossas dificuldades e colocarmos diante de Ti na Tua presença. Senhor, perdoai as nossas falhas, perdoai as nossas ofensas, ajuda-nos nesta manhã, Pai. Eu sei que tem muitas pessoas precisando de uma ajuda do Senhor na vida sentimental, na vida espiritual, na vida financeira. Tem muitas pessoas precisando de um milagre do Senhor em alguma área da sua vida, e eu sei que o Senhor é poderoso para fazer infinitamente mais. Pai, olha para este filho que está orando pelos pais. Olha para esta mãe que ora pelo filho. Olha, Senhor, para os muitos pedidos de oração que chegaram aqui na Central de Produção Internacional. Meu Deus, meu Pai Todo-Poderoso, Tu és aquele que muda a história do homem, muda a história da mulher. Tu és aquele que faz milagres, e nós cremos em um Deus de milagres. Meu Deus, olha para o aflito, olha para o desamparado. Olha para aquele que está doente, Senhor. Olha para aquele que nesta manhã está pedindo ao Senhor uma graça, uma bênção, uma cura, uma libertação. Eu sei que o Senhor é poderoso para fazer infinitamente mais além daquilo que pedimos ou pensamos. Meu Deus, muito obrigado pelo privilégio que temos de, através do rádio, falar do Teu amor e da Tua misericórdia. Meu Deus, abençoe os cultos marcados e programados hoje, aqui na sede mundial, Pai. O culto em prol às instituições Reviver. Usa a nossa irmã Antônia Borchá com poder, com unção, com autoridade. No próximo sábado, meu Deus, abençoai a nossa EBF, a nossa Escola Bíblica de Férias. No próximo domingo, Senhor, o nosso culto de missões aqui no Templo da Glória de Deus, quando estaremos orando pela África. Pai, obrigado pelo Teu amor, obrigado pela Tua bondade, obrigado pela Tua misericórdia, obrigado porque o Senhor sempre está conosco e o Senhor não desampara aqueles que Te buscam. Fica conosco neste dia, Senhor. Abençoai toda a programação da Rádio Deus e Amor, desde agora pela manhã até, Senhor, todo este dia. Meu Deus, fica conosco e continua com os nossos ouvintes. E a Ti, Senhor, damos a honra, a glória e o louvor para todo sempre. Em nome de Jesus, amém e amém, Senhor Jesus.

0: Vem para Cristo, coloque a sua vida no altar do Senhor e seja muito abençoado. São 8 horas 15 minutos, que Deus abençoe você que orou comigo. Fique ligado, a Rádio Deus e Amor ainda tem muito mais orações, muito mais testemunhos, muito mais louvores e você vai ser muito edificado. São 8 e 15 em São Paulo, bom dia.
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0: E olha aí, minha gente, está chegando a nossa Escola Bíblica de Férias! Escola Bíblica de Férias, dia 25 de julho, hein? Atenção, São Paulo, 25 de julho é um sábado, é sábado agora, né? Depois de amanhã, hoje é quinta, amanhã é sexta, é neste sábado, às 15h, aqui na Sede Mundial. O tema é Pedrinhas do Reino. Cada criança é uma pedrinha preciosa nas mãos do rei, sendo lapidada para brilhar e fazer a diferença no mundo. Tia Débora Miranda contando uma linda história com o tema Pedrinhas no Reino. E nós vamos ter brincadeiras, vai ter pipoca, algodão doce, cachorro quente, vai ter aí trenzinho, muitos brinquedos para a criançada brincar, vamos contar histórias, louvar a Deus, vai ser um tempo gostoso na presença do Senhor. Traga o seu filho, traga o seu neto, traga o seu sobrinho, traga a criançada para participar da nossa EBF aqui na Sede Mundial, dia 25, sábado.
1: Meu nome é Simone, eu sou de Santo André e confirmo minha presença na EBF 2026.
2: Meu nome é Emanuel, de Santo André, eu confirmo minha presença na EBF.
3: Meu nome é Mari, eu confirmo minha presença na EBF 2026.
4: Chamo Franciele Martins e quero confirmar minha presença na EBF 2026 na Sede Mundial. Venha você também.
0: É isso aí, eu me chamo Levi, quero confirmar a minha presença na EBF 2026. Gente, está chegando, hein? É sábado agora, irmã Débora já está preparada com a historinha, toda a estrutura está sendo montada, o templo da glória de Deus está lindo para receber a nossa criançada. Vamos juntos ensinar as crianças o caminho do Senhor.

É isso aí, minha gente. Está chegando o nosso culto de missões da sede mundial. Neste domingo, dia 26, vamos receber o grupo Vozes da África, a banda Yelete, uma banda que louva ao Senhor com a sua voz, né? Eles têm uma voz linda, um poder na voz, assim, sobrenatural, e dançam na presença do Senhor com muita alegria. Cê, tem gente que fala, ah, mas está dançando. Salmo 150 diz que aplaudir ao Senhor com as mãos. O Salmo 150 diz para nós louvarmos ao Senhor com danças. Então nós estaremos louvando, adorando o nome de Jesus Cristo. Dia 26, culto de missões, Vozes da África, aqui na sede mundial. 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

0: Nós vamos acompanhar a agenda do coral africano Vozes da África, Banda Ielete. Vamos acompanhar.
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4: Mais uma vez nós estamos aqui com muita satisfação, muita alegria mesmo de poder compartilhar com vocês aquilo que temos recebido do Senhor, a palavra do Senhor. Estamos aqui nos aprofundando nesta palavra e também crescendo no conhecimento de Deus. Estamos falando sobre o batismo com o Espírito Santo. Nós falamos que o batismo com o Espírito Santo, ele não é a regeneração espiritual do pecador, a transformação. Falamos que o batismo no corpo de Cristo não é o batismo com o Espírito Santo. E o batismo com o Espírito Santo também não é uma experiência exclusiva dos dias apostólicos. Não. Você já viu falar sobre os cessacionistas? São aqueles que negam que hoje o Espírito Santo poderia atuar na vida do crente. Então cessou lá nos tempos apostólicos e não é mais para o dia de hoje. Mas todavia nós não encontramos nada na palavra de Deus que prove que o falar em línguas seja uma experiência restrita à igreja primitiva naquela época. Ao contrário, a Bíblia e a própria experiência demonstram a plena atualidade desta promessa. E eu vou ler para vocês em Atos capítulo 2, versículo 39. Diz assim: porque a promessa, ou seja, essa do batismo com o Espírito Santo, vos diz respeito a vós, a vossos filhos e a todos os que estão longe, a tantos quantos Deus nosso Senhor chamar. Ou seja, esta promessa foi para eles no passado e é para nós, porque o Senhor nos chamou. Olha o que está dizendo: para os que estão longe, a tantos quantos Deus nosso Senhor chamar. Que maravilha recebermos esta promessa, né? E agora nós vamos à definição do que é o batismo com o Espírito Santo. O falar em línguas é um sinal do batismo com o Espírito Santo. E ele se manifestou de diferentes maneiras no Antigo Testamento. Nós vemos que em várias ocasiões homens de Deus profetizaram verbalmente debaixo da ação do Espírito Santo. Todavia, não há qualquer evidência de que alguém tenha experimentado o dom de línguas, pois o falar em línguas estranhas, seja como sinal, seja como dom, é uma operação divina encontrada somente a partir de Atos 2. E o falar em línguas como sinal do batismo com o Espírito Santo teve o seu início no dia de Pentecostes, que está registrado em Atos capítulo 2. Eu digo que o batismo com o Espírito Santo é uma imersão do crente no espiritual e no sobrenatural de Deus. Se lá no Antigo Testamento a ação do Espírito Santo era esporádica e reservada para alguns, hoje todos os crentes podem e devem buscar o batismo com o Espírito Santo e ao mesmo tempo pelo Espírito Santo falar noutras línguas, ou seja, de outros idiomas, pois é uma promessa a todos os salvos em Cristo Jesus, como está em Atos 1:4. E no batismo com o Espírito Santo, o crente, pelo mesmo Espírito, fala em línguas como sinal e evidência inicial desta promessa. Então, isso não significa que o crente recebeu o dom de variedade de línguas, pois é um milagre linguístico sobrenatural, podemos dizer, e nem todos os crentes batizados com o Espírito Santo recebem esse dom de falar em línguas, ou seja, em outros idiomas, né? E os dons que o Senhor dá através do seu Espírito Santo são distribuídos para um propósito de Deus e segundo a vontade de Deus. Então não depende do seu querer, do meu querer, não, mas da soberania divina, da vontade de Deus. Então, sabendo disso, cabe a cada um de nós buscar com zelo, a Bíblia diz, os melhores dons. Faço-lhe uma pergunta: você deseja receber os dons espirituais? Então comece a orar, creia e busque com fervor através da oração, pois com certeza o Senhor irá lhe conceder. Agora, você pode perguntar qual é a finalidade do dom de línguas, ou seja, falar em outros idiomas. O propósito principal deste dom não é edificar a igreja, porque ninguém está entendendo, só se houver um intérprete. Mas o propósito do dom de línguas é edificar o crente de forma individual, oferecendo a ele a oportunidade de ter um relacionamento maior com Deus. Está em 1 Coríntios 14:2. Agora, se houver interpretação destas línguas, aí cumprem aquela mesma função da profecia. Aí vai edificar toda a congregação, toda a igreja, né? Então, vejam que o Espírito Santo, além de ele ter vários nomes, várias ações, símbolos, também é uma pessoa. Nós vemos também que o batismo com o Espírito Santo é realmente uma evidência da manifestação de Deus em nossas vidas, de uma ação sobrenatural de Deus sobre nós. Isso é muito profundo, muito maravilhoso. A gente vai falando devagarinho, cada dia explicando um pouquinho, para que você não fique confuso, né? Eu não quero me aprofundar mais do que isso, para que você aprenda realmente o que nós falamos, certo? Se você ficou com alguma dúvida, não fique temeroso ou tímido de mandar a sua pergunta. Afinal de contas, você está aprendendo, você está iniciando a caminhada com Cristo, a sua caminhada na fé, tá bom? Mas não fique com dúvida, não. Mande a sua pergunta ou então pergunte ao seu discipulador, tá certo? O nosso WhatsApp para você mandar aí a sua pergunta, o seu comentário é 11 98292-3392. Um grande abraço, que Deus abençoe em Cristo Jesus e que esse mesmo Espírito Santo lhe ensine todas essas coisas e esclareça tudo aquilo que nós aprendemos no dia de hoje. Fiquem na paz do Senhor Jesus e até a próxima oportunidade.
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7: 8 horas e 32 minutos.
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9: Meu nome é Davi e quero falar aquilo que o Senhor Jesus fez na minha vida. Louvado seja Deus. Eu era um jovem que não obedecia a minha mãe e também fazia todo tipo de coisa errada. Fumava maconha, bebia, cheguei a fumar cigarro e entalei com a fumaça e de lá pra cá a minha vida foi uma destruição, sofrendo com falta de ar e na desobediência. Aí toda noite eu pedia a Deus, sentava na porta da minha casa e ficava olhando pro céu chorando, pedindo a Jesus pra me libertar. Aleluia, toda noite. Olhava pro céu e dizia, Jesus, me liberta, Senhor. E aí, quando foi um certo dia, tava eu e um jovem na porta da minha casa. Aí passou 13 irmãs. Aí veio até nós e fez o convite a gente pra ir na igreja. Aí o jovem falou, a gente vai. Aí eu dormi, né? Aí quando foi no outro dia, me deu aquele desejo, aquela sede tão grande pra igreja. Aleluia, foi Jesus tocando no meu coração. Aí chegou lá, eu fui. Aí quando eu sentei lá no fundo, não conhecia nem o irmão que estava pregando a palavra. De repente Deus começou a falar com ele tudo o que estava acontecendo na minha vida. E Deus estava me dando a oportunidade naquela noite. E eu ali quieto, chorando. E o irmão pregava e Deus usava para falar comigo. E o irmão falou, tem um irmão aqui que Deus está dando a oportunidade nesta noite. E eu querendo levantar do banco e as pernas não queria levantar. Aí eu falei, meu Deus, eu quero aceitar Jesus, porque o Senhor está falando é comigo. Aí de repente me deu aquela força que eu levantei. Quando eu olhei, eu já estava lá na frente. O irmão fez a oração por mim. Louvado seja Deus. Eu tenho para dizer que Jesus, ele é bom, ele é misericordioso. Assim como ele teve misericórdia de mim, ele tem misericórdia de você também. E eu agradeço a oportunidade, que Deus abençoe cada um dos irmãos, em nome de Jesus, você também, ouvinte, em nome de Jesus.
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7: 8 horas e 35 minutos.

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1: 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Deus abençoe, ouvintes. Deus abençoe a sua casa. Deus abençoe toda a sua querida e amada família. Quero desejar a todos um excelente dia, uma manhã muito abençoada na presença do nosso Deus. Estou passando aqui para informar a todos que amanhã, sexta-feira, o prosseguimento desta campanha, a campanha muito abençoada, a campanha Destruindo Fortalezas. Eu tenho certeza, cada sexta-feira, Deus ele tem realizado coisas extraordinárias em cada horário desta campanha. Esta campanha prossegue em 6 horários: 7 da manhã, às 9, 11, às 13, 15 e também no horário das 19 horas. Deus preparou vários horários para você ter a oportunidade de estar aqui participando conosco desta campanha. Eu estarei com vocês amanhã pregando a palavra do nosso Deus.
2: Precisa entender que o Evangelho nos chama a sair da lógica do pânico para entrar na dimensão da confiança em Deus. Enquanto o mundo ensina reagir em desespero, Deus nos ensina a descansar. Deus nos ensina a acreditar nele. Entenda, Deus ainda transforma cenários de desespero em testemunhos de livramento. Se o medo tem sido o senhor da sua vida até na data de hoje, hoje Jesus quer ser senhor do seu coração. E se ele for senhor do seu coração, ele vai governar. E se ele governar, não tem espaço para o medo. Não tem espaço para desespero. Levante a sua mão e vai glorificando. Levante a sua mão e vai exaltando. Deixa Deus te governar. Deixa Cristo ser Senhor da sua vida. Levante a mão e vai aplaudindo o nome dele. O medo não vai te dominar. O medo não vai te paralisar. Cristo quer ser Senhor da sua vida.
1: Terei o imenso prazer de transmitir a palavra de Deus aos vossos corações. A palavra de Deus é poderosa, ela é tremenda, ela é fiel. Olha, ouvintes, após a pregação da palavra, eu estarei orando através das revelações do Espírito Santo. Eu quero te informar que você não precisa chegar aqui na igreja e contar o seu problema para ninguém. Existe um Deus que é onisciente e ele conhece os seus pensamentos, ele conhece as suas necessidades e ele vai te revelar para te abençoar. Após as revelações, logo na sequência, eu estarei fazendo aquela oração de desafio com toda a igreja para Deus libertar, para Deus destruir fortalezas. Quando a igreja estende as mãos aos céus e clama, a libertação de Deus acontece.
2: Vai expulsando, grita para Jesus queimar. Sai da vida dessas pessoas, Satanás. Vai gritando, queima ele, Jesus. Sai da vida dessas pessoas, Satanás. Vai gritando para Jesus queimar ele. Grita, queima ele, Jesus. Sai da vida dessas pessoas, Satanás. Jesus vai libertando. Vai libertando. Vai destruindo fortalezas. Vai destruindo fortalezas. Vai destruindo fortalezas.
3: Jesus está destruindo. Jesus está destruindo. Jesus está destruindo.
1: Deus tem libertado pessoas a cada culto desta campanha. Deus tem feito maravilhas. As pessoas têm alcançado a libertação de Deus. Imagina, ouvintes, quantas pessoas oprimidas, deprimidas, sofrendo nas garras do inimigo. Mas chegando aqui, participando desta campanha, essas pessoas têm alcançado a libertação. Eu sempre faço também aquela oração para Deus curar, para Deus abençoar a vida do povo, e o povo tem testemunhado. Nós vamos acompanhar agora pessoas testemunhando o poder de Deus nesta campanha.
2: Qual é o seu nome?
4: O meu nome é Ana Maria.
2: Irmã Ana, o que é que aconteceu?
4: O que aconteceu, no mês passado eu vim aqui com ardência no seio. Não ardia muito, mas ele incomodava. Mas eu já estava com a mamografia marcada para fazer no dia 11. Então eu fui fazer essa mamografia e acusou um nódulo. E então logo em seguida me chamaram para fazer a biópsia. Eu fiz a biópsia e acusou direitinho o caroço, né, e tudo. Mas aí o caroço que estava, ele já foi como se desmanchando. E quando eu recebi o resultado, graças a Deus... Não tinha nada, era perfeito.
2: Espera aí, meus irmãos, vocês não glorificam a Deus por isso? A mulher fez o exame, constou o caroço no seu seio, queimava. Olha aí o exame para todo mundo ver. Mas ela, participando da campanha, fez o exame, pegou o resultado, o nódulo desapareceu.
4: E aqui está o resultado.
2: Sumiu!
4: Amém. Sumiu.
2: Está curada.
4: Curada.
2: Jesus cura.
5: Jesus é Deus, bem-aventurado.
1: E tremendo, hein? E aquilo que Deus está realizando. É de se emocionar, ouvintes. Deus tem feito coisas extraordinárias na vida das pessoas. E você que está me acompanhando agora, vai ficar em casa? Eu sei que não. Vem participar conosco amanhã, nesta sexta-feira, em um dos horários. Vem participar, porque o milagre de Deus já aguarda por você. Rua Senador Pompeu, número 27, aqui no centro do Rio de Janeiro.

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1: É, ouvintes, são 8 horas e 46 minutos, né? Estamos de volta com todos vocês. E você ouviu aí os anúncios aqui do pastor Antônio, aqui das atividades, né? As festividades que acontecem aqui na rua Senador Pompeu, número 27. E você é o nosso convidado todo especial para estar conosco aqui em um desses horários, né? Lembrando que a sede estadual aqui do Rio de Janeiro, da rua Senador Pompeu, ela está aberta a partir das 7 da manhã, já começa o primeiro culto. Então você que está indo para o seu trabalho, que entra 9 horas da manhã, que trabalha aqui no centro do Rio de Janeiro, você pode passar aqui na Igreja Deus e Amor, da rua Senador Pompeu, número 27, e você pode vir aqui fazer a sua oração, ou receber a sua oração, ou fazer sua doação. Enfim, né? Você pode vir aqui e com certeza Deus vai te abençoar mais e mais a sua vida, né? Porque se orando não está fácil, imagine sem orar, né? É mais difícil ainda. Então, vamos todos juntos orar por esse país, orar por esse Brasil, para que Deus venha usar de misericórdia para conosco, né? Você vê aí os acontecimentos no Brasil e no mundo acontecendo aí, né? E a palavra de Deus se cumprindo, né? O homem querendo ou não vai se cumprir tudo aquilo que Deus está fala em sua palavra. Então vamos nos preparar, que é tempo de preparação. E nós vamos prosseguindo aqui, mais uma vez eu quero falar que hoje é culto da Fundação Reviver, culto da Fundação Reviver. E eu quero fazer esse convite todo especial a você que está aí na escuta dessa programação, né? Venha participar do culto da Fundação Reviver, pela parte da manhã aqui na Senador Pompeu, como eu já falei, já começou 7 horas da manhã. E nós vamos estar em Niterói, já também as portas já estão abertas, né? Já iniciaram nossas irmãs ali, as irmãs da Fundação Reviver, já iniciaram já a oração. Nós temos oração que começa agora, vai até às 19 horas, né? É, as irmãs vão fazendo aquele rodízio, né? Vai até de hora em hora, vai joelhando uma, levantando a outra, e outra já vai ajoelhando, duas, três irmãs orando ali, para que Deus abençoe. Deus tem abençoado grandemente ali na rua São João, número 24, no centro de Niterói. Você que gosta, né, de receber as orações, então venha participar conosco, né? Você que gosta de orar, venha orar conosco ali na rua São João, número 24, né? Já começou ali, as irmãs já estão de joelhos dobrados ali, orando em teu favor, orando por esse culto, que é o culto da Fundação EV, para Deus preparar as pessoas, para Deus enviar pessoas, né, para ouvir a palavra de Deus e também para trazer suas doações. E eu quero aqui fazer esse convite. Então, hoje, culto da Fundação EV. Lembrando que agosto, nós temos aí agosto, né, pastor? Que é agosto verde, né? E nós temos aí, vai ser bênção, vai ser dia 22 o aniversário lá na sede mundial, e será no dia 23 em todas as igrejas pentecostal Deus e Amor do Brasil todo, né? Em todas as sedes estaduais, centrais, setoriais, regionais e locais, será no dia 23, né? Então, como disse nossos diretores, será após o culto da sede mundial, será no dia seguinte, já vai ser o culto em todas as igrejas pentecostal Deus e Amor. E Niterói não ficará de fora, como todos os anos, né, para a glória de Deus, né? Então, por isso nós pedimos aí a tua ajuda, né, de arrecadação. Nós estamos aí arrecadando aí os alimentos, você que pode, né, ajudar, você que tem condições, né, porque até aquelas pessoas que não têm condições, que são de poucas condições, elas ajudam e muito para a glória de Deus, né? Então, venha receber a bênção do Senhor. Aqui teu irmão dizendo a paz do Senhor Jesus Cristo, meu pastor, manda um feliz aniversário ao João Paulo. Ah, presbítero João Paulo aniversariando hoje. Deus abençoe, presbítero João Paulo. Maravilha, né? Nosso irmão João Paulo. Estava lembrando dele hoje, rapaz, aqui agora há pouco, né? E olha aí, né? Que apareceu aqui que ele está aniversariando hoje. Deus abençoe, presbítero João Paulo, né? Que Deus continue abençoando a sua vida. É um dos presbíteros de Niterói, e que Deus continue abençoando, multiplicando seus anos de vida, e que os anos multiplicados sejam anos de bênção e de vitória, né? Então, que Deus continue. Vai aí um feliz aniversário para você aí.

Aniversariante, né? Que está dizendo que sou eu que pastor Javan, né? Mas aí eu fiquei sem entender aqui. Mas ele está dizendo que é o presbítero João Paulo que está aniversariando. Então, para todos os aniversariantes de hoje, né? Da nossa igreja aí de Niterói, de todas as igrejas, todos os ouvintes que estão ouvindo aí, que estão aniversariando hoje, um feliz aniversário para você. Que venham ser chuvas de bênção sobre a sua vida, sobre a vida da sua família, né? Então, que Deus abençoe. Obrigado, pastor, presbítero Luiz Antônio, né, que mandou aí essa mensagem para a honra e glória do Senhor Jesus, né? Muito obrigado mesmo. Então, vamos prosseguindo aqui, falando sobre a Fundação Reviver, que é hoje, em Niterói, já começou, né? O culto da Fundação Reviver, e vai... São dois horários de culto. Nós temos agora 9 horas da manhã e às 15 horas. E às 19 horas nós temos o culto de louvor e adoração, onde estarei ministrando a palavra de Deus nesse culto de hoje, né? No culto de louvor e adoração. Estarei trazendo a palavra do Senhor. Ontem foi quarta-feira, tive no primeiro culto, ministrei a palavra. E no segundo culto, presbítero Joels. E também... No terceiro culto da tarde, novamente, eu ministrei a palavra do Senhor. E à noite foi o nosso irmão que ali estava, ministrando a palavra de Deus também. Né? E Deus sempre abençoando poderosamente. Você pode escolher um dos horários. Pastor, quantos horários de culto tem em Niterói? Quarta-feira são 4 horários, sexta-feira 4 horários e nos demais dias são 3 horários. Né? Sendo que sábado e domingo são 2 horários somente, manhã e à noite. A honra e glória do Senhor Jesus. Então, você é o nosso convidado, escolha um desses horários. Ah, pastor, mas eu não posso ir por causa dos horários. Eu poderia ir em um outro lugar. Então, você pode vir aqui no Senador Pompeu, que já iniciou o culto aqui desde as 7 da manhã. E de 1h30 a 2h, nós temos o culto, né? Então, é direto. Terminou um culto, já começa o outro. Cerca de 6 cultos aqui na Senador Pompeu, no decorrer do dia, todos os dias. Então, aqui o irmão está dizendo, muitíssimo obrigado, meu pastor, forte abraço. Amém, que Deus abençoe, pastor Luiz Antônio, presbítero Luiz Antônio, né? Que Deus continue abençoando a sua vida, né? E eu fiquei aqui ainda em dúvida se é ele ou se é o João Paulo que está aniversariando, né? Fiquei em dúvida aqui agora, presbítero Luiz Antônio. Deus abençoe, né? Então, prosseguimos aqui. Segunda-feira nós temos o culto de ensinamento da palavra de Deus ali em Niterói, né? Temos o culto de ensinamento da palavra. Você que gosta de aprender, você que gosta de ouvir a palavra de Deus, venha, participe conosco, né? Venha ouvir a palavra do Senhor, os ensinamentos, né? Pela parte da manhã eu mesmo, presbítero Jarlan, trazendo a palavra de Deus. E à tarde o presbítero Joel, se à noite nosso irmão Severino, pastor Severino, também trazendo uma mensagem do coração de Deus para o teu coração. Ah, ele está dizendo aqui que é o presbítero João Paulo Castro. Daqui a pouco nós vamos estar colocando lá no grupo, parabenizando ele aqui para a honra e glória do Senhor Jesus, né? Então, levamos falando aqui do que Deus tem feito, maravilhas, né, em nossa igreja pentecostal Deus e Amor. Ontem eu estava lembrando, pastor Fábio e ouvintes, eu dizendo, Deus, que vontade de ganhar uma alma, né? Quando foi ontem, pastor Fábio, uma alma aceitou Jesus, eu fiquei feliz da vida. Eu digo, Jesus, o que eu estou fazendo aqui, Senhor? Né? Eu vim aqui para ganhar alma. E aí quando foi ontem, eu fazendo um apelo ali, tem alguém para aceitar Jesus, que queira entregar sua vida totalmente a Jesus, né? A pessoa se levantou, o rapaz se levantou e disse, eu quero, pastor, né? Aí eu digo, maravilha, Jesus, realizou o desejo do meu coração, né, para a glória de Deus, né? Foi ontem à tarde, que maravilha. E é isso aí que Deus vai fazendo, né? Deus vai operando através da palavra, Deus vai usando os seus servos, pastores, presbíteros, os diáconos, enfim, todos aqueles que pregam a palavra de Deus, né? Aqueles que fazem, que levam o evangelho, né, nas ruas, que é muito importante o evangelho, né, de rua, aqueles que saem evangelizando, aqueles que saem panfletando, né, entregando a mensagem, né, é muito importante, né? Não é menos importante do que aqueles que estão no altar, né? Porque às vezes a gente está no altar, a gente está ali, tem tanta gente que quer estar no altar, né, pastor? Às vezes, né? E uns para se aparecer, para se

receber aplausos, mas não é isso não. Nós estamos ali para levar o ID de Jesus, para cuidar das ovelhas do Senhor, né, para trazer uma palavra, né, do coração de Deus para o coração dos seus servos, né? Então, que Deus venha abençoar a vida de todos aqueles meus irmãos e irmãs que têm levado a palavra de Deus, né? Porque todos nós somos discípulos de Jesus, né? Falar em discípulo, nós temos o Eclésia, né? O Eclésia é você que sente no seu coração que tem um chamado, né? Aqui no Rio de Janeiro tem o Eclésia. Todas as nossas sedes estaduais têm o projeto Eclésia. Então, você que quer aprender mais e mais, que quer se tornar um discípulo de Jesus, nos procure. Procure eu na sede estadual de Niterói, procure o pastor Antônio aqui na estadual do Rio de Janeiro e você se prontifique: pastor, quero participar do Eclésia, né? E é muito maravilhoso, né? Ser discipulado e depois discipular também aqueles que precisam ser discipulados. Então, eu quero convidar você, né, para você para fazer parte do Eclésia também ali em Niterói. Né, você que é daí de Niterói, nossos irmãos daí de Niterói, né, que queiram participar conosco. E nós vamos prosseguindo aqui, que esse final de semana nós temos culto de missões, dia 26, né, dia 26 agora, culto de missões, Vozes da África. Né, lembrando que o Vozes da África vai estar em São Paulo sábado. E no dia 31 de julho vai estar aqui no Rio de Janeiro, né? No Rio de Janeiro estará aqui o Vozes da África. É, são aquele grupo que veio lá para São Paulo, né? Que está saindo aí os clipes deles aí em nossos anúncios que nós estamos fazendo, né? Divulgando, né? Na sede mundial. E é bênção de Deus, meus irmãos, bênção de Deus. É maravilhoso, né? Maravilhoso nós louvar e engrandecer o santo nome do Senhor, né, todos os dias da nossa vida, né? Então vamos engrandecer o nome santo do Senhor, não importa. Olha aí, o pastor vai soltar um trechinho aí, né, para você ouvir aí. Você se alegra mesmo,

isso aconteceu na Série Mundial, né, e eu fiquei maravilhado com aquela, né, com eles, né, o modo de como eles agradecem a Deus, se alegram na presença. Muitos, alguns que não entendem a palavra de Deus, se escandalizam, né, mas é porque não conhecem a palavra de Deus, tá entendendo? Porque quando nós consagramos algo ao Senhor, Deus com certeza ele recebe, né? Então você tem a certeza disso, meus irmãos, que foi muito emocionante. Eu fiquei muito feliz no dia quando eu vi e participei, né, em um evento da nossa igreja. Eles estão de volta de novo no Brasil, né, e vão estar ali na sede mundial, depois vão estar em outras estaduais e vão estar aqui no dia 31 de julho agora, aqui na Senador Pompeu, né? Você é um convidado todo especial para estar aqui, né? Você que nunca viu, venha ver aqui esse grupo Vozes da África, né? Ouvinte, nós vamos para mais um bloco de notícias, logo mais estaremos com todos vocês.

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1: 9 horas.
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0: 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Obrigada pela sua audiência. Eu sou a Cristine Luiz. E vamos ao momento de informação aqui na Rádio Deus é Amor. Vulnerabilidade feminina. Mulheres sofrem mais de depressão do que homens? Vamos entender melhor. As mulheres têm duas vezes mais depressão do que os homens, segundo dados da Agência Nacional de Saúde Pública da França. A vulnerabilidade feminina à doença está relacionada a causas ambientais fisiológicas. Segundo a OMS, a depressão atinge cerca de 350 milhões de pessoas no mundo. As mulheres atravessam períodos complicados de grandes transformações hormonais, como gravidez, menopausa e o período que precede o aparecimento da primeira menstruação, que também pode ser complicada, explicam especialistas. A biologia explica a tendência feminina à depressão, mas o funcionamento orgânico das mulheres não é a única causa da explosão do número de casos. A violência, a discriminação, a desigualdade de gênero e a falta de reconhecimento profissional também são fatores que afetam a saúde mental. Estudos mostram que as mulheres sofrem mais violência, conjugal ou não, e têm um salário em média 24% mais baixo do que os homens. Elas também são responsáveis pela organização familiar e 71% das tarefas domésticas. Esse acúmulo de carga física e mental não contribui para a preservação da saúde mental. Psicose de inteligência artificial. Entenda como o novo fenômeno preocupa terapeutas do mundo todo. Um alerta orquestrado por profissionais de saúde mental do mundo todo vem chamando a atenção para um fenômeno crescente. O de que pessoas que interagem com chatbots de inteligência artificial podem acabar entrando em crises mentais sérias, podendo inclusive apresentar episódios de paranoia e delírios. Os grandes modelos de linguagem operam basicamente prevendo a próxima palavra mais provável, baseando-se em dados de treinamento, aprendizado por reforço e feedback dos usuários. Dessa forma, o sistema reflete de volta aquilo que detecta como mais desejado pelo interlocutor. Em sua abordagem, o psiquiatra Freud diz que a psicose acontece quando uma pessoa se desconecta da realidade compartilhada, manifestando delírios, alucinações e pensamentos desorganizados. Para ele, o nosso cérebro funciona fazendo previsões sobre a realidade e verificando depois e atualizando nossas crenças conforme as observamos. Como o sistema de IA reforça continuamente as ideias distorcidas, multiplicando narrativas delirantes sem considerar se correspondem à realidade, o usuário se perde em camadas cada vez mais profundas de informação e não consegue sair desse buraco sem fundo digital.
1: E 6 minutos.
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0: Tá chegando, chegando quinta-feira, aquele culto especial da Fundação Reviver, que é a obra social da nossa Igreja Deus e Amor. Olha, todas as quintas-feiras em três horários, no horário das 9 da manhã, às 15 e também no horário das 19 horas, nós realizamos aqui aquele culto da Fundação Reviver. E são cultos extraordinários. Nós temos aí uma equipe preparada para pregar a palavra, orar por você, falar com você acerca deste trabalho tão importante na igreja, que é o trabalho social. Jesus, além de pregar a palavra, ele trabalhou também bastante com a obra social, ensinando a igreja que a igreja precisa pregar o evangelho da salvação e também socorrer as pessoas necessitadas. Eu quero convidar você que me acompanha neste momento para estarem presente aqui conosco nesta quinta-feira em um dos três horários. Você que pode estar de manhã, vem. Você que pode estar à tarde ou à noite, não fique de fora desses cultos da Fundação Reviver. Nós temos aí a minha esposa, a nossa irmã Vânia, a nossa irmã Georgette, a nossa irmã Márcia, uma equipe que trabalha constantemente nesta obra social, auxiliando famílias necessitadas. E eu tenho certeza que nesta quinta-feira, em um dos três horários, Deus tem uma palavra para o seu coração. Essas mulheres estarão aqui pregando a palavra do nosso Deus.
1: Seus sonhos, porque você acha que não tem jeito mais. Aleluia. A última palavra, ela sempre vem do nosso Deus. Amém? Aleluia. Glória a Deus. Não decrete morte aonde Deus decrete vida. Não enterre o que para você está morto. Jesus disse: eu sou a ressurreição e a vida. E aquele que crê em mim, ainda que esteja morto, viverá. Eu não sei o que morreu na sua vida. Eu não sei o que você já decretou que acabou na sua vida. Aleluia. Deus está dizendo: eu vou restituir, eu vou ressuscitar, eu vou devolver para você. Aleluia. Glorifica o nome do Senhor Jesus. Ele está ressuscitando sonhos aqui nessa tarde. Aleluia. Satanás, ele tem agido de forma a prender as pessoas dentro de casa, colocar fogo na casa e destruir com tudo. Aleluia, glórias a Deus. Mas se você saiu da sua casa, se você saiu da sua casa hoje, aleluia, glórias a Deus, pode ter certeza.

conosco em um dos três horários. Deus tem uma palavra para o seu coração. Deus estará utilizando a vida das tuas servas para ministrar uma palavra para o seu coração. Elas estarão aqui orando por você, orando pela sua família. E eu tenho certeza, ouvinte, você vai sair deste culto abençoado pelo Senhor. Eu quero fazer um apelo neste momento a todos vocês que estarão presentes conosco nesta quinta-feira. Não venham de mãos vazias. Traga pelo menos um quilo de alimento não perecível. Você que tem condição de doar uma cesta básica, você que pode doar 5, 10, tem pessoas que têm condição de doar até um caminhão de cesta básica. Eu tenho certeza, ouvinte, Deus trará a recompensa para a sua vida, Deus vai continuar abençoando muito você. E a Bíblia tem promessa, você sabe disso, aquele que dá ao pobre, ele empresta a Deus. E pode ter certeza que Deus não vai ficar te devendo. Você abrindo o seu coração, estendendo as suas mãos, Deus ele vai te retribuir. Deus vai recompensar você. E você sabe, se Deus te deu muito, olha, ouvintes, não fica só com você. Reparte, distribui, ajuda aquele que não tem. Então, nesta quinta-feira, nós estaremos aqui, a nossa equipe da Reviver, para pregar a palavra, orar por você, e tenho certeza, você virá receber a bênção de Deus e também abençoar famílias necessitadas. Quinta-feira, 9 da manhã, às 15 e às 18 horas, Rua Senador Pompeu, número 27, aqui no centro do Rio de Janeiro. É um trabalho realizado com a obra social Fundação Reviver. 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

0: Deus abençoe, ouvintes. Deus abençoe a sua casa. Deus abençoe toda a sua querida e amada família. Quero desejar a todos um excelente dia, uma manhã muito abençoada na presença do nosso Deus. Estou passando aqui para informar a todos que amanhã, sexta-feira, o prosseguimento desta campanha, a campanha muito abençoada, a campanha Destruindo Fortalezas. Eu tenho certeza, cada sexta-feira, Deus ele tem realizado coisas extraordinárias em cada horário desta campanha. Esta campanha prossegue em 6 horários, 7 da manhã, às 9, 11, às 13, 15 e também no horário das 19 horas. Deus preparou vários horários para você ter a oportunidade de estar aqui participando conosco desta campanha. Eu estarei com vocês amanhã pregando a palavra do nosso Deus.
1: Porque enquanto o povo gritava, Deus estava trabalhando. O Salmo 46, no versículo 10, aquietai-vos e sabei que eu sou Deus. No capítulo 41 de Isaías, no versículo de número 10, Deus está falando outra vez com o povo: não temas ou não tenhas medo, porque eu sou contigo. Segundo Timóteo, capítulo 2, no versículo de número 7, Deus não nos deu um espírito de temor. Aleluia! João 14, 27, Jesus fala com seus discípulos: não se turbe o vosso coração, nem se atemorize. Aleluia! O salmista, no Salmo 56, no versículo de número 3, ele fala: em qualquer tempo que eu temer, eu confiarei em ti, Senhor. Tem alguém aqui que pode acreditar em Deus diante das adversidades, diante das batalhas, diante dos desafios? Se você confiar, você vai vencer. Se você confiar, você vai passar por cima. Se você confiar, o mar vai ter que se abrir.
0: Terei o imenso prazer de transmitir a palavra de Deus aos vossos corações. A palavra de Deus é poderosa, ela é tremenda, ela é fiel. Olha, ouvintes, após a pregação da palavra, eu estarei orando através das revelações do Espírito Santo. Eu quero te informar que você não precisa chegar aqui na igreja e contar o seu problema para ninguém. Existe um Deus que é onisciente e ele conhece os seus pensamentos, ele conhece as suas necessidades e ele vai te revelar para te abençoar. Após as revelações, logo na sequência, eu estarei fazendo aquela oração de desafio com toda a igreja para Deus libertar, para Deus destruir fortalezas. Quando a igreja estende as mãos aos céus e clama, a libertação de Deus acontece.
1: Vai gritando para Jesus, queima ele. Sai, opressão maligna, vai embora, Satanás. Expulsa com fé, meus irmãos. Sai daí, Satanás. Sai do caminho deste homem. Sai do caminho desta mulher. É a campanha Destruindo as Fortalezas. O diabo entrou em desespero, ouvinte. O diabo entrou em desespero. Segura lá, obreira, segura lá. Vai gritando para Jesus, queima ele. Sai, Satanás, sai da vida dessas pessoas. Sai da vida dessas pessoas. Sai da vida dessas pessoas. Sai da mente. Deus está destruindo fortalezas. Deus está destruindo fortalezas. Deus está destruindo fortalezas. Vai embora, Satanás.
0: É, Deus tem libertado pessoas a cada culto desta campanha. Deus tem feito maravilhas. As pessoas têm alcançado a libertação de Deus. Imagina, ouvintes, quantas pessoas oprimidas, deprimidas, sofrendo nas garras do inimigo. Mas chegando aqui, participando desta campanha, essas pessoas têm alcançado a libertação. Eu sempre faço também aquela oração para Deus curar, para Deus abençoar a vida do povo, e o povo tem testemunhado. Nós vamos acompanhar agora pessoas testemunhando o poder de Deus nesta campanha.
2: Milagre aqui, Pastor Antônio, esse irmão acaba de relatar, ele veio trazendo os exames para comprovar a doença de calcificação no tendão de Aquiles, nos dois pés, e também hérnia de disco na coluna lombar, e ele alega que agora, após a oração de milagres, ele está curado para a glória de Deus. Pastor Antônio, está aqui a prova também do milagre, ele usava até essa pomada aqui para passar as dores, mas a partir de agora não vai precisar mais. Quem glorifica a Deus por isso, igreja?
0: Irmão, qual é o seu nome?
3: Leonardo Busquete.
0: Conta pra nós o que aconteceu.
3: Irmão, tá aqui comprovando, pra não falar que é mentira. Há 4 meses, desde agosto, surgiu do nada, de um dia pro outro, uma dor terrível no meu corpo. Eu tava sempre bem, já fiz 63 anos. Eu tava bem, nunca tive doença, do nada surgiu. E aí eu fui no médico, comecei a sentir dores lombar, dor na coluna, dor na perna, uma queimação terrível. Eu tava vindo toda sexta-feira, tava sentado lá atrás. E Deus me falou, você vai lá pra frente. Eu tirei a vergonha e vim pra frente, sentei no primeiro banco ali. E graças a Deus, irmão, diante de Deus, sem mentira nenhuma, eu cheguei aqui na igreja, fui direto pro banheiro, passei essa pomada aqui, porque eu tava sentindo dor aqui, dor na perna, tudo, e graças a Deus, eu não tô sentindo nada, porque eu creio que Deus
0: tirou
3: isso.
0: Espera aí, sentindo dores, foi ao médico, fez exame, tava usando pomada.
3: E jogou no X-Reg pra mim, ou fazer ortopedia ou fisioterapia, e uma opção forte de operar. E eu com 63 anos tava com medo.
0: Resumindo, sumiu as dores? Abaixa aí, olha aí. Meu Deus do céu, está aqui os exames, a pomada. Chegou hoje, olha só, o homem tá deitando. Meu Deus do céu, chegou aqui hoje, foi pro banheiro passar a pomada, mas agora sumiu.
3: Em nome de Jesus!
0: Sumiu! Dai glória a Deus com ele, curado. Levante a mão e grita glória, meus irmãos.
4: Jesus é Deus, bem-aventurado.
0: E tremendo, hein? É aquilo que Deus está realizando. É de se emocionar, ouvintes. Deus tem feito coisas extraordinárias na vida das pessoas. E você que está me acompanhando agora, vai ficar em casa? Eu sei que não. Vem participar conosco amanhã, nesta sexta-feira, em um dos horários. Vem participar, porque o milagre de Deus já aguarda por você. Rua Senador Pompeu, número 27, aqui no centro do Rio de Janeiro.

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1: 9:22.
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3: Deus abençoe, ouvintes. Neste momento, passando aqui para convidar a todos vocês para este domingo. É o prosseguimento da campanha da restituição. Deus tem abençoado o povo, uma campanha que tem impactado vidas, lares e famílias. Você sabe que esta campanha está baseada no livro de Jó, onde Deus trouxe a restituição. Restituiu saúde, restituiu a sua família, restituiu os seus bens. É para você entender que Deus tem poder da restituição. Eu quero convidar você, a sua família, para estarem conosco neste domingo. Eu sei que no decorrer da semana são várias atividades, é o trabalho, tem a faculdade, tem aquele curso, mas aos domingos você pode levantar pela manhã juntamente com a sua família e participar conosco desta campanha. São 3 horários, 7 da manhã, às 9 e também às 11 da manhã, a campanha da restituição. Eu estarei aqui com vocês pregando a palavra do nosso Deus.
4: Mas agora nós vemos, meus irmãos, que Jó não desistiu. No capítulo 42 que nós lemos, nós encontramos aqui o ponto da virada. Deus apenas não restaurou, mas ele

vitórias. Deus é especialista em transformar lágrimas em testemunho. Tem alguém aqui que pode glorificar o nome deste Deus? O Deus que vira a chave, o Deus que transforma situações, o Deus que restaura. Você pode olhar para mim e falar: pastor, eu estou vivendo o capítulo 1 de Jó. A minha vida é só perdas, a minha vida é só dores, a minha vida é só incertezas, é só sofrimento. Se

0: ouvir a palavra de Deus neste domingo. Eu tenho certeza, Deus trará a edificação da sua vida. Deus vai falar com você, ouvinte. Deus sabe da sua necessidade. Deus sabe o que está dentro do seu coração. E Ele tem uma palavra para cada pessoa neste domingo. Nós vamos agora acompanhar, ouvintes, as pessoas testemunhando. São pessoas que se tornaram testemunho do poder de Deus no decorrer desta campanha. Aumente agora o volume do seu rádio. Vamos acompanhar pessoas testemunhando o poder de Deus.
1: Pastor Antônio dos Santos, irmãos presentes, ouvinte de casa, que está um senhor que chegou aqui sem enxergar há 6 meses num processo difícil com a sua visão, mas após a oração de explosão de milagres, está curado e enxergando perfeitamente para a glória de Deus.
0: Irmão, qual é o seu nome?
2: Meu nome é Carlos Alberto.
0: Irmão Carlos, conta para nós o que aconteceu.
2: Já há 6 meses eu tô com problema de vista. Agora, dia 4 de dezembro, tem que operar a catarata. Mas quando eu cheguei aqui, começamos a orar. Minha vista está limpinha, está clarinha para a glória de Deus.
0: 6 meses com problema nas vistas.
2: Nas vistas já estava toda embaçada com problema de catarata. Inclusive, minha operação está para dia 4 de dezembro. Mas eu chegando aqui, depois das orações, minha vista está clarinha para a glória de Deus.
0: Está enxergando.
2: Estou enxergando muito bem para a glória
0: tá
2: de Deus.
0: Está curado.
2: Amém.
0: Curado. Não
2: para
0: vai precisar operar.
2: Para a glória de Deus.
0: Dai glória a Deus com ele. Está enxergando.
3: A presença de Deus faz o inferno inteiro tremer.
0: A presença de Deus tem sido notória no decorrer desta campanha. Deus está operando aos domingos. Você não vai ficar de fora. Eu sempre costumo falar, ficar de fora é perder as bênçãos de Deus. Venham para cá, Deus quer restituir o que você perdeu. Eu sei que eu falo com pessoas que ao longo dos dias, dos meses e até anos, você vem sofrendo perdas na sua vida. Talvez a saúde, talvez a família, quem sabe os seus bens, mas você vai estar neste domingo diante de um Deus que é poderoso para restituir na sua vida. Rua Senador Pompeu, número 27, aqui no centro do Rio de Janeiro.
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5: 9:28.
0: Olha, ouvintes, nós vamos agora clamar a Deus em favor de todos os dizimistas fiéis da casa do nosso Deus. Você que é um dizimista, tem contribuído nesta grande obra, tem passado na livraria da nossa igreja ou da sua casa mesmo, você tem feito aí um Pix, uma transferência bancária, nós vamos orar por você. Você entendeu aí a importância de dizimar esta obra, de contribuir no reino de Deus e continuar vivendo debaixo de grandes promessas. Vamos agora, eu vou citar alguns nomes e nós vamos juntos orar por essas pessoas. Lúcia de Souza, Sunamita dos Santos, Edite dos Santos, Elizabeth Pereira, Jandira Josefa, Ronaldo, Rosângela Alves, Rosângela Teixeira, Jesuíno Alves, André Luiz, Walter Pereira, Antônio José, Ivonete Maria, Shirley dos Santos, Irene Ribeiro, Gidinalva Celestrine, Fábio da Silva, Elza Marinho, Leila de Vieira, Marcílio Pereira, Michele da Silva, Elisane Aparecida, Maria Carlos, Fabrício de Arruda, Maria Alves, Antônia Alves, Roberto Barbosa, Maria Estela, Sônia Maria, Priscila Mota, Yasmin Mota, Telson Mota, Simone de França, Sebastiana da Silva, Camila Cruz, José Barbosa, Berenice, Eudinaldo, Talita de Souza, Oscar da Silva, Zenete Paiva, Maria Oliveira, Heleno João, Elma Eusinete, Cláudio Gomes e Eva Cecília. Vamos clamar a Deus por essas pessoas.
6: Vão ser dobradas, Deus aumenta o
7: céu. Prostremos agora e busquemos a face do nosso Deus com fé. E Ele nos ouvirá.
0: Senhor, meu Deus e meu Pai, em nome do Senhor Jesus Cristo, mais uma vez, ó Deus, nós estamos aqui diante da Tua presença através desta humilde oração, apresentando esses nomes, apresentando esses lares e essas famílias ao Senhor. São pessoas, meu Deus, que têm contribuído no crescimento do Teu reino. Pessoas que são dizimistas fiéis, pessoas tementes, pessoas, meu Deus, que amam o Senhor, que amam o crescimento da Tua obra. Ó, meu Deus e meu Pai, visita agora esta pessoa, Senhor, que o Seu nome foi falado aqui dentro desta programação. Visita mesmo esta pessoa onde ela se encontra, quem sabe dentro do seu automóvel, dentro do ônibus, quem sabe no seu local de trabalho, dentro do seu lar, que esta pessoa possa ser alcançada pelo Senhor neste momento. Meu Deus, abençoe todo o trabalho das mãos desta pessoa, Senhor, prosperando, que o Senhor possa entrar neste lar agora, levando saúde, levando a paz, levando a prosperidade do Senhor. Meu Deus e meu Pai, nós acreditamos, ó Deus, que o Senhor, ó Deus, tem suprido, o Senhor tem agido, protegido, ó Deus, cada dizimista fiel da Tua casa. Ó meu Deus, são pessoas, Senhor, que têm separado tudo que o Senhor tem dado a elas, a décima parte de tudo. Meu Deus, continue honrando essas pessoas no seu trabalho. Esta pessoa, Senhor, que é aposentada, ó Deus, e tem sido fiel ao Senhor, prospera mesmo a cada dia e garante a segurança do seu patrimônio. Ó Deus, é o que nós te pedimos e também te agradecemos no nome de Jesus.

0: Ouvintes, você pode ter certeza, você que tem contribuído na obra de Deus, não é por acaso. É um privilégio contribuir e também um privilégio de ser um portador das bênçãos de Deus na sua vida. Cada dizimista fiel tem vivido a sua experiência com Deus. E nós vamos acompanhar isso agora. Pessoas que são dizimistas testemunhando milagres, testemunhando vitórias de Deus em suas vidas.
1: Isabel Pereira dos Santos. A minha experiência que eu tenho com Deus, que quando eu não morava aqui, quando eu cheguei aqui, eu fui morar de aluguel, o meu dinheiro que eu pegava era conta de pagar aluguel. Eu chorava direto porque eu não tinha dinheiro para pagar nem a luz e nem a água. Aí foi aquele sofrimento. Aí fui por várias igrejas, mas não recebi a benção lá. Então, passado o tempo, aí eu vim aqui para a casa do Senhor. Hoje eu tenho minha casa, graças a Deus, minha casa própria. E não falta nada, eu sou fiel no meu dízimo, na minha oferta, nos meus votos, graças a Deus. Eu moro no Jardim Paulistano.
2: Deus aumenta o teu mantimento e toda a tua.
0: Deus continue te abençoando, ouvintes. Tenha certeza que Deus já te abençoou neste momento. E continua sendo fiel a Deus, um dizimista fiel, porque as promessas de Deus se cumprirão na sua vida. E você vai continuar sendo um portador da bênção de Deus. Que Deus te abençoe. Nós estaremos aqui constantemente orando por todos vocês.
2: Assim diz o Senhor.
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0: É, se Cristo nos libertou, que maravilha, né, meus irmãos? Para a glória de Deus, nós estamos aí de volta, né, para continuar os anúncios aqui. Você já ouviu aqui a nossa sede aqui, é o tempo todo transmitindo aquilo que Deus tem feito em nossa igreja pentecostal, Deus e Amor. Então, diretamente de São Paulo, diretamente do Rio de Janeiro, diretamente de Niterói, Rio de Janeiro, quero parabenizar o presbítero João Paulo, né, que mais uma vez está completando mais um ano de vida. Que Deus abençoe o presbítero João Paulo e todos os aniversariantes. Ouvinte, nós vamos prosseguindo aqui, falando do que Deus tem feito em nossas igrejas. Como eu falei, hoje nós temos culto da Fundação Viver nos dois horários, na sede estadual de Niterói, né, na rua São João, número 24. E gostaria de convidar você que está na escuta dessa programação para participar conosco, para ser um participante, para ouvir a palavra de Deus com nossa irmã Kelly Rosana, que toda quinta-feira está ministrando a palavra de Deus, trazendo uma palavra do coração de Deus para o teu coração. Uma serva de Deus muito usada nas mãos do Senhor, né, que tem se dedicado, né, pastor Fábio, eu fico admirado, sabe, ontem tinha 50 e poucas irmãs em oração, numa transmissão, né, via WhatsApp, via Meet, né, juntamente com a minha esposa, cerca de 50 e poucas mulheres orando, mais de uma hora de oração, porque são dois grupos em oração, né. Então, muitas irmãs de Niterói, da nossa sede estadual de Niterói, todos os dias irmãs em oração, e muitas irmãs de São Paulo, outras de Manaus, outras de Belém, Recife, né, e várias de São Paulo também, inclusive membros dali da sede mundial, né, irmãs ali que estão da sede mundial, esposa de diretores que ali estão juntamente com a serva do Senhor também, orando. Nossa irmã Regiane Tinoni, juntamente com as suas equipes também, né, em oração, em pró a Fundação Reviver. E fora que nós, minha esposa tem outro grupo com as irmãs aqui de Niterói, né, e ontem tinha cerca de mais de 50 irmãs, 51 por aí assim, orando. Começa a oração às 23 horas, vai até 12h30, por aí assim, quase até 1 hora da manhã, as irmãs orando. E eu observando aquilo, eu estava na sala, no outro quarto também, e orando também, eu pensando, eu digo, meu Deus, que mulheres esforçadas. Todos os dias, pastor, todos os dias elas estão em oração. Né? A esposa de alguns pastores também na nossa região de Niterói, né, que é a irmã Jaira. A irmã Jaira é muito, muito fervorosa em oração também, irmã Jaira, esposa do pastor lá de Morro do Castro. Né, e outras irmãs, irmã Zilda, né, as irmãs da Fundação Reviver, enfim, né, irmã Suelen, do Pequeno Galileu. E é maravilhoso, eu fiquei maravilhado ontem, meditando, disse, Deus, que mulheres de tamanha fé, né, maravilhoso, porque são elas que estão ali, assim como no passado, as mulheres ali acompanhavam Jesus, né, no seu ministério. Então hoje, nós temos muitas irmãs que também estão ali na obra de Deus, de joelho dobrado, orando, se dedicando a sua vida em jejum e oração, pedindo para Deus abençoar esta obra tão maravilhosa que é a Igreja Pentecostal Deus e Amor, né? Então, que Deus abençoe as minhas irmãos e irmãs, que Deus continue abençoando cada uma de vocês, inclusive minha esposa, né, que está ali orando juntamente com as irmãs, né? Porque às vezes você mandar é uma coisa, você fazer é outra. E ela está ali todos os dias com as irmãs. Isso minha esposa já vem fazendo há anos, né? Com várias pessoas, até de outros países, pastor. Tem irmãs da França, né? Irmãs dos Estados Unidos que estão ali em oração com elas. É coisa maravilhosa, né? Então é bênção de Deus. E quero prosseguir aqui falando sobre amanhã, o culto de amanhã. Livres e Libertos, na campanha Livres e Libertos pelo Sangue de Jesus. Culto de guerra contra o mal. Né? Guerra contra o mal, por quê? Porque nós estamos ali, não é guerreando contra a carne, nem contra o sangue, mas é contra os principados e potestades, segundo a palavra de Deus. Né? E quem peleja por nós é o nosso Senhor e Salvador Jesus Cristo, né? Esse que é o Todo-Poderoso e a qual nós somos dependentes dele, nós confiamos nele e ele irá pelejar, ele é o nosso escudo, ele é o nosso escudo e fortaleza, ele é o nosso socorro bem presente na hora da angústia. Então, quero fazer este convite a você, amanhã, pela parte da manhã, teremos, sexta-feira nós temos 4 horários de culto, de 9, 10, 9, 11 e às 15 e às 19 horas, né? Então, no primeiro horário, presbítero, estará amanhã o nosso irmão George, vindo lá de Maricá, ministrando a palavra de Deus e orando pelos dons do Espírito Santo. Nosso irmão George estará ministrando a palavra de Deus e orando pelos dons do Espírito Santo no primeiro culto, das 9 às 10h45, né? E 11 horas no segundo culto, eu mesmo estarei subindo no altar santo do Senhor para ministrar a palavra de Deus e orar pelos dons do Espírito Santo e por libertação. Então, você é o nosso convidado todo especial. Deus venha derramar chuvas de bênção sobre a tua vida, porque eu creio no agir de Deus. Então, venha participar conosco, venha receber as bênçãos do Senhor juntamente conosco. Pastor, mas eu já sou abençoado, mas eu quero que você seja muito mais abençoado estando ali conosco para honrar e glorificar o santo nome do Senhor Jesus, né? Então, sexta-feira, amanhã, né? Hoje é culto da Fundação Reviver, nos dois horários, 9 e 15 horas, e às 19 é culto de louvor e adoração. E nós temos também na quarta-feira, como eu falei, voltando um pouquinho atrás, são 4 horários de culto, de 9, 11, 15 e 19 horas, né? Então, são 4 horários de culto também. Quero mandar a paz do Senhor Jesus aqui para o nosso irmão Carlos Henrique, a paz do Senhor, irmão Carlos Henrique, que está aqui digitando, né, mandando aqui mensagem aqui. Deus abençoe a sua vida, né, o pastor... Pastor João Paulo, que respondeu aqui, obrigado pelas felicitações. Deus abençoe o presbítero João Paulo, Deus continue lhe usando poderosamente, né? Então aqui estarei, irmão, está dizendo, estarei sexta-feira, pastor, aí, à noite. Que Deus abençoe, irmão Carlos Henrique, né? O senhor sempre aí conosco aí, nos dando total apoio aí na obra do Senhor Jesus, né? E nosso irmão lá de fazenda também mandando mensagem aqui, mas é de áudio, não dá para ouvir no momento, né? Então, Deus abençoe nosso irmão aí de fazenda também, que está aí apoiando aí a obra do Senhor Jesus. Nosso irmão Sérgio, né? Irmão Sérgio aí fazenda dos Mineiros, né? Congregando aí com o pastor Felipe, né? E Deus venha abençoar a sua vida poderosamente também, toda a sua família. Prossigamos aqui, então, sexta-feira, culto Guerra contra o Mal, né? Então amanhã nós estamos na campanha Livres e Libertos pelo Sangue de Jesus, pela parte nos 4 horários, né? E pela parte de sábado de manhã, consagração, nós teremos consagração, estarei trazendo também uma palavra ali em consagração em jejum a Deus, né? Todo sábado nós estamos ali em plena consagração. Você que gosta de se consagrar, de jejuar, né? Venha no culto de consagração, participar conosco aí das bênçãos do Senhor. Ouvinte, nós vamos ouvir aqui um testemunho, né, aqui do que Deus tem feito nos cultos em nossas igrejas pentecostal, Deus e Amor. Não somente em uma igreja, mas em todas as nossas igrejas, sempre Deus tem operado sinais e maravilhas, milagres, né, tem acontecido dentro das nossas igrejas pentecostal, Deus e Amor, né? Então, por isso eu quero fazer esse convite a você. Esteja conosco num desses horários, para que Deus venha abençoar a sua vida, né? E cada dia mais você ser uma pessoa fortalecida na presença do Senhor.
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2: Meu nome é Jean Felipe, estou aqui contando meu testemunho. Com 15 anos, eu me envolvi no mundo do crime, sempre sendo iludido pelo inimigo. Eu conheci a droga, eu comecei a usar todos os tipos de droga. Eu estava levando a minha vida e a vida da minha família para o abismo, sendo iludido por Satanás, sempre o inimigo iludindo a minha vida, fazendo atos errados, fazendo as coisas que saciava a minha carne. Eu achava que aquilo eu seria feliz. Eu andava 10 passos para frente e 20 para trás. Todas as vezes que eu fazia as coisas erradas, que prejudicava o próximo, eu voltava para trás e sempre aquilo ia acarretando problemas em minha vida. Tive livramento de bala perdida, tive livramento de ir preso 3 vezes, tive o escape de ser morto. Todas as vezes que eu fazia algo que desagradava aos olhos de Deus ou às pessoas, minha vida começava a ir para o buraco. Satanás, ele me colocava de um modo que eu achava que eu era o dono do mundo. Mas quando eu chegava em minha casa, chegava no meu lar, sentia aquela tristeza no meu coração, minha família sendo destruída, meus familiares me alertando, mas eu, como estava sendo hipnotizado, sendo uma ilusão, o diabo estava colocando em meus olhos, eu achava que todos falavam algo de errado para mim, que todos estavam errados e só eu estava certo, e não queria ouvir ninguém. Sempre o inimigo ofuscando minha visão diante de Deus. Eu sempre achando que eu estava no auge. Todas as vezes que eu chegava em minha casa, os problemas aumentavam. Eu refletia sobre a minha vida, sobre as necessidades que eu havia de ter. E sempre, na minha casa, eu chorava, mas não era aquele arrependimento verdadeiro. Era aquele arrependimento no momento ali. Porque saía dali da minha casa, da minha residência, ia praticar os mesmos atos. Eu já cansado daquilo, vendo que a minha família estava sendo destruída, vendo que minha vida estava indo totalmente para o buraco, eu não aguentava mais. Aquilo por dentro me corroendo, aquilo por dentro me magoando. Fui tocado e senti a vontade de buscar o Senhor Jesus. Tinha uns amigos que eram da Igreja Deus é Amor e tinha feito convite. Deus tocou no meu coração, vai para a igreja que eu vou te libertar. E nesse dia eu fui, minha esposa estava trabalhando, eu fui sozinho. Cheguei lá, entrei, sentei no canto, com o coração aberto, coração aquebrantado. O irmão de outra cidade começa a pregar. E no momento que ele começa a pregar, o Espírito Santo de Deus começa a tocar em meu coração. O irmão começa a falar. E todas as palavras que o irmão falava eram direcionadas a mim. E eu já tinha falado que queria que Deus falasse comigo. E a partir do momento que ele abre a Bíblia, Deus, ele começa a falar diretamente para mim. Eu fiquei ali no meu canto, sentado, querendo chorar. E a partir do momento que o irmão aponta para mim, eu começo a chorar. Começo a sentir que aquilo que eu estava passando começa a sair, aquele mal. O irmão sendo usado naquele momento. E naquele momento ali é o momento que eu tenho verdadeiramente o encontro com Deus. Pensei comigo, é a última chance que eu tenho. De coração aberto, a solução era Jesus. Eu voltei para minha casa, aliviado, coração leve. A partir daquele momento, naquele mesmo dia, já fui liberto. Já não senti mais vontade de fumar, não senti mais vontade de usar droga. E pela honra e glória do Senhor Jesus Cristo, uma semana depois, minha esposa também veio para os caminhos do Senhor. Ela aceitou Jesus, tem um filho de 2 anos. Hoje, pela honra e glória do Senhor Jesus Cristo, Deus me salvou, Deus salvou a minha esposa, e agora posso dizer assim, eu e minha família servimos ao Senhor. Tenho meu trabalho, tenho, graças a Deus, tenho a minha casa, fui liberto. Toda a honra e toda a glória seja dada ao Senhor Jesus Cristo por me libertar. Que Deus abençoe a todos, fique na paz do Senhor Jesus. Amém.

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O meu nome é Eleni Leandra de Souza Nogueira. Eu venho de Capinduri, da Bahia. Glória a Deus, aleluia. A minha bênção foi porque meu filho bebia muito, né? Samuelzinho. Aleluia. E dava muito trabalho. Glória a Deus. E Deus fez a obra na vida dele. Glória a Deus. E eu orando, buscando o Senhor, mais de 3 anos. Aí, na igreja Deus Amor também, que tem lá na Bahia, e Deus salvou. Glórias a Deus. E aí ele anda com a Bíblia, já está orando e está buscando o meu Deus. E Deus me deu vitória. Não tem nem palavra para agradecer, meu Senhor, de tão bom, de tão misericórdia que Ele é para mim. Deus libertou meu filho. Deus salvou meu filho. Meu filho está indo para a igreja, em nome de Jesus Cristo. Meu nome é Eleni Leandra de Souza Nogueira.

0: É, ouvinte, você ouviu aí, né, esse testemunho do nosso irmão, do que Deus fez na vida dele. Então, por isso eu quero fazer esse convite todo especial a você também, para estar conosco, né, e, né, na nossa igreja, uma de nossas igrejas, aqui na rua Senador Pompeu, número 27, ou na rua São João, número 24, no centro de Niterói. Você será bem recebido lá e com certeza Deus estará te abençoando. Ouvinte, nós vamos nos preparar aqui já para as orações finais e dessa quinta-feira que Deus nos proporcionou.
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0: Grandioso Deus e eterno Pai, nesse momento quero te agradecer, Senhor, por mais esta oportunidade. Deus, por poder estar aqui, Deus, mais uma vez orando, Senhor, intercedendo através desta oração, Senhor. Senhor, abençoa o teu povo, abençoa, meu Deus, a minha família também. Abençoa a minha vida, Senhor, dia após dia, Senhor, porque eu creio na tua palavra. Abençoa o teu servo, Senhor, que aqui está presente, pastor Fábio, o pastor Antônio, Deus, aqui da Estadual do Rio de Janeiro. Senhor, a cada membro ali de Niterói, Deus, a cada membro, Senhor, de todas as igrejas, Pai. Senhor, e todos os teus servos, Senhor, sem excepção, Senhor, de pessoas, mas que tu venhas, meu Deus, fazer uma grande obra em cada coração, principalmente no meu coração, Senhor. Eu te apresento a irmã Lia, te apresento a sua família, te apresento o Juraci, Senhor. Te apresento, meu Deus, todos aqueles irmãos que estão precisando de uma cura, de uma vitória, de uma libertação. Senhor, de uma porta de emprego, Senhor. Abre as portas, meu Pai. Porque a tua palavra diz que a porta que tu abre, ninguém fecha, que tu fecha, ninguém abre. Senhor, se esta porta está fechada por algum motivo, Deus, que seja aberta em nome de Jesus, porque há poder no teu nome. Por isso eu te peço neste momento, Senhor da glória, entra com providência, meu Pai. Dá vitória para cada um de nós, Senhor. Eu creio no teu agir. Abençoa todos os cultos, Senhor, a qual são direcionados, meu Deus, para a honra e glória do teu santo nome, Senhor. Deus, eu te peço, Senhor, neste momento, Senhor, abençoa, Senhor, o nosso lar e a nossa família. Abençoa nossa diretoria, Senhor, está nas tuas mãos, santa e poderosa. Cuida, Senhor, de cada um, meu Deus.

É isso que eu te peço e te agradeço, em nome do Pai, do Filho e do Espírito Santo de Deus. É, ouvinte, vai ser esse final de semana, culto de missões em Niterói, no dia 26, culto de missões. Você é o nosso convidado especial, todos os pastores para estar conosco aí em Niterói, a partir das 9 da manhã. Irmãos, que Deus abençoe a todos vocês, fiquem todos na paz do Senhor Jesus e até quinta-feira, se assim Deus nos permitir.

0: 7:59.
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0: Dez horas.
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8: Deus abençoe, ouvintes. Neste momento, passando aqui para convidar a todos vocês para este domingo. 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Eu quero convidar você, a sua família, para estarem conosco neste domingo. Eu sei que no decorrer da semana são várias atividades, é o trabalho, tem a faculdade, tem aquele curso, mas aos domingos você pode levantar pela manhã juntamente com a sua família e participar conosco desta campanha. São três horários: 7 da manhã, às 9 e também às 11 da manhã, a campanha da restituição. Eu estarei aqui com vocês pregando a palavra do nosso Deus.
9: Mas agora nós vemos, meus irmãos, que Jó não desistiu. No capítulo 42 que nós lemos, nós encontramos aqui o ponto da virada. Deus apenas não restaurou, mas ele deu.

histórias. Deus é especialista em transformar lágrimas em testemunho. Tem alguém aqui que pode glorificar o nome deste Deus? O Deus que vira a chave, o Deus que transforma situações, o Deus que restaura. Você pode olhar para mim e falar: pastor, eu estou vivendo o capítulo 1 de Jó. A minha vida é só perdas, a minha vida é só dores, a minha vida é só incerteza.

0: nome dele haverá. Deus já preparou a restauração, Deus já preparou a restituição, Deus já preparou a honra.
1: Olha, ouvintes, eu tenho certeza que você não vai perder tempo. Você vai ganhar tempo aqui aos domingos. Vai sair da sua casa para ouvir uma boa palavra da parte de Deus. Deus tem prazer em falar com você, acrescentar a sua fé, trazer cura interior e ainda abençoar a sua vida. Após a pregação da palavra, eu estarei orando através dos excelentes dons do Espírito Santo e, na sequência, juntamente com o Esquadrão da Fé, que estaremos aqui juntos, em jejum, em oração, em humilhação, pedindo a Deus para te abençoar. E nos domingos também, Deus tem confirmado libertações, Deus tem confirmado milagres. Venham participar. Eu tenho certeza que neste domingo a mão de Deus vai operar na sua vida e você vai glorificar o nome do Senhor. Vai expulsando, expulsa todo o mal. Sai a opressão do mal, vai embora, Satanás. Sai do caminho dessas pessoas. Sai de dentro da casa. É no nome de Jesus. É no nome de Jesus que eu te repreendo. Vai embora, Satanás. Sai da vida dessas pessoas. Opressão maligna. Eu te repreendo, Satanás. Eu te repreendo em nome de Jesus. Vai expulsando, pede para Jesus queimar ele. Pede para Jesus queimar ele. Ai, Satanás, sai do caminho dessas pessoas. Vai queimando, Jesus, vai queimando. Sai da vida delas, Satanás. Grita, queima, Jesus. Vai expulsando, vai embora, Satanás, sai opressão maligna, sai do caminho dessas pessoas, sai de dentro desta casa, sai em nome de Jesus, vai queimando, Jesus, vai queimando, pede para Jesus queimar ele.
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1: A mão de Deus tem se movido no nosso meio aos domingos, que coisa tremenda. Vidas sendo libertas, vidas sendo restituídas, restauradas pelo poder de Deus. As pessoas têm testemunhado, ouvinte, as pessoas têm contado a bênção. Nós vamos acompanhar agora, porque as pessoas saem de casa, ouvem a palavra, recebem a oração da igreja e, claro, essas pessoas vão testemunhar. Aumente o volume do seu rádio. E vamos acompanhar o que Deus vem realizando nesta campanha da restituição. Qual é o seu nome?
3: Antônia.
1: Irmão, o que é que aconteceu?
3: Pastor, eu estava me sentindo muito mal desde ontem no trabalho, minha pressão estava muito alta. E eu estava sentindo uma fisgada muito grande no meu coração. E eu pedi a Deus para que Deus tirasse aquele mal de mim. E eu falei com Deus, Senhor, amanhã eu vou para a igreja, eu vou sair de lá curada. O senhor revelou aí que tinha uma pessoa aqui que estava se sentindo mal. E depois de sentir aquela leveza, eu já estou sentindo, pastor. Não estou sentindo mais nada, pastor.
1: Sumiu as fisgadas.
3: Senti.
1: A pressão não está mais alta.
3: Não, pastor, estou me sentindo bem.
1: Está curada.
3: Estou me sentindo bem. A minha respiração está bem, pastor. Estou me sentindo ótima, pastor.
1: Curada por Jesus.
3: Glória a Deus.
1: Dai glória a Deus com ela. Está curada.
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1: A presença de Deus tem sido notória no decorrer desta campanha. Deus está operando aos domingos. Você não vai ficar de fora. Eu sempre costumo falar, ficar de fora é perder as bênçãos de Deus. Venham para cá, Deus quer restituir o que você perdeu. Eu sei que eu falo com pessoas que ao longo dos dias, dos meses e até anos, você vem sofrendo perdas na sua vida. Talvez a saúde, talvez a família, quem sabe os seus bens, mas você vai estar neste domingo diante de um Deus que é poderoso para restituir na sua vida. Rua Senador Pompeu, número 27, aqui no centro do Rio de Janeiro.

0: 10:08.
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2: Deus abençoe, ouvintes, neste momento, passando aqui para convidar a todos vocês para este domingo. 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Deus tem abençoado o povo, uma campanha que tem impactado vidas, lares e famílias. Você sabe que esta campanha está baseada no livro de Jó, onde Deus trouxe a restituição. Restituiu saúde, restituiu a sua família, restituiu os seus bens. É para você entender que Deus tem poder da restituição. Eu quero convidar você, a sua família, para estarem conosco neste domingo. Eu sei que no decorrer da semana são várias atividades, é o trabalho, tem a faculdade, tem aquele curso, mas aos domingos você pode levantar pela manhã juntamente com a sua família e participar conosco desta campanha. São 3 horários, 7 da manhã, às 9 e também às 11 da manhã, a campanha da restituição. Eu estarei aqui com vocês pregando a palavra do nosso Deus.
3: Mas agora nós vemos, meus irmãos, que Jó não desistiu. No capítulo 42 que nós lemos, nós encontramos aqui o ponto da virada. Deus apenas não restaurou, mas ele

histórias. Deus é especialista em transformar lágrimas em testemunho. Tem alguém aqui que pode glorificar o nome deste Deus? O Deus que vira a chave, o Deus que transforma situações, o Deus que restaura. Você pode olhar para mim e falar: pastor, eu estou vivendo o capítulo 1 de Jó. A minha vida é só perdas, a minha vida é só dores, a minha vida é só incertezas, é só sofrimento. Se

0: nome dele haverá. Deus já preparou a restauração, Deus já preparou a restituição, Deus já preparou a honra.
1: Mas se você combater o bom combate, receberão.
2: Olha, ouvinte, eu tenho certeza que você não vai perder tempo, você vai ganhar tempo aqui aos domingos, vai sair da sua casa para ouvir uma boa palavra da parte de Deus. Deus tem prazer em falar com você, acrescentar a sua fé, trazer cura interior e ainda abençoar a sua vida. Após a pregação da palavra, eu estarei orando através dos excelentes dons do Espírito Santo e, na sequência, juntamente com o Esquadrão da Fé, que estaremos aqui juntos em jejum, em oração, em humilhação, pedindo a Deus para te abençoar. E nos domingos também, Deus tem confirmado libertações, Deus tem confirmado milagres. Venham participar. Eu tenho certeza que neste domingo a mão de Deus vai operar na sua vida e você vai glorificar o nome do Senhor.
0: Vai expulsando, expulsa todo o mal. Sai a opressão do mal, vai embora, Satanás. Sai do caminho dessas pessoas. Sai de dentro da casa. É no nome de Jesus. É no nome de Jesus que eu te repreendo. Vai embora, Satanás. Sai da vida dessas pessoas. Opressão maligna, eu te repreendo, Satanás. Eu te repreendo em nome de Jesus. Vai expulsando, pede para Jesus queimar ele. Pede para Jesus queimar ele. Satanás, sai do caminho dessas pessoas. Vai queimando, Jesus, vai queimando. Sai da vida delas, Satanás. Grita, queima, Jesus. Vai expulsando, vai embora, Satanás, sai opressão maligna, sai do caminho dessas pessoas, sai de dentro desta casa, sai em nome de Jesus, vai queimando, Jesus, vai queimando, pede para Jesus queimar ele.
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2: A mão de Deus tem se movido no nosso meio aos domingos. Que coisa tremenda! Vidas sendo libertas, vidas sendo restituídas, restauradas pelo poder de Deus. As pessoas têm testemunhado, ouvinte. As pessoas têm contado a bênção. Nós vamos acompanhar agora, porque as pessoas saem de casa, ouve a palavra, recebe a oração da igreja e, claro, essas pessoas vão testemunhar. Aumente o volume do seu rádio e vamos acompanhar o que Deus vem realizando nesta campanha da restituição.
0: Seu nome?
4: Margarete.
0: Irmã Margarete, o que é que aconteceu?
4: Pastor, primeiro eu vou contar que vai vir uma irmã aqui contar, trazer todos os exames, que é fazendo campanha na casa Deus e Amor aqui. Ela tava com um câncer no intestino, aí ficou um nódulo lá de fora, assim, que ela não podia deitar, sentar, que sangrava, que era uma rachadura. E essa semana, ela, porque eu esqueci meu celular em casa. É, o médico já liberou, ela já não está mais com câncer, só pode ela ter que tirar a bolsa da colonoscopia e...
0: Deixa eu concluir esse testemunho. É uma amiga
4: que uma estava de Deus.
0: Cancerosa, constatado
4: ela
0: pela medicina,
4: com bolsa de colonoscopia.
0: Fazendo tratamento médico, participando
4: eu
0: campanha, da campanha.
4: Eu fazendo para ela,
0: campanha
4: ela não
0: por ela.
4: Isso.
0: E agora o médico diz que está
4: liberou,
0: curada.
4: Já, ela
0: está
4: curada.
0: Curada?
4: Curada. Agora só pode tirar a bolsa e ela vai vir aqui, porque como ela fez radioterapia, ela não pode pegar sol. E ela falou, Margarete, fala com o pastor que eu, quando eu tirar a bolsa, eu vou lá e vou levar todos os documentos para todo mundo ver que realmente aconteceu isso.
0: Aqui na Igreja Deus e Amor, Jesus cura o câncer.
4: Eu, pastor.
0: Aleluia!
4: Eu Eu tive uma plantação de nódulo. 11 aqui, 4 aqui, um mioma.
2: 11 mais 4.
4: É, 11 anos atrás eu tive uma plantação. Eu tinha 5 aqui,
2: 5.
4: 4 aqui, um mioma. Deus me curou. Mas o inimigo, ele é sujo, né? Porque eu tava fazendo campanha pra minha irmã Nurimar, e ele voltou. Ele tava aqui, a médica falou que ainda não é um câncer. Passou um remédio 6 meses. Tudo que o senhor faz aqui, quando eu não posso vir, eu faço lá em casa. E agora eu tava ali, começou a queimar. Era aqui, dava pra apertar aqui, dava pra ver o nódulo. Não, sumiu.
2: Espera
4: e
2: aí.
4: E eu creio também que eu já fui curada.
2: Só um minuto. Tinha 5 nódulos de um lado.
4: Isso há 11 anos
2: atrás. Há 11 anos, 4 do outro.
4: Também. Mas eu já tô bem, já sumiu. Começou
2: você
4: a queimar.
2: Sentiu um queimor na hora da oração.
4: E aqui, ó, botava aqui doía.
2: E sumiu o caroço.
4: Eu creio.
2: Você sentia ele, conseguia tocar?
4: Aí a doutora passou um remédio pra mim, tomar daqui a 6 meses, aí fazer uma outra, e aí eu vou trazer de novo, vou mostrar pra vocês.
2: Ela vai trazer comprovando que está curada.
4: Eu creio, pastor, eu creio.
2: Dai glória a Deus com ela, ela sentiu queimar e o caroço sumiu. Cadê o glória?
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2: A presença de Deus tem sido notória no decorrer desta campanha. Deus está operando aos domingos. Você não vai ficar de fora. Eu sempre costumo falar, ficar de fora é perder as bênçãos de Deus. Venham para cá, Deus quer restituir o que você perdeu. Eu sei que eu falo com pessoas que ao longo dos dias, dos meses e até anos, você vem sofrendo perdas na sua vida. Talvez a saúde, talvez a família, quem sabe os seus bens, mas você vai estar neste domingo diante de um Deus que é poderoso para restituir na sua vida. Rua Senador Pompeu, número 27, aqui no centro do Rio de Janeiro.
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6: 10 horas e 19 minutos.

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Vai estar conosco aqui no Rio de Janeiro o grupo Vozes da África. Serão dois cultos de adoração. Claro, haverá pregação da palavra, milagres, libertações e também muita adoração. E nós queremos aproveitar esta oportunidade para fazer um apelo a todos vocês. 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
1: Mas graças a Deus que nos dá a vitória por meio de nosso Senhor Jesus Cristo. 1 Coríntios 15:57.
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3: 10 horas e 22 minutos.

0: ouvintes, aceite a paz de nosso Senhor e Salvador Jesus Cristo. Quem tem o imenso prazer de falar com vocês é o seu irmão em Cristo, pastor Antônio dos Santos. Acabamos de acompanhar esta linda canção musical. Cantor Ivan Luiz é dizimista fiel. E eu quero neste momento falar com você que é um contribuinte, você que é um dizimista fiel da casa de Deus, você já entendeu o privilégio que é de ser um dizimista da casa de Deus, de poder contribuir no crescimento do reino de Deus aqui na terra. Olha, ouvintes, o dízimo ele é desde a antiga aliança, é uma prática que começou lá no início, quando o povo de Deus, eles tinham ali uma ordem de trazer a décima parte de suas colheitas, dos seus rebanhos para o Senhor. E nós vemos isso ao longo dos anos, ao longo dos tempos também. Nós vemos, meus irmãos, a prática do dízimo na nova aliança também, e eu tenho certeza que você já realmente entendeu isso, que não é uma obrigação, mas é uma alegria em poder contribuir na obra do nosso Deus. Deus havia falado lá atrás com Abrão, né? Bendito seja o Deus Altíssimo que entregou os seus inimigos em suas mãos, e então Abrão lhe deu o dízimo de tudo. Olha, ouvintes, são promessas de Deus para a vida do povo, daqueles que são fiéis ao Senhor. Eu quero orar por você, eu quero pedir a Deus para continuar te abençoando, porque a Bíblia fala, ouvintes, cada um vai contribuir com aquilo que Deus propôs no teu coração, sobre também aquelas ofertas alçadas, aquela contribuição de todo o seu coração. Aqueles que abrem as mãos, o seu coração e contribui no reino de Deus, você pode ter certeza que as mãos de Deus vão permanecer também estendidas para abençoar a sua vida. Você que é dizimista fiel, tem contribuído aí com alegria, tem se sentido privilegiado, ora comigo agora. Eu quero pedir a Deus para continuar abençoando a sua vida.
1: O Senhor Jesus nos promete em sua palavra no livro de João, capítulo 14, versículos 13 e 14.
2: E eu farei o que vocês pedirem em meu nome, para que o Pai seja glorificado no Filho. O que vocês pedirem em meu nome, eu farei.
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Oremos ao Senhor. Senhor nosso Deus e nosso Pai, no nome de Jesus Cristo, estamos aqui diante da Tua presença, meu Deus, clamando ao Senhor em favor de cada contribuinte desta obra. Ó Deus, visita neste momento este dizimista, este contribuinte, que, ó Deus, tem abrido o seu coração, tem estendido as mãos e ajudado nas manutenções da Tua obra. Ó Deus, desde este trabalhador comum, esta pessoa que, quem sabe, com todo esforço tem ganhado tão pouco, mas tem contribuído, tem permanecido fiel ao Senhor com a décima parte de tudo quanto o Senhor tem dado a elas. Abençoe também, ó Deus, os empresários, os lojistas. Meu Deus, abençoe todos aqueles que têm, ó Deus, contribuído, têm ido até a livraria. Outras pessoas têm contribuído de forma digital, fazendo o seu Pix, a transferência bancária, mas têm mantido a fidelidade com o Senhor. Meu Deus, repreenda os espíritos devoradores, a miséria, as obras da inveja, protegendo, meu Deus, os bens, protegendo o patrimônio que esta pessoa tem. Ó Deus, nós sabemos que uma pessoa que não é fiel, não é dizimista, o seu patrimônio fica desprotegido. Mas todas essas pessoas, Senhor, que são dizimistas, entenderam, ó Deus, é a respeito do teu reino, contribuído, essas pessoas estão vivendo debaixo da promessa. E a promessa que o Senhor fez foi repreender o devorador, meu Deus, e proteger 100% o patrimônio desta pessoa. Meu Deus e meu Pai, consagra mesmo cada dízimo, cada contribuição que tem chegado na livraria, nas contas bancárias da Tua casa, Senhor, e abençoando a cada dia esses contribuintes. É o que eu te peço, ó Deus, e também te agradeço, no nome de Jesus.

0: Ouvintes, você pode ter certeza, você que tem contribuído na obra de Deus, não é por acaso. É um privilégio contribuir e também um privilégio de ser um portador das bênçãos de Deus na sua vida. Cada dizimista fiel tem vivido a sua experiência com Deus. E nós vamos acompanhar isso agora. Pessoas que são dizimistas testemunhando milagres, testemunhando vitórias de Deus em suas vidas.
1: Meu nome é Dória Helena de Moraes Coutinho. Eu não era crente, a minha filha tinha um carro Fusca bem conservado. Ela fez faculdade, só que ela não conseguia emprego e ela não conseguia nem trocar as rodas do carro. Então eu passei a ser crente, Deus começou a abençoar. E eu não entendi assim muito do dízimo. Então quando eu passei a entender do dízimo, eu comecei a dar o dízimo na casa do Senhor. Então a minha filha, logo ela se casou, ela comprou apartamento, ela comprou uma casa. Então eu comecei a dar 30% do meu dízimo, fielmente, o primeiro é do Senhor. Com amor, com alegria, sem murmurar. Aí ela conseguiu um emprego na Paulista e para ganhar quase 10 mil reais, a firma deu um carro zero para ela, não dado, deu para ela trabalhar. E ela chegou a ter 3 carros zero, ela teve que vender um porque o apartamento que ela mora tem só 2 vagas, né? Então ela chegou até a vender um carro, porque ela ficou com 3 carros zero. Eu não consegui a minha aposentadoria, porque sou dependente do meu marido e o INPS não dá, né? O INSS não dá. Mas eu sou aposentada, Deus me deu essa benção, eu estou recebendo aposentadoria também, e já fiz muitos check-ups, não tenho enfermidade nenhuma, graças a Deus, como de tudo, como do bom, do melhor, tenho meu dinheiro para comprar tudo que eu gosto, né, e também ajudar, né. Eu moro na rua Taquaraçu, 267, Parque Vila Jabaquara.
0: Vocês acompanharam este testemunho tão maravilhoso. Olha, ouvintes, e você também pode, a partir deste momento, começar a viver essas experiências com Deus, alcançando o milagre, alcançando as bênçãos, a prosperidade, através da sua fidelidade com Deus, de ser um dizimista fiel. Você que tem contribuído na livraria da nossa igreja Deus e Amor, talvez você olhe e fale, pastor, eu moro tão distante, eu estou tão longe e eu não tenho condição de estar aí. Você também pode contribuir de forma digital. O seu dízimo já vai direto para a conta bancária da Igreja Deus e Amor. Eu quero falar para você aqui agora o CNPJ da nossa igreja. O seu dízimo já vai direto, vai estar seguro. E nós vamos contabilizar também o seu dízimo aqui no livro do dizimista fiel da Igreja Deus e Amor. Anote aí, esse é o CNPJ, que é o PIX da Igreja Pentecostal Deus e Amor. 43-208-040-1000-36. Esse é o PIX da Igreja Deus e Amor. Você pode fazer o PIX agora, você pode contribuir de forma segura e enviar para nós o seu comprovante. O seu nome vai estar no livro do dízimo e também vai estar conosco aqui. Nós estaremos orando por você todos os dias. Anote o telefone que você vai enviar o seu comprovante para ser contabilizado aqui no livro do dízimo da Igreja Deus e Amor. O DDD é 21 9 6662 0222. Eu vou repetir. O DDD é 21 9 6662 0222. Este número é apenas para você enviar. o seu comprovante do dízimo para que seja contabilizado. E nós estaremos orando constantemente a seu favor. Seja um dizimista fiel e você vai começar a viver o sobrenatural de Deus na área financeira da sua vida.
2: Por que sou dizimista? Sou dizimista porque o dízimo é santo. Sou dizimista porque quero ser participante das bênçãos de Deus na minha vida. Sou dizimista porque amo a obra de Deus na face da terra. Sou dizimista porque não quero ser amaldiçoado. Sou dizimista porque Deus é dono de tudo. Sou dizimista porque eu mesmo vou gozá-lo na casa do meu Deus. Sou dizimista porque mais é bem-aventurado dar do que receber. Sou dizimista porque tudo vem das mãos do meu Deus. Sou dizimista porque não quero ser avarento. Sou dizimista porque quero ser abençoado pelo meu Deus. Sou dizimista porque a minha descendência nunca vai mendigar o pão. Sou dizimista porque não quero receber o meu salário em um saco furado. Sou dizimista porque quero ter a consciência tranquila. Sou dizimista porque tudo que o homem planta, isso ele vai colher. Sou dizimista porque Deus sempre vai suprir todas as minhas necessidades. Trazei todos os dízimos à casa do tesouro, para que haja mantimento na minha casa. E depois fazei prova de mim, assim diz o Senhor dos Exércitos. Malaquias, capítulo 3, versículo 10.
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2: Deus abençoe, ouvintes. Deus abençoe a sua casa. Deus abençoe toda a sua querida e amada família. Quero desejar a todos um excelente dia, uma manhã muito abençoada na presença do nosso Deus. Estou passando aqui para informar a todos que amanhã, sexta-feira, o prosseguimento desta campanha, a campanha muito abençoada, a campanha Destruindo Fortalezas. Eu tenho certeza, a cada sexta-feira, Deus ele tem realizado coisas extraordinárias em cada horário desta campanha. Esta campanha prossegue em 6 horários, 7 da manhã, às 9, 11, às 13, 15 e também no horário das 19 horas. Deus preparou vários horários para você ter a oportunidade de estar aqui participando conosco desta campanha. Eu estarei com vocês amanhã pregando a palavra do nosso Deus.
3: O apóstolo Paulo escreve aos Coríntios em um contexto de oposição espiritual, em um contexto cheio de argumentos filosóficos e resistência ao Evangelho de Cristo. E Paulo quer mostrar para a igreja, Paulo quer mostrar para nós que a maior batalha que nós temos, ela não está do lado de fora, ela não é externa, ela é interna, ela está do lado de dentro. Mas a Bíblia tem boas notícias para nós. No Salmo 126... Deus trouxe Israel do cativeiro babilônico e o povo olhava e falava assim: parece que a gente sonha, eu nem acredito que nós saímos desse cativeiro. Irmão, Deus ainda tira pessoas de prisões invisíveis. Tem alguém aqui que acredita que Deus tem este poder? Levante a sua mão então, glorificando o nome dele. Deus ainda quebra prisões. Deus ainda coloca pessoas em liberdade. Talvez o cárcere não seja espiritual aqui hoje. Talvez seja aquele cárcere emocional. Irmãos, talvez a fortaleza seja o orgulho, o vitimismo ou seja a culpa. Mas eu quero te informar nesta manhã. Deus não quer apenas mudar as suas circunstâncias aqui hoje. Ele quer renovar o seu entendimento. Você hoje precisa analisar, você hoje precisa identificar qual é o pensamento que tem governado a sua vida mais do que a palavra de Deus. Irmãos, tem muitas pessoas hoje que frequentam os cultos, participam das campanhas, mas estão aprisionadas emocionalmente. Entenda uma coisa, antes de existir uma prisão externa, existe aquela muralha do lado de dentro. Mas qual é a boa notícia, pastor? Deus hoje quer jogar por terra essas muralhas. Deus hoje quer derrubar essas muralhas. Levante a mão glorificando o nome dele. Deus hoje quer jogar por terra. Deus hoje quer derrubar. Hebreus 4:12, a palavra de Deus é viva e eficaz. Zacarias capítulo 4, versículo 6, não por força, não por violência, mas pelo meu espírito. Tiago capítulo 4, versículo 7, sujeitai-vos, pois, a Deus. Obediência, meus irmãos, resisti ao diabo e ele fugirá de vós. Apocalipse 12, 11, e eles o venceram pelo sangue do Cordeiro. A igreja tem armas poderosas que destrói qualquer tipo de fortalezas. Levante a mão adorando o nome deste Deus. A igreja tem armas suficientes para que nenhuma fortaleza prevaleça de pé.
2: Eu tenho certeza que Deus, ele tem uma palavra para o seu coração. Você vai sair daqui leve. A palavra vai penetrar no seu coração e vai te impactar, vai mudar a história da sua vida. No decorrer desta campanha, eu estarei orando através dos excelentes dons do Espírito Santo, e na sequência, Deus está operando, realizando milagres na vida das pessoas. Aumente o volume do seu rádio e vamos acompanhar mais um testemunho.
4: Grande testemunha aqui, pastor Antônio.
3: Irmã, qual é o seu nome?
5: Edna.
3: Irmã Edna, o que é que aconteceu?
5: Sexta-feira eu cheguei aqui cheia de dor, primeiro comigo, cheia de dor no estômago. Aí começou a oração, o pastor veio, me orou, né, e foi curado na hora.
3: Chegou aqui com dores
5: muita
3: na sexta
5: dor,
3: passada.
5: Na sexta-feira, já desde 2020.
3: Recebeu a oração...
5: É.
3: E foi curada.
5: Curada.
3: Desde 2020.
5: É.
3: Seis anos sentindo
5: seis anos.
3: Dores.
5: Aí eu também vim desesperada com a minha neta. Minha filha, ela passou mal. Foi pro hospital na quarta-feira. A minha filha mandou a foto da Tainá no hospital. Eu não aguentei nem ficar olhando. Porque ela estava sentada na cadeira de roda. E a menina sempre trabalhou. Uma dor que deu nela na barriga. A barriga dela estava desse tamanho. Aí disse que era um cisto que tinha tampado tudo. Eu falei, Senhor, eu nunca vi isso. Minha neta vai ficar curada. Aí cheguei aqui, peguei um voto, fiz por ela e pedi o pastor para orar. Né? Aí ele falou, a senhora crê que a semana que a sua neta vai ficar tá curada? Eu falei, eu creio. A semana que sexta-feira a senhora vai dar o testemunho. Eu falei, eu creio. Aí eu cheguei em casa, ela, vó, ainda estou com dor. Eu falei, mas você está curada, Tainá. Aí quando foi no sábado, a mesma coisa, volto com dor, você tá curada, Tainá, em nome de Jesus. Quando foi no domingo, ela foi para casa, foi trabalhar. Trabalha na padaria, tá bem, graças a Deus, para a honra e glória.
3: Foi curada.
5: Tá curada, para a honra e glória do Senhor.
3: Vai, glória a Deus.
5: Terça-feira, ela bateu uma ultra, né, pra ver, né. Aí a médica falou, meu Deus, como que é isso? Né, a médica não entendeu. Como que
3: sumiu.
5: É? Sumiu.
3: Fez o voto com Deus e a neta
5: sexta,
3: está curada.
5: Olha, ela já tinha...
3: Foi curada.
5: Foi curada, está curada em nome de Jesus.
3: Dai glória a Deus, glória porque a neta foi curada por Jesus.
6: O Emmanuel, o Todo-Poderoso comigo está.
2: O Deus... Tremendo, ouvintes. É aquilo que Deus está realizando na vida das pessoas. É por isso que Deus está te convidando agora para você participar desta campanha. Por quê? Ele quer abençoar a sua vida também. Talvez você me ouve agora precisando de uma cura, de uma libertação, de um milagre. Participa conosco desta campanha. Eu não tenho dúvida que Deus está te chamando, Deus está te convidando para estar conosco participando desta campanha. Nós vamos acompanhar mais testemunhos para você entender que Deus está trabalhando, Deus está operando, realizando milagres na vida das pessoas. Aumente o volume do seu rádio e vamos acompanhar mais um testemunho.
3: Irmã, qual é o seu nome?
7: Mejane.
3: O que é que aconteceu, irmã Jane?
7: A minha mãe estava com as pernas todas ruins, deu até bicho nas pernas. Aí pediu, o senhor sorou para ela, ela já está melhor, já fechou as feridas, já está andando um pouco dentro de casa, que não está nem andando, não está nem nada, né? Mas está andando e está boa as pernas, já está curada, secou tudo.
3: Meu Deus do céu.
7: Pra ela,
3: a perna dela estava dando até bicho, é isso?
7: Deu até bicho, deu.
3: E, e orando, recebeu a oração.
7: Só para orar, só orou, ela tá boa, a perna dela.
3: Estava travada e agora já está caminhando.
7: Está caminhando e está boa, secou tudo, tá boa.
3: Secou a ferida.
7: Secou a ferida.
3: Curada. Dá Deus. Glória a Deus. Glória a Deus. Dá glória a Jesus.
2: Que tremendo esses testemunhos. Eu tenho certeza que Deus já falou com você o suficiente para você estar conosco sexta-feira. Anote o endereço: Rua Senador Pompeu, número 27, aqui no centro do Rio de Janeiro.
3: Qual é o seu nome?
8: Patrícia.
3: Irmã Patrícia, o que aconteceu?
8: Eu, quando comecei a vir na igreja Deus e Amor, eu estava vindo já de 3 clínicas de dependência química corrida. Eu estava diagnosticada na psiquiatria por 4 doenças psiquiátricas, transtorno de bipolar, borderline, ansiedade e depressão, tenho os cortes pelos pulsos. E tinha um alcoolismo de último grau, que eu tomava álcool em gel, álcool puro, perfume, meu marido está ali, acetona, o que tinha de álcool em casa. E já cansada, e ficava vindo nas campanhas da igreja e comecei a pegar o propósito. E o pastor começou a falar comigo, falando que eu iria enjoar o álcool. Não, na hora nem... Aí, pelo decorrer de hoje em dia, eu já não bebo mais. Se alguém estiver bebendo perto de mim, eu vomito, eu não consigo. É, através disso também, eu tinha um pequeno comérciozinho, uma barraquinha, que eu tinha um ganho. O diabo me levou essa barraquinha. E eu migrei para a vida errada e eu falei dentro do meu quarto: Senhor, se o Senhor me restaurar, eu nunca mais vou fazer o que eu faço. Eu nunca mais vou tocar em nada que é de ninguém. E eu vou contar a minha bênção. Aí, em um ano, Deus foi lá e me abriu uma loja online, que eu tenho aqui hoje em dia com o meu nome, Patrícia. Loja online, kits em geral. Que eu consigo hoje em dia trabalhar com esse celularzinho, ainda onde eu moro. Trabalhando com cesta básica, kits em geral, em torno, no mês mais fraco, eu tenho tirado mais de uns 6 mil por aí, somente dentro da minha casa. Deus tem me dado paz. Não tomo um remédio para dormir, muito raro, quando a vida eu tomo um fenegão, mas muito raro, nem tenho ido mais no CAPS. E não trabalho com bebida e não sinto vontade nenhuma, pastor.
3: Espera aí, era viciada, estava doente, havia perdido a loja e está aqui hoje testemunhando que está liberta, está curada e tem a sua loja online trabalhando, pastor, recebendo, pastor, abençoada!
8: Hoje em dia, os fornecedores da onde eu moro, que contemplou a minha derrota, que eu andava suja, fedendo, era apelidada, pastor, era muita humilhação. Eles me procuram e me propõem para trabalhar com eles e vender os produtos deles.
3: Você chegou aqui fracassada e Jesus te levantou e honrou a sua vida.
8: Amém.
3: Que testemunho tremendo. Dai glória a Deus com ela.
9: Só Jesus pode mudar.
2: Meu Deus, que testemunho tremendo da nossa irmã Patrícia. Só Deus, ouvintes, pode mudar a história da vida do ser humano. Vocês acompanharam, entenderam o testemunho da irmã Patrícia? Era dependente química, ou seja, viciado, ouvintes. Vocês ouviram a Patrícia contando aí que andava suja, ninguém acreditava mais nela. Olha, ouvintes, ela foi liberta por Jesus. Você que ainda não conseguiu entender, tem jeito para uma pessoa viciada? Tem, Jesus é o libertador. Ele libertou a Patrícia, ele curou, porque ela mostrou na hora do testemunho aqui para nós o pulso dela todo cortado, retalhado. Olha, ouvintes, mas ela foi curada, ela foi liberta e Deus deu para ela o seu próprio negócio. Ela tem a sua loja online, ela trabalha, mais fornecedores a cada dia procurando a Patrícia, oferecendo seus produtos para ela trabalhar, e assim a vida prossegue, a Patrícia está abençoada.

0: Chega de sofrer. Faça como fez a nossa irmã Patrícia. Vem participar da campanha amanhã, na sexta-feira, campanha voltada à libertação. A Igreja Deus e Amor, nós estaremos aqui em consagração, em jejum. Nós queremos orar por você. Nesta campanha pregamos a palavra, nós oramos por revelação do Espírito Santo. A presença de Deus é notória conosco. Nós fazemos a oração de libertação. As pessoas testemunham o poder de Deus. Então você não pode ficar de fora. Amanhã, sexta-feira, 7, 9, 11, 13, 15 e também no horário das 19 horas. Eu quero neste momento acompanhar mais um testemunho. Nós queremos ouvir pelo menos mais uma pessoa testemunhando o poder de Deus através de participar desta campanha de sexta-feira. Irmã, qual é o seu nome?
1: Maria Oliveira.
0: A irmã veio de onde?
1: Tô vindo de Bom Sucesso.
0: Conta pra nós o que aconteceu.
1: Olha, o que aconteceu, pastor, é que eu tenho um neto que mora comigo. Hoje ele tem 22 anos. Ele começou emagrecendo, ficando magro, vó. Eu tô perdendo muito peso. Aí eu falei assim, meu filho, procura um médico. Ele falou assim, vó, e outra coisa, eu não tô querendo comer. Eu não tenho vontade de comer. Falei, meu filho, faz força. Não deixa ficar fraco, não, porque isso é perigoso. Você perdeu 11 quilos. Dentro de um mês ele perdeu 11 quilos. Aí ele procurou um médico. Ele se tratava pelo SUS e se tratava particular. Aí pediram um montão de exames. Ele fez todos os exames, tanto por uma parte como por outra. Só dava tudo suspeito tuberculoso. Aí eu fui e comecei a vir aqui na igreja pedir a Deus. Eu quero que o Senhor me ajude. Que quando esses resultados desses exames saírem, que dê negativo. Que eu prometo ao Senhor, meu Deus, que eu vou dar esse testemunho para a honra e glória de Deus. Eu vim aqui, fiz 3 votos por ele, paguei um carnê que eu pago para ele. Aí quando foi na segunda-feira, os resultados dos exames saíram. Quando chegou na mão dele, ele chegou rindo em casa, falou, vovó, eu não estou com tuberculose. Deu todo negativo. Tanto de uma parte como
0: de
1: outra.
0: Fez um propósito, Deus deu vitória. Deus abençoe pelo seu testemunho. Quero ficar, mas nem um dia nesta... Testemunho tremendo desta avó também. É, o seu neto emagrecendo aí, menos de 30 dias, 11 quilos. Meu Deus do céu. Mas esta avó não aceitou, ela veio participar da campanha. O neto voltou, fez exames, meus irmãos, e deu tudo negativo, não era tuberculose. O neto dela está curado por Jesus. Olha, ouvintes, você não pode ficar de fora. Amanhã, sexta-feira, venham participar conosco desta campanha de libertação. Eu sei que o inimigo vai lutar. Satanás vai batalhar para impedir a sua chegada aqui, mas ele não vai conseguir, porque Deus vai pelejar por você. Eu já vou fazer uma oração agora, pedindo a Deus para te ajudar a chegar até aqui, porque o seu milagre, a libertação, já estão reservadas pelo Senhor.
2: O Senhor Jesus nos promete em sua palavra no livro de João, capítulo 14. Versículos 13 e 14.
3: E eu farei o que vocês pedirem em meu nome, para que o Pai seja glorificado no Filho. O que vocês pedirem em meu nome, eu farei.
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0: Senhor meu Deus e meu Pai, é no nome do Senhor Jesus Cristo, outra vez,

0: Nós estamos aqui diante da Tua presença, clamando ao Senhor. E eu já quero Te louvar, meu Deus, por tudo que o Senhor vem realizando no decorrer desta campanha. O Senhor tem feito coisas extraordinárias. O Senhor tem alcançado pessoas, Senhor, no fundo do poço. O Senhor tem curado, tem libertado, tem transformado vidas no decorrer desta campanha. Nós Te louvamos, meu Deus, ó Senhor, pelas maravilhas que o Senhor tem realizado. Eu quero aproveitar este momento e apresentar ao Senhor a vida de cada ouvinte. Senhor, pessoas que estão aqui perto, pessoas que estão longe, acompanhando esta programação. Eu sei, ó Deus, que o Senhor já tocou em corações. O Senhor já convidou pessoas para estarem presentes conosco nesta sexta-feira. Quem sabe esta pessoa, Senhor, está sofrendo, esta pessoa que está gemendo de tanto sofrimento. Ó, meu Deus, as portas se fecharam. Esta pessoa aqui está enferma, quem sabe oprimida, desesperada, já perdeu até a esperança de viver. Eu sei que o Senhor está falando com esta pessoa agora. Meu Deus e meu Pai, traz essa pessoa nesta sexta-feira, meu Deus. Eu sei que o Senhor já preparou o milagre. O Senhor já preparou a libertação. O Senhor vai mudar a história da vida desta pessoa. Esta pessoa, Senhor, quem sabe sonha em voltar à normalidade da sua vida. Esta pessoa que tem lutado para ser feliz, para ter paz, para ter comunhão com a família, mas o inimigo tem batalhado, o inimigo tem atrapalhado. Entra nesta casa, Senhor, entra no lar desta pessoa agora, levando a libertação, levando a paz. Meu Deus, tira os impedimentos, as barreiras. Quem sabe o inimigo está batalhando para impedir a chegada desta pessoa aqui nesta sexta-feira. Se o Senhor quiser, meu Deus, enviar anjos agora em cada lar, meu Pai, para trazer essas pessoas nesta sexta-feira, o Senhor pode fazer isso. Meu Deus e Pai, utiliza a nossa vida, Senhor, nesta sexta-feira, para que o Teu nome possa continuar sendo glorificado. Ó Deus, fala com o povo através da Sua palavra. Fala com o povo através dos milagres, das libertações, das maravilhas, Senhor. Que a glória do Senhor possa encher a casa e vidas serem transformadas, libertas pelo Senhor. É o que eu Te peço, meu Deus. E também Te agradeço no nome de Jesus.
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0: edifique poderosamente a sua vida. 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
2: 11:05, uma ótima tarde, ótima manhã, na verdade, não é tarde, daqui a pouquinho já. E temos muita coisa a compartilhar da parte do nosso Deus e do nosso Pai. Continuamos na Rádio Deus e Amor, agora estamos em rede com o Brasil e o mundo. Eu sou o seu irmão em Cristo, amigo Erin de La Landa, técnica... Técnica Mona Lisa está conosco, é verdade, trazendo aqui o ar da graça, bem-vinda. E não se esqueça, eu estou com a dupla aqui, tá? Titio Paulo e Titia Yasmin, vamos continuar a falar, trazer pontos mais, agora mais pontuais, passando aqui a redundância, tá? Pontos pontuais, né? Coisas mais pontuais agora, para você interagir conosco e poder trazer aqui informação. Mas eu quero o seguinte, olha, a sua mensagem, tá bom? 11982923392. Talvez você seja do outro estado, outras cidades, mas pode mandar aqui a sua pergunta, a sua dúvida, caso as tenha, e vamos compartilhar, tá bom? Vamos aproveitar então, não sai daí, fique conosco, vem com fé, vem com alegria.
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2: Muito bem, tempo e temperatura, e São Paulo já tivemos chuva nesta madrugada, não é verdade? Já caiu um pouquinho de água, choveu, mas foi assim, ligeiro. Tem gente que dorme, e aquele sono costuma ser de pedra, e não ouviu, não é? Mas o chão estava meio molhado, e aproveitamos porque amenizou aquele calor intenso, o ar está mais fresco. Então, nós temos para São Paulo hoje, previsão de máxima de 21, mínima de 14, 84% de probabilidade de chuva, tá? A 9,7 milímetros é o volume de água. Belo Horizonte, 28 e faz sol, mínima de 15, 28 para Brasília, Distrito Federal, também mínima de 15 e sol. Rio de Janeiro, ligeiras pancadas de chuva, máxima de 28, mínima de 15 também. No sul, em Curitiba, chove, 18 de máxima e mínima de 11. Florianópolis, 23 de máxima, mínima de 16. Céu limpo, tempo e temperatura das 11. Fonte climatempo.com.br.
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2: Muito bem, hoje é quinta-feira e você está conosco. Sabe que é dia de comunhão, adoração, celebração a Deus, o nosso Pai. Aqui na rádio, daqui a pouquinho temos oração ao meio-dia, tá? Aquele clamor, aquela oração abençoadíssima por Deus, o nosso Pai. Mensagens cantadas com a nossa irmã Débora, a nossa irmã e titia, né? Como já estamos aqui em clima de festa de EBF, a nossa titia Débora também vai ter uma palavra especial hoje. Ao meio-dia e 30, 14 horas, entra toda a equipe pastoral aqui da Sede Mundial com o posto volante, entrevistas, coleta de testemunhos e a expectativa do culto desta tarde. Sim, culto em prol da Fundação Reviver. Falamos sobre multiplicação e Deus é bom demais. E continuamos então com os cultos presenciais a partir das 15 horas e a Rádio Deus e Amor 24 horas. Você é o nosso convidado especial. Não sai daí, vem viver com fé, com alegria e na presença do Espírito Santo.
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0: 11 minutos. Vem conosco, vem com fé, vem com alegria na presença do Todo-Poderoso. Já estamos todos a posto, foi um tempinho só de organizar as redes sociais, respirar um pouquinho de ar, tomar um fôlego, porque agora vamos falar sobre EBF, Escola Bíblica de Férias. Já temos falado desde a segunda-feira o que é EBF, qual é o objetivo, o que é que tem nos empolgado, o que é que tem nos animado. E já estamos na reta, senhoras e senhores, reta final. Temos um dia e meio praticamente, tá? É verdade, então vamos aproveitar o tempo e já preparar as crianças. Não deixe para preparar a roupa sábado, porque não vai dar tempo. Se tiver que lavar a roupa, já lava agora, já limpa o sapatinho, o tênis, já passa aquela bucha, deixa pronto, porque sábado é dia das crianças aprenderem e viverem o espiritual e também aprenderem a comunhão com os irmãos. Vamos falar de EBF, Escola Bíblica de Férias, e você é o nosso convidado mais do que especial. À minha direita está o titio Paulo e à minha esquerda a titia Yasmin, e nós vamos juntos aqui destrinchar um pouquinho mais desse tema. E detalhe, tá? Aqui o Templo da Glória de Deus tá um negócio bonito. É, a frente do altar, toda vez que a gente vai pro Templo 2, passa ali em frente, eu passo, eu rodo e falo, meu Deus do céu, imagina o Josué dando um grito e as muralhas caindo por terra, é coisa linda. Vamos lá, vamos, como sempre, dar a primazia às damas, pastor, não é?
1: Primeiras
0: então,
1: damas.
0: Vamos lá, titia Yasmin, na minha terra se fala Zichile. Zichile, bom dia.
2: Oh, é. Eu não posso falar muito linguajar da minha terra, senão eu posso assustar alguns ouvintes.
0: Então, vamos devagar, vamos no português mesmo. Bom dia, titia Yasmin,
2: pastor. Bom dia, pastor. Bom dia a todos que nos acompanham. Está chegando, faltam 2 dias para a nossa EBF 2026 e você faz parte de tudo isso.
0: Você faz parte, a titia Yasmin lembrou muito bem, não são as crianças que fazem parte, não é só a equipe que faz parte, todo mundo está engajado. Porque as crianças não vêm sozinhas. Então, o engajamento é coletivo. Titio Paulinho, Pai do Senhor Jesus, bom dia, bem-vindo mais uma vez.
1: Bom dia, Paz do Senhor Jesus, pastor. É sempre um prazer estar aqui nessa companhia boa, falando sobre Deus e falando sobre algo que é muito especial, que aquece nosso coração, né?
0: Aquece o nosso coração e já deixa a chama arder de muita alegria, de muita comunhão também. Vamos fazer o seguinte, Monalisa, temos alguns ouvintes que já mandaram alguns áudios, temos alguns áudios aí. Vamos aos áudios e na volta, vamos então entrar em temas que vão alegrar o seu coração, tá? Vão trazer essa paz, essa alegria que você tanto busca aqui nesta manhã, porque estamos a falar de escola bíblica de férias. Férias com escola parece que não casa muito, mas estamos a falar de Bíblia, de Jesus, de crescimento espiritual, então não saia daí, até já!
3: Senhor, crianças que estão ouvindo o programa A Voz da Libertação. Eu sou o Arthur, tenho 5 anos, faço parte do Pequeno Galileu da Vila Zate, São Paulo. E eu tenho um convite muito especial. EBF 2026. Eu já estou contando os dias para chegar lá. É dia 25 de julho. Não percam. Eu creio que vai ser muito legal.
4: Eu, Andressa Martins, confirmo a minha presença na EBF.
5: Paz do Senhor. É aqui a Gleice aqui da sede de Franca. Que a minha expectativa está muito grande. Estou muito feliz por mais um ano poder participar do EBF com as nossas crianças da sede. Com o apoio da tia Andressa, da tia Solange. Apoio com as tias de Miguel Lopes, ensinar para nossas crianças o caminho que devemos andar. E é isso aí, a expectativa está imensa, muito feliz.
6: Graça e paz do nosso Senhor Jesus, aqui é a tia Sol, da sede central de Franca. Venho expressar a minha expectativa para este EBF de 2026, que estamos já na reta final dos preparativos. Estou super ansiosa para poder, né, tá decorando a igreja, tá recebendo as nossas crianças e levando a sementinha para o coração das nossas crianças, aonde estaremos ali todos numa só fé, louvando, glorificando o nome do Senhor, porque tudo é para a honra e glória do Senhor Jesus. Nós, as tias, já estamos preparadas para poder receber as nossas crianças. E eu creio que vai ser uma festa maravilhosa. Nós não vê a hora de chegar esse grande dia. Venha, participa conosco, porque vai ser maravilhoso.
7: A paz do Senhor Jesus, aqui é a tia Josi de Santa Bárbara do Oeste, da sede central. A minha expectativa para a EBF 2026 está muito grande. Eu acredito que vai ser uma festa linda, maravilhosa para Jesus, que mais uma vez vai alcançar as nossas crianças, o coração delas, e elas vão sentir muita alegria com a palavra, os louvores. E tudo isso é para que elas cresçam e floresçam no reino de Deus. Então, eu estou com a minha expectativa lá em cima, aguardando esse dia maravilhoso chegar. E nós vamos todos juntos se alegrar na presença de Deus.
0: O momento esperado é agora, a expectativa está a milhão, gente. É bom demais. Nós que somos adultos, gostamos, Titia Yasmin, às vezes nós andamos tão acelerados na vida, andamos tão preocupados com tanta coisa, na verdade. E aí, quando temos uma EBF, parece que nós nos tornamos crianças, porque a expectativa também é nossa, de saber o que é que o nosso filho vai querer, o que é que ele vai aproveitar, de que maneira ele vai se comportar, o que é que ele vai gostar, que tipo de amizade ele vai fazer, que tipo de mensagem virá em seu coração. E isso faz de nós também participantes e engajados todos nesse projeto. Estamos a falar desta EBF e nós já falamos já na segunda-feira. Há uma sequência lógica e há uma construção lógica daquilo que é a mensagem do reino de Deus passada às crianças, porque nós queremos que elas literalmente gravem e possam reproduzir com muito mais facilidade.
2: Com certeza. E a nossa criança, as nossas crianças, elas, crianças e adolescentes, né? Elas são visuais, lúdico, né? Então, o tema é Pedrinhas do Reino. Vou falar de reino, de construção. E chegar aqui na igreja, tá tudo voltado a este tema. Ela pode tirar foto com esses elementos. E isso marca. E, como o senhor bem falou, não marca somente nas crianças, nos adolescentes, mas nos adultos. Porque a gente vê em nossas EBFs os papais, as vovós, as mamães brincando como se fossem crianças. Uhum. Principalmente no trenzinho. Aquelas mamães, vovós, titias, titios gritando no trenzinho, se divertindo. Então é essa atmosfera que a EBF transmite. É essa alegria, conhecendo Cristo de uma maneira alegre, aprendendo os ensinos. E esse é um objetivo deste ano da irmã Débora Miranda, nossa titia Débora, é reforçar bem os ensinos, que a criança aprenda mesmo a história, qual é o ensino daquela história, sim, o que ela vai levar para a sua vida, para a sua casa. Mas não é só a criança, sim, é a família.
0: A família.
2: Porque é um culto infantil, mas é um culto para todos. Então você que está nos ouvindo agora, não é somente criança, é para você também.
0: Que maravilha! E a senhora estava a falar aqui, a titia estava aqui a trazer este convite. E sabe o que me lembra, titio Paulinho? Lembra-me que, às vezes, nós, os adultos, que muitos não tiveram infância, este tempo com as suas crianças torna-se a sua infância. O tempo que eles não tiveram, muitos tiveram ausência de pai, muitos tiveram famílias destruídas, quebradas, enfim. E então, o tempo de vir à EBF, titio Paulinho, é o tempo dele olhar para o seu filho, se sentir realizado. E eu tenho reparado que, às vezes, os mais velhos é que ficam mais tempo na fila da pipoca, na fila do algodão doce, porque eles estão, através dos seus filhos e através de uma EBF, a recuperar o tempo que para eles foi perdido, mas que Deus compensa através dos seus filhos, dos seus netos, dos seus bisnetos. E quando eles vêm, eles também vivem de forma intensa esse momento, e a gente não pode parar de trazer este projeto, que não é só para crianças, é para, como vocês dizem, né? Como é que é? O da perna curta?
1: Perna curta e perna comprida.
0: E perna comprida, é verdade. Vamos lá, pediu o Paulinho.
1: É isso mesmo, pastor. É aquele ditado, o sonho de criança, ela nunca morre.
0: Sim.
1: A gente vê aí adultos que têm sonhos de tal... Eu tenho um caso, eu vi uma pessoa, tem uma história de um senhor, que o sonho dele era ganhar um carrinho.
0: Que isso, Jesus?
1: Um carrinho de brinquedo, sim, quando criança. E a gente fez uma campanha de cartinhas aqui do Pequeno Galileu na sede mundial, Enquanto embrulhávamos os presentes, as caixas para mandar para as crianças, ele estava no prédio, ele olhou e ele se emocionou.
0: Que isso?
1: E ele disse que o sonho dele de infância era ganhar um carrinho.
0: Meu Deus.
1: Então, hoje, muitos adultos realizam os seus sonhos nos filhos.
0: Sim.
1: Eles veem os seus filhos fazendo aquilo que eles não puderam fazer enquanto criança. E Sim. são realizados. Porque Exato. Você quer agradar um pai, você quer agradar uma mãe, agrade a sua criança, agrade seu filho. Então eles trazem as crianças para cá, as crianças se divertem, aproveitam e com isso eles saem daqui ainda mais felizes porque a igreja tem proporcionado para essas crianças aquilo que eles não tiveram na infância.
0: Que maravilha! E estamos a falar de questões geracionais, Moisés. Estamos a falar de gerações que talvez trabalharam demais, não puderam ir para a escola, muito cedo foram para o campo e aí a vida não deu espaço para viver uma infância. Ter um tempo como este, às vezes você diz assim, mas é um dia intenso e é um dia inteiro. Só que não é o dia, é a preparação, é a expectativa, é o coração que está dentro dessa EBF. Uhum. E eu sei que nós recebemos crianças de várias idades, mas nós temos uma estimativa mais ou menos dos 0 aos 17 ou não tem?
2: Não tem. Por isso que a gente fala, a gente brinca que é a criança de perna curta, é a criança de perna longa, porque tem desde o bebezinho de colo, ou melhor, do bebezinho que ainda nem nasceu.
0: É verdade.
2: A titia Dai, ano passado estava com o Henrique na barriga, e esse ano o Henrique vai estar no colo.
0: É
2: até as nossas vovozinhas trazendo seus netinhos aqui para a EBF. Então, por isso que a gente reforça, é um culto para as crianças e é um culto para todos. Sim. Então não fiquem pensando assim, ah, um culto infantil, não vou. É só coisa de criança. Tem história, tem mensagem, tem palavra do Senhor, tem louvor, então é para todos.
0: É para todos e olha, você não vai ficar de fora. Você gosta de ouvir uma boa mensagem. E às vezes as mensagens infantis, elas, de forma lúdica, elas abrem até a mente de muitos adultos que têm dificuldade de compreensão. Então, tragam ali um bloquinho, tome nota, venha também disposto a aprender. Eu sempre digo, não traga aqui, ah, vamos deixar a criança, não. Venha também para viver, Sim. participar, aprender e sair dali. Talvez, quem sabe, em casa, sentarem junto à mesa, falar, olha, hoje aprendi isso, aprendi. Imagina como essa família vai construir o trabalho que é feito em uma tarde intensa, numa EBF, que pode gerar ali salvação, milagre, cura e transformação para a própria casa. Tio.
1: Com certeza, porque a mensagem que é pregada no culto infantil, ela é a mesma mensagem pregada no culto adulto. Ela tem a mesma unção, é a mesma verdade, porque nós cremos que a Bíblia é a palavra de Deus.
0: Sim.
1: E quando nós pregamos para criança e pregamos para adulto, é a mesma mensagem. O que muda é apenas a linguagem, a forma como eu vou me comunicar
0: Sim.
1: com a criança e a forma como eu me comunico com o adulto. Então, o adulto ele consegue compreender essa mensagem, às vezes até melhor, pastor.
0: É verdade.
1: Porque tem pessoas que têm mais dificuldade para entender.
0: Sim.
1: E com o lúdico, com o desenho, com a animação, ela vai, uau! Então era isso que aquela mensagem queria dizer. E vai entender a mensagem e isso vai trazer, certamente, salvação a essa casa.
0: Salvação para sua casa, EBF, Escola Bíblica de Férias. Titia Yasmin, quando será? Vamos ter que carimbar agora. Quando será a EBF?
2: Agora, sábado, dia 25 de julho. 2 dias apenas.
0: 2 dias. Titio Paulinho, o horário?
1: A partir das 15 horas começa o culto, mas você vai chegar cedo para poder garantir o primeiro lugar e para ganhar um brinde.
0: É, eu fiquei à espera do brinde que eu serei o primeiro, Moisés. É contigo, Moisés. Voltamos daqui a pouquinho para já considerações finais e fazemos aquela oração, não é? Para que os grupos estão atentos. Estamos em rede agora também. Tem titios do norte, do sul, do leste, do oeste, do Brasil e do mundo. Vem conosco, vem com fé, vem com alegria. Até já.

0: muito bem, esse louvor fala exatamente isso, Titi Yasmin. Eu vou contagiar com tudo que é de Deus e vai valer a pena, porque nós queremos contagiar e deixar o seu coração completamente inflamado pela palavra do nosso Deus e Pai. Titi Yasmin, eu sei que a senhora está na liderança, não é? Em parceria com a Titia Débora, e eu sei que vocês têm trabalhado juntas em tudo isso que é o Pequeno Galileu. Qual é a expectativa para este ano e como é que está o vosso coração? De verdade mesmo, como está o vosso coração para viver? Eu sei que vocês estão a milhão já, mas assim, nós temos aquela expectativa dos brinquedos, mas também temos aquela expectativa de crianças no altar aceitando Jesus, sabe? Porque é para isso que nós fazemos a EBF.
1: Exatamente.
0: O detalhe são os brinquedos, não é? Mas como é que está o vosso coração para isso?
1: Foi o que eu falei anteriormente agora na programação, que não adianta ter EBF, não adianta ter brinquedo, não adianta ter a melhor decoração se não tem crianças salvas. Verdade. O nosso objetivo sempre é a salvação de crianças e de famílias. E a expectativa, assim, quem é do Pará sabe, eu quero usar de novo o termo lá do Pará, mas é melhor a gente evitar aqui, porque algumas pessoas não conhecem.
0: Use e traduza.
1: Por exemplo, lá no meu Pará, Moisés, a gente fala égua pra tudo.
0: Sim.
1: Mas égua de uma expressão de
0: trabalho.
1: De trabalho, de felicidade, as coisas estão dando raiva. Nossa, égua. Então, neste momento, a minha expectativa tá assim, égua, tá quase chegando.
0: Égua pra tudo, significa que não tem tempo pra ficar parada, não tem tempo pra olhar pras dificuldades. Passamos por cima delas
1: e chegando. E a expectativa, ela tá desde o final do ano. Do ano passado.
0: Sim.
1: Foi quando a irmã Débora já, vamos fazer este tema. Então a expectativa começa ali.
0: Que bênção.
1: Então quem pensa, a EBF começou este mês de junho, não, começou desde dezembro.
0: Maravilha.
1: Já pensando em arte pra ter o que temos hoje. Então, falta pouco, está chegando e você vai acompanhar tudo de pertinho.
0: De pertinho, Titio Paulinho. Tá, falamos do âmbito espiritual, mas também falamos do âmbito de comunhão. Não é? Não vamos menosprezar aquele ambiente em que as crianças sentam um ao lado da outra, vai um pulo aqui. O que nós podemos esperar desse momento de comunhão pós o culto EBF para as crianças e os pais aproveitarem da melhor maneira possível?
2: Pois é. Agora, pós culto, tenho certeza, a criançada vai ser a cereja do bolo. Ela vai se divertir muito.
0: Que
2: por
0: maravilha.
2: Quê? A gente está preparando uma estrutura muito grande aqui na sede mundial. A sede, ela é bem ampla, não é?
0: Sim.
2: Então, estamos pensando no público que virá. Então, tem muito brinquedo pelo estacionamento da igreja. Tem diversos tipos de brinquedos. Nós teremos o nosso, posso dizer, tradicional. O nosso tradicional trenzinho do Galileu.
0: O trenzinho é maravilhoso.
2: É maravilhoso.
0: O trenzinho é um show aquele.
1: Teremos a parada do trem.
0: Com o Pedrinho? Ah,
1: será?
0: Eu acho que ele tem medo.
1: Ele vai.
0: Tem medo, Moisés?
2: Não, é um trem bem divertido, seguro.
0: Sim,
2: então, tem
0: sim,
2: um ponto de embarque, a criança vai embarcar nesse trem.
0: Faz aquele trajeto
2: faz
0: mágico,
2: todo
0: né?
2: Um trajeto bem divertido.
0: Um tour pela igreja,
1: isso.
0: Né?
2: Um tour
1: que
2: pela igreja, porque não pode
1: maravilha.
2: Faltar, não é?
0: Sim.
2: E aí também, não apenas o trenzinho, tem brinquedos e aquela coisa que toda criança gosta.
0: Pipoca. Algodão doce.
2: Algodão doce.
0: Eita, que
1: e
0: maravilha.
1: Temos lanche
2: algodão
1: surpresa esse ano.
2: Lanche surpresa, esse ano vai ter uma novidade, então... Corre pra cá, você não precisa se preocupar em trazer lanche pro seu filho. Ah, eu vou levar meu filho pra festa, vai ficar com fome, vai terminar tarde. Não se preocupe.
0: Tá.
2: Venha.
0: Vou interromper agora bem rápido. E quanto é que eu vou pagar por isso?
2: Ah, pastor.
0: Qual é o custo disso?
2: Ai, pastor, será que é muito caro?
0: Agora é o que nós queremos.
2: Olha,
0: saber.
2: Eu acho que. Acho não, Jesus já pagou, já tá pago.
0: Que maravilha.
2: Já foi tudo pago.
0: É marrala?
2: Marrala.
0: É de graça.
2: De graça.
0: Que bênção.
2: Tudo pago.
0: Titio Paulinho, são 11h31, nós encerramos o nosso bloco aqui, mas eu quero pedir aquela oração que agora estamos em rede, não é? Estamos com os titios e eu tenho certeza que os titios do Pará, do Mato Grosso, da Bahia estão assim, se eu pudesse pegar um avião e ir para lá, oh meu Deus, mas Deus vai preparar, quem sabe um dia a gente faça uma EBF mundial, né?
1: É o nosso
0: meu
1: sonho.
0: Deus do céu.
1: É Deus confirmando.
0: Oh, que maravilha. Moisés, é contigo então aquele trecho de louvor só para preparar o titio Paulinho, para ele orar por todos nós e o nome do Senhor é glorificado.
2: Deus e Pai, neste momento de oração, nós queremos te agradecer por cada pessoa que esteve conosco durante todo o programa. Te louvamos, Pai, pela oportunidade de estarmos aqui falando do Teu amor, falando do Ministério Infantil. Pai, faltam apenas 2 dias para a nossa IBF. Nós temos certeza que o Senhor fará maravilhas neste lugar. Vidas serão impactadas por Tua presença, vidas serão impactadas por Teu poder. Entrego em Tuas mãos todas as caravanas que virão para cá. Entrego a Ti, Pai, também todas as igrejas no Brasil e no exterior que estão realizando as EBF em suas igrejas. Que lá, onde ela esteja, haja também salvação de vidas. Assim, nós Te pedimos e agradecemos. Amém.
0: E é com este amém, assim seja, cremos que Deus cuidou de tudo. Obrigado, Titio Paulinho, pela sua participação mais uma vez. Titia Yasmin, obrigado pela sua participação. Ficou alguma coisa para ser lembrada aqui? Tá tudo ok? Lembramos de tudo?
1: Qualquer coisa a gente lembra amanhã.
0: Maravilha. Então amanhã, 11 horas, já é o último dia, estaremos aqui. Só que nós vamos ter entrevistas no sábado, então chegue cedo. Vamos coletar testemunhos de crianças, testemunhos dos pais. Nós queremos vocês em peso e em massa, porque vai ser uma festa linda. Titio Paulinho, então encerramos por
2: encerramos
0: aqui?
2: Encerramos por aqui, sim.
0: Maravilha, então, Moisés, é contigo. E amanhã tem mais EBF. É verdade, 11 horas, 33 minutos. Até já.

0: 11:34, e embalados com esse belíssimo louvor das crianças, nós vamos ao nosso jornal, voltamos na sequência, não sai daí, intervalinho e até já.
1: 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Uso do celular e redes sociais. Uso excessivo por adolescentes cristãos. A tecnologia avançou rapidamente nos últimos anos e os adolescentes de hoje estão mais conectados do que nunca. Mas o que de fato isso significa para a fé desses jovens? Com a constante exposição às redes sociais e ao celular, é fácil se perder em um mundo virtual. No entanto, é fundamental encontrar um equilíbrio saudável entre a vida real e a vida digital. Os adolescentes brasileiros estão imersos em um cenário digital em constante evolução, com impactos significativos em suas vidas diárias. A tecnologia está cada vez mais presente, influenciando desde hábitos de consumo até interações sociais. Estudos recentes mostram que os adolescentes brasileiros passam por uma quantidade significativa de tempo conectados à internet, seja através de smartphones, tablets ou computadores. A exposição constante à tecnologia traz desafios únicos para os adolescentes brasileiros, incluindo questões relacionadas à saúde mental, como ansiedade e depressão, decorrentes do uso excessivo de redes sociais e da pressão para manter uma imagem online. Além disso, a segurança online é uma preocupação crescente, com riscos como cyberbullying e exposição a conteúdos inapropriados. No mundo digital de hoje, é fundamental que os adolescentes cristãos entendam como usarem seus celulares e as redes sociais de maneira que honre a Deus. Isso envolve não apenas seguir princípios bíblicos, mas também estar atento às implicações das suas ações nesse mundo virtual. Os adolescentes devem ser ensinados a discernir, a diferenciar o conteúdo que consomem nas redes sociais e na internet. E isso desde muito cedo. A contribuição do cristianismo para a sociedade. O cristianismo, fundamentado nos ensinamentos de Jesus Cristo e nas Escrituras Sagradas, tem promovido valores que são fundamentais e que moldam a ética e a moralidade desde antigamente até os dias de hoje. Princípios como amor, compaixão, justiça e perdão são pilares da mensagem cristã, influenciando não apenas a conduta humana, mas principalmente as estruturas sociais e culturais. Ao longo da história, a Igreja desempenhou um papel significativo em causas sociais, lutando contra discriminações e trabalhando pela inclusão de grupos marginalizados. Projetos sociais desenvolvidos por igrejas cristãs são exemplos concretos dessa responsabilidade, oferecendo programas de assistência a populações vulneráveis, como distribuição de alimentos, abrigos, cuidados de saúde e educação. Além disso, a educação e a saúde têm profundas raízes nas instituições cristãs. Escolas, universidades e hospitais surgiram, em grande parte, como respostas da Igreja às necessidades da sociedade. Essas instituições não apenas promovem o conhecimento, mas também formam cidadãos com valores éticos e um senso de responsabilidade social, elementos centrais para a contribuição de uma sociedade mais justa. Além das suas contribuições práticas, o cristianismo oferece um sentido de propósito, esperança e resiliência em momentos difíceis. A fé cristã é fonte de conforto e motivação, encorajando comunidades a se unirem para enfrentar desafios e buscar o bem comum. A influência do cristianismo é inegável e a sua relevância persiste na construção de uma sociedade mais humana.
2: E nós temos uma grande novidade, tá sabendo? Quem será que vem chegando aí? Quem é? Inhelete, é domingo que vem, já chegou o dia. Você vai vir? Eu vou. Domingo que vem, uma grande festa aqui em São Paulo. Que maravilha. Que maravilha, que coisa linda. É a verdadeira, genuína adoração, né, gente? Fala a verdade, olha isso, olha isso. Ouça isso, gente. Domingo que vem aqui na sede mundial. Eu vou cantar com eles. Eu vou abrir a boca, eu vou pular de alegria. Olha, isso que é adoração, hein? Solta aí, Netina. Solta aí. Grupo Inhelete, Grupo Inhelete. Se eu fosse você, eu programaria esse compromisso que você tem domingo, para outro dia. Porque você vai estar aqui conosco, mas vai ter que estar sim. Domingo que vem, Grupo Inhelete de Angola, África, no Culto de Missões. Das 3 às 5, nós estaremos levantando também as nossas mãos. Estaremos adorando ao Senhor, aprendendo com eles. Porque esta é a verdadeira adoração. Adoração genuína, verdadeira, está com esse grupo aí, com os africanos. Que maravilha, que o Senhor seja louvado. Que o Senhor seja adorado. Igreja Deus e Amor em Missões. Uma igreja missionária, a Igreja Deus e Amor. Então vai ser no próximo domingo, das 3 às 5 da tarde. Teremos aqui também, estamos buscando trazer comidas típicas para vocês experimentarem. Estaremos trazendo a decoração típica. Vai ser uma tarde glorificada ao Senhor, exaltada ao Senhor. Será uma tarde onde a presença de Deus será maravilhosa, onde o Senhor vai operar, onde o Senhor vai transformar vidas. E como isso acontece? Como que você pode ser um missionário neste culto? Trazendo alguém com você. É, isso mesmo. Trazendo uma pessoa com você. Sabe aquela pessoa que sempre fala que vai vir? Você vai convidar ela. Olha, vai ter um grupo lá da África, vai fazer uma apresentação maravilhosa, vai ser uma festa na minha igreja e eu quero levar você lá. E você vai fazer um convite cheio, não é um convite vazio. O vazio é, vai lá. Aqui está o endereço, vai lá, vai ser tal dia, tal hora. Esse é o convite vazio. Mas o verdadeiro missionário é aquele que vai atrás. Aquele que pega o carro, vai lá, passa na porta da casa. Aquele que pega o ônibus, vai lá, desce no ponto de ônibus, perto da casa, pega a pessoa, pega um Uber, leva. É esse o convite verdadeiro. Vamos fazer, então, praticar a viagem missionária? Vamos fazer o convite verdadeiro cheio e o convite missionário verdadeiro? Então vamos lá. Todo mundo se comprometendo diante do Senhor agora de trazer uma pessoa. Eu vou tentar fazer o máximo de trazer pelo menos uma pessoa comigo. Pelo menos uma pessoa eu vou trazer para este culto missionário que acontece neste domingo agora. Domingo próximo, dia 26, no horário das 15 horas até as 17. Com certeza Deus fará obras maravilhosas. E na mesma semana, este grupo estará no Rio de Janeiro e também depois em Belo Horizonte, na nossa igreja Deus e Amor. Atenção Rio de Janeiro, atenção Belo Horizonte, eles estarão também se apresentando, louvando ao Senhor na nossa igreja Deus e Amor do Rio de Janeiro, Senador Pompeu, e também lá no bairro do Cabana, em Belo Horizonte, Minas Gerais. Não se esqueçam, o Senhor está presente no meio dos louvores e Ele também trabalha no meio dos louvores. No próximo domingo, então, estamos aguardando a sua presença, entrada grátis. Temos um amplo estacionamento para você deixar o seu carro e cultuar ao Senhor. Cheguem cedo para você ter ali o seu carrinho guardadinho, uma reserva ali no seu carrinho, né? Para você estacionar ele direitinho, porque esse estacionamento enche, hein? Mas o mais importante é nós fazermos a obra missionária. Não adianta a gente ir lá prestar um culto a Deus, fazer... Vamos lá no culto missionário, mas não ser um missionário. Não faz muito sentido, não é? Vamos praticar a obra missionária. Vamos dar a nossa oferta, nós vamos apresentar o trabalho missionário, alguns vídeos que nós vamos apresentar a vocês, do que nós estamos fazendo de obra missionária no continente africano, e eles estarão apresentando muitos hinos, louvando ao Senhor, neste dia 26, no próximo domingo, das 3 às 5 da tarde, aqui na sede mundial das Igrejas Deus e Amor. Música.
0: Muito bem, convite está feito. Celebra Nações África. A nossa banda Nilete, que vem de Moçambique, estará presente e trará, não é verdade, a alegria de África, trará a paixão por Cristo, o amor, a devoção por Cristo, trará um pedacinho daquilo que é, não é, a África no seu todo. E lembrar que a África demanda de uma diversidade absurda. Cada país tem a sua característica e dentro de cada país existem mini características, tá? Então, a região do norte tem um tipo de cultura, às vezes, dentro do próprio país, mas há uma que se maximiza e todo mundo adora a Deus e glorifica o Senhor. Portanto, o meu convite é para você que está conosco, tá? Vem viver este tempo gracioso, tempo de fé, tempo de comunhão, tempo de adoração aqui em nossa sede mundial, domingo. Mas também quero fazer e lembrar-vos, tá? Que nós teremos a doação de Bíblias. Sim, você pode trazer a sua Bíblia, deve trazer a sua Bíblia, porque a banda, no seu retorno a Moçambique, vai então poder compartilhar com muitos irmãos que ainda não têm acesso, há uma escassez muito grande. Então, esta campanha de doação de Bíblias é muito importante. E caso, por exemplo, em Moçambique já haja um número considerável, vai se repartir, não é verdade? Vai se repartir para outros países, como Angola, como São Tomé e Príncipe, como Cabo Verde, como Guiné-Bissau, não é? Algumas regiões de língua portuguesa. Pastor, mas a Bíblia é em inglês. Então vai para a África do Sul, para o Zimbábue, para a Tanzânia, são países da África. A Bíblia é em francês. Então vai para Burundi, vai para o Congo, vai para a Nigéria, Costa do Marfim. Sim, vai para Gana. E você pode compartilhar. Nós temos um país que fala espanhol, não é? Mas é um país menor em África, e você também pode. Pastor, temos também em espanhol, não é verdade? E você pode compartilhar também, porque vai para lá a Guiné Equatorial. Nós temos Guiné Equatorial, Guiné Conakry. A Guiné Equatorial fala espanhol, sabia, Moisés? É o único país na África que fala espanhol. Então também serão enviadas Bíblias para lá. Nada ficará perdido, tudo terá proveito e o nome do Senhor será glorificado. Contamos consigo, sede mundial. Ah, só para fechar, Moisés, tanto em Minas como no Rio de Janeiro também aceitam-se doações. Povo carioca fluminense, povo mineiro, vamos em massa ajudar e enviar a palavra aos confins da terra.

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2: Muito bem, programa Voz da Libertação, Moisés, estamos já a passos largos para o encerramento desta manhã, mas não podemos deixar de lado, porque hoje temos um culto transmitido, culto em prol da Fundação Reviver. A nossa irmã Antônia Borchardt vai ministrar Palavra de Deus, tá? A irmã Antônia estará no Santo Altar e eu tenho a plena certeza e convicção de que Deus falará ao teu coração mais uma vez. Mais uma quinta-feira de comunhão, de bênção, de presença, de favor, de milagre. E não se esqueça a sua doação, não se esqueça o kit de higiene pessoal, pasta de dente, escova, sabonete, agasalho, esta época de frio, cobertores que já não estão em uso, mas estão em bom estado, são aceitos porque há um trabalho com a Casa Aberta, há um trabalho da Fundação Reviver, há vidas que necessitam. Então esta tarde nós temos a liberdade de abençoar em nome do Senhor Jesus Cristo. E você está conosco, tá? Porque Deus quer abençoar a sua vida. São 11h50, Moisés, eu deixo contigo agora, porque daqui a pouquinho eu já me direciono ao lugar da oração. Oração do meio-dia. Eu vou clamar com todos vocês. Vamos orar pela EBF, pelo culto de missões, mas também orar pelo culto da quinta-feira da Reviver. Amanhã, sexta-feira, guerra contra o mal, tá? Então, vamos buscar o Senhor, nosso Deus e Pai. E eu tenho certeza que o nome do Senhor é glorificado. Mas sabe que programação Voz da Libertação funciona só com resultado. E a resposta daquilo que nós pedimos está aqui, em forma de testemunho de um povo que viveu a fé.
3: A paz do Senhor Jesus, irmãos, pastores, ouvintes do programa Voz da Libertação. Sou a irmã Eva, aqui de Viçosa. E eu estou passando por aqui nesse momento para dar um testemunho. Uma irmã, ela estava com uma depressão profunda, sabe? Um estado bem difícil de depressão. E nós estávamos orando por ela e levei ela ao médico, né? A gente tem que procurar também a medicina. E ela falou pra mim assim que não sentia de tomar os medicamentos muito forte, né? Que os médicos passam. Fiz um voto com o Senhor em favor da Fundação Reviver. Falei com Deus que com Jesus desse, repreendesse essa depressão e desse vitória para ela caminhar para a igreja sozinha, Deus e ela. Eu iria depositar um valor na conta da Fundação Reviver para ajudar a Fundação Reviver. Meus irmãos, o voto foi agradável a Deus. Deus, o Senhor, aceitou o voto e deu vitória, repreendeu a depressão. E a nossa irmã está bem, graças a Deus. Já cumpriu o meu voto com o Senhor. E a irmã está bem, graças a Deus. E eu falei com Deus também que ia contar.

0: Voz da Libertação. Amém. Estou aqui cumprindo o meu voto. Venho para a Igreja de Deus e Amor, para os cultos com a Fundação Vai Viver, né? Recebam a bênção de Deus e também possam testemunhar em nome de Jesus. Amém. Deus abençoe. Fiquem todos na paz do Senhor Jesus.
1: Meu nome é Viviane, eu sou da cidade de Campinas e eu frequento a Deus e Amor há algum tempo e venho sempre aqui fazer os meus votos, fazer minhas orações, agradecer a Deus. E eu fiz um voto porque tinha um terreno da minha mãe para vender e esse terreno, a gente tentava vender ele há 15 anos e não conseguíamos vender. E através do voto feito como reviver aqui na cidade de Campinas, o terreno foi vendido, eu recebi a minha bênção e hoje eu vim aqui pagar o meu voto e contar esse testemunho do que Deus fez através desse voto com a Fundação Reviver. Então você que está me ouvindo, você que está em casa, você que precisa receber uma bênção que para você acha que é impossível, eu te convido a vir aqui fazer um voto pela Fundação Reviver, faça um voto ajudando na obra do Senhor, que foi isso que eu fiz. Eu disse para Deus que se Ele me ajudasse, vendesse terreno, que eu pagaria um voto para ajudar na obra da Fundação Reviver. E hoje eu estou aqui contando o meu voto. Então você que está me ouvindo e tem algo que para você acha que é impossível, eu quero dizer para você que para Deus nada é impossível. Faz um voto, vem aqui na igreja, ora, faz um voto e você vai ver como que Deus vai operar o milagre na tua vida. E hoje eu estou aqui contando o meu voto. Meu nome é Viviane, eu sou da cidade de Campinas. E estou aqui agradecendo a Deus. A paz do Senhor Jesus.
2: A paz do Senhor, amados irmãos. Me chamo Maria Hélida, moro na cidade de Anápolis. Eu quero testificar uma bênção recebida das mãos do Senhor, de uma porta aberta, bênção financeira. Eu falei com Jesus nas minhas orações que se Ele me ajudasse a receber esse dinheiro sem nenhum transtorno, sem precisar de levar para a justiça, eu ia gravar um testemunho para ele e mandar para a sede mundial em São Paulo para os irmãos levar ao ar, para o aumento da fé de todos os meus irmãozinhos. Então, eu falei que juntamente com esse voto, eu também ia preparar uma oferta de amor para a Fundação Reviver Help em São Paulo, na sede mundial. E graças a Deus, meus irmãos, foi prazo assim de um piscar de olho. Jesus alcançou a minha vida com essa grande bênção. Abriu essa porta financeira para mim, eu recebi o dinheiro, graças a Deus, estou muito feliz com Jesus. Tudo meu é consagrado a Deus e tudo meu, na minha vida, na minha casa, na vida da minha família, é para a glória do Senhor. Então, irmãos, a tudo que colocamos nas mãos do Senhor Jesus, pedimos e confiarmos nele de todo o coração, entregar 100% nas mãos dele, ele faz para nós e faz o melhor. E assim eu fiz, meus irmãos. Entreguei nas mãos de Jesus. Então, meus irmãos, foi isso. Essa é a bênção recebida do Senhor Jesus. São várias, mas essa foi agora recente. E eu fiz o voto de gravar o áudio e enviar para a Fundação Reviver, em São Paulo, na sede, para o irmão levar ao ar. Para todos os meus irmãos ouvir, para o aumento da fé de cada um deles. E crescimento espiritual. Quando a gente entrega nas mãos de Jesus, a gente vê a resposta imediata. Eu confio no Senhor de todo o meu coração, porque aquele que confia no Senhor são como um monte de Sião, que não se abala, firme para sempre permanece, está na palavra do Senhor. Me chamo Maria Hélida, moro na cidade de Anápolis e eu confio muito no Senhor.
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3: 11:59.
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Alguns ainda já em decomposição, estava já perdendo a sua frescura, frutas e até sanduíche natural. Então, a gente sabe que a vida hoje é difícil, você tem que levar sua marmita, você não tem tempo de almoçar, você fica o dia inteiro fora de casa. E quando acaba o expediente de trabalho, vem aquela fome, você está no ponto de ônibus, aí vem passando ali aquele ambulante com aqueles alimentos, né? Imagine quanto pó da rua caiu sobre aquele alimento, né? O cano de escape dos ônibus jogando gás carbônico, enfim. O que você está jogando para dentro de si? Leve uma fruta na bolsa higienizada, acondicionada num saquinho plástico. Deu fome? Come uma fruta. É até melhor você comer então uma pipoca industrializada, fechada no pacote, porque ali pelo menos não está exposto a micro-organismos, pó da rua, tudo isso que eu falei para vocês. Falamos de saúde aqui no MC. Se cuide, cuide-se, vale a pena você cuidar da sua saúde.

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1: Treze horas e um minuto.
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3: 13 horas e 2 minutos.

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nós temos uma grande novidade, tá sabendo? Quem será que vem chegando aí? Quem é? Quem é? Inhelete, é domingo que vem, já chegou o dia. Você vai vir? Eu vou. Domingo que vem, uma grande festa aqui em São Paulo. Que maravilha. Que maravilha, que coisa linda. É a verdadeira, genuína adoração, né, gente? Fala a verdade, olha isso, olha isso. Ouça isso, gente. Domingo que vem aqui na sede mundial. Eu vou cantar com eles. Eu vou abrir a boca, eu vou pular de alegria. Olha, isso que é adoração, hein? Solta aí, Netina. Solta aí. Grupo Inhelete, Grupo Inhelete. Se eu fosse você, eu programaria esse compromisso que você tem domingo, para outro dia. Porque você vai estar aqui conosco, mas vai ter que estar sim. Domingo que vem, Grupo Inhelete de Angola, África, no culto de missões. Das 3 às 5, nós estaremos levantando também as nossas mãos. Estaremos adorando ao Senhor, aprendendo com eles. Porque esta é a verdadeira adoração. Adoração genuína, verdadeira, está com esse grupo aí, com os africanos. Que maravilha, que o Senhor seja louvado. Que o Senhor seja adorado. Igreja Deus de Amor em missões. Uma igreja missionária, Igreja Deus de Amor. Então vai ser no próximo domingo, das 3 às 5 da tarde. Teremos aqui também, estamos buscando trazer comidas típicas para vocês experimentarem. Estaremos trazendo a decoração típica. Vai ser uma tarde glorificada ao Senhor, exaltada ao Senhor. Será uma tarde onde a presença de Deus será maravilhosa, onde o Senhor vai operar, onde o Senhor vai transformar vidas. E como isso acontece? Como que você pode ser um missionário neste culto? Trazendo alguém com você. É, isso mesmo. Trazendo uma pessoa com você. Sabe aquela pessoa que sempre fala que vai vir, você vai convidar ela. Olha, vai ter um grupo lá da África, vai fazer uma apresentação maravilhosa, vai ser uma festa na minha igreja e eu quero levar você lá. E você vai fazer um convite cheio, não é um convite vazio. O vazio é, vai lá. Aqui está o endereço, vai lá, vai ser tal dia, tal hora. Esse é o convite vazio. Mas o verdadeiro missionário é aquele que vai atrás. Aquele que pega o carro, vai lá, passa na porta da casa. Aquele que pega o ônibus, vai lá, desce no ponto de ônibus, perto da casa, pega a pessoa, pega um Uber, leva. É esse o convite verdadeiro. Vamos fazer, então, praticar a viagem missionária? Vamos fazer o convite verdadeiro cheio e o convite missionário verdadeiro? Então vamos lá. Todo mundo se comprometendo diante do Senhor agora de trazer uma pessoa. Eu vou tentar fazer o máximo de trazer pelo menos uma pessoa comigo. Pelo menos uma pessoa eu vou trazer para este culto missionário que acontece neste domingo agora. Domingo próximo, dia 26, no horário das 15 horas até as 17. Com certeza Deus fará obras maravilhosas. E na mesma semana, este grupo estará no Rio de Janeiro e também depois em Belo Horizonte, na nossa igreja Deus e Amor. Atenção Rio de Janeiro, atenção Belo Horizonte, eles estarão também se apresentando, louvando ao Senhor na nossa igreja Deus e Amor do Rio de Janeiro, Senador Pompeu, e também lá no bairro do Cabana, em Belo Horizonte, Minas Gerais. Não se esqueçam, o Senhor está presente no meio dos louvores e Ele também trabalha no meio dos louvores. No próximo domingo, então, estamos aguardando a sua presença, entrada grátis. Temos um amplo estacionamento para você deixar o seu carro e cultuar ao Senhor. Cheguem cedo para você ter ali o seu carrinho guardadinho, uma reserva ali no seu carrinho, né? Para você estacionar ele direitinho, porque esse estacionamento enche, hein? Mas o mais importante é nós fazermos a obra missionária. Não adianta a gente ir lá prestar um culto a Deus, fazer... Vamos lá no culto missionário, mas não ser um missionário. Não faz muito sentido, não é? Vamos praticar a obra missionária.
vamos dar a nossa oferta, nós vamos apresentar o trabalho missionário, alguns vídeos que nós vamos apresentar a vocês, do que nós estamos fazendo de obra missionária no continente africano, e eles estarão apresentando muitos hinos, louvando ao Senhor, neste dia 26, no próximo domingo, das 3 às 5 da tarde, aqui na sede mundial das Igrejas Deus e Amor. Música.

Um vendedor de ovos e uma senhora rica. Esta é, vamos dizer assim, este é o tema desta ilustração. Uma senhora estava passeando pelas ruas quando deparou com um senhor vendendo ovos. E ela perguntou: por quanto você está vendendo os ovos? Aquele velho vendedor respondeu: 20 cêntimos cada ovo, senhora. E ela disse: eu vou levar 6 ovos por 1 euro, ou vou embora. O velho vendedor respondeu: não, senhora, não vá, não vá. Venha levá-los ao preço que você desejar. Pode ser este, pode ser, não tem problema. Este é um bom começo, porque eu não consegui vender nenhum ovo ainda hoje, nem um único ovo. A senhora pode fazer aí o seu preço e levar todos os ovos. E aquela senhora rica pegou os ovos e se afastou, sentindo-se bastante satisfeita que havia ganho e tido uma boa vantagem. E ela entrou em seu carro elegante e foi a um restaurante elegante com sua amiga. Lá ela e a sua amiga pediram o que quiseram e elas comeram um pouco e deixaram muito do que pediram em seus pratos. Sobrou muito comida ali. E quando ela foi pagar a conta ficou em 150 euros. Ela deu então 160 euros, aguardando os 10 euros de troco. Então, pediu ao proprietário do restante para ficar com o troco. Ah, melhor deixar para ele, 10 euros não é nada, né? E este incidente pode ter parecido bastante normal ao dono do restaurante, mas muito doloroso para o vendedor, aquele vendedor pobre de ovos. Mas o que, que tem a ver uma coisa com outra? Qual que é a lição que nós aprendemos com isso? Por que será que a gente sempre mostra que nós temos o poder, a autonomia, o controle quando nós compramos de pessoas necessitadas? E por que a gente fica bonzinho e generoso com aqueles que nem precisam de nossa generosidade? Uma vez eu li em algum lugar, um amigo meu costumava comprar bens, aqueles bens simples de pessoas pobres, a preços elevados, mesmo que ele não precisasse deles. Às vezes ele costumava pagar mais por eles. Fiquei preocupado com este ato e perguntei-lhe: por que é que fazia isso? Então meu amigo respondeu: é uma caridade embrulhada com dignidade, meu irmão. Se você achar que as pessoas precisam ouvir isso, então espalhe esta mensagem. Tente ser e fazer o próximo sempre feliz. Porque a gente vê isso dia a dia, a cada esquina, não é verdade? Use de compaixão nos seus relacionamentos, com as pessoas que estão ao seu redor, com o próximo. E tente ver a necessidade do outro sem fazer julgamentos apressados. Muitas vezes o outro, que apenas precisa de um pouquinho de ajuda para poder sobreviver, você tem em mãos e ela pode, essa pessoa necessitada, levar algo para seus filhos. Esta é uma mensagem bonita, ilustrativa. Ame a Deus sobre todas as coisas e o próximo como a si mesmo. Louvor e adoração, canta Cristina Santana, do CD Vaso Restaurado.

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1: Hoje nós vamos falar sobre a estratégia satânica versus vontade de Deus para com as nossas crianças. Será que é necessário falar de novo sobre crianças? Sim. Eu começo contando a história real de um pastor que é nosso amigo. E ele estava viajando de São Paulo a Miami. E ele estava ao lado de um homem. Inclusive, o pastor Lorival já contou essa história aqui para vocês. Mas vocês devem ter até esquecido ou vão se lembrar agora daqueles que ouviram. E aquele pastor começou a ter o início de uma conversa informal. E de repente, aquele homem que estava ao lado do pastor se revelou satanista. E quase no finalzinho da conversa, ele disse: nós não estamos preocupados com os adultos. Nós estamos preocupados com os adolescentes, jovens e crianças. Repito, nós, satanistas, estamos preocupados com as crianças, os jovens e adolescentes. Eles são o nosso alvo. Porque as crianças estão em formação, os jovens estão buscando a sua própria identidade. E os velhos estão morrendo, mas as crianças estão vindo aí com toda a força e vitalidade e podem seguir adiante com as estratégias satânicas que o mundo está impondo. E este assunto é de tanta profundidade que eu gostaria que vocês não somente prestassem atenção no que estou falando, mas que vocês se conscientizassem disso. As crianças, elas estão abandonadas pelos próprios pais. A vida, a sociedade que vivemos hoje, faz com que os pais as abandonem a uma creche para poder trabalhar. Me desculpe eu dizer abandonar, porque não é a sua vontade você abandonar o seu filho. Se você pudesse, você estaria com ele todo dia, não é verdade? Mas você precisa trabalhar, e quem ficará com as crianças? Quem ficaria com eles, não é? E muitas vezes também podemos ver as crianças abandonadas pelo governo, pela sociedade. E isso, sem dúvida, é uma estratégia de Satanás. Parece que é uma coisa normal, mas é uma estratégia do diabo. Muitas crianças vivem aprisionadas pelo inimigo de Deus, com medo, cheia de traumas, com angústias. Milhões de crianças vivem hoje seduzidas e enganadas por aquele que tem como alvo preparar uma geração para receber a marca da besta e adorá-la. Irmãos, eu nunca vi o Brasil tão miserável, o mundo tão miserável. A miséria que assola não somente o mundo, mas também o nosso país, é, antes de mais nada, consequência do erro, do afastamento das verdades de Deus. O mundo está virando as costas para o Senhor. Tudo que está escrito na palavra, a sociedade está fazendo o inverso. Eu fui responder um questionário esses dias para a compra de um produto na internet, e ali me pediram meu nome, meu CPF, telefone e sexo feminino, masculino, embaixo estava indefinido. Vocês entenderam isso? Onde nós estamos? Onde nós estamos vivendo? Que realidade é esta? Nós vemos que o Brasil tem virado as costas para o Senhor. Estamos numa fase muito difícil, não somente economicamente, mas isso tem afetado as famílias e, consequentemente, a igreja. A igreja tem que estar com as suas portas abertas 24 horas para abraçar não somente os pais, as famílias, as crianças, os jovens, os adolescentes que estão se perdendo. A miséria, a tribulação, a fome, tudo isso consequência do afastamento da palavra.

quando entrei na igreja. Não sentei na última fileira, não. Eu me sentei na fileira da frente. E ali fizeram o estudo bíblico e depois veio a mensagem. E ali fez-se o convite para receber a Jesus todos aqueles que estavam longe de Deus. Ah, eu não vacilei. Levantei a minha mão aceitando Jesus como meu único e suficiente salvador de minha alma. E eu me lembro que era fevereiro de 1989. Mais precisamente dia 19. Esse dia não tenho como esquecer, porque foi o dia em que encontrei a Jesus Cristo, o meu Salvador. Como está escrito em Hebreus capítulo 3, versículos 7 e 8, portanto, como diz o Espírito, se ouvirdes hoje a sua voz, não endureçais os vossos corações. E foi o que eu fiz, irmã Débora e ouvintes. Que dia feliz! Aquele dia marcou a minha vida, porque foi o dia da entrega, a entrega da minha vida ao Senhor. Ele passou a fazer morada no meu coração e tudo começou a ser transformado. Aleluia!

Comecei a mudar a minha linguagem, a minha maneira de pensar, de agir. Comecei a frequentar as escolas bíblicas e também a escola do batismo. Eu precisava me preparar, conhecer as doutrinas, conhecer a palavra de Deus, a vontade de Deus para a minha vida. Irmã Débora, e no dia designado pela igreja, fui batizada nas águas correntes, em nome do Pai, do Filho e do Espírito Santo. Ah, que dia glorioso, que dia de vitória para mim, que dia em que fui tocada pelo poder de Deus. Uma grande glória desceu sobre a minha vida naquele dia. E comecei a ter sede da palavra de Deus. Comecei a estudar a palavra constantemente. Posso resumir que hoje estou completamente liberta. Ah, sou feliz. Sou uma pessoa completamente liberta. Sou uma pessoa completamente realizada. Deus me libertou daquela vida de engano, daquela vida de pecado. Irmã Débora, Deus mudou totalmente a minha vida. O Senhor me libertou da escravidão, do pecado, da prostituição, do adultério. Hoje o Senhor libertou-me de tudo isso e arrumou a minha vida. Pude me casar com um diácono da igreja. E sou obreira também na casa do Senhor. Tenho paz, que eu sempre busquei. Tenho alegria no meu coração. Fui alcançada pela misericórdia, pela graça e pelo amor infinitos de Deus. Verdadeiramente cumpriu-se em minha vida o que está escrito em Mateus 11:28. Vinde a mim todos que estáis cansados e oprimidos, e eu vos aliviarei. Agradeço por esse espaço cedido para eu contar a minha conversão. Obrigada, irmã Débora, pastor Lorival de Almeida, a oportunidade que me foi concedida. E que este testemunho sirva de exemplo para muitos que trilham caminhos errados, como eu trilhava, mas que Jesus Cristo me alcançou com a sua maravilhosa graça. E isso eu posso dizer, fui alcançada pela graça maravilhosa do Senhor Jesus. Entreguei toda a minha vida a Deus para que Ele pudesse cuidá-la. Escreve Isabel Souza dos Prazeres, da cidade de Belém, no Pará. Fiquem todos na paz do Senhor Jesus. Amém.

Muito obrigado, ouvintes, vocês que acompanharam toda essa programação. Esteve conosco o pastor Lorival de Almeida. E agora quem se despede de vocês, irmã Débora Miranda. E prometendo estar com vocês numa próxima programação, Mensagens Cantadas. Fiquem na paz do Senhor e assim Deus estará preparando a oportunidade para nos encontrarmos novamente nesta programação. Fiquem na paz de Jesus.

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1: Irmão, me chamo João Francisco. Fui ao médico e fui diagnosticado com um tumor na bexiga. Fiz um voto com Deus que se Deus me curasse, eu iria na sede mundial levar o meu voto como forma de gratidão a Deus. Dia 9/5, eu estava no serviço, ouvindo o culto pelo rádio, e Deus usou o pastor Osmar para orar por revelação, e em uma das revelações ele disse que tinha 139 pessoas que tinham um tumor em alguma parte do corpo, já diagnosticado pelos médicos, e que Deus já estava curando. E dia 30/5, fui ao médico e estava curado. Dia 13/6, levei o meu voto aí na sede mundial e agradeci a Deus. 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
4: Mais uma vez nós estamos aqui com muita satisfação, muita alegria mesmo de poder compartilhar com vocês aquilo que temos recebido do Senhor, a palavra do Senhor. Estamos aqui nos aprofundando nesta palavra e também crescendo no conhecimento de Deus. Estamos falando sobre o batismo com o Espírito Santo. Nós falamos que o batismo com o Espírito Santo, ele não é a regeneração espiritual do pecador, a transformação. Falamos que o batismo no corpo de Cristo não é o batismo com o Espírito Santo. E o batismo com o Espírito Santo também não é uma experiência exclusiva dos dias apostólicos. Não. Você já viu falar sobre os cessacionistas? São aqueles que negam que hoje o Espírito Santo poderia atuar na vida do crente. Então cessou lá nos tempos apostólicos e não é mais para o dia de hoje. Mas todavia nós não encontramos nada na palavra de Deus que prove que o falar em línguas seja uma experiência restrita à igreja primitiva naquela época. Ao contrário, a Bíblia e a própria experiência demonstram a plena atualidade desta promessa. E eu vou ler para vocês em Atos capítulo 2, versículo 39. Diz assim: porque a promessa, ou seja, essa do batismo com o Espírito Santo, vos diz respeito a vós, a vossos filhos e a todos os que estão longe, a tantos quantos Deus nosso Senhor chamar. Ou seja, esta promessa foi para eles no passado e é para nós, porque o Senhor nos chamou. Olha o que está dizendo: para os que estão longe, a tantos quantos Deus nosso Senhor chamar. Que maravilha recebermos esta promessa, né? E agora nós vamos à definição do que é o batismo com o Espírito Santo. O falar em línguas é um sinal do batismo com o Espírito Santo. E ele se manifestou de diferentes maneiras no Antigo Testamento. Nós vemos que em várias ocasiões homens de Deus profetizaram verbalmente debaixo da ação do Espírito Santo. Todavia, não há qualquer evidência de que alguém tenha experimentado o dom de línguas, pois o falar em línguas estranhas, seja como sinal, seja como dom, é uma operação divina encontrada somente a partir de Atos 2. E o falar em línguas como sinal do batismo com o Espírito Santo teve o seu início no dia de Pentecostes, que está registrado em Atos capítulo 2. Eu digo que o batismo com o Espírito Santo é uma imersão do crente no espiritual e no sobrenatural de Deus. Se lá no Antigo Testamento a ação do Espírito Santo era esporádica e reservada para alguns, hoje todos os crentes podem e devem buscar o batismo com o Espírito Santo e ao mesmo tempo pelo Espírito Santo falar noutras línguas, ou seja, de outros idiomas, pois é uma promessa a todos os salvos em Cristo Jesus, como está em Atos 1:4. E no batismo com o Espírito Santo, o crente, pelo mesmo Espírito, fala em línguas como sinal e evidência inicial desta promessa. Então, isso não significa que o crente recebeu o dom de variedade de línguas, pois é um milagre linguístico sobrenatural, podemos dizer, e nem todos os crentes batizados com o Espírito Santo recebem esse dom de falar em línguas, ou seja, em outros idiomas, né? E os dons que o Senhor dá através do seu Espírito Santo são distribuídos para um propósito de Deus e segundo a vontade de Deus. Então não depende do seu querer, do meu querer, não, mas da soberania divina, da vontade de Deus. Então, sabendo disso, cabe a cada um de nós buscar com zelo, a Bíblia diz, os melhores dons. Faço-lhe uma pergunta: você deseja receber os dons espirituais? Então comece a orar, creia e busque com fervor através da oração, pois com certeza o Senhor irá lhe conceder. Agora, você pode perguntar qual é a finalidade do dom de línguas, ou seja, falar em outros idiomas. O propósito principal deste dom não é edificar a igreja, porque ninguém está entendendo, só se houver um intérprete. Mas o propósito do dom de línguas é edificar o crente de forma individual, oferecendo a ele a oportunidade de ter um relacionamento maior com Deus. Está em 1 Coríntios 14:2. Agora, se houver interpretação destas línguas, aí cumprem aquela mesma função da profecia. Aí vai edificar toda a congregação, toda a igreja, né? Então, vejam que o Espírito Santo, além de ele ter vários nomes, várias ações, símbolos, também é uma pessoa. Nós vemos também que o batismo com o Espírito Santo é realmente uma evidência da manifestação de Deus em nossas vidas, de uma ação sobrenatural de Deus sobre nós. Isso é muito profundo, muito maravilhoso. A gente vai falando devagarinho, cada dia explicando um pouquinho, para que você não fique confuso, né? Eu não quero me aprofundar mais do que isso, para que você aprenda realmente o que nós falamos, certo? Se você ficou com alguma dúvida, não fique temeroso ou tímido de mandar a sua pergunta. Afinal de contas, você está aprendendo, você está iniciando a caminhada com Cristo, a sua caminhada na fé, tá bom? Mas não fique com dúvida, não. Mande a sua pergunta ou então pergunte ao seu discipulador, tá certo? O nosso WhatsApp para você mandar aí a sua pergunta, o seu comentário é 11 98292-3392. Um grande abraço, que Deus abençoe em Cristo Jesus e que esse mesmo Espírito Santo lhe ensine todas essas coisas e esclareça tudo aquilo que nós aprendemos no dia de hoje. Fiquem na paz do Senhor Jesus e até a próxima oportunidade.
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2: Boa tarde, amados ouvintes, a paz do Senhor Jesus. Quem vos fala é sua irmã em Cristo, Irene Ribeiro. Que a graça de Deus Pai Todo-Poderoso esteja sobre a sua casa, sobre o seu trabalho, em todos os lugares por onde você for. Que a presença do Senhor esteja contigo neste momento. Aleluia, Jesus. Nós estamos aqui começando mais uma programação do Espaço Reviver e Momento Mulheres de Fé. Muito obrigada por estar conosco. Fique aí, nós estamos aqui ao vivo, diretamente da rua Senador Pompeu, número 27, bem no centro do Rio de Janeiro. Permaneça conosco, amados ouvintes, porque Deus tem algo especial preparado para a sua vida nesta tarde. Creia que o louvor, a oração, a palavra vai entrar na sua vida e onde você está vai te alcançar e vai fazer toda a diferença neste dia. Hoje eu estou na companhia da nossa irmã
3: Fátima Moreira.
2: A paz do Senhor Jesus, minha irmã.
3: A paz do Senhor Jesus, irmã Irene. A paz do Senhor Jesus, ouvintes. Deus abençoe a vida de vocês.
2: Amém. Amados ouvintes, neste momento, a irmã Fátima já vai chegar orando pela mim e pela sua vida. Fica aí ligadinho. Amém. E o nome do Senhor será glorificado e exaltado.
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5: Senhor meu Deus e Pai, Deus Santo, Deus de poder, Deus da glória, estamos aqui, Senhor, na Tua presença. Sabemos que o Senhor, Pai, é um Deus que trabalha, que peleja, que ajuda e que entra com providência. Deus, eu entrego cada ouvinte nas Tuas mãos, Senhor, nesta tarde. Tarde de milagre, tarde de resposta, tarde de vitória. Deus, Tu sabe, Deus, aleluia, cada pessoa que ela precisa e necessita. Tu sabe da necessidade, Senhor, de cada coração, oh Pai. Tu sabe a necessidade, Deus, de cada vida nesta tarde. Deus, muito obrigada, Pai Santo. Ah, Deus, por tudo. Deus, eu entrego, Pai Santo, aleluia, esta pessoa que está angustiada, que está triste, Senhor, esta pessoa que precisa de uma resposta das Tuas mãos. Pai, vai abençoando, vai se colocando na frente, Pai, de cada um, Senhor, aí dentro deste lar, desta casa. Abençoa nossas vidas, Senhor. Abençoa cada um de nós que se encontramos aqui nesse estúdio. Senhor, vai trabalhando, vai abençoando e vai confirmando a Tua vitória em nome de Jesus. Amém.
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2: Glórias a Deus. Que gostoso, né? Esses momentinhos de oração e a gente sente tão forte a presença de Deus que não dá vontade de parar mais. Mas que você, amados ouvintes, onde quer que você esteja, no seu trabalho, numa repartição pública, quem sabe a caminho de uma resolução de um problema, fique ligado conosco e eu creio que Deus, Ele já fez por você o que você não pode fazer. Neste momento, nós vamos conhecer uma obra que tem sido instrumento de Deus para transformar as vidas. Muitas vidas. Veja, queridos, muitos que nos ouvem já ouviram falar da Fundação Reviver. Mas para você que é a primeira vez que você está acompanhando, eu vou falar. A Fundação Reviver é um instrumento de Deus que atua por meio do evangelismo e de diversos projetos sociais, levando cuidado, dignidade e, acima de tudo, a palavra de Deus. Essa obra, ela tem alcançado vidas em várias regiões do Brasil, cumprindo um propósito de amor, serviço e transformação. Veja que nasceu do coração, primeiramente, de Deus, amados, e depois no coração da nossa presidente, a nossa irmã Ereni Miranda. E para que você possa se familiarizar um pouco mais com os projetos, para que você possa conhecer, tanto para que você possa inserir-se ou ajudar, nós vamos estar falando um pouquinho de cada projeto. Bem, neste momento, a nossa irmã Fátima vai falar um pouquinho do projeto 60+. Fala pra gente, irmã Fátima, do que vem a ser esse projeto 60+.
5: Glória a Deus, irmã Irene. Irmã Irene, o projeto 60+ Reviver é um trabalho que ampara membros com mais de 60 anos que se encontram debilitados. Uma equipe de voluntários presta auxílio com banho, acompanhamento em consultas médicas, compras, faxina e pequenas reformas, irmã Irene. É o cuidado de Deus sendo demonstrado na prática.
2: Aleluia, glórias a Deus, que coisa tremenda, né? Porque quantos idosos, irmã Fátima, são abandonados pelos familiares, né? Verdade. Não tem um bom relacionamento. E aí Deus despertou, colocou mais um braço assistencial na Fundação Reviver. Irmã Fátima, eu estou vendo aqui, nós temos também um projeto do amparo à Mãe Reviver. Ela já atua em algumas regiões do Brasil. Nós estamos aqui, esse projeto ele está em andamento no Rio. E se o meu ouvinte, ele orar, vai dar certo. Nós vamos conseguir alcançar as mamães que são vulneráveis também do Rio de Janeiro. Nós estamos aí em campanha de oração todos os dias, irmã Fátima. Nós oramos às 23 horas, a equipe da Reviver, em prol disso, para que o Senhor alcance mais estados, mais vidas, para que não fique um só estado, não fique um só lugar que não tenha esse cuidado, esse amparo.
5: Glória a Deus.
2: A Mãe Reviver, o Amparo à Mãe Reviver, é um projeto que acolhe, amado ouvinte, mães em momentos difíceis, oferecendo apoio desde o pré-natal, exame, enxoval, acompanhamento após o nascimento do bebê. É um acolhimento, é um cuidado todo especial, porque quantos se encontra às vezes desesperado de acordo com uma situação e não tem onde recorrer. Então, amados ouvintes, nós queremos que vocês nos ajudem em oração para que o nosso Rio de Janeiro também possa dispor. Nós ainda estamos em projeto, está em andamento, mas tem vários estados que já podem, São Paulo, que já pode contar com esse braço assistencial e nós não vamos ficar de fora, não. Irmã Fátima, nós temos também o projeto de tampinhas. Fala aí, provinte, como é que pode ajudar? Porque esse projeto da tampinha, todo mundo pode ajudar. Conta aí como é que é para nós, irmã Fátima.
5: Com certeza, irmã Irene. Está acontecendo, irmã Irene, em todas as igrejas, Deus é Amor, de todo o Brasil. Todas as arrecadações é destinada ao projeto Casa Aberta Reviver, que acolhe pessoas em situação de rua, irmã Irene. Isso é muito importante, viu? Você que tem aí, compra água, tampinha de água, aquela tampinha do leite, tem várias tampinhas, irmãos. Você pode, assim, estar trazendo, né, irmã Irene?
2: Isso.
5: Aqui para a Igreja Deus é Amor, na rua Senador Pompeu, número 27, né? E assim, está trazendo, e aqui, quando os irmãos ajuntarem, eles vão vender, não é isso?
2: Isso.
5: Essas tampinhas, né, irmã Irene?
2: Essa tampinha que, outrora, irmã Fátima, ia para o lixo, né? E
5: isso.
2: É um material que ele é reciclável e só vai aumentando o nosso lixo e causando
5: isso.
2: Transtorno populacional e urbano. Então, o que acontece? Essas tampinhas agora, elas são levadas nas igrejas, se reúnem, elas vão ser vendidas para um lugar específico, em vez de virar um lixo que vai... dá problemas de enchente, de entupimento de valas e esgotos, ela vai virar, viu, metal, vai virar um dinheiro que vai ajudar esse processo de casa aberta. E quanto mais os meus irmãos ouvintes, os irmãos que frequentam as nossas igrejas, entrar conosco nessa batalha,
5: isso,
2: nessa guerra de estar aí, em vez de jogar no lixo a sua tampinha, você juntar e trazer para a igreja, mais casas abertas serão abertas.
5: Sim,
2: mais pessoas que vivem em situação de rua poderão desfrutar dessa bênção, dessa grande vitória. Nós estamos contando que esse trabalho cresça e possa também se inicializar aqui no Rio de Janeiro, porque os nossos moradores de ruas também precisam, também merecem.
5: Com certeza.
2: Então nós estamos aí em andamento e nós cremos que se você, amado ouvinte, você, irmão que frequenta os nossos cultos, se você ajudar, vai acontecer, porque junto nós somos mais fortes. Música. Irmã Fátima, nós ainda temos aqui, amados ouvintes, o nosso varal solidário. Todas as segunda-feiras, às 14 horas, com um gesto de amor ao próximo e através das doações que você, amado ouvinte, você que frequenta, você ajuda, através da sua doação, nós podemos também já antecipar. Ainda que a Casa Aberta ainda não esteja funcionando no Rio de Janeiro, tem alguns estados como São Paulo que já está, mas a gente pode socorrer, né?
6: Verdade.
2: De primeiro. Então vem uma pessoa que precisa, um morador de rua que precisa de uma roupa, nós temos a segunda-feira a partir das 14 horas. Eu gosto sempre, amado ouvinte, irmã Fátima, nosso irmão Fábio Carvalho que está aqui conosco também, saudações. Eu gosto de falar que a roupa para você doar, mesmo que seja uma pessoa, um morador de rua, uma pessoa em estado de vulnerável, precisa ser uma roupa em condição de uso. Aquela roupa que está aí no fundo do seu armário há tempos que você não utiliza, é essa roupa que você deve usar. Aquela roupa que já está furada, rasgada, toda encardida, ela precisa ser descartada. Se não serve para você, amado ouvinte, não serve também para uma pessoa. Não é porque a pessoa está invulnerável que ela não pode ter uma roupinha Isso. boa, que ela não pode ter uma roupa em condições de uso. Então, quantas vezes a gente está apegado, né? Aquele casaco que já passou uns 3 invernos, você não usa mais, você nem gosta mais dele, mas está lá no fundo do seu armário. Ó, tem uma coisa que dá certo, hein? Tira ele, doa, você vai ver que você vai ganhar, ou Deus vai preparar para renovar o seu guarda-roupa,
6: com certeza,
2: hein?
6: Irmã Irene.
2: Com certeza você vai ter aí um look novo para você usar, se você abrir o seu coração, abrir a sua mão e ajudar. Então, amados ouvintes, aí está, aleluia, Jesus, o nosso varal solidário, que não vai acontecer se você não contribuir com roupas em condição de uso. Amém? Irmã Fátima, a irmã às vezes ajuda no varal solidário aqui, às segundas-feiras,
6: sim,
2: né?
6: Sim.
2: E eu também tenho um destaque especial que eu acho que a irmã Fátima vai poder falar com bastante propriedade para os nossos irmãos ouvintes hoje. É sobre a campanha Pão e Vida. Esse trabalho de alimento, que leva também a palavra de Deus, por meio de entrega das cestas básicas e evangelismo nas ruas, né? Então, eu quero convidar, irmã Fátima, os nossos ouvintes, para estar ajudando nessa obra. Irmã Fátima, a senhora faz parte da separação, às vezes, a senhora ajuda, não ajuda aqui? Fala um pouco desse trabalho aí, como é que tem chegado os alimentos, como é que é feita a distribuição, o que que a senhora que está lá, que está junto com a irmã Vani, com a equipe fazendo esse trabalho, quando a senhora se depara com esse trabalho, se a senhora pudesse falar com cada doador, o que que a senhora falaria?
6: Irmã Irene, é um trabalho maravilhoso, é um trabalho tremendo. Esse trabalho, a Fundação Reviver, Pão e Vida. Olha, ouvintes, quantas vidas, quantas pessoas, irmã Irene, elas precisam da ajuda de alguém.
2: Verdade.
6: Tem pessoas que às vezes não têm nada, nada, nada na sua geladeira, nada no seu armário. Tem pessoas que têm criança, quantas vezes eu vejo pessoas chegando aqui pedindo, tá, o pão, pedindo uma cesta, isso me emociona.
2: Eu tô vendo que a irmã tá aqui segurando as lágrimas, olha que coisa linda, amado ouvinte.
6: Olha,
2: eu fiz essa pergunta porque eu sei que ela acompanha de perto esse trabalho, a irmã Fátima faz parte da equipe de doação, e é tremendo, pode abrir o seu coração, pode ficar à vontade, fala mesmo, para mobilizar o nosso irmão ouvinte a não ficar imparcial, não ficar distante.
6: Ouvintes,
2: é algo revelante.
6: É um trabalho maravilhoso, viu? Você poder ajudar o teu próximo. Quantas pessoas chegam aqui, as irmãs, a gente, né? Ajuda ali na separação. Pessoas chegam doando aqui, sempre na igreja, trazendo o seu alimento, a sua cesta básica para ser doada para alguém. Entendeu? Alguém que está desempregado, alguém que tem um filho, um filho, uma criança, pedindo pão para o pai, para a mãe, não pode dar.
2: É profundo isso.
6: É profundo. Você entendeu, irmã Irene?
2: Eu entendi.
6: Não é fácil, mas graças a Deus a Fundação Reviver está aqui no Rio de Janeiro, aleluia, para suprir a necessidade de muitas pessoas que aqui vêm, aqui na Senador Pompeu, número 27, aleluia, pegar sua cesta básica. E ouvinte, não deixa de ajudar esta obra. Não deixa de ajudar, de trazer o teu, a tua cesta básica, aleluia, glória a Deus, aleluia. De trazer assim uma peça de roupa, como a irmã Irene falou, e tem também o evangelismo na rua, com os moradores de rua também.
7: Hoje mesmo vai ter
6: isso,
7: um trabalho,
6: isso precisa, né? De doação, irmã Irene, sabe? Precisa.
7: Quanto
6: isso,
7: mais pessoas doarem, mais, né, irmã Fátima, mais vidas nós vamos alcançar.
6: Quanto mais pessoas.
7: A igreja sozinha não consegue isso, caminhar. Você, ouvinte, é a igreja.
6: Você que é um empresário, você que tem condição financeira, doe. Doe. Porque você doando, Deus vai prosperar a sua vida cada vez mais. E é glorioso.
7: Às vezes, né, irmã Fátima, um quilo de arroz, uma linguiça, uma salsicha, um óleo, às vezes não é nada demais para uma pessoa. Mas para um morador de rua, é um dia a mais que ele vai comer.
6: Gente,
7: um dia a mais que não vai dormir com fome, né?
6: Ele se alegra.
7: Se alegra.
6: Porque eu já fiz trabalho na rua assim, agora não está dando, mas já fiz trabalho na rua com morador de rua também. Entendeu?
7: Uhum.
6: E ali você via pessoas que quando recebia uma quentinha, irmã Irene, ele se alegra.
7: Coisa linda, né?
6: Eles ficam assim, tipo, é uma criança, a gente que temos filho, né?
7: Uhum. A gente sabe, sente,
6: a
7: né?
6: Gente sabe, a gente faz assim a nossa, o nosso almoço, a nossa janta. E a criança, eu tenho neto também, né? Três netos.
7: Agora, que maravilha, Deus, parabéns.
6: E quando a gente faz assim uma comida assim diferente, né? Eles ficam assim,
7: alegre,
6: ao redor
7: feliz.
6: Do fogão, né? O vó, o mãe, olha, eu quero que cardápio vai ser. Cardápio não, né? Que eles são pequenininhos, eles falam assim.
7: Mas que vai ter?
6: Qual vai ser a comida hoje, o vó, o mãe? Aí quando a comida tá toda pronta, coloca ali no prato para a criança, ela se alegra. A mesma coisa é as pessoas que estão na rua. Quando chega o pão quentinha, eles são
7: ansiosos,
6: como uma criança.
7: Né, pra comer. Que coisa maravilhosa. Fica. Então tá aí. Sabe, irmã Fátima falou com o coração. Até lágrimas ela derramou aqui para falar
6: trabalho.
7: Com propriedade desse trabalho, amados ouvintes. E você não pode ficar indiferente. Você não pode ficar de fora. Nós precisamos de você. Mas você pode estar aí ouvindo essa programação e falar, mas irmã Irene, eu não tenho acesso ao varal solidário, não tenho acesso à alimentação, e, enfim, como eu posso ajudar? Amados ouvintes, você pode contribuir também com a sua ajuda. Nós vamos pedir para o nosso, né, o pastor, né? Vou te chamar de pastor porque não tem como. Hoje ele está aqui de... Hoje ele está aqui operando as ondas sonoras, está ali no rádio. Mas eu olho para ele, eu vejo o pastor Fábio Carvalho.
6: Glória a Deus.
7: Não tem como falar o radialista Fábio Carvalho. Já fui conselheira dele lá em Santa Luzia, já desde que cheguei no Rio de Janeiro a gente trabalha aqui. Então, o pastor Fábio, que agora está como operador da rádio ali, amém? Ele vai soltar aí para você o Pix, as contas. E se você não tiver uma caneta, amado ouvinte, aí um papel na mão para anotar, grava aí no seu celular e depois anota, mas esteja conosco, vamos ser um braço forte para que essa obra alcance mais vidas em nome de Jesus. Vamos às contribuições?
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7: Está aí, amados ouvintes, as diversas formas que você pode ajudar. Você pode colaborar com o alimento, com doação de roupas e contribuição financeira presencialmente também na Rua Senador Pompeu, número 27, bem no centro do Rio de Janeiro. Ou se você fez aí agora a sua transição bancária, fez o seu Pix, você pode enviar o comprovante para o número 21 966620222. É o telefone das nossas livrarias aqui na nossa estadual do Rio de Janeiro. Repetindo, o telefone WhatsApp para que você possa enviar o comprovante é 21 966620222.

E neste mesmo endereço, amado ouvinte, todas as quintas-feiras acontece em 3 horários o nosso culto assistencial. É isso mesmo, nós temos culto assistencial onde você pode receber oração em prol da sua vida e da sua família. Você ouve a palavra de Deus, os obreiros e os irmãos que estão à frente do trabalho irão orar por você e você vai receber a sua vitória. Nesse mês de julho, nós estamos com o tema Lança o teu pão sobre as águas. A nossa base bíblica é Eclesiastes 11:1. Na manhã de hoje, nós tivemos um culto maravilhoso, abençoado pelo irmão Marcos, né? Nós cremos que Deus falou poderosamente aos corações de todos aqueles que estiveram presente. Nesta tarde, daqui a pouco, às 15 horas, nós teremos mais um culto especial. E a nossa irmã Fátima, essa que está aqui na minha frente, estará ministrando a palavra de Deus ao vosso coração. Amém? Você não pode perder. Você que está saindo do seu trabalho, está passando aqui no Rio de Janeiro, ou vem no propósito, esteja conosco. O nosso próximo culto em prol da Fundação Reviver começa logo mais às 15 horas. Já, já. Você já pode se dirigir para o interior das nossas igrejas, que fica na rua Senador Pompeu, número 27, bem no centro do Rio de Janeiro, para receber. Caso você esteja aí ocupado, foi no médico ou está trabalhando, você tem ainda mais uma oportunidade, é isso mesmo. A partir das 19 horas, nós teremos também o culto da noite. A nossa irmã Vânia, né, estará na oportunidade com louvor, palavra e orando por você, pela sua casa, pela sua família. Nós esperamos você. Anota aí o endereço. Rua Senador Pompeu, número 27, bem no centro do Rio de Janeiro.

0: Que Deus abençoe, amados ouvintes. Assim nós encerramos o espaço Reviver. Amém? Que Deus continue abençoando a obra e abençoe todos vocês, ouvintes. Mas não vão embora não, porque neste momento nós teremos o momento Mulheres de Fé.
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3: 14 horas e 36 minutos.
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0: É com muita alegria, amados ouvintes, que nós chegamos a um momento especial da nossa programação. É isso mesmo, momento Mulheres de Fé do estado do Rio de Janeiro. Fica aí ligadinho, nós temos aí tudo que vai de acontecer de maravilhoso nos próximos dias, no próximo final de semana, para que você, mulher de Deus, para que você, mulher de fé, não fique de fora de tudo que Deus separou para você nas nossas igrejas Pentecostal Deus e Amor. Eu quero iniciar falando da nossa campanha de 100 dias de oração, é isso mesmo. Nós estamos numa campanha de 100 dias de oração, né? Nós seguimos firmes neste propósito para o 6º Encontro de Mulheres de Fé com o tema Raízes Profundas. Olha que coisa linda, né? Só de falar do tema a gente já consegue sentir o que Deus vai fazer na nossa festividade ali no mês de setembro, amém? Que você possa estar conosco nesses 100 dias de oração, né? Hoje é o 43º dia de oração e a meditação será em Provérbios 12. Você pode orar, né, amados ouvintes, minha irmã que está aí, você família, você pastor, obreiro, membro, você livre pensador de outro ministério, pode entrar conosco neste propósito de oração. Você coloca o propósito para que Deus venha operar, para que esse dia seja um dia extraordinário na presença do Senhor, que vidas possam ser alcançadas, e você coloque um propósito do seu coração para que você possa fazer prova de Deus, para que Deus possa ouvir a sua oração, estender a mão e realizar bênçãos e vitórias sobre a sua vida. Amém? Este propósito de oração, amados ouvintes, começa todos os dias às 23 horas e 30 minutos. Amém? Nós estaremos unidos em oração até o dia 18 de setembro, porque no dia 19 é o nosso evento. Amém? Você já é nosso convidado especial. Se você, amado ouvinte, não faz parte desse propósito, ainda dá tempo. Ah, mas irmã Irene, eu ainda não comecei, já está no 43º dia, não tem problema, entra conosco nesse propósito de oração e creia que Deus, ele já está te vendo, ele já está vendo você descer na presença dele em prol desse propósito e ele já está retornando para a sua vida com grande resposta, amém? Ainda dá tempo, faça parte em nome de Jesus Cristo.

0: Ouvinte, nós vamos falar agora dos eventos de Mulheres de Fé. Nossa agenda está repleta de bênçãos. Anote e participe, ouvintes. Sábado, 25 de julho, às 14 horas, acontecerá a terceira edição Femininas com o tema O Despertar de Deus em Mim. O Despertar de Deus em Mim e Através de Mim. Teremos a participação de Alexandra, Portugal, Expansão, Bahia, Rayane, Liberato e no louvor Larissa Belíssimo. Local Rua Laçul 216, Campo Grande. Será uma tarde de intercessão, comunhão, louvor e palavra de Deus. Você é o nosso convidado. Glória a Deus, aleluia, Jesus. Sábado, 25 de junho, às 23 horas, teremos a nossa vigília Mulheres de Fé. A ministração da palavra será com a irmã Josiane, local sede estadual, Rua Laçu, 216, Campo Grande. Será uma madrugada de oração, busca e renovo espiritual. Vem estar conosco, convite. Deus abençoe a sua vida.
1: Amém. Olha que coisa tremenda, amados ouvintes. Campo Grande vai estar em todo vapor aqui, né? Vai ter a terceira edição do Femininas e também vai ter Vigília de Mulheres de Fé. Reforçando aí, o endereço é Rua Iaçu, número 216, lá em Campo Grande. Você que é aí da região, ou você que não é da região, esteja lá com as nossas irmãs, com as mulheres de fé, lá de Campo Grande. Vai ser uma bênção, você não pode perder. Eu ainda quero dar prosseguimento, né, nesta agenda. Domingo agora, é isso aí, chegou o grande dia. No próximo domingo, dia 26 de julho, às 8h30 da manhã, acontecerá o sexto encontro de Mulheres de Fé com o tema Lentilhas, baseado em 2 Samuel 23:12. A preleitora será a nossa irmã Denise da Mata. E no louvor, Ronaldo Garcia. E o endereço da benção é Rua Joaquim Laranjeira, lá em Alcântara. Isso mesmo, esse evento maravilhoso acontecerá na nossa sede estadual lá do Alcântara. Eu, a sua irmã em Cristo, estarei ali participando deste evento. Vamos lá, eu tenho uma dinâmica maravilhosa para fazer com vocês lá em Alcântara no domingo de manhã, dia 26, a partir das 8h30 da manhã. Já te dei um spoiler da minha participação, mas haverá louvor, palavra de Deus, será uma manhã maravilhosa na presença do Senhor. Nós estaremos ali com a nossa irmã, né? Com a nossa primeira dama de Alcântara, nossa irmã Aline Damares e todas as mulheres de fé da região. E você não pode ficar de fora de jeito nenhum. Amém? Ainda neste domingo, dia 26 de julho, às 10 horas da manhã, nós temos também um convite todo especial, amado ouvinte, para todas as mulheres de fé. E traga as suas crianças. Sabe o que vai acontecer, irmã Fátima? Vai acontecer a nossa EBF.
0: Glória aqui. A Deus!
1: Aleluia! A tia Mira e toda a equipe estará aí para receber as crianças, aleluia, as mães. Vai ter escola bíblica, né? Vai ter para os pais, né? Uhum. De férias e para as crianças também com o tema Pedrinhas do Reino. Vai ser uma manhã de muita alegria, com muita oração, história bíblica, brincadeira, louvores e muita surpresa. E o local é aqui a nossa sede estadual do Rio de Janeiro, Rua Senador Pompeu, número 27, bem no centro do Rio de Janeiro. Amados ouvintes, você que é vó, mãe, tio, tia, traga os seus filhos, netos, sobrinhos, né? Traz aí o filho da sua vizinha, quem sabe sua vizinha está passando luta com a criança dela, traz aqui para receber a vitória. Traz a criançada aí, porque vai ser maravilhoso estes dias. Amados ouvintes, essa foi a nossa agenda de Mulheres de Fé para este final de semana. Escolha um evento mais próximo da sua casa e vai adorar a Deus. Vem adorar a Deus conosco. Não fique aí na sua casa passando provação, passando dificuldades, né? Às vezes a prova, a luta veio sobre a tua vida, a tua casa, e você está querendo parar, Quem sabe o inimigo colocou no seu coração que não tem adiantado, e na igreja sempre adianta. Deus sempre está. Mesmo quando nós achamos que a luta aumentou, Deus está cuidando de nós. Muitas vezes você está aí num deserto achando que Deus não está falando contigo. Creia, Ele está trabalhando em silêncio. Ainda hoje, ali em Nova Iguaçu, eu estava contando um testemunho, uma Fátima, rapidamente. E vou contar aqui para os amados ouvintes, porque Deus tocou ao meu coração, que tem pessoas que nos ouvem neste momento, irmã Fátima, que está desanimado, querendo parar, porque a luta aumentou e eles não estão alcançando a mão de Deus. Uma certa feita, bem uma certa feita, meu filho Lucas hoje tem 21 anos, e ele tinha 2 anos. Eu passava uma provação com ele. Esfriava lá no norte, o Lucas já estava com pneumonia aqui no sul, irmã Fátima. Era uma luta. Era dificultoso para eu fazer a obra de Deus. E aí Deus colocou no meu coração, eu falei, eu vou fazer uma campanha, eu sou da região oeste de São Paulo, próximo da sede mundial. E eu falei ao meu esposo, nessa época minha saudosa mãezinha estava ali, né, entre nós, hoje ela já dorme no Senhor. E eu falei com a minha mãe, com meu esposo, vamos fazer uma campanha ali na sede mundial, para Deus curar o Lucas, porque eu não aguento mais, eu vou acabar perdendo ele, porque ele não ganhava peso, não desenvolvia, de tanta pneumonia. Quando as outras crianças ficavam gripadas, o meu Lucas ficava com pneumonia. E eu fiz 7 domingos ali na sede mundial. E ali, cada domingo, eu voltava um pouco triste, porque sempre Deus usava o missionário em cadeia nacional. Deus está revelando a longa distância aqui, milhares de pessoas sendo curadas do pulmão, de doença respiratória. E nesses 7 domingos, ninguém foi revelado. Ninguém foi curado, pastor Fábio. E aquilo me entristeceu. Eu não estava entendendo o trabalhar do Senhor. Eu falei, meu Deus, eu fui ser Jonas nesses 7 domingos. Além de eu não receber a minha vitória, ainda impedi os outros de receber. Porque todo domingo, todo mundo é curado de doença respiratória, de pneumonia, de asma. E nesses 7 domingos, o Senhor não usou o missionário. Usou até para paralítico andar. Mas cura de doença respiratória, ninguém recebeu. Porque eu ficava ali atento, esperando Deus usar o missionário para eu levantar minha mão e ir na frente com a minha criança para ser curada. E aí terminou o propósito de oração, eu na minha casa me humilhando ao Senhor, orando. E eu falei, meu Deus, me perdoa, Senhor. Eu fui determinar que eu ia lá e meu filho ia receber a cura, né? Não sabia nem qual era a tua vontade, nem o teu trabalhar. Ainda atrapalhei a vida de outras pessoas, porque eu pude ver que nesses 7 domingos não houve essa revelação acerca do que estava. Foi tremenda a prova. E aí, meu esposo ali me viu ali toda triste, toda achando que Deus não estava me vendo. Ele falou, você percebeu uma coisa? Nós não fomos revelados, mas nós levamos o Lucas no médico esse tempo?
2: Aleluia, gente.
1: Ei, que andar, que anamastei. Você reparou que durante esses domingos o Lucas nunca mais teve resfriado? Hoje, amados ouvintes, meu filho tem 21 anos. E até hoje, meu garoto nem pega gripe. Uma fortaleza. Dificilmente você vê ele com uma gripe ou com outra. Pneumonia, pastor Fábio, nunca mais. O Senhor curou meu filho no silêncio. Para mostrar para mim, e eu estou contando esse testemunho para você, que muitas vezes não é como a gente quer. Porque Deus é aquele que trabalha, Deus é aquele que nos vê, Deus é aquele que contempla a nossa vida. Então, amado ouvinte, neste momento eu quero vos dizer, quem sabe você está achando que Deus não te ouviu, quem sabe você está achando que Deus não ouviu e não respondeu, analisa a tua vida, olha ao seu redor, olha para a situação que você estava e a situação que você se encontra neste momento, e você vai ver que grandes coisas, coisas poderosas, o Senhor fez sobre a tua vida, sobre a tua casa e sobre a tua família, amém? Que o nome do Senhor possa continuar sendo glorificado e exaltado em nome de Jesus. Hein?
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1: Aí foi a nossa agenda, né? Um espaçozinho para o testemunho tremendo, que hoje foi o dia, né? Nós agora estamos chegando no momento que muitos ouvintes esperam, né? Que é o momento da homenagem. Isso aí, homenagem aos aniversariantes da semana. Olha aí, amados ouvintes.
3: Sabe,
1: está aí, no dia 20 de julho, a nossa Raquel Silva, da expansão da Sé Estadual do Rio de Janeiro, e a irmã Solange Santos fez aniversário. No dia 21 de julho, a Cristiane Silva fez aniversário. No dia 21, Beatriz Carvalho, lá da IPDA da Coroa, também fez aniversário. No dia 22 de julho, Israel Santos, do Expansão da Sede do Rio, fez aniversário. O meu sobrinho, Caio, fez aniversário também no dia 21 de junho. Tá lá em São Paulo, meu Caio Aranha. Aranha é o sobrenome dele, né? Caio Rocha Aranha, Rocha do meu pai e Aranha da parte da paterna, né? Que ele é filho da minha irmã caçula. Também fez ali aniversário, amém? Amados ouvintes, para não ficar, né? Só nas nossas palavras, que o Senhor possa renovar as suas forças, que Ele ilumine os seus caminhos e conceda um novo ciclo repleto de paz, saúde, alegria e muitas bênçãos. Que a presença de Deus esteja com você em todos os dias da sua vida, amém? Receba o carinho da nossa programação, parabéns e oração das Mulheres de Fé do Estado do Rio de Janeiro, amém? E aí, agora nós vamos ouvir um louvor, né? De presente. Nós não podemos abraçar cada um, mas vamos aí ouvir um louvor da programação de presente para os aniversariantes. Música.

0: Que Deus abençoe, amados ouvintes. Mais uma vez, os meus parabéns e um feliz aniversário para todos. E agora nós já estamos caminhando para a reta final da nossa programação e nós temos um momento que a gente pode dizer que é o momento mais importante. É o momento da palavra.
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0: A nossa meditação nesta tarde está em Jeremias 17, capítulo 17, versículo 10. Eu, o Senhor, esquadrinho o coração, eu provo os rins, isto para dar a cada um segundo os seus caminhos e segundo os frutos das suas ações. Amados ouvintes, neste momento, dando prosseguimento, né, no testemunho, eu quero vos dizer que Deus é aquele que nos conhece de longe e de perto. Ele conhece cada partícula do nosso coração, do nosso corpo, da nossa vida. E Ele nos prova no fogo. E é devido a algumas provações, na permissão de Deus, que muitas vezes nós nos sentimos só. E muitas vezes vem ali a vontade de parar, a vontade de desistir. Mas nós temos que fazer como os homens do passado, nós temos que clamar. Seja qual for a dificuldade, seja qual for a barreira, seja qual for o gigante, seja qual for a muralha que está diante de ti, o segredo é que você venha orar. A sua ação, amado ouvinte, a minha ação,

jejuar e crer no Senhor. E crendo, o Senhor Jesus, Ele vai dar a cada um de nós, segundo os caminhos, segundo o que nós estamos plantando, nós vamos colher o fruto das nossas ações para com Deus. Vamos plantar oração, jejum, perseverança. Vamos contribuir, fazer o bem e obter o bem. Que nesta tarde tão gloriosa, meu amado ouvinte, você crê que Deus, Ele está aí com você na sua onipresença. Na sua onipotência, Ele tem força para atingir, para alcançar a tua necessidade. Na onisciência, Ele conhece a tua necessidade. Ele é o teu Deus. E a palavra do Senhor nos diz, de forma enfática, amados ouvintes, que não há outro Deus igual ao nosso. O Deus Criador, o Deus que tudo fez, o Deus que tudo fará por mim e por ti. Uma palavra eu quero deixar forte ao teu coração. Talvez você não consiga reter tudo que nós dizemos aqui nessa programação, mas eu te digo com propriedade do Espírito Santo, operando Deus, amado ouvinte, quem impedirá? A porta que Jesus abre sobre a sua vida, sobre a sua casa e a sua família, Satanás não fecha. Que o nome do Senhor seja glorificado e exaltado. Esta é a palavra de Deus aos corações nesta tarde.

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1: Grandioso Deus e eterno Pai, Deus poderoso, Deus forte, Deus vivo, Deus de providência. Pai querido, neste momento eu adentro a Tua presença tão gloriosa, Senhor, porque eu quero orar por este irmão ouvinte, ó Deus. Meu Pai querido, o Senhor conhece a necessidade. Quem sabe o seu ouvinte, Senhor, nos acompanhou aí num leito de dor, ou quem sabe mediante uma grande provação, uma grande dificuldade. Mas o Senhor é aquele que estende mãos poderosas, ó Pai, o Senhor é aquele que alcança. O Senhor é Deus de resposta, Pai querido, porque é o Senhor quem nos orienta para clamar, para insistir, para perseverar e não desistir. Meu Deus, o Senhor é Deus, ó Pai querido, que adentra com forma, Senhor, forte, pura e verdadeira a causa deste ouvinte, ó Pai. Jesus, estende as Tuas mãos, Senhor, para cada frente, para cada célula da Fundação Reviver. Meu Pai, vai alcançando a cada igreja, a cada pastor, Senhor, todo o presbitério, diaconado, as diretorias, deliberativa, assistencial e executiva, ó Pai. Onde quer que esteja ali um homem, uma mulher de Deus clamando o Teu nome, ó Pai, lutando por esta obra assistencial, que ali esteja o Senhor com resposta, com provisão. Meu Deus querido, o Teu povo, a Tua igreja tem lutado, Senhor, ó Deus, e muitas vezes, Senhor, não tem obtido, Senhor, o resultado satisfatório. Mas o Senhor é Deus que vive e que reina. É o Senhor Deus que faz nova todas as coisas entre céu e terra, ó Pai querido. Vai manifestando nesta hora, Pai de amor, o Teu querer e o Teu trabalhar. Jesus, proporciona grande bênção. Proporciona, Pai querido, um milagre sobrenatural, meu Deus. Que não seja só mais uma programação, ó Pai. Mas que seja a programação que vai mudar vidas. Alabandá serque, anai, decomanai. Jesus, Tu és aquele que vive e que reina, ó Pai. Há poder no Teu nome santo e puro. Há poder no Teu nome forte e verdadeiro, ó Pai. Entra com grande autoridade e com confirma a vitória. Assim eu oro, meu rei, e já te agradeço em nome de Jesus.
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1: Neste momento nós vamos encerrar a nossa programação, nosso horário já está indo, amém? Muito obrigada, amado ouvinte, pela sua companhia, por mais essa programação, amém? Fiquem todos na santa e gloriosa paz do Senhor Jesus. Aqui o espaço Fundação Reviver e Mulheres de Fé, né? Quem se despede de ti, amados ouvintes, a sua irmã em Cristo, Irene Ribeiro, e a nossa irmã...
3: Minha irmã Fátima Moreira.
1: Se Deus quiser, amados, nos encontraremos na próxima semana, estaremos juntos em mais uma programação. Deus abençoe a todos, em nome de Jesus. Meu

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1: 15 horas.
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2: Uma boa tarde a todos que estão aí sintonizados na Rádio Deus e Amor. Quem vos saúda em Cristo Jesus, seu irmão presbítero Nelson Santos, juntamente com o nosso irmão Armando Medina aqui na técnica. E estamos agora para fazer o Espaço Reviver, programação essa destinada a falarmos da obra assistencial da Igreja Pentecostal Deus e Amor, que são realizados aí pela Fundação Reviver e a Associação Reviver Help Deus e Amor. E toda a programação essa, todos esses projetos sobre a liderança da nossa irmã, líder mundial, Ereni Miranda.
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2: E já iniciamos com essa vinheta da nossa líder mundial, nossa irmã Ereni Miranda, onde ela sempre declara ali como que nasceu esse desejo, né, de ajudar as pessoas. Esse é o propósito das instituições Reviver, praticar o mandamento de Deus, que é estender a mão aos necessitados, né? A viúva, o pobre, o estrangeiro, o necessitado, todos aqueles que estão em situação de vulnerabilidade, porque o próprio Senhor diz, né, de que tudo vai passar, mas o que vai ficar é o amor. E já aproveitando a nossa líder mundial, nossa irmã Ereni, contando ali um pouquinho como começou, e hoje, irmão Armando, tão grande está essa obra por todo o Brasil e o mundo, e a Fundação Reviver celebrando 32 anos no Agosto Verde, o Agosto Verde que é o mês da Beneficência Cristã, onde nós celebraremos, e mais este ano 2026, 32 anos da Fundação Reviver. Vamos ouvir um pouquinho sobre esse Agosto Verde.
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2: E aí está, dia 22 de agosto, estamos aí para fazer este culto do aniversário de 32 anos da Igreja Pentecostal Deus e Amor, onde nós teremos ali o culto, né, com o tema O Dia de Semear, participação de toda a diretoria da IPDA, toda a diretoria da Associação Viver Help Deus e Amor, da Fundação, ali todos, né, a nossa evangelista irmã Maria Lorene participando. Será uma grande festa, será uma grande festa. Nós só temos que estar ali e darmos graças a Deus, glorificar ao nome do Senhor. Por quê? 32 anos desta grande obra, como vocês ouviram a nossa irmã Ereni Miranda falando, que nasceu no coração o desejo de ajudar, de estender a mão. Olha, você que talvez é um pouquinho mais novo, não conhece toda a história da Fundação Reviver, deixa eu só contar um pouquinho para você como que foi que começou essa obra. Como a irmã Ereni falou ali de que havia no coração essa vontade de ajudar as pessoas. Aqui em São Paulo, em torno da sede mundial, normalmente nós temos muitas pessoas em situação de vulnerabilidade que ficam na rua. E na época muitas pessoas vinham procurar ajuda na igreja. E as irmãs então começaram a se reunir. E ali o que elas faziam? Preparavam um sopão. E como que vinha isso? De doações dos irmãos ou próprio do mercado municipal que é próximo aqui da sede mundial. Muitos comerciantes ali descartavam alimentos, porque estava um pouco ali batido, não era comercializado, e isso então era ali colhido, vinha, e as irmãs se reuniam para preparar aquele alimento, aquele sopão. E vocês acham que tinha muito recurso para entregar para as pessoas necessitadas? Não. Sabe o que se utilizava? Garrafas PET. Pegava a garrafa PET, cortava pelo meio e utilizava essas garrafas PET para ali começar a servir esse sopão. Começou assim, um trabalho pequenininho, mas o propósito de Deus era imenso. E nesses 32 anos, quantos projetos das instituições Reviver, ali que Deus tem permitido, com a ajuda de todos, aquele que tem um amor no coração, aquele que olha para o necessitado, aquele que tem a empatia, aquele que verdadeiramente reconhece a prosperidade que Deus lhe dá, e ele não retém só para ele, e ele divide com aquele que tem necessidade. É isso, nesses 32 anos, mais uma vez, nós vamos ali falar ao nosso Deus, vamos agradecer, vamos orar, teremos também a palavra de Deus, orações. Você que virá, nós teremos aqui também, normalmente aqueles que vêm aqui na sede mundial, você tem ali os estandes, onde tem os alimentos, onde as próprias igrejas voluntárias normalmente traz um tipo de alimento, ali é comercializado e todo o recurso que ali é arrecadado, mais uma vez, retorna em prol das instituições Reviver. Então a Fundação Reviver, veja, começou lá 32 anos atrás com isso, uma união de irmãs que tiveram fé, prevaleceram, persistiram, e hoje a Fundação está deste tamanho, muito projetos por todo o Brasil, a Associação River Help também, aí cada vez mais os projetos expandindo, e isso, por quê? Porque todos aqueles que nos acompanham, independente se são membros da Igreja Pentecostal Deus e Amor, quantos irmãos, e aqui nós agradecemos a tantos irmãos de outros ministérios que sempre também ajudam a obra assistencial, vocês que não professam fé nenhuma, mas ouvem, se simpatizam com esse trabalho e sempre estão nos ajudando. Nosso muito obrigado, que Deus sempre os retribua e prospere cada vez mais para que vocês continuem ajudando as instituições Reviver para cada vez mais e mais nós podermos fazer obras e visitar essas pessoas necessitadas. Não só para levar a comida, não só para levar a vestimenta, não só para levar o calçado, mas principalmente levar a palavra de Deus, levar uma palavra de esperança, ajudar essas pessoas a saírem de uma situação de vulnerabilidade, para que elas voltem a ver que a vida delas é importante, de que há uma esperança, e a esperança é Jesus, porque Ele é o nosso provedor. Então será, hein? Não esqueça, anote aí, dia 22 de agosto, a partir das 14 horas, aqui na sede mundial. Você não está próximo da sede mundial, não tem condições de vir? Você vai poder ver ao vivo pelo YouTube, o IPDA Play estará ali transmitindo, fazendo essa transmissão para que você possa participar desta linda festa. Olha, o ano passado foi maravilhoso, a cada ano tem crescido, a cada ano o número de pessoas que vêm aqui na sede mundial, uma festa maravilhosa, né? Então nós estamos nos reunindo e agora não está sendo diferente. Já estamos em todos os preparativos, em todas as nossas igrejas em todo o Brasil, todos se envolvendo para este Agosto Verde. É o mês onde da Beneficência Cristã, como nós colocamos, onde nós fazemos, acolhemos doações o ano todo, mas no mês de agosto principalmente, há um grande empenho de todos. Para quê? Para que a gente tenha ali, todos semeiem. Nós temos ali muitas arrecadações e podemos ajudar muitas e muitas vidas. Pastor Paulo chegando aqui no estúdio, Pastor Paulo muito corrido, graças a Deus, muitos projetos, muita coisa. E o Pastor Paulo também vai poder participar e falar um pouco mais de tudo isso que é o que nós estamos nos preparando para o Agosto Verde.
7: A paz do Senhor, queridos irmãos, a paz do Senhor Diácono Armando, a todos os irmãos que estão na sintonia, irmão Nelson, Deus abençoe grandemente. É um prazer muito grande estar mais uma vez com vocês e falando de uma data especial, Agosto Verde, o mês da Beneficência Cristã, onde estamos aí todos empenhados, o Brasil todo voltado para arrecadações.
2: E é isto, pastor Paulo, né? O dia de semear. E aquele que semeia, aquele que planta, colhe,
7: exatamente.
2: Só que quem faz isso é o homem que retribui? Não. Isto é o próprio Senhor na palavra dele, de que ele diz que aquele que ajuda o necessitado empresta a ele.
7: Exatamente. Então você, tudo que fizer para ajudar o seu próximo, com certeza, bênção de Deus virá sobre a sua vida, sobre a sua família. A mão do Senhor estará sobre você. Vamos todos nos empenhar nesse grande trabalho e o povo de Deus, com certeza, colherá grandes resultados.
2: Então não se esqueça, hein? Já praticamente há um mês teremos esta grande festa, 22 de agosto, a partir das 14 horas, né? O dia de semear, culto em prol à obra, né? O culto ali celebrativo de 32 anos da Fundação Reviver. E nós estamos em julho, época do frio, época do inverno, a região de centro-oeste para baixo, sempre ali com temperaturas muito baixas nessa época do ano, e todos os anos, já em todos, nesses 32 anos, a Fundação Reviver nunca deixou de fazer uma campanha que também é em prol de alcançar os necessitados, a campanha do agasalho.
8: A Fundação Reviver, braço assistencial da IPDA, permanece firme na obra assistencial. Estamos com atendimento presencial em todas as nossas igrejas com a campanha do agasalho. Você pode fazer sua doação presencialmente em todos os nossos templos, em todas as nossas igrejas Deus é Amor do Brasil. Na sede mundial, nosso posto de arrecadação está localizado aqui em nosso estacionamento. Os itens de maior necessidade no momento são roupas, cobertores, agasalhos e calçados em bom estado. Nos canais oficiais da IPDA, você encontra também nossas contas bancárias para doar a sua oferta de amor. Divulgue, compartilhe, participe. Campanha do Agasalho. Essa arrecadação se estende a outros municípios e estados. Entre em contato com o pastor local e se informe de como fazer a sua doação. Nos canais oficiais da IPDA, você encontra também nossas contas bancárias para doar a sua oferta de amor. Igreja Pentecostal Deus é Amor e Fundação Reviver, juntas, recuperando vidas com amor.
2: E é isto, recuperando vidas com amor, todas as nossas igrejas empenhadas nesta campanha anual que é o Agosto Verde. Ah, já ouvimos Santos que quer participar, Campinas, Goiânia, Brasília, Belém, Teresina, todas as igrejas, graças a Deus, todos ali. E em todas as nossas igrejas, como você ouviu, você pode ali entregar a sua doação, que pode ser um agasalho, um cobertor, um calçado, um alimento não perecível. Em qualquer igreja pentecostal Deus é Amor, você pode ali procurar o pastor, os irmãos cooperadores, aqueles voluntários, e você será ali atendido e poderá nos ajudar. E pelo menos uma vez na semana, nós temos um culto em prol à obra assistencial nas igrejas pentecostal Deus é Amor. E hoje, pastor Paulo, quinta-feira é dia que nós temos o culto aqui na sede mundial.
7: Em andamento aqui na nossa sede mundial, no salão de número 2, Avenida do Estado, 4568, aqui na Liberdade, com a entrada de veículos e pedestres pela Prefeito Passos, número 10.
2: E é isto, já você vai poder acompanhar também ao vivo ali pelo YouTube, pelo rádio, o nosso culto. Assim que nós terminarmos aqui a programação do Espaço Reviver, você vai poder acompanhar aí e participar ouvindo a palavra de Deus, apresentando as suas orações, os seus familiares, a sua vida. E nós temos certeza, o Senhor falará grandemente a você através da palavra de Deus e grandes coisas o Senhor fará na sua vida. E nós queremos continuar falando da obra assistencial que a Igreja Pentecostal Deus de Amor faz por todo o Brasil. E nós temos mais um projeto da Associação Reviver Help Deus de Amor, que graças ao bom Deus, pastor Paulo, tem sido um sucesso e efetivamente tem ajudado muitas jovens ali, principalmente, que é um projeto chamado Amparo à Mãe Reviver. Você vai ouvir agora aí do que se trata este projeto e já já nós comentamos.
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2: Seja parte você também, né, desta grande causa, você e Amparo, a Mãe Reviver, este projeto que a Associação Reviver Help Deus e Amor começou alguns meses atrás, onde o objetivo é principalmente ali na região da Ilha do Marajó. Nós compramos, né, uma casa, efetivamente nós temos uma sede na cidade de Breves, onde essas meninas, né, essas jovens, essas adolescentes foram ali, né, estão ali gestantes de uma forma precoce, e que não tem a menor condição da família cuidá-las, não tem a vestimenta, não tem condição de um acompanhamento médico, nem sequer uma alimentação adequada. Nesta casa elas são ali acolhidas, e onde são acolhidas recebem toda uma ajuda, inclusive o próprio Estado ali, reconhecendo esse trabalho da Associação Reviver Help Deus e Amor, apoia ali com a própria promotoria, a própria questão ali de que eles enviam profissionais para auxiliar estas jovens. Ali elas recebem vestimentas, são alimentadas, são treinadas, são acompanhadas. E se você acessar o Instagram da Associação Reviver Help Deus e Amor, você vai ver imagens ali. Eu recordo bem, pastor Paulo, que tem até a primeira criança que nasceu ali, com acompanhamento, a mãe teve acompanhamento, que é a pequena Eloá. E aí ela recebeu todo o enxoval dela, a mãe também recebeu ali vestimentas. Então, aqueles que nos acompanham, pastor Paulo, podem acessar o Instagram da Associação Reviver Help Deus e Amor e ver imagens, né?
7: Exatamente. Pelo Instagram você vai acompanhar os nossos projetos, inclusive o Amparo à Mãe Reviver, nossos últimos eventos realizados pelo Brasil. E nós temos também nos status, todos os dias nós temos fotos, trabalhos. Nos status de hoje da Associação Reviver Help, você pode acompanhar um dia do nosso trabalho da Casa Aberta Reviver em Teresina, no Piauí. Um atendimento personalizado, pastor Rondinelli junto com a equipe foram lá buscar as pessoas, corte de cabelo, roupas que receberam. Então é uma bênção de Deus. Você não pode perder, conhecendo as nossas redes sociais, visitando as nossas redes sociais com amor, com alegria. Você vai conhecer os nossos trabalhos. Também da Fundação Reviver, nós temos um último post agora lá na página, são os nossos idosos de Sarutaiá. Irmãos, é uma foto mais linda que a outra. Temos aqui várias fotos desse trabalho. Eles recebendo as crianças da cidade, fazendo uma visita lá na nossa unidade. E eles também foram levados para uma visita num sítio. colher um milho. Vocês vão ver as fotos aqui, não vou falar para não estragar, para você ver como é o trabalho da Fundação Reviver, o cuidado com os nossos idosos, é maravilhoso, tá bom? Então temos aí muito mais publicações da creche Doutora Rosa Tenório, entrega de cestas básicas pelo Brasil, estamos entregando cestas básicas aí no Brasil inteiro. Então nós temos todo esse trabalho, esse levantamento, esse trabalho que você vai conhecer através do Instagram da Fundação Reviver e da Associação Reviver Help.
2: E é isso, pastor Paulo. Graças a Deus tem muitas pessoas que estendem a mão, nos ajudam todos os meses a nós mantermos esses projetos que efetivamente têm ali um custo, mas é um trabalho que o Senhor pediu para que nós fizéssemos e a estender a mão e ajudar as pessoas. E você, eventualmente, está nos ouvindo, está passando por um momento, e eu creio, né, em nome do Senhor Jesus é breve, onde financeiramente você não tem condição de nos ajudar. Mas você pode fazer um trabalho muito importante. O pastor Paulo estava contando um pouquinho aqui, ele está ao meu lado aqui, já estava aqui acessando o Instagram da Help e o Instagram da Fundação Reviver, e ali vendo e comentando com vocês, e você pode fazer a mesma coisa. Você que está habituado a nos ouvir, acesse o Instagram oficial da Associação Reviver Help Deus e Amor, da Fundação Reviver, e mesmo que você não tenha condição financeira, você pode fazer o quê? Você pode compartilhar, ajudar a divulgar. Hoje você não tem, com certeza o Senhor está preparando para amanhã você ter, mas você já pode nos ajudar divulgando os projetos. Divulgue para os seus familiares, ali quem está trabalhando no seu trabalho, na faculdade, na vizinhança, para todos. É um trabalho de amor. Pastor Paulo, com quanto temos que contribuir? A palavra de Deus diz para nós contribuirmos com aquilo que nós temos condição e livre no coração.
7: Exatamente, nós ajudamos com alegria, dentro das nossas possibilidades, com aquilo que podemos ajudar, que Deus tocar no nosso coração, abençoar nossas vidas, porque o Senhor abençoa nossas vidas para que possamos aplicar esses recursos em pessoas necessitadas. É Deus que quer ver o nosso coração, nosso intuito de ajudar essas vidas. E nós temos aí muitas pessoas sendo acolhidas pelas instituições de viver, acolhidas por nossos projetos, que não teria condição em lugar nenhum de receber um apoio, uma ajuda. Mas através das instituições Reviver, nós temos aí condições de ajudar. Nós estávamos, irmãos, hoje, ou nós estamos em julho, né? Estamos já no segundo semestre, estamos caminhando aí para essa fase já indo lá para o final do ano, mas hoje a nossa preocupação, já tivemos reuniões hoje e já estamos consultando fornecedores, pensando no quê? Pensando no quê? Já no kit escolar para 2027, meus irmãos. Nós trabalhamos com antecedência, planejamento, para termos os menores custos de todos os nossos projetos, nossos auxílios às pessoas necessitadas. Então, olha aí, acaba uma coisa e já tem outra. Passou o agosto verde, vocês vão ouvir nós falar de novo aqui do kit escolar. Por quê? Porque o ano de 2027 será um ano que nós vamos ampliar a quantidade de alunos atendidos. Nós atendemos no Maranhão, atendemos no Piauí, na Bahia, nós temos também no Pernambuco, e agora a nossa presidente nos deu autorização para nós ajudarmos também na região ribeirinha, próximo a Belém. Então nós estaremos fazendo também essa ajuda ali na região ribeirinha, próximo a Belém, e estaremos ajudando muitas crianças. Tivemos lá eu fiz uma visita lá um mês retrasado e reconhecemos ali a região realmente carente. Nós estaremos ajudando nas regiões ribeirinhas com o kit escolar. É um outro desafio, né, irmão Nelson? Nós compramos no Piauí, é longe, lá no sertão não tem, nós compramos na capital, a levar, a transporte. Deus abençoe, esse ano tivemos uma bênção que ganhamos o transporte, né? Uma pessoa doou. E agora lá em Belém, temos que comprar em Belém, levar de barco nas regiões, nas ilhas, vai ser um desafio. 2027 é o ano do desafio. Nós vamos entrar com o kit escolar nas regiões ribeirinhas. Olhe por nós, irmãos. Não vai ser fácil, mas a vida é feita de desafios. E quem vai na frente? O nosso Deus. Deus prepara tudo. E nós teremos recursos, teremos condições e vamos ajudar as crianças nas regiões ribeirinhas. Eles se esforçam tanto, saem de barco de manhã, vão para a escola, passam um período na escola, muitas vezes com dificuldade em tudo, voltam para sua casa e precisam do nosso apoio. Então, 2027, vamos entrar nas regiões ribeirinhas com o kit escolar.
2: Pastor Paulo, o irmão falou que as crianças vão como para a escola?
7: De barco.
2: De barco?
7: Barco.
2: É logo ali?
7: É ali. É uma horinha, uma hora e meia de barco. É assim, irmãos.
2: A ida.
7: A ida, depois a volta. E eles passam lá de ilha em ilha, deixando as crianças. E eu achei interessante, às vezes as pessoas não entendem, né? Ouvem nós falar. Quem é da região norte, quem viveu lá, sabe. Eu estava acompanhando. Para nós implantar um projeto, a gente não implanta um projeto de qualquer maneira. Nós estávamos acompanhando, as crianças saem das ilhas e algumas vêm para o continente, vêm para Belém, outras vão para outras cidades para estudar. O barco sai da escola com essas crianças e leva até uma determinada ilha. Naquela ilha, as crianças desembarcam e dali eles saem em outros barcos para suas casas. Então, irmãos, é um trajeto realmente grande, trajeto perigoso, mas é a vida que eles estão lá. E eu conversei com a coordenadora da Ilha do Cacau, estávamos conversando com ela sobre a parte de material escolar, e ela disse a grande necessidade. São muitas crianças que precisam do material escolar, que os pais não têm condições, as crianças muitas vezes têm um aprendizado difícil, precisando do nosso apoio. Então, 2027, contamos com vocês, hein, meus irmãos? Kit escolar chegando nas regiões ribeirinhas da Amazônia, em nome de Jesus.
2: Nos ajude, hein? Porque só agora, aqui em 2026, foram mais de 4 mil kits escolares. E contamos com vocês, como o pastor Paulo está dizendo, para cada vez mais alcançarmos muito mais pessoas em situação de vulnerabilidade.
7: Deus abençoe poderosamente você que está nos ouvindo nessa programação. Meus irmãos, nesse momento nós vamos ler o nome das pessoas que têm ajudado a obra social, que têm apoiado os nossos projetos, que têm ajudado a nossa igreja, as nossas instituições. E nesse momento eu quero agradecer aqui a irmã Maria Dalva, de Riachão do Jacuípe, na Bahia. A Jacimar Pereira dos Santos, DDD 12, Fábio Rodrigues de Oliveira, de Minas Gerais, José Antônio de Oliveira, aqui de Cerquilho, São Paulo, Marcos Carneiro de Oliveira, da Bahia, Josué Pereira dos Santos, também da Bahia, Cirlei de Assis Fernandes Carvalho, DDD 17, José Maria Gomes, de Minas Gerais, Luzia de Oliveira Abe, daqui de São Paulo, Edivan Santos Silva, lá de Imperatriz, Olavo Reis Barbosa, do estado do Espírito Santo. Essas são algumas pessoas que têm apoiado os nossos projetos e que Deus abençoe a sua vida grandemente.
2: Então está aí, como eu falei, nos ajude. Vamos usar a tecnologia, o conhecimento que Deus deu ao homem, e o homem ali desenvolveu essa tecnologia. Vamos usar essa tecnologia para o bem. Você que tem condição, compartilhe, acesse ali o Instagram da Associação Reviver Help Deus e Amor, da Fundação Reviver. Você vai poder ali ver também, e é uma forma de que nós estamos ali prestando conta de onde vão os recursos, mas você também pode ajudar, para que mais uma pessoa também possa ajudar, e depois essa outra pessoa também mais uma vez ajudar. E como nós vamos celebrar 32 anos, como eu aqui falei, aquela obra que começou ali entre só as irmãs, fazendo aquele sopão, cortando garrafa pet para servir aquele sopão, hoje, graças ao bom Deus, por toda esta corrente de amor, todos aqueles que têm a sensibilidade para ajudar o necessitado, nós estamos podendo alcançar cada vez mais e mais muitas vidas. Pastor Paulo, tu é o nosso irmão Armando ali.
7: Não vou nem olhar direito.
2: E ele cruzou a mão ali, ó.
7: Vamos então orar em nome de Jesus, vamos clamar a Deus, encerrando a nossa programação no dia de hoje. Vamos falar com Deus.
2: Senhor, grande Deus e eterno Pai, mais uma vez, Senhor, queremos agradecer a Ti pelo Teu amor, pela Tua misericórdia, pela Tua bondade. Principalmente, ó Pai, pelo sacrifício do Teu Filho Jesus, Senhor, derramando aquele sangue carmesim para a remissão dos nossos pecados, nos dando a possibilidade de termos a vida eterna. Pai, nós aproveitamos esta programação agora e graças damos a Ti porque o Senhor preparou esse espaço onde podemos falar cada vez mais e mais de como a grande obra que o Senhor tem permitido tem alcançado muitas vidas. E nós cremos, Pai, e queremos agradecer a todo aquele que tem estendido a mão e que venham ser as Tuas bênçãos sobre estas vidas. Mas neste momento, Pai querido e Pai amado, muitos estão sintonizados, muitos colocando ali, Senhor meu Deus, o Seu pedido de oração, o Seu clamor. E hoje nós temos certeza, Pai, nesta quinta-feira, logo mais aqui, encerrando esta programação através deste culto, onde a Tua santa e divina palavra vai ser ali, Senhor, proclamada, que o Teu Espírito Santo venha ser derramado de uma forma gloriosa sobre a vida de todos aqueles que estão acompanhando, que vão dar continuidade. Muito obrigado, ó Pai, por mais esta oportunidade. Venha em socorro de cada um que estão clamando ali agora, Senhor, e realiza a Tua santa e divina obra. Nós Te pedimos em nome de Jesus.
7: Sim, meu Deus. Em concordância, continuamos em oração, clamando, pedindo a Tua vitória e a Tua misericórdia. Senhor, eu quero apresentar todos os nomes que estão aqui na Central Reviver, na Central de Produção Internacional, aqui, Senhor, no Templo da Glória de Deus. Eu quero apresentar também os irmãos que têm apoiado os nossos projetos, que estão conosco, Senhor, nos projetos que temos esse ano, para o próximo ano. Senhor, abençoe grandemente. Senhor, abençoa nossa viagem para o sertão, a Vila Reviver, os projetos, ó Deus, que estão crescendo. Abençoe que possamos adquirir tudo aquilo que precisamos para ali desenvolver, ó Deus, um projeto maravilhoso. Eu apresento a Tua serva, a irmã Irene Miranda, eu apresento a diretoria da igreja, da associação, da fundação. Abençoe todos agora. Aquele que está orando conosco, enfermo, seja curado, que precisa de vitória, solução dos problemas, visite a casa onde tem luto, onde a tristeza está tomando conta, mas conforte esse coração, dê ânimo, vitória, Senhor, para prosseguir aguardando a tão bem-aventurada vinda do Senhor Jesus. Graças te damos a Deus, em nome de Jesus. Amém.
2: Amém.
7: Chegamos ao final da programação nesta tarde. Olha, daqui a pouco estaremos transmitindo aqui pelo rádio o culto dessa tarde, a quinta da multiplicação. Mas você pode assistir pelo YouTube, nosso culto ao vivo aqui da Sede Mundial. Que Deus abençoe, fique na paz do Senhor Jesus. Despede-se aqui na locução, seus irmãos em Cristo.
2: Presbítero Nelson Santos. Lembrando, hein? Às 18h30 também nossa irmã evangelista Eliana Miranda, ali com o informativo Reviver.
7: Que Deus abençoe, despede-se também pastor Paulo Martins e na técnica de som, diácono Armando Medina. Deus abençoe.
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0: Já estamos de volta com mais adoração.
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2: Neste momento, Rio de Janeiro, são precisamente 15 horas com 40 minutinhos. Esse é o seu programa Voz da Libertação, que tem a direção geral da nossa irmã, Irene Miranda. A nossa sede mundial se encontra na Avenida do Estado, 4568, capital paulista. E aqui no Rio de Janeiro, se encontra na rua Sena do Pompeu, número 27, na responsabilidade do nosso irmão, pastor Antônio dos Santos. Neste momento, quem cumprimenta com a paz do Senhor Jesus é o seu irmão em Cristo, Fabrício Ribeiro. E modulando os botões sonoros, ele mesmo, nosso irmão pastor Fábio de Carvalho. Que Deus abençoe, amados e diletos ouvintes, pela sua preferência e está nos acompanhando aí, quem sabe, na sua casa, no seu trabalho, ou quem sabe aí você está aí em viagem, né, nessa rodovia, ou você aí de aplicativo, né? Que Deus abençoe sua vida, que Deus possa estar falando ao teu coração e você venha ser abençoado ricamente pelo Senhor, nosso Deus e Pai. E eu quero chamar a atenção de todo o povo do Rio de Janeiro, para logo mais nessa sexta-feira, a sexta-feira destruindo as fortalezas do diabo. Vamos contar com a presença aí do nosso irmão pastor Antônio, que vai estar chegando aí. Com toda certeza, Deus usando ele poderosamente nas suas santas mãos. 7 da manhã, temos aí a presença do nosso irmão pastor Fábio, né? Ou seja, Márcio, né? Da Rocinha, que vai estar ministrando a palavra de Deus e Deus usando tremendamente nas suas mãos. E depois aí, às 10 horas, nosso irmão pastor Antônio vai estar aí orando, vai estar aí pregando a palavra de Deus e com certeza Deus falando com todos os nossos irmãos. Vamos acompanhar agora, neste momento, Deus usando o nosso irmão pastor Antônio dos Santos.
3: A oração não é uma fuga da prisão, meus irmãos. É o caminho para Deus entrar na cela com você e quebrar todos os grilhões. Quando você ora, Deus desce onde você está. E se tem ferro, se tem porta, se tem corrente, ele chega para quebrar e te colocar em liberdade. Joga a mão para cima adorando a ele. Ele quer entrar na cela com você. Ele quer entrar no problema com você. Ele quer entrar na adversidade com você. Ele quer entrar, só chamar por ele. A oração não é uma fuga da prisão, meus irmãos. É o caminho para Deus entrar na cela com você e quebrar todos os grilhões. Quando você ora, Deus desce onde você está. E se tem ferro, se tem porta, se tem corrente, ele chega para quebrar e te colocar em liberdade. Joga a mão para cima adorando a ele. Ele quer entrar na cela com você. Ele quer entrar no problema com você. Ele quer entrar na adversidade com você. O diabo quer que você se cale. A carne quer que você se revolte. Quem sabe a mente está dizendo aí, não adianta.

0: quarto de dó e ela sobe diretamente para Deus. Você que está preso de pensamento de ansiedade, clame ao Senhor. Você que está oprimido, clame ao Senhor. Você que está cansado, clame ao Senhor, porque a oração muda a atmosfera. Não apenas o céu responde, a alma é curada, o diabo é confundido e o inferno também é abalado. Levante a mão e vai adorando, levante a mão e vai glorificando. Não pare de orar diante das adversidades, continue clamando, continue buscando.
1: Correntes se quebram.
2: Maravilha do Senhor nosso Deus. Olha aí, amado ouvinte, a palavra de Deus impactando vidas, com toda certeza. Logo mais nessa sexta-feira, você vai estar recebendo essa palavra diretamente do coração de Deus para o teu coração, e você sendo impactado pelo poder dessa palavra. Olha, Deus vai estar com toda certeza falando ao teu coração, e você recebendo a grande bênção, a grande vitória das mãos do Senhor nosso Deus e Pai. Olha, quando o pastor Antônio ministrar a palavra do Senhor nosso Deus, levantar as mãos ao céu, vai estar orando juntamente com o batalhão da fé, o esquadrão da libertação, meu Deus, vai ser algo tremendo que Deus vai estar fazendo. E é o que nós vamos acompanhar agora, como Deus tem usado o pastor Antônio, revelação profunda que Deus tem dado ao seu servo, e as obras do diabo têm sido aí jogadas por terra pelo poder de Jesus Cristo.
0: O Espírito de Deus falou comigo aqui, cuidado aí, hein? O Senhor falou comigo que tem um demônio escondido aqui. Ele já está desesperado, porque ele sabe do mover de Deus neste lugar. Este demônio está trancando tudo no caminho de 5 pessoas que estão aqui. São 5 pessoas que estão aqui desesperadas. Olha lá, segura, segura, segura, hein? Diabo já caiu por terra. Grita para Jesus queimar ele. É este demônio que estava trancando tudo na vida de 5 pessoas. Quem é você que está aí, hein?
3: Zé Pilintra!
0: Olha aí o Zé Pilintra. Caiu por terra. O diabo não resiste à presença de Deus. É você que está amarrando a vida dele, é?
3: É, sim. Cadê a justiça dele, não vou cair, não.
0: Que coisa terrível. Sexta-feira é guerra. Sexta-feira é desafio. Vamos expulsar. Tem mais pessoas oprimidas aí, hein? Diabo já está desesperado. Olha aí. Olha aí o diabo desesperado. Vamos expulsando, irmãos. Vão gritando para Jesus queimar ele. Tem um demônio escondido aí, continua com a mão na cabeça, por favor. Tem um demônio escondido aí ainda. Este demônio está causando uma confusão dentro da casa desta pessoa. E o plano deste demônio é derramar sangue dentro desta casa. Cuidado, hein?
4: Tem caroço embaixo do braço, sentindo dor.
0: Cuidado, esquadrão da fé, entra em ação. Demônio assassino. Você que queria derramar sangue dentro desta casa, Satanás. Você não vai derramar sangue dentro desta casa, não, viu? Vai expulsando, irmão, vai expulsando. Vai gritando aí para Jesus queimar ele. Sai daí, demônio assassino. Vai expulsando. Vai expulsando. Quando Deus me deu essa revelação, eu vi uma faca cheia de sangue. Diabo ia usar uma faca para matar uma pessoa dentro desta casa. Grita para Jesus queimar. Grita para Jesus queimar todo o mal. Sai, sai desta família. Sai, obra maligna.
5: Sai, sai, sai, em nome de Jesus.
2: Maravilha do Senhor Deus, olha aí, amado ouvinte, é isso aí, muito mais que Deus vai estar fazendo logo mais nessa sexta-feira. Você não pode perder, você é o nosso convidado para estar conosco, você da Igreja Pentecostal Deus e Amor, você de outro ministério, você não crente, Pastor Antônio tem um imenso prazer em orar em teu favor, ministrar a palavra de Deus, e com certeza Deus vai estar fazendo coisas tremendas na sua vida. Olha, não perca mesmo, vem estar conosco. Temos aí o primeiro culto, vai estar aí às 7 da manhã, às 10 horas, Pastor Antônio, 11 horas e também às 13, às 15, às 19 horas. Não perca, Deus tem bênção, Deus tem vitória. Rua Senador Pompeu, número 27. Aí quem sabe você pergunta neste momento, pastor, mas eu queria ir, só que não queria ir eu só, eu queria ir com a minha família. Pode pegar sua família aí, coloca no carro aí. Vem, porque temos um amplo estacionamento para você chegar, estacionar o seu carro, buscar ao Senhor, receber a bênção de Deus, e com toda certeza Deus vai estar abençoando você, porque Ele já tem a bênção preparada para entregar na palma das tuas mãos. Vem estar conosco, Pastor Antônio tem imenso prazer em estar ministrando a palavra de Deus para o teu coração e orando em teu favor, e com certeza Deus fazendo coisas tremendas. Vamos ouvir maravilhas que Deus tem feito nessa campanha, e com certeza você vai estar sendo impactado pelo poder de Deus.
5: Cadê o Glória?
6: 25 anos novício, Pastor Antônio, e hoje ele diz que após 3 vezes pisar aqui nessa igreja, na campanha com o Senhor, ele tomou nojo do vício e está curado para a glória de Deus.
5: Irmão, qual é o seu nome?
7: Sou João Rodrigo.
5: O senhor era viciado há quanto tempo?
7: 25 anos. Cachaça, tudo que é tipo de cachaça, metanol, álcool, bebia tudo. Eu passava na cruzeada, eu não via cachaça, eu bebia, comia farofa também, entendeu? Qualquer lugar que eu passasse, eu bebia cachaça, eu bebia. Farofa eu comia também, entendeu?
5: Mas e agora, participando agora, aqui?
7: Eu tomei nojo, graças a Deus, sabe? Eu não moro aqui não, sabe? Eu tomei nojo, 3 vezes eu vim aqui, outra vez eu vim aqui, depois desse dia foi oração, nunca mais eu botei álcool na minha boca.
5: Vindo aqui na igreja, Deus e amor.
7: Eu vim aqui, graças a Deus, 3 vezes que eu vim aqui, 3 vezes com hoje. Nunca mais botei álcool na boca.
5: Liberto.
7: Amém, graças a Deus.
5: 25 anos viciado.
7: Eu não podia ver uma garrafa de cachaça. Se eu passasse na rua, se eu vejo um coró de vazio, eu bebi.
5: Tá liberto.
7: Estou, graças a Deus, amém.
5: Jesus te libertou. Amém. Cadê o glória pra Jesus?
8: Eu não sei o que lhe fez ficar assim.
2: Maravilha do Senhor Deus, amado ouvinte, olha aí, o Senhor Deus, com toda certeza, tem a bênção e a vitória para a sua vida. Quem sabe você que está aí enfermo, pessoas que neste momento estão ouvindo essa programação, olha, quem sabe você já teve aí, já buscou de toda maneira, todo lado, a pessoa falou, olha, vai naquele médico tal. Claro, nós respeitamos a medicina, mas sabemos que tem grande parte, né, aí das enfermidades são procedências malignas. É o diabo, é Satanás, porque o diabo, ele sabe como agir, mas o nosso Deus é tremendo e poderoso. Como disse, né, o profeta Daniel, Daniel 2:22, o Senhor Jesus, ele revela o profundo e escondido, o Espírito da glória de Deus. Por exemplo, você vai aí, essa enfermidade que não tenha sido, né, diagnosticada pelo médico, você tem tomado tanto tipo de medicação forte, coisa, né, drogas, como disse, né, forte, você não tem aí conseguido ficar livre, liberto disso aí, você vai vir aqui na rua Senador Pompeu, número 27, Deus vai revelar o profundo e escondido, vai falar contigo e você vai sair daqui liberto, curado, para a glória de Deus nosso Pai. Por quê? Porque o Senhor nosso Deus, que é o grande interessado, ele vai estar fazendo isso aí na sua vida com toda certeza. Nós falamos isso aí porque quem garante isso? Jesus de Nazaré, é ele que garante você essa bênção, essa vitória. Então vamos agora acompanhar mais maravilha que Deus tem realizado nesta campanha.
5: Irmã, qual é o seu nome?
9: Maria.
5: Irmã, o que é que aconteceu?
9: Bom, eu comecei a vir à igreja, eu estava numa campanha. Aí meu filho era viciado desde 18 anos, de droga. Tinha filho, saiu de casa e foi pra rua, ficou na rua. Aí ele sumiu, ficou um tempo sumido, tá com 36 anos. Aí eu fiz um voto com Deus. Eu fiz esse voto num dia, à noite. Aí quando foi no outro dia, às 6 horas da tarde, meu filho apareceu, ele tava sumido, ele tá com 33 anos. Ele foi curado das drogas, voltou, falou que não queria mais saber de droga.
5: Quantos anos o seu filho tem?
9: Ele tem com 33 anos.
5: 33.
9: É.
5: Desde os 18 anos, viciado.
9: Viciado, foi pra rua, viveu na rua.
5: Você participando aqui da campanha, fez um voto com Deus, o seu filho está liberto.
9: Ficou sumido, aí eu fiz o voto.
5: Ele apareceu liberto.
9: Tá liberto.
5: Dá glória a Deus com ela. Jesus liberta.

0: programação. Com toda certeza, e muito mais ainda vai estar acontecendo logo mais nessa sexta-feira. Deus vai estar usando o nosso irmão pastor Antônio, juntamente com o Batalhão da Fé, quando começar a orar em teu favor. Deus vai estar fazendo coisas tremendas e maravilhosas. Com toda certeza, não pode perder de você receber a bênção de Deus nosso Pai. Rua Senador Pompeu, número 27. Esse é o endereço da sua bênção, o endereço da sua vitória. Você que está acompanhando nós agora, aí quem sabe aqui na parte da região central do Rio de Janeiro, você que está um pouco distante, é o nosso convidado para estar conosco. E Deus tem essas bênçãos e muito mais para estar derramando sobre a sua vida. Você pode escolher um dos horários, 7 da manhã, ou então às 10, às 11, e também aí às 13, ou às 15, ou às 19 horas, você vai estar recebendo a vitória das mãos do Senhor. É a campanha destruindo as fortalezas do diabo. Vai estar caindo por terra, não vai ter fortaleza que vai ficar aí impedindo você de você receber a sua bênção, porque Jesus, que é o grande interessado, vai estar operando na sua vida. Com toda certeza, os milagres, as maravilhas vai estar acontecendo, e você sendo abençoado, e com toda certeza você vai voltar para testificar do que Deus fez na sua vida, e com certeza vai estar sendo o nome do Senhor glorificado em tua vida, em tua casa, em tua família. Neste momento, vamos preparar para entrar na presença de Deus em oração.
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0: Amado Deus, bendito, eterno e glorioso Pai, te agradecemos, Senhor, por mais este momento, Senhor, em poder, ó Deus de glória, entrar na tua santa presença, ó Pai. Quantos irmãos, quantas irmãs, ó Deus, que está neste momento, ó Pai, Senhor Deus da glória, pedindo, ó Pai, o socorro do Senhor. Olha aí, Senhor Deus da glória, essa pessoa, ó Pai, que está passando por momento adverso, ó Pai, da sua vida. Quem sabe, meu Deus e Pai, pedindo, Senhor, para o Senhor, ó Pai, visitar essa pessoa da sua família, que está enferma. Quem sabe, ó Pai, essa pessoa que está, meu Deus e Pai, hospitalizada, Senhor. Essa pessoa, ó Pai, que está, meu Pai, quem sabe na UTI, na CTI. Pai, querido, visita agora, Pai, faça a obra. Meu Deus, não rejeita não, Senhor, o nosso clamor. Pai querido, Pai maravilhoso, aceita, Pai, recebe desde, ó Pai, a tua santa habitação, meu Pai, recebe a nossa oração, ó Deus, em favor, ó Pai, dessa vida, ó Pai, dessa casa, deste lar, desta família, meu Deus e meu Pai, faça a obra. Visita, ó Pai, essa pessoa que está, ó Pai, esse presidiário, está aí acompanhando essa programação. Quem sabe, ó Pai, está fazendo propósito com o Senhor, ó Deus. O Senhor, ó Pai, ó Deus de glória, em dar ele, ó Pai, essa bênção, ó Pai, esta vitória. Que ele vai estar, ó Pai, relatando, Senhor, sim, meu Deus e Pai, a vitória que o Senhor está entregando a ele, Senhor. Pai querido e eterno, quantos neste momento, Senhor, passando por um momento adverso da sua vida, meu Pai, e está fazendo voto com o Senhor, ó Deus. O Senhor, ó Pai, entregar a ele, ó Pai, essa vitória. Ele vai estar, ó Pai, testificando para glorificar o teu santo nome, meu Senhor da glória. Pai querido, essa pessoa, ó Pai, que está nessa rodovia, quem sabe, meu Deus e Pai, o diabo, ó Pai, tem armado cilada contra a vida dele. Pai querido e eterno, ele não sabe, meu Pai, é como disse a tua palavra, Senhor, o laço corrediço, Senhor Deus da glória, joga por terra agora, Pai, quebra esse laço agora, Senhor Deus da glória, meu Deus, se eu posso, ó Pai, ó Deus de glória, tocar na vida dele, Senhor, para que ele venha glorificar o teu santo nome, ó Pai, pelo livramento, ó Pai, que o Senhor está concedendo a ele. Olha essa pessoa no seu trabalho, meu Pai, quem sabe, meu Deus e Pai, trabalhando em determinados trabalhos, Senhor, isso é um trabalho, ó Pai, perigoso, Senhor, Pai amado, ajuda ele, ó Pai, dá livramento, ó Pai, com os teus servos, ó Pai, que neste momento, Senhor, está no seu trabalho, ó Pai, acompanhando o seu Deus da glória, essa programação, ó Pai, essa oração. Ah, meu Senhor amado, poderoso Deus, está sentindo, ó Pai, o toque do Senhor, ó Deus, toca agora, meu Pai, dai a bênção e a vitória, Senhor. Nós cremos, ó Pai, nós oramos, Senhor Deus da glória, que temos certeza que a tua santa mão não está encolhida, meu Pai, dai a bênção e a vitória,

0: nome de Jesus. Amém e amém, Senhor Jesus.
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0: Que Deus abençoe, amados, ediletos ouvintes. Aí foi aí a oração a Deus. Nosso Pai, com certeza, Deus visitou você. Com certeza, Deus te entregou para você a grande bênção e a grande vitória. Neste momento, quando na capital dos Carioca, horário de Brasília, são precisamente 16 horas. Nós vamos agora à identificação das emissoras e nós vamos agora ao Santo Altar, ali na voz da nossa irmã Carmen, né, que vai estar ali ministrando a palavra do Senhor nosso Deus no culto em prol à Fundação Reviver. Vou ficando por aqui, seu irmão em Cristo, Presbítero Zé Ribeiro, e também o nosso irmão pastor Fábio, aí modulando os botões sonoros da programação deste momento, e Deus falando contigo. Deus abençoe, lembrando que essa programação tem a direção geral da nossa irmã Irene Miranda. Deus abençoe Rio de Janeiro, Deus abençoe Brasil.
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4: Senhor Jesus, peleja, peleja por nós, no dia de hoje. Senhor Jesus, Tu és fiel, Tu és tremendo, Tu és maravilhoso. Senhor Jesus, nós cremos que nesta tarde o Senhor está aqui operando maravilha. Começa a dar glória, glória, glória, glória, glória, glória a Deus. Glória, glória, glória, glória, glória, glória, glória, glória, glória, glória, glória, glória a Deus. Glória, glória, glória, glória, glória, glória, glória, glória, glória a Deus. Meu Deus e Pai, Deus Santo, Deus de mistério, Deus de poder, Deus da glória. Pai, eu creio, Senhor, no poder, Senhor, das Tuas mãos. Estamos aqui nesta tarde, Senhor, clamando, orando, suplicando o Teu nome, Senhor. Olha o Teu povo aí, Senhor, nesta tarde também, suplicando o Teu nome. Senhor, Pai Santo, venha falar conosco nesta tarde. Fala com o Teu povo, fala com a Tua igreja, Senhor da glória. Espírito Santo da verdade, Espírito Santo de Deus, o Senhor está aqui, eu creio, Pai, nesta tarde, Senhor, fica na nossa frente. Deus vai pelejando, fica na nossa frente, joga por terra toda obra maligna, toda obra de macumbaria, feitiçaria, magia negra. Vai repreendendo, Senhor, vai queimando, vai queimando, vai queimando nesta tarde, vai mandando fogo, vai pelejando, aleluia! Orienta Labanaga, Shebe, a neve canta Labanaias, Santo Deus de Israel, vai renovando o Teu povo nesta tarde. Fala conosco, Senhor, através da palavra, que não seja eu, Pai, porque não tenho nada para ninguém nesta tarde, mas o Senhor tem tudo, Senhor, para o Teu povo, para a Tua igreja, aleluia, aleluia, aleluia, aleluia. Trabalha, Senhor, trabalha. Deus visita agora, Pai Santo, a cada ouvinte nesta tarde. Vai visitando, vai trabalhando, Senhor. Nasceu neste lá, nesta casa, nesta família. Trabalha de maneira poderosa, trabalha de maneira tremenda. Senhor da glória, Pai, joga por terra toda obra contrária. Senhor, vai queimando, vai queimando, vai queimando, vai queimando, vai queimando, vai queimando. Opera agora, Senhor, opera nesta tarde, Pai, o Seu milagre. O Seu milagre, Pai, opera nesta tarde, o Seu milagre. Opera, Deus, opera. Se coloca na frente, se coloca na frente deste lado, desta casa. Olha aí, Senhor da glória. Olha aí o Teu povo clamando. Olha a Tua igreja clamando, suplicando, pedindo, Senhor. Ah, Santo Deus de Israel, a Tua igreja veio hoje aqui nesta tarde crendo em um milagre, numa resposta das Tuas mãos, Senhor. Senhor da glória, Deus de milagre, Deus de resposta, Deus de vitória. Peleja, meu Deus. Peleja de maneira tremenda e poderosa, Deus. Sem Ti nada somos, Senhor. Sem Ti não fazemos nada. É o Senhor que faz, é o Senhor que trabalha, é o Senhor que peleja. Olha aí a tua igreja clamando. Olha cada ouvinte aí suplicando. Suplicando, Pai, o teu nome, Senhor. Somos tão carentes de ti, Senhor. A tua igreja é carente de ti. O teu povo é carente de ti, Pai. Olha aí, Senhor, olha aí, Senhor, olha aí, Senhor. Trabalha. Orienta lá da Nagasébia de Decantas. Senhor da glória, Deus de milagre, Deus de poder, Deus de maravilha, opera tuas maravilhas desta tarde, Pai, opera o seu milagre desta tarde, tem misericórdia da nossa alma, da nossa vida. Perdoa nossas falhas, nossas fraquezas espiritual. Lava, Senhor, nossa mente, Senhor. Lava, Deus, lava, lava nossas vestes, Pai. Vai lavando, Pai, nesta tarde, vai trabalhando, Senhor. Corta os laços do inimigo. Deus vem cortando os laços, Senhor, desta tarde. Olha o teu povo clamando, chorando, Senhor. Olha o teu povo, Senhor, suplicando nesta tarde o seu milagre. Oh, Espírito de Deus, alegra cada coração, oh Pai. Alegra cada vida, Senhor. Nós cremos no teu milagre, na tua resposta, em nome de Jesus, aleluia. Levanta as mãos, aleluia. Aleluia, vamos cumprimentar os ouvintes, aleluia. Glória a Deus, aleluia, glória a Deus, aleluia. Aleluia, aleluia, aleluia, aleluia, aleluia, aleluia, aleluia, aleluia. Deus de mistério, Deus de poder, Deus da glória. Oh, Santo Deus de Israel. Oh, Senhor, somos carentes na tua presença. O teu povo é carente, Senhor, e necessitados. Aleluia. Levanta as mãos e fala assim, ouvintes. Aceite a paz do Senhor Jesus. Ouvinte, Deus abençoe a sua casa, o seu lar e a sua família. Ouvinte, ouvinte, as vitórias do nosso Deus já está aí dentro da sua casa e do seu lar. Glória a Deus, pode louvar a Deus com as palmas, dá glória a Deus. Dá glória a Deus, dá glória a Deus, dá glória a Deus, dá glória a Deus, dá glória a Deus, dá glória a Deus, dá glória a Deus. Aleluia! Deus Santo, Deus de poder, Deus da glória. Aleluia! Glória a Deus! Ouvinte, nós estamos aqui na rua Senador Pompeu, número 27, aqui no culto, aleluia, da Fundação Reviver, aleluia! Glória a Deus! De manhã, irmão Marcos já pregou a palavra do Senhor. E foi bênção, Deus operou de maneira tremenda e poderosa, aleluia. E agora à noite vai estar aqui a irmã Vânia, trazendo a palavra do Senhor. O Senhor também vai operar grandemente aqui à noite, aleluia. Glória a Deus, aleluia. Dá tempo para você ainda vir, ouvinte. Deus tem uma grande vitória para te dar, aleluia, no dia de hoje, aleluia. Oh, glória, pode louvar Deus com as palmas, dá glória a Deus, dá glória a Deus, dá glória a Deus, aleluia, aleluia. Irmãos, vamos aqui, ó. Pega a palavra, pega a Bíblia, irmãos. Vamos já ler aqui a palavra dos 100 ouvintes. Aleluia. Quem crê na vitória diz glória. Diz glória a Deus. Diz aleluia. Diz aleluia. Diz glória a Deus. Aleluia, Jesus. Irmãos, Esté 4, capítulo 4, aleluia. Esté, irmãos, é antes de Jó, tá? Esté 4, melhor dizendo, irmãos, perdoa, Esté 5, versículo 4. O banquete de Esther. Glória a Deus, aleluia. Aleluia, glória a Deus. Deus santo, Deus de mistério, Deus de poder. Quem achou diz glória a Deus. Diz aleluia. Ouvintes, Esther 5, capítulo, Esther 5, versículo 4. Amém? O banquete de Esté. E disse Esté. E disse Esté: se parecer bem ao rei, venha hoje com a mão ao banquete que lhe tenho preparado. Então disse o rei: fazem apressar a mão para que cumpra o mandado de Esté. Vindo, pois, o rei e Amã ao banquete que Esté tinha preparado. Glória a Deus. Levante a Bíblia assim ao céu. Aleluia, glória a Deus. Senhor meu Deus e Pai, Deus Santo, Deus de poder, Deus da glória. Neste momento estamos aqui na tua presença, ó Pai. Não sabemos nada. É o Senhor que sabe, é o Senhor, Senhor Pai, que tem a palavra. Apenas estou aqui, Senhor, para ser instrumento das tuas mãos. Senhor, nada tenho. Eu preciso também, Senhor, que o Senhor venha falar comigo nesta tarde. Os teus filhos necessitam que o Senhor venha falar com eles nesta tarde, Senhor. Ah, Deus Santo, Deus de mistério, Deus de poder. Sem ti, Pai, nós não podemos nada, Senhor. Sem a tua presença, Deus, aleluia, nós não conseguimos nada, Pai. É o Senhor que opera. É o Senhor que trabalha. É o Senhor que fala, é o Senhor que liberta, que salva, aleluia. Estamos aqui, Senhor da glória, confiando em Ti, Senhor. Ah, Deus Santo, cada coração aqui, Deus, crê, Pai, no Teu poder, no Seu milagre, aleluia. Tu és fiel, Tu és tremendo, prepara tudo para o Teu povo. Fala com a Tua igreja que nesta tarde, ó Pai, alegra cada coração. Tira o orgulho, Pai, o eu, a vanglória, o inchaço, Pai. Oh, Santo Deus de Israel. Senhor, trabalha de maneira tremenda, fala conosco, fala comigo também, porque também sou carente de Ti, Senhor. Fala com os ouvintes, fala com cada ouvinte, Pai, nesta tarde, Senhor. Fala, Deus, com Teu filho, com a Tua filha nesta tarde. Precisamos ouvir, Deus, a Tua voz.
5: somos tão carentes diante de Ti, ó Pai. Glória a Deus, aleluia. Pode sentar louvando a Deus com as palmas, aleluia. Pode louvar a Deus com as palmas, porque Ele está aqui nesta tarde, aleluia. Orianda, lavanaga, chave, anébia, cantas. Deus de milagre, Deus de poder, Deus da glória. Aleluia, aleluia, aleluia. Glória a Deus, aleluia. Fica ligado, irmão, nesta tarde. Porque o Senhor está aqui nesta tarde, aleluia. Operando, aleluia, em nossas vidas. Operando na nossa casa, na nossa família. Salvando o nosso lar da cilada do inimigo. Guardando a nossa casa da cilada de Satanás. Aleluia, glória a Deus, aleluia. Aleluia, aleluia, aleluia, aleluia, aleluia, aleluia. Louvado seja o teu nome, Jesus. A palavra do Senhor fala, glória a Deus, aleluia, que Esther era órfã de pai e mãe. Mardoqueu ali criou ela como filha. Só que ele era o quê? Primo de Esther. Esther não tinha nem o pai nem a mãe. Para muitas das vezes consolar quando ela estivesse chorando, triste, angustiada. Talvez muitas das vezes ali Esther, aleluia, precisava de um pai, de uma mãe para sentar e dar conselhos, aleluia, para conversar, mas ela não tinha, mas ela tinha o seu primo que criou ela como filha. E sempre estava aconselhando Esther. Glória a Deus, aleluia. Deus é tremendo. Deus é poderoso, aleluia. Ele que opera, aleluia. Quando o homem fala, não tem mais jeito. Talvez para algumas pessoas olhavam para Esther. Talvez algumas pessoas diziam, Esther é órfã. Esther não tem pai nem mãe, coitada dela. Só que Deus estava vendo, aleluia, glória a Deus, o futuro de Esther. Deus já conhecia o futuro de Esther, glória a Deus, aleluia. Deus conhece o teu futuro. Deus conhece o teu presente. Glória a Deus, aleluia. Ele conhece a tua vida, a sua casa, a sua família. Glória a Deus, aleluia. Esther, aleluia, Jesus. Era uma moça simples, educada, obediente. Tudo que o seu primo falava, ela obedecia. A sua palavra. Glória a Deus, aleluia. Irmãos, Deus, Ele é tremendo. Deus, Ele é maravilhoso. Ele opera, irmãos, em certas coisas que o homem olha assim, glória a Deus, aleluia. O homem olha e não entende como que Deus fez aquilo. Como que Deus salvou a tua família. que Deus trabalhou, deu livramento. Mas esse é o Deus que nós servimos. Esse é o Deus de milagre. Esse é o Deus de poder, aleluia. Esse é o Deus que trabalha no momento e na hora certa, na hora exata, glória a Deus, aleluia, aleluia. Deus Santo, Deus de mistério, Deus de poder, Deus da glória. Aleluia. Como os irmãos conhecem a palavra, o livro de Esther, a Bíblia diz que a rainha Vaste perdeu o trono. O rei tirou ela do trono, tirou a coroa dela. Mas o nosso Deus tem as suas maneiras de trabalhar. O nosso Deus é aquele Deus, irmãos, que pega o homem, ó, lá do pó. E faz sentar, aleluia, junto com o príncipe. Glória a Deus, aleluia. Aleluia, glória a Deus. Deus Santo, Deus de mistério, Deus de poder. Aleluia, glória a Deus. E a Bíblia diz, como aquela rainha já não estava sendo, não estava mais no trono, e alguns homens ali do reinado aconselhou o rei Assuero. Aleluia. Aconselhou ele, glória a Deus, de pegar, irmãos, funcionários, aleluia, e nas províncias, na cidade, e trazer jovem virgem para o palácio. E aquela jovem, aleluia, que o rei mais gostasse, ela ia ser levantada como rainha. Para o olhar humano, irmãos, era impossível, glória a Deus. Era impossível Esther ser rainha, glória a Deus, aleluia. Oh, aleluia, glória a Deus. Aleluia. Mas Deus trabalha na simplicidade, irmãos. Aleluia. Nosso Deus é tremendo, Ele é maravilhoso. Ele é poder, Ele é glória. Ele é um Deus que coloca tudo no lugar. Aleluia. E a Bíblia diz, irmãos, glória a Deus, que os funcionários daquele rei, glória a Deus, foi na cidade, nas províncias ali, e trouxe jovem, bonitas, de boa aparência, para ficar ali, aleluia, no palácio. E a Bíblia diz que durante 12 meses, elas estavam sendo cuidadas pelo eunuco que o rei ali havia separado. Os cuidados de beleza, 6 meses com mirra, perfumes caros e outros produtos de beleza, além da alimentação. Porque no tempo de 12 meses, aleluia, aquela jovem ia até o rei. e o rei escolher a que ele mais se agradasse, ia se tornar rainha. Para o olhar daquelas pessoas ali, Esther nunca ia subir ao trono. Mas para o olhar do nosso Deus, glória a Deus, aleluia, Esther já estava o quê? No trono, glória a Deus, aleluia, já estava no trono, aleluia, aleluia, glória a Deus, Deus Santo, Deus de mistério, Deus de poder, aleluia, aleluia. Glória, glória, glória, glória, glória a Deus. Aleluia. E aquelas moças eram levadas para um local do palácio Harém. Eram levadas ali. Aleluia. Para receber todos os cuidados. Todos os cuidados necessários. Aleluia. Todos os cuidados necessários. Deus está cuidando da sua casa nesta tarde. Aleluia. Oh, glória a Deus. Orando a labanaga, chave a neve a cantas. Deus de mistério. Da forma que ele estava cuidando de Esther ali. Naquele reino. Aleluia! Aleluia! Ore canta la banaga chebe a neve a cantas. Esther não conhecia ninguém ali dentro daquele local, daquele lugar. Aleluia! Mas ela conhecia Deus. Deus estava na frente de Esther todo o tempo e todo momento. Aleluia, glória a Deus. Aleluia, glória a Deus, aleluia. Glória a Deus, aleluia. O livro de Esther não menciona Deus. Aleluia. Não menciona o nome Deus, aleluia. Mas Deus estava ali, irmãos. Todo tempo e todo momento, aleluia. Operando, trabalhando, aleluia, glória a Deus, todo o tempo, aleluia, o cuidado de Deus estava ali, na vida de Esther, aleluia, glória a Deus. E a Bíblia diz, irmãos, que chegou o tempo, 12 meses, a palavra do Senhor fala, glória a Deus, que cada moça ia ao encontro do rei. E à tarde, aleluia, e de manhã voltava. E aquelas que o rei não escolhia, ela ia para uma outra parte do palácio. E ficava ali como concubina do rei. Mas chegou a vez de Esther. Aleluia, glória a Deus. Chegou a vez de Esther. A sua vez chegou também nesta tarde, meu irmão, minha irmã. Aleluia, glória a Deus, glória a Deus, glória a Deus. Aleluia. O rei está te chamando, aleluia. O rei está te chamando, glória a Deus, aleluia. Para colocar uma surpresa nas tuas mãos. Oh, glória a Deus. Glória a Deus, glória a Deus, glória a Deus, glória a Deus. Oh, glória. E a Bíblia diz que Esther foi. E imediatamente o rei gostou de Esther. Aleluia, aleluia! Aleluia! Glória a Deus! Santo Deus de Israel! Santo Deus de Israel! O rei gostou de Esther. Porque Deus estava na frente do negócio. Quando o Senhor está na frente, aleluia. Tudo vai bem na nossa vida, glória a Deus. Quando o Senhor se coloca, aleluia. Na frente da batalha, você ganha a batalha, irmão. Você vence a batalha. E nesta tarde, Deus está te dando força, aleluia, para você vencer esta batalha, esta luta, vencer o inimigo. Glória a Deus, aleluia, receba aí, nesta tarde, receba, receba, receba, receba, receba da parte de Deus. Nesta tarde, orando a labanaga, sabe a nebia cantas. Deus de mistério. Decretou feriado. O rei decretou feriado. Por algum tempo. Esther recebeu, aleluia, a coroa de rainha. Oh, Deus Santo, Deus de mistério. Aleluia. Aleluia. Mas no reino, existia um homem, que aquele homem, ele foi elevado, exaltado, Amã. Ele foi exaltado ali. O rei colocou a mão acima de todos. Os ministros, os grandes, aleluia, daquela época. Só que o coração de Amã, soberbo, se achava, eu sou, eu faço. E ali a Bíblia diz que o rei deu ordem a todos os funcionários que quando aquele homem passasse, todos tinham que se prostrar perante ele. Temos que nos prostrar perante quem, irmãos? Perante Deus, aleluia! Só que o primo de Esther, Mardoqueu, não se prostrava. Não se ajoelhava. Porque ele se prostrava diante de Deus, aleluia! Ele respeitava. Mas não se prostrava. Mas no meio ali, no meio daqueles homens funcionários do rei, começou a observar Mardoqueu. Começou a observar como que pode só ele que não se prostra diante de Amã. Foi uma ordem do rei, ele não pode desobedecer. E sempre perguntando ele. Sempre perguntando Mardoqueu, por que você não se prostra? Por que você não se ajoelha? Porque eu sou judeu. Eu sou judeu. E eu tenho que me prostrar só diante do meu Deus, que fez o céu e a terra, glória a Deus, aleluia, e o mar, glória a Deus, Deus de mistério, Deus de poder, Deus da glória. Ó, Santo Deus de Israel. Aleluia. Aleluia. É, Santo Deus. Nosso Deus é tremendo, irmão. Nosso Deus é maravilhoso. Aleluia, aleluia, aleluia. Só diante do meu Deus, que fez o céu e a terra, glória a Deus, aleluia, e o mar, glória a Deus. Deus de mistério, Deus de poder, Deus da glória. Ó, Santo Deus de Israel. Aleluia. Aleluia. É, Santo Deus. Nosso Deus é tremendo, irmão. Nosso Deus é maravilhoso. Aleluia, aleluia, aleluia. De Israel. Aleluia. Aleluia. É, Santo Deus. Nosso Deus é tremendo, irmão. Nosso Deus é maravilhoso. Aleluia, aleluia, aleluia, aleluia. Glória a Deus. Aleluia. Então você não vai se prostrar diante de mim. Você não vai se prostrar diante de mim, Mardoqueu. Eu sou uma grande autoridade aqui no reino. Se todos os funcionários se prostram, quem é você? Mas Mardoqueu serviu um Deus grande. Um Deus de milagre. Um Deus de poder. Você serve um Deus de milagre, um Deus de poder, aleluia. Um Deus de glória, aleluia. Glória a Deus. Santo Deus de Israel. Glória a Deus, glória a Deus, glória a Deus, glória a Deus. Aleluia. Glória a Deus. Santo Deus de Israel. Imediatamente ele foi até o rei, Amã, pedir a destruição do povo de Deus, do povo judeu. Pedir a destruição daquele povo. Porque o inimigo ali entrou na vida daquele homem para destruir o povo de Deus. Mas o povo de Deus, irmãos, ele está em oração. O povo de Deus está em jejum, glória a Deus, aleluia. O povo de Deus está, aleluia, obedecendo a palavra de Deus, aleluia. Glória a Deus. O que vai acontecer com o inimigo é cair por terra. É cair por terra. É cair por terra. É cair por terra, é cair por terra. Aleluia. Glória a Deus. Talvez você não consiga ver os laços. Os laços do adversário. Os laços do inimigo. Contra a sua vida. Aleluia. Mas Deus vê. Deus vê tudo. Deus vê tudo, aleluia. E ele corta o laço nesta tarde. Ele corta os laços nesta tarde, nesta tarde, nesta tarde. O Senhor está cortando as armadilhas do inimigo nesta tarde, nesta tarde. Orianda labanaga, recebe a neve a cantar. Recebe aí, recebe aí, recebe aí. Recebe aí nesta tarde. O livramento do Senhor. cai por terra, Satanás. Aleluia! Aleluia! Aleluia, aleluia, aleluia! Glória a Deus! Santo Deus de Israel! Aquele homem não sabia que Esté era judia, porque o seu primo já tinha alertado a Esté, aconselhado ela para não falar qual era o seu povo, qual era a sua raça. Aleluia. Qual era a sua identidade? Aleluia. Deus estava escondendo Esté ali naquele palácio. Radaça, né? Aleluia. Olha como é importante obedecer, irmãos. Esté lhe obedeceu o conselho, aleluia, glória a Deus, do seu primo, aleluia, glória a Deus. E a mãe não sabia quem era Esté, não sabia nada sobre ela, nada. Rei, tem um povo nas províncias aqui do teu reino que não obedece às suas ordens. Assina aí um decreto para matar esse povo. Ele não tocou nem no nome de Mardoqueu, né? Para matar, acabar. E a Bíblia diz que aquele homem, Amã, fez uma oferta ao rei. Eu prometo colocar tanto no cofre aqui do reino. Tanto, rei. O rei imediatamente tirou o anel, deu para aquele homem mau. Esse povo aí está nas tuas mãos. Está nas tuas mãos, Amã. Está nas tuas mãos. Faça deles o que você bem entender. Mas o nosso Deus é um Deus de justiça. O nosso Deus é um Deus de justiça, glória a Deus, aleluia! Oh, Santo Deus de Israel! Não se preocupa, meu irmão, minha irmã. Porque Deus, nesta tarde, está fazendo justiça ao teu favor. Ao favor da sua casa, do seu lado, da sua família. Deus de mistério! Deus de poder, Deus da glória. Aleluia. Santo Deus de Israel. E ele saiu todo feliz, todo contente da presença ali do rei. Conseguiu o que eu queria. Irmãos, mas quando Deus está na batalha, na frente da batalha, glória a Deus, o inimigo cai por terra. Satanás cai por terra, glória a Deus, aleluia. E ele está caindo por terra aqui nesta tarde, glória a Deus, aleluia. Oh, Deus Santo, Deus de poder, Deus da glória. E começou a contar as suas vantagens para a sua casa, a sua família, os seus amigos. Começou a contar as vantagens. Aleluia, das suas riquezas, dos seus filhos, dos seus bens. Aleluia. Do que tinha acontecido com ele no palácio, agora já tem um anel. O anel com selo, eu posso selar, mandar cartas para acabar com este povo. Você é um povo escolhido de Deus. Vocês são um povo escolhido de Deus, aleluia, escolhido, escolhido, escolhido, escolhido de Deus. Aleluia! O inimigo só toca na sua vida se Deus permite. Se Deus permite. Você está debaixo das mãos de Jeová. Orando a labanaga chebe a neve a cantas. Deus de milagre. Deus de milagre. Aleluia. Glória a Deus. Quando o primo de Esther soube do decreto, soube dos documentos, ele ficou angustiado, desesperado, triste. Vestiu, se vestiu com um pano de saco, rasgou as suas vestes de tristeza, jogou cinza em cima dele e começou a gritar, gritar naquela cidade, naquela província. E a Bíblia diz, aleluia, que Esther tomou conhecimento daquela situação. A Bíblia diz que Esther mandou perguntar para o seu primo o que estava acontecendo. Por que ele estava daquela maneira? E ele falou para a sua prima, está acontecendo isso, isso, isso, isso, isso. Lê o papel. Lê o documento. E a palavra do Senhor diz, irmãos, que Esther, ele soube daquela notícia terrível. Porque era o povo dela. Ele estava ali no palácio. Aleluia. O propósito de Esther ali naquele palácio, aleluia, era para ajudar os judeus. Qual é o nosso propósito diante de Deus? Aleluia, glória a Deus. Qual é o meu propósito, o teu propósito dentro da sua casa, da sua família? É para você ganhar aquela pessoa, aquele teu filho, tua filha, teu parente, para Jesus. Porque já estamos firmes. Glória a Deus. E para resumir aqui, irmãos, porque é longa essa mensagem. A Bíblia diz, irmãos, glória a Deus, aleluia. Aleluia, Jesus. Glória a Deus. A Bíblia diz que Mardoqueu mandou um recado para Esther. E até o rei, pediu ao rei piedade, que tivesse piedade do povo judeu. Aleluia. Porque senão o povo ia morrer. Esther falou para Mardoqueu, mandou um recado, né? Não tem como eu entrar ali na presença do rei. Já tem 30 dias que o rei não manda me chamar. Todos sabem, se entrar na presença do rei sem ser chamado ou chamada, morre. E a palavra do Senhor fala que o primo Mardoqueu, aleluia, falou para Esther. Quem sabe, se não é por esse tempo, por esse momento que você foi para esse palácio ser rainha. Quem sabe é para você ajudar o povo, os judeus, os seus parentes, Mas se você não ajudar, aleluia, rainha Esther, o Senhor vai preparar uma outra porta. O Senhor vai preparar, aleluia, livramento, glória a Deus, para o povo judeu. Glória a Deus, aleluia. E você, a sua casa, você e a sua casa vai perecer. Ajunta todos. Todos os judeus. Manda eles jejuar por mim. E eu vou jejuar também com as minhas empregadas. 3 dias de jejum. 3 noites. Aleluia. De jejum. Vamos buscar. E eu creio ali, irmãos, que Esther dobrou seu joelho. E ele começou a buscar, aleluia. Começou a clamar o nosso Deus. E o povo estava clamando de lá. E a Bíblia diz, irmãos, que Esther, depois de 3 dias de jejum, de oração, de busca, de clamor, ela se arrumou e foi perante o rei Assuero. A Bíblia diz que quando ela chegou, aleluia, o rei avistou aquela rainha. Eu creio que o Senhor ficou na frente dela. Aleluia, glória a Deus, aleluia. E a palavra do Senhor diz que ele, o rei, estendeu o seu cetro. Estendeu.

foi morto. E aquele povo judeu, aleluia, venceu a batalha. Foi para a guerra. E venceu os seus inimigos, glória a Deus, aleluia. Glória a Deus. Se coloca de pé, irmãos. Aleluia, aleluia, aleluia, aleluia. A palavra é um pouco longa. Se coloca de pé. Levante as mãos assim. Mais irmãos, ó. Leia esta palavra que você vai entender mais, tá bom? Aleluia. Leia esta palavra aí, Esther. Que você vai entender esta palavra melhor, amém? Levante as mãos assim, irmãos. Levante as mãos assim. Glória a Deus, aleluia. Glória a Deus. Irmão, nós vamos orar aqui pelo sexto. Levante as mãos rapidamente. Falta 6 para as 5. Nós vamos orar aqui, irmãos, pelo sexto. Levanta a mão, irmãos. Quem entendeu a palavra, irmãos? Quem entendeu, diz glória a Deus. Foi meio corrida, né? Mas deu para entender, né? Levanta as mãos assim, irmãos. Fala, Senhor Jesus, nós cremos na resposta das tuas mãos. Senhor, vai abençoando. Senhor, dá glória a cada pedido de oração que se encontra aqui nesse sexto, Pai. Ah, Senhor, dá glória. Vai ungindo aqui, Senhor, vai ungindo. Senhor, vai desmanchando a macumba. Vai repreendendo, libertando os vícios. Vitória, Senhor, vitória dos... Senhor, dá glória, Pai, aleluia. Ah, Senhor, dá glória, causa, Senhor, impossível. Senhor, causa na justiça. Multiplicação de ouro, porta de emprego, saúde, vitória total, Senhor, salvação da família, união dos casais, livramento, Senhor de Deus, toca agora em cada pedido, Senhor, toca agora em cada pedido, faz justiça, Senhor, peleja, orienda, labanaga, chebia, nebia, canta, peleja, peleja, peleja, peleja, peleja, peleja nesta tarde, porque tu és o Deus de peleja, tu és o Deus de peleja, Senhor, faz justiça da forma que o Senhor fez justiça a favor daquele povo judeu, a favor de Esther, Mardoqueu, faz justiça, ó Senhor da glória, da forma que o Senhor honrou Mardoqueu, Senhor, honra o teu filho, honra a tua filha, honra os ouvintes, honra, Senhor, honra, trabalha, peleja, peleja, peleja e confirma a tua vitória em nome de Jesus, aleluia, aleluia, glória a Deus. Irmão, rapidamente aqui, tem alguém para Jesus? Você quer aceitar Jesus aqui, irmãos? Nesta tarde, tem alguém para Jesus? Você está desviado do caminho do Senhor? Tem alguém queira aceitar Jesus nesta tarde? Tem alguém para Jesus aqui? Tem alguém para Jesus? Quer aceitar Jesus aqui nesta tarde? Aleluia, tem alguém? Se tem, vem aqui na frente em nome de Jesus. Tem alguém que está desviado do caminho do Senhor? Você nunca aceitou Jesus também? Tem? Tem alguém? Não tem? Tem? Aleluia! Jesus está o quê? Voltando para arrebatar a sua igreja. Aleluia. Tem alguém para Jesus? Aleluia. Tem alguém? Tem alguém? Aleluia. Glória a Deus. Ouvintes, aceita Jesus aí na sua casa. Aleluia. Jesus está voltando para arrebatar a sua igreja. Jesus tem um grande plano na sua vida, ouvintes. Glória a Deus. Aleluia. Ouvintes, levanta a tua mão aí. Aleluia. Glória a Deus. As palavras que eu falo aqui, ouvinte, você vai repetir. Fala assim, ouvinte. Senhor Jesus, eu te aceito como Salvador da minha alma. Escreve o meu nome no livro da vida e sela com o teu sangue. Deus abençoe a sua vida, ouvinte. Deus venha multiplicar, aleluia. Procure uma igreja, Deus é amor, mais próxima da sua casa. Pode louvar a Deus com as palmas, da glória a Deus. Aleluia, glória a Deus. Aleluia.

0: Diz a Bíblia em Romanos 10, 17. A fé vem pelo ouvir a palavra de Deus.
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3: 17 horas e 2 minutos.
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4: 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Boa tarde.
7: Cristo nos libertou. Olha, ouvintes, neste momento eu quero convidar a todos vocês para participarem conosco desta poderosa campanha Destruindo as Fortalezas. É amanhã, sexta-feira, em 6 horários, 7, 9, 11, às 13, 15 e também no horário das 19 horas. Deus preparou 6 horários para você poder estar aqui conosco e ser abençoado. Eu estarei com vocês amanhã pregando a palavra do nosso Deus.
8: Que Paulo afirma que existe uma guerra em andamento e essa guerra acontece do lado de dentro. Irmãos, não é uma guerra de músculos, não é uma guerra de influência ou de posição, mas é uma guerra de entendimento, é uma guerra de consciência, é uma guerra de fé.

0: coisas se levantam, mas onde Jesus reina, onde Jesus governa, as fortalezas são destruídas. Levante a mão e aplaude. Jesus quer ser o governo da sua vida. Jesus quer reinar na sua vida. Jesus quer governar na sua casa.
1: Pois ele breve vem santificar. Terei o imenso prazer de transmitir a palavra de Deus aos vossos corações. A palavra de Deus é poderosa, ela é tremenda, ela é fiel. Olha, ouvintes, após a pregação da palavra, eu estarei orando através das revelações do Espírito Santo. Eu quero te informar que você não precisa chegar aqui na igreja e contar o seu problema para ninguém. Existe um Deus que é onisciente e Ele conhece os seus pensamentos, Ele conhece as suas necessidades e Ele vai te revelar para te abençoar. Após as revelações, logo na sequência, eu estarei fazendo aquela oração de desafio com toda a igreja para Deus libertar, para Deus destruir fortalezas. Quando a igreja estende as mãos aos céus e clama, a libertação de Deus acontece.
0: São fortalezas antigas. São fortalezas antigas. São pessoas que o diabo está morando há anos na vida delas. Mas Jesus está destruindo essas fortalezas aqui hoje. Sai, Satanás, sai da vida dessas pessoas. Vai expulsando, grita para Jesus queimar. Esses demônios fizeram moradas, mas Jesus vai arrancar eles hoje. Jesus vai arrancar esses demônios da vida dessas pessoas hoje. Grita, queima eles, Jesus. Expulsa com fé.
1: Deus tem libertado pessoas a cada culto desta campanha. Deus tem feito maravilhas. As pessoas têm alcançado a libertação de Deus. Imagina, ouvintes, quantas pessoas oprimidas, deprimidas, sofrendo nas garras do inimigo. Mas chegando aqui, participando desta campanha, essas pessoas têm alcançado a libertação. Eu sempre faço também aquela oração para Deus curar, para Deus abençoar a vida do povo, e o povo tem testemunhado. Nós vamos acompanhar agora pessoas testemunhando o poder de Deus nesta campanha.
2: Coisa linda, pastor Antônio dos Santos, uma verdadeira explosão de milagres.
0: Irmã, qual é o seu nome?
3: Viviane.
0: Irmã, o que é que aconteceu?
3: O meu sobrinho estava no CTI, né, com a pneumonia bacteriana, e tá aqui, ó, levei o voto do sangue do Jesus do Livramento para botar debaixo do travesseiro dele, na cama, e ele tá aqui, curado.
0: Espera aí, conta para mim com detalhes. O seu sobrinho ficou hospitalizado...
3: No CTI. Tá aqui as fotos.
0: E qual era o problema dele?
3: Tava com pneumonia bacteriana, nos dois pulmões tomado.
0: Meu Deus do
3: céu. Tava muito mal, muito mal. Foi entubado, aqui ó.
0: Ele
3: botou sonda, entubado, tava muito ruim.
0: E vindo aqui,
3: peguei,
0: pegou
3: o voto
0: do sangue de Jesus,
3: o
0: voto do livramento, usou a fé.
3: Falei pra minha sobrinha botar debaixo do travesseiro dele no CTI. Foi botado o voto, menos de uma semana ele saiu.
0: Tá curado.
3: Curado, ele aqui.
0: Tá curado aqui no colo da tia. Levante a mão e glorifica. Jesus opera milagre.
4: Jesus é Deus, bem-aventurado.
1: E tremendo, hein? Aquilo que Deus está realizando. É de se emocionar, ouvintes. Deus tem feito coisas extraordinárias na vida das pessoas. E você que está me acompanhando agora, vai ficar em casa? Eu sei que não. Vem participar conosco amanhã
5: nesta sexta-feira, em um dos horários. Vem participar, porque o milagre de Deus já aguarda por você. Rua Senador Pompeu, número 27, aqui no centro do Rio de Janeiro.

0: 17:10.
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A paz do Senhor, amados e queridos irmãos, pastor Adão Guilherme falando com todo nesse momento, diretamente da cidade de Teresópolis. Atenção por esse aviso importante a todos vocês. Aos irmãos que nos ouvem esta programação pela nossa emissora, pastor Adão dando esse aviso para essa próxima sexta-feira. Sexta-feira vamos começar a campanha da guerra contra o mal. A campanha da guerra contra o mal. Tô convidando a você que tem problema na tua vida, você que tem voz estranha que te chama, você que não consegue ter uma prosperidade, você que sente a vida amarrada, sexta-feira, às 9 horas da manhã e às 19 horas, nós damos início à campanha Guerra contra o Mal. Você não pode ficar de fora. Deus, ele tem uma palavra para a tua vida. Deus, ele tem uma palavra para toda a tua família. Sexta-feira, às 9 horas da manhã e às 7 da noite, eu, pastor Adão Guilherme, estarei com o povo de Teresópolis, pregando a palavra de Deus e orando em favor de todo. Avenida Feliciano Sodré, número 595, notaram? Avenida Feliciano Sodré, número 595, no centro da cidade de Teresópolis. Sexta-feira, grande campanha, Guerra contra o Mal, acontece na nossa sede de Teresópolis, com a presença desse teu irmão, pastor Adão Guilherme. Até lá, na paz de nosso Senhor e Salvador Jesus Cristo.

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1: 17:13.
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3: Por uma tarde abençoada. Boa tarde. 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
2: 17 horas e 15 minutos.
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0: Por uma tarde abençoada. Boa tarde.

0: Ouvintes, aceite a paz de nosso Senhor e Salvador Jesus Cristo. Quem tem o imenso prazer de falar com vocês é o seu irmão em Cristo, o pastor Antônio dos Santos. Acabamos de acompanhar esta linda canção musical. Cantor Ivan Luiz é dizimista fiel. E eu quero neste momento falar com você que é um contribuinte. Você que é um dizimista fiel da casa de Deus, você já entendeu o privilégio que é de ser um dizimista da casa de Deus, de poder contribuir no crescimento do reino de Deus aqui na terra. Olha, ouvintes, o dízimo ele é desde a antiga aliança, é uma prática que começou lá no início, quando o povo de Deus, eles tinham ali uma ordem de trazer a décima parte de suas colheitas, dos seus rebanhos para o Senhor. E nós vemos isso ao longo dos anos, ao longo dos tempos também. Nós vemos, meus irmãos, a prática do dízimo na nova aliança também. E eu tenho certeza que você já realmente entendeu isso, que não é uma obrigação, mas é uma alegria em poder contribuir na obra do nosso Deus. Deus havia falado lá atrás com Abrão, né? Bendito seja o Deus Altíssimo que entregou os seus inimigos em suas mãos, e então Abrão lhe deu o dízimo de tudo. Olha, ouvintes, são promessas de Deus para a vida do povo, daqueles que são fiéis ao Senhor. Eu quero orar por você, eu quero pedir a Deus para continuar te abençoando, porque a Bíblia fala, ouvintes, cada um vai contribuir com aquilo que Deus propôs no teu coração, sobre também aquelas ofertas alçadas, aquela contribuição de todo o seu coração. Aqueles que abrem as mãos, o seu coração e contribuem no reino de Deus, você pode ter certeza que as mãos de Deus vão permanecer também estendidas para abençoar a sua vida. Você que é dizimista fiel, tem contribuído aí com alegria, tem se sentido privilegiado, ora comigo agora. Eu quero pedir a Deus para continuar abençoando a sua vida.
1: Prepare seu coração. 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
0: Oremos ao Senhor, Senhor nosso Deus e nosso Pai. No nome de Jesus Cristo, estamos aqui diante da Tua presença, meu Deus, clamando ao Senhor em favor de cada contribuinte desta obra. Ó Deus, visita neste momento este dizimista, este contribuinte, que, ó Deus, tem abrido o seu coração, tem estendido as mãos e ajudado nas manutenções da Tua obra. Ó Deus, desde este trabalhador comum, esta pessoa que, quem sabe, com todo esforço tem ganhado tão pouco, mas tem contribuído, tem permanecido fiel ao Senhor com a décima parte de tudo quanto o Senhor tem dado a elas. Abençoe também, ó Deus, os empresários, os lojistas. Meu Deus, abençoe todos aqueles que têm, ó Deus, contribuído, têm ido até a livraria. Outras pessoas têm contribuído de forma digital, fazendo o seu Pix, a transferência bancária, mas têm mantido a fidelidade com o Senhor. Meu Deus, repreenda os espíritos devoradores, a miséria, as obras da inveja, protegendo, meu Deus, os bens, protegendo o patrimônio que esta pessoa tem. Ó Deus, nós sabemos que uma pessoa que não é fiel, não é dizimista, o seu patrimônio fica desprotegido. Mas todas essas pessoas, Senhor, que são dizimistas, entenderam, ó Deus, é a respeito do teu reino, contribuído. Essas pessoas estão vivendo debaixo da promessa. E a promessa que o Senhor fez foi repreender o devorador, meu Deus, e proteger 100% o patrimônio desta pessoa. Meu Deus e meu Pai, consagra mesmo cada dízimo, cada contribuição que tem chegado na livraria, nas contas bancárias da tua casa, Senhor, e abençoando a cada dia esses contribuintes. É o que eu te peço, ó Deus, e também te agradeço, no nome de Jesus.

0: É, ouvintes, você pode ter certeza, você que tem contribuído na obra de Deus, não é por acaso. É um privilégio contribuir e também um privilégio de ser um portador das bênçãos de Deus na sua vida. Cada dizimista fiel tem vivido a sua experiência com Deus. E nós vamos acompanhar isso agora. Pessoas que são dizimistas testemunhando milagres, testemunhando vitórias de Deus em suas vidas.
1: Osimar, irmãos, eu estava com uma situação difícil, né? Porque eu fui mandada embora do meu serviço e eu estava grávida. Então, quando eu entrei nesse serviço, eu assinei um contrato. O contrato era uma cooperativa. Quando você sai daquela cooperativa, você não tem direito a nada. Então, quando eles mandaram embora depois de 1 ano e 9 meses, mas eu estava grávida de 7 meses do meu filho. Aí eu falei, agora? Aí eu dei toda lá para a cidade, atrás de um advogado que entrasse na justiça e não consegui. Porque eles liam aquele contrato e falaram, você assinou. Aí então eu busquei a Deus, minha mãe é da Igreja Pentecostal Deus e Amor, e eu comecei a ir. E falei, Senhor, se essa causa for ganho, se eu preparar um advogado, eu vou pagar meu dízimo aqui, né, irmãos? E eu consegui um advogado indicado, para a glória do nome do Senhor Jesus, que ele pegou essa causa sabendo que era impossível. Quando chegou na audiência, aquele juiz ficou revoltado, irmãos, eu saí de lá 6 horas. Ele olhou para o pessoal daquela firma e falou assim, olha, não faz acordo com ela não, nem acordo ele não queria, eu não sei o que aconteceu. Mas eu sabia que Deus estava trabalhando e eu saí triste dali e falei, Senhor, eu fiz o voto e o Senhor falou que o último a bater o martelo. O advogado me chamou depois e falou, olha, assina aqui esses papéis, eu vou mandar para a mão de 3 juízes, né? Que era para o tribunal, né, irmãos? Aleluia. Falei, Jesus, na mão de um, né? Vendo o contrato, na mão de 2, só de 3, só Deus vai fazer uma obra, né, irmãos? E eles ligaram e fizeram um acordo e eu falei, mas eu quero a minha carteira registrada, irmãos. E Deus teve misericórdia de mim, minha carteira foi registrada, eu recebi tudo que eu tinha direito, né? Eu estava numa situação difícil, que eu estava até morando em cima da casa da minha mãe, e Deus preparou condições, eu comprei um terreno, já construí uma casa, Deus já me deu um carro novo para a glória e honra do Senhor Jesus, o nosso Deus é grande e maravilhoso.
0: Vocês acompanharam este testemunho tão maravilhoso. Olha, ouvintes, e você também pode, a partir deste momento, começar a viver essas experiências com Deus, alcançando o milagre, alcançando as bênçãos, a prosperidade, através da sua fidelidade com Deus, de ser um dizimista fiel. Você que tem contribuído na livraria da nossa igreja Deus e Amor, talvez você olhe e fale, pastor, eu moro tão distante, eu estou tão longe e eu não tenho condição de estar aí. Você também pode contribuir de forma digital. É, o seu dízimo já vai direto para a conta bancária da Igreja Deus e Amor. Eu quero falar para você aqui agora o CNPJ da nossa igreja. O seu dízimo já vai direto, vai estar seguro. E nós vamos contabilizar também o seu dízimo aqui no livro do dizimista fiel da Igreja Deus e Amor. Anote aí, esse é o CNPJ, que é o PIX da Igreja Pentecostal Deus e Amor. 43-208-040-1000-36. Esse é o PIX da Igreja Deus e Amor. Você pode fazer o PIX agora, você pode contribuir de forma segura e enviar para nós o seu comprovante. O seu nome vai estar no livro do dízimo e também vai estar conosco aqui. Nós estaremos orando por você todos os dias. Anote o telefone que você vai enviar o seu comprovante para ser contabilizado aqui no livro do dízimo da Igreja Deus e Amor. O DDD é 21 9 6662 0222. Eu vou repetir. O DDD é 21 9 6662 0222. Este número é apenas para você enviar o seu comprovante do dízimo para que seja contabilizado. E nós estaremos orando constantemente a seu favor. Seja um dizimista fiel e você vai começar a viver o sobrenatural de Deus na área financeira da sua vida.

0: sou dizimista, porque o dízimo é santo. Sou dizimista porque quero ser participante das grandes bênçãos de Deus. Sou dizimista porque amo a obra de Deus na face da terra. Sou dizimista porque senão ficarei com dívidas para com Deus. Sou dizimista porque Deus é dono de tudo. Sou dizimista porque eu mesmo vou gozá-lo na casa de Deus. Sou dizimista porque mais bem-aventurado é dar do que receber. Sou dizimista porque Deus ama quem dá com alegria. Sou dizimista porque tudo vem das mãos de Deus. Sou dizimista porque não sou avarento. Sou dizimista porque meu rico tesouro está no céu. Sou dizimista porque tudo o que eu peço, recebo. Sou dizimista porque obedeço às leis de Deus. Sou dizimista porque a bênção do Senhor é que enriquece. Sou dizimista porque para cada lei Deus promete recompensa. Sou dizimista porque receberei de Deus com a mesma medida. Sou dizimista porque os pensamentos de Deus são mais altos. Sou dizimista porque Deus diz: fazei prova de mim. Sou dizimista porque Deus me escolheu e me nomeou. Sou dizimista porque a minha descendência não mendiga o pão. Sou dizimista porque meu salário não será posto em saco furado. Sou dizimista porque a minha responsabilidade é o sustento da igreja. Sou dizimista porque quero ter a consciência tranquila. Sou dizimista porque tudo o que o homem plantar, isso ceifará. Sou dizimista porque Deus suprirá todas as minhas necessidades.
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1: 17:30. Eu sou seu irmão em Cristo, Previsa Ribeiro. Estamos de volta com o seu programa Voz da Libertação. E eu quero neste momento, atenção, atenção, Rio de Janeiro, eu quero chamar a vossa atenção para logo mais nesse domingo, é o domingo que você vai estar conosco aqui na Rua Senador Pompeu, número 27, é o domingo da restituição de Deus. Deus tem bênção para você, Deus tem bênção para a sua família, para a sua casa. Amado irmão, você não pode ficar indiferente, venha receber a vitória das mãos do Senhor nosso Deus. Temos culto aí pelas 7, às 9 e às 11 horas. Que coisa linda, que coisa tremenda. É o domingo da restituição de Deus. E nós vamos agora acompanhar Deus usando o nosso irmão, Pastor Antônio, ministrando a palavra que Deus vai estar impactando vidas com toda certeza.
2: Ezequias naquele momento não nega o problema, porque ele fala, tem uma multidão com ele. O rei sabia que o exército sírio era um exército cruel. O rei reconhece o inimigo, mas revela uma verdade superior. Deus é maior. Irmãos, a palavra maior aqui aponta para superioridade absoluta. Não é uma comparação equilibrada, é supremacia divina. Isso na linguagem hebraica traz a ideia e transmite também uma força, domínio, autoridade incomparável. O inimigo pode até ser grande, o inimigo pode até ser forte, mas Deus, ele é infinitamente maior. Tem alguém aqui que crê no Deus que você serve? Levante a mão, é por isso que você é mais, que você é mais do que vencedor, porque o seu Deus é grande, o seu Deus é poderoso. Meus irmãos, e quando Deus abre os olhos do servo, ele vê algo invisível, aleluia, ele vê algo sobrenatural. Quando ele olha para os montes em volta da cidade, tinha carros também, tinha cavalos também, mas eram carros de fogo, eram cavalos de fogo. Sabe o que é isso? A realidade.

0: nesta vida. Você tem olhado e enxergado grandes batalhas. Entenda, no mundo espiritual tem alguém maior pelejando por você. Se tem muitos demônios trabalhando, tem anjos também de Deus. Aleluia! Tem fogo do céu descendo, tem ação celestial acontecendo. Levante a mão e glorifica o nome do seu Deus.
1: Deus é Deus de batalha, este Deus nunca falha. Ele peleja.
2: É, amado ouvinte, olha aí, é o Deus imbatível, é o Deus tremendo, poderoso, que fez os céus e a terra. Ele está pelejando pelo seu povo, quantos irmãos, quantas irmãs, às vezes está inquieto, aí sem saber o que fazer, se achou no momento que disse, olha, Deus agora não tem jeito mais, não está entendendo, mas olha, meu irmão, minha irmã, o Deus que te chamou você, o Deus que te alistou, o Deus que falou contigo, Ele é poderoso para te ajudar e Ele está convidando você para receber a sua santa palavra logo mais. Nesse domingo, com toda certeza, Deus vai estar usando o nosso irmão pastor Antônio e vai estar ministrando a palavra do coração de Deus para o teu coração, e você vai estar sendo impactado com o poder de Deus, com toda certeza. É o domingo da restituição de Deus. Deus quer restituir você, meu irmão, minha irmã. Deus quer falar contigo. Não perca. É rua Senador Pompeu, número 27, o endereço da sua bênção, endereço da sua vitória. Venha para cá, às 7 da manhã, também às 9, também às 11 horas, com toda certeza, Deus vai estar falando contigo. Às 9 horas, nosso irmão pastor Antônio vai estar ministrando a palavra de Deus, nosso Pai, e Deus falando contigo. E olha, quando o pastor Antônio levantar as mãos ao céu, juntamente com ele o batalhão da fé, o esquadrão da libertação, vai ser algo tremendo que Deus vai estar fazendo, logo mais nesse domingo. Não perca. Você de outro ministério, você não crente, é o nosso convidado para estar conosco, com toda certeza. Venha, pega aí a sua família e venha para cá. Tem um amplo estacionamento para você chegar, estacionar o seu carro e receber a bênção de Deus, que já está preparada. Deus já preparou para poder colocar na palma das tuas mãos. Em nome de Jesus, você vai estar sendo abençoado pelo poder do sangue de Cristo Jesus. E Deus vai estar usando o pastor Antônio também na oração, que Deus vai estar abençoando vidas. Nós vamos acompanhar neste momento Deus usando o pastor Antônio na oração.
0: O Espírito de Deus falou comigo aqui, que coisa terrível, hein? Tem um demônio aqui entre nós, irmãos, no corpo de uma pessoa. Este demônio falou assim: eu vou cortar as duas pernas para esta pessoa não vir mais para este lugar. Coisa terrível, hein? Fecha os olhos aí, hein? Diabo falou que ia cortar as duas pernas desta pessoa. Já caiu lá, hein? Já caiu lá, tá bravo. Já caiu por terra. Grita para Jesus queimar. Pede para Jesus queimar ele. Vocês não pedem para Jesus queimar? É você que queria cortar as pernas dela, é?
3: Vou matar ela. Vou matar.
0: Você não vai matar não, Satanás. Vai gritando, queima ele, Jesus. Que demônio bravo é esse, hein? É você que queria cortar as pernas dela, é? Grita para Jesus queimar ele. Não adianta ficar bravo aqui não. Quem manda aqui é Jesus e pronto, e acabou. Meu Deus do céu. Você vai sair dela. Você vai embora. Você vai ter que sair lá da casa dela, onde você estiver. Diabo não escolhe idade, irmãos. Olha aqui a senhora também oprimida, hein?
3: Não adianta, eu tenho. Eu tenho ela! Eu tenho vocês também!
0: Vamos expulsar esses demônios, vamos! Vamos expulsar essa capetada, vamos! São demônios que lutam contra a sua vitória. Mas eles caíram derrotados no poder do nome de Jesus. Vamos expulsar. Levante as mãos para cá. Levante as mãos. Tem fogo de Deus na sua mão. Tem ou não tem? Então vamos expulsar. Vamos expulsar, pastores. Levante as mãos. Grita comigo, Satanás. Em nome de Jesus. Vai embora. Sai. Abra os olhos e olha para cá. Fala amém. Jesus já libertou. Todo dia sente dor no corpo.
3: Todo. Aí eu falo, meu Deus, me ajuda.
0: Vem aqui, por favor. Procure as dores no seu corpo agora, por favor.
3: Ah, não.
0: Abaixa, eu quero que a senhora faça um teste. Abaixa aí, abaixa. Procure as dores. Onde tinha dor? Todos os dias sente dor.
3: Todo dia às 6 horas, de 6 horas à meia-noite.
0: De 6 horas à meia-noite. Mas agora Jesus libertou e curou a senhora agora.
3: Eu creio.
0: Tem dor aí no seu corpo? Procura.
3: Não.
0: Não tem. O mal saiu.
3: Saiu.
0: A dor saiu.
3: Saiu.
0: Vocês podem glorificar a Deus com ela. Dai glórias. O diabo sai, a doença sai.
2: Maravilha, olha aí, amados ediletos ouvintes, o que Deus está fazendo na Igreja Pentecostal Deus de Amor. Olha só, meu irmão, minha irmã, você não pode perder, já está preparado o milagre para Deus entregar na palma das tuas mãos. Se você não vir, meu irmão, minha irmã, é como se você estivesse dizendo não para a bênção de Deus para a sua vida, para a sua casa, para a sua família. Venha receber, já está preparado o milagre. Deus está convidando você. Olha isso aí, essa libertação é um verdadeiro convite da parte de Deus. Quem sabe vocês têm lutado aí, você tem pelejado e não tem conseguido aí vencer. Você tem olhado para um lado e para o outro e falado, meu Deus, eu estou tentando, não estou conseguindo, porque o adversário, ele está tentando de toda maneira para poder barrar você, para poder parar você. Mas o nosso Deus está falando ao teu coração neste momento, venha, porque eu quero abençoar a sua vida, eu quero fazer você sair da minha casa com a bênção e com a vitória, e você vai estar com toda certeza testificando do poder de Deus, que Deus vai estar derramando neste lugar, logo mais nesse domingo, Deus usando o nosso irmão, pastor Antônio. Nós vamos agora acompanhar mais libertações, mais bênção de Deus, mais maravilha que Deus está fazendo neste lugar.
0: Para frente.
4: Caroço de 30 anos no seio da senhora acabou de sumir agora na hora da revelação, pastor Antônio.
0: Irmã, qual é o seu nome?
5: Meu nome é Antônia.
0: Irmã Antônia, o que é que aconteceu?
5: Então, tem mais de 30 anos que eu tenho nódulos nos seios, vários nódulos, faço manutenção todo ano. E agora eu tô vendo que sumiu.
0: Espera aí, apalpa, por favor.
5: Eu apalpo.
0: Vários caroços no seio.
5: Vários.
0: Mais de 30 anos.
5: Clinicamente comprovado, faz exame todo ano.
0: Pegou agora, sumiu.
5: Sumiu.
0: Jesus revelou e
5: aleluia!
0: Curou.
5: Aleluia!
0: Depois de 30 anos, caroços sumiram.
5: Aleluia!
0: Glorifiquem a Deus.
6: Ele cura.
2: É, amado ouvinte, ele cura, ele dá a vitória, ele liberta, olha aí. a nossa irmã Antônia contando aí de viva voz aquilo que Deus fez na sua vida. Ela dizendo aí que estava com vários nódulos, né? Que estava aí perturbando ela. Mas ao momento ela receber a oração, olha só, 30 anos ela sofrendo, mas recebendo a oração, olha só o que Deus fez na vida dela. Ela vai ali contando toda alegre, né? Ali, mas falando ali ao pastor, falou: ó, pastora, recebi esse milagre, fui curada. Que coisa linda, que coisa tremenda. Meu irmão, minha irmã, é momento, é dia de você estar tomando posse da sua bênção, sua vitória com toda certeza. É logo mais nesse domingo, o domingo da restituição de Deus. Quem sabe, neste momento, pessoas que têm aí falado, né? Senhor Deus, eu quero a minha saúde. Deus vai restituir você a sua saúde com toda certeza, porque Ele é o grande interessado em abençoar a sua vida. A gente está conosco, é logo mais nesse domingo, às 7 da manhã, às 9 e às 11 horas, Rua Senador Pompeu, número 27. Deus quer abençoar a sua vida. Nosso irmão pastor Antônio vai estar a partir das 9 horas. É o culto que ele vai estar ministrando a palavra de Deus e Deus impactando vidas.

E lembrando o povo do Rio de Janeiro, que é nesse domingo, logo mais nesse domingo, a partir das 14 horas, que coisa linda, que coisa tremenda, vamos estar aí naquele culto maravilhoso, vamos estar aí entregando o nosso jejum na presença de Deus, da campanha dos 21 dias de oração na presença do Senhor nosso Deus. E também é o culto de missões, onde você vai estar, meu irmão, minha irmã, aí orando a Deus, clamando a Deus, e Deus falando contigo, e Deus impactando a sua vida com o poder dos altos céus. Você não pode perder, vem em santo jejum a Deus, como disse o pastor Antônio. Esse dia é um dia que nós vamos entregar o nosso jejum, a partir das 17 horas, você que pode, meu irmão, você que pode, minha irmã, você que não tem nenhum problema de enfermidade, que possa aí, por exemplo, causar, né, algum problema a mais, mas se você pode, vamos estar na presença de Deus, em santo jejum a Deus, que Deus vai estar jogando por terra todo impedimento, e você recebendo a tua vitória, em nome de Jesus. E olha, vai estar ministrando a palavra de Deus o nosso irmão pastor Andrews Carvalho, e vai estar aí ministrando a palavra de Deus e como Deus tem usado o nosso irmão. Vamos acompanhar neste momento Deus usando ele nas suas mãos, na palavra do Senhor nosso Deus.

0: busca. Quando Deus te esconde, ninguém te encontra. Quando Deus te esconde, Satanás não sabe seu endereço. Quando Deus te esconde, está escondido. Está escondido. Que esconderijo é esse que ninguém te encontra? Joás não está escondido em casa de parente. Joás não está escondido em casa de amigo. Joás não está escondido na delegacia. O texto vai dizer que esconderam Joás na casa do Senhor. Esconderam Joás na casa do Senhor.
1: Ninguém vai conseguir deter.
2: Que coisa linda, que coisa tremenda, é o poder de Deus. Olha aí, meu irmão, minha irmã, você não pode perder, é logo mais nesse domingo. Deus tem uma palavra para o teu coração. Deus quer impactar a sua vida com esta palavra poderosa dos altos céus. É, porque a palavra de Deus, ela é viva, ela é poderosa, é a espada penetrante, que penetra aí até a alma, a divisão, né, das médula. Olha que coisa tremenda, que coisa maravilhosa, é a palavra de Deus, trazendo aí ânimo, trazendo aí graça, trazendo aí unção do poder de Deus, da graça de Deus. Você não pode perder, meu irmão, minha irmã, vem estar conosco, já está tudo preparado, o Senhor está falando ao teu coração para que você possa estar conosco logo mais neste domingo. É o culto de missões, vamos estar aí com toda certeza recebendo essa palavra que Deus vai estar falando ao nosso coração, e Deus vai estar impactando a sua vida, Deus vai estar abençoando a sua casa, a sua família. Você não pode perder, você não crente, você que é de outro ministério, é o nosso convidado para estar conosco, os nossos irmãos da Igreja Pentecostal Deus e Amor, vem estar conosco, você aqui da região central, você que está nos acompanhando neste momento, quem sabe aí nos bairros, né, da cidade do Rio de Janeiro, vem estar conosco, que Deus tem um milagre para a sua vida com toda certeza. E olha, após aí a ministração da palavra, o nosso irmão pastor Antônio também vai ter aquele momento, ele vai estar orando em teu favor e Deus operando poderosamente.
0: Aleluia. É Maia Malamai, que mai odeie mi que malamalamai, e amadora mandalamai, alamai, que mai oderirica malamalamai. Receba poder, receba poder, receba da unção do Espírito, receba fogo, vai batizando Jesus, batiza que aquele que ainda não é batizado, levanta aquele que está caído nesta madrugada. Aleluia, aleluia.

Que maravilha de Deus! Deus vai estar abençoando a sua vida, meu irmão, minha irmã. Pastor Antônio vai estar fazendo aquele clamor em favor aí da África, para que Deus possa estar abençoando. É, quantos irmãos, quantas irmãs que estão ali e necessitados das orações, e com certeza Deus vai estar falando, Deus vai estar abençoando. Vamos estar entregando os 21 dias, é a campanha de 21 dias de Daniel, é jejum e oração, e Deus vai estar impactando vidas, Deus vai estar abençoando pessoas, quantas famílias, e neste momento está aí, quem sabe, é necessitada, está pedindo, e Deus está ouvindo você, meu irmão, Deus está ouvindo você, minha irmã, Deus quer que você esteja conosco, para você receber essa oração poderosa, e Deus vai estar aí com toda certeza, abençoando a sua vida, com toda certeza a sua casa vai estar sendo alcançada pelo poder de Deus, e o diabo vai ter que bater em retirada, a bênção de Deus vai chegar com toda certeza na sua vida, com toda certeza você vai estar recebendo o poder de Deus, e Deus impactando a sua vida, com toda certeza, no nome de Jesus. Venha para cá, Rua Senador Pompeu, número 27, endereço da bênção, endereço da vitória, vamos estar conosco recebendo essas bênçãos e essas maravilhas. E olha só, além de ter palavra de Deus, oração, ainda vão ter também a parte da adoração, vai estar adorando a Deus, a nossa irmã Gabriele, vai estar louvando o nome do Senhor.

Que maravilha! Olha aí, a Gabriela vai estar louvando a Deus, e não somente a Gabriela, mas também reviver em Cristo, vai estar adorando ao Senhor.

Que maravilha de Deus! Olha só, meu irmão, minha irmã, você não pode perder, porque com certeza Deus vai estar alegrando o teu coração. É, adoração ao Senhor, o nosso Deus. E a nossa irmã Sueli também vai estar adorando ao Senhor, com toda certeza você recebendo a vitória. Vamos ouvir.

maravilha de Deus, que tremendo que vai ser, meu irmão, minha irmã, você não pode perder, olha só, e além da irmã Sueli, a nossa irmã vai estar adorando ao Senhor, olha só, também tem o Corazão que vai estar adorando a Deus.

0: Glória a Deus! Você não pode perder, meu irmão, minha irmã, está tudo preparado. Deus quer entregar para você a grande bênção e a grande vitória. Você perder e estar conosco logo mais nesse domingo é você dizer não à bênção de Deus para a sua casa, para a sua família. Olha, neste momento nós vamos aí, já chegando finalzinho, né, da nossa programação, quando na capital dos cariocas são precisamente 17h57. Nós vamos neste momento entrar na presença de Deus em oração.
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0: Amado Deus, poderoso, bendito, eterno e glorioso Pai, muito obrigado, Senhor, por mais, ó Pai, essa rica oportunidade em poder falar com o Senhor, ó Deus. Pai querido e eterno, desde a Tua santa habitação, ó Pai, contempla agora cada vida, meu Pai, cada lar, cada família que está necessitada, meu Pai. Que o Senhor venha, Senhor Deus da glória, alcance essas vidas com grandes bênçãos, Pai, grandes vitórias. O Senhor que é o grande interessado, meu Pai, em abençoar, Senhor, essa pessoa. E tem pedido ao Senhor, ó Deus, quem sabe, essa pessoa que está enferma, Senhor, não consegue nem pronunciar palavras, meu Pai, de oração. Mas somente, ó Pai, em espírito, o Senhor está pedindo a Ti. Que o Senhor venha contemplar, meu Pai, o Senhor venha, Senhor. Ó Deus de glória, agraciar essa pessoa, Pai, com essa bênção, com esta vitória. Que ela está aguardando as Tuas santas mãos. Meu Deus, visita agora, ó Pai, essa criança, Senhor, que está enferma, Pai. Esse pai, essa mãe, está pedindo, ó Pai, para o Senhor, ó Pai, colocar as Tuas santas mãos. Fazer, ó Pai, um milagre, Senhor, faça, Senhor. Porque o Senhor é Deus tremendo e poderoso, que tem o prazer em operar, meu Pai, na vida daquilo, ó Pai, que crê. Sim, meu Pai, olha aí esse irmão, essa irmã, esse pai está chorando, ó Pai, diante da Tua presença, pedindo a Ti, ó Pai, o socorro. Socorre ele, ó Pai, como disse a Tua palavra, ó Pai, que era socorro, bem presente na angústia, Pai. Socorre pelo Teu poder, pela Tua graça divina, Pai, abençoa. Abençoa a vida daquele irmão, daquela irmã, que está aí, ó Pai, já preparando a sua agenda para estar conosco, ó Pai. Logo mais nesse domingo, ó Pai, abençoa a vida de cada um, pelo Teu poder, ó Pai, faça a obra, prepara tudo, ó Pai, para que ele venha receber a Tua bênção, a Tua vitória. Abençoa, meu Pai, a nossa diretoria mundial, abençoa, meu Pai, todas as igrejas pentecostais, Deus de amor, abençoa cada um dos Seus servos, ó Pai, que estão aí, ó Pai, lutando em prol da Tua causa, Pai, da obra do Senhor, em nome de Jesus. Amém e amém, Senhor Jesus. Lembrando a todos que logo mais aí às 19 horas, tem o último culto em prol da Fundação Reviver, quando vai estar ministrando a palavra do Senhor, o nosso Deus, a nossa irmã Vânia. Venha receber a bênção do Senhor, nosso Deus, que já está preparada para estar entregando na palma das tuas mãos. Nós vamos agora à identificação das emissoras, e após a identificação das emissoras, não desliga o seu rádio não, fica ligadinho aí, porque Deus tem mais bênção, Deus tem vitória para a sua vida. Já está após, com toda certeza, ali diretamente da capital dos Bandeirantes, no Santuário de Oração, já tem um homem de Deus para estar orando em teu favor, é a oração do entardecer, e Deus vai estar abençoando a sua vida com toda certeza. Lembrando que essa programação tem a direção geral da nossa irmã Irene Miranda. E eu vou ficando por aqui, seu irmão em Cristo, Previsa Ribeiro, e também modulando os botões sonoros ele mesmo, nosso irmão pastor Fábio de Carvalho. Que Deus abençoe, amados ediletos ouvintes.

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2: Cumprimentamos a todos com a doce paz de Jesus Cristo, nosso Senhor. Hoje é quinta-feira, hoje é dia 23 de julho, estamos no inverno brasileiro. 18 graus na capital paulista, é a oração do entardecer, programa Voz da Libertação. Quem tem o prazer de estar com vocês é o pastor Luiz Rúbio. Convido a todos para que juntamente comigo possamos clamar ao Senhor nosso Deus. Oremos. Majestoso Deus e soberano Pai, no nome de Jesus Cristo, nosso Senhor, aquele que deixou o esplendor de sua glória, sabendo seu destino aqui, estava só e ferido no Gólgota para dar a sua vida por mim. Aquele que derramou seu sangue puro e imaculado ali na cruz para o nosso perdão e a nossa salvação. Está escrito: se andarmos à luz como na luz o Senhor está, temos comunhão uns com os outros, e o sangue de Jesus Cristo, seu Filho, nos purifica de todo pecado. Vem agora, meu Deus, perdoar todos os nossos pecados, todas as nossas falhas, todas as maneiras que porventura desagradamos ao Senhor. Se tu observares a iniquidade, quem subsistirá? Mas contigo está o perdão, para que sejas temido. Por isso, ó Pai, dada a sua glória celestial, vem inclinar os seus ouvidos para ouvir o nosso clamor. Vem inclinar os seus ouvidos para ouvir o nosso grito de ajuda, o nosso pedido de livramento, o nosso pedido de auxílio, o nosso pedido de socorro. Por favor, meu Deus, não tarde em responder a nossa oração, não tarde em responder às nossas lágrimas. Está escrito que o choro pode durar uma noite, mas a alegria vem pela manhã. Bem-aventurados que choram, porque eles serão consolados. E Deus limpará de seus olhos toda lágrima. E ali não haverá mais pranto, nem clamor, nem dor. Porque já as primeiras coisas são passadas. E o que estava sentado sobre o trono disse: eis que faço nova todas as coisas. O Senhor é Deus de coisas novas. Venha fazer algo de novo, algo de extraordinário, algo de maravilhoso na vida de todos os irmãos e irmãs que agora estão orando, que estão clamando, que estão pedindo, que estão suplicando. Meu Deus e meu Pai, 1.000 cairão ao teu lado, 10.000 à tua direita, mas tu não serás atingido. O Senhor é o meu ajudador, o meu auxílio. O Senhor é socorro bem presente na hora da angústia. Pelo que não temeremos, ainda que a terra se mude, ainda que os montes se transportem para os meios dos mares. Há um rio que alegra a cidade de Deus, o santuário das moradas do Altíssimo. Deus está no meio dela. Ele se levantará ao romper da manhã. Ainda que um exército me cercasse, o meu coração não temeria. Ainda que a guerra se levantasse contra mim, no Senhor confiaria. Está escrito, meu Deus, que o Senhor se coloca em pé no seu trono para ouvir o clamor dos pobres, os gemidos dos necessitados. Nesse momento de oração, ó Pai, levanta-se no seu trono, tira sua espada da bainha e vem guerrear as nossas guerras, vem pelejar as nossas pelejas, vem lutar as nossas lutas, venha colocar em nossas mãos a tua vitória e o teu livramento. Nós estamos esperando, meu Pai, dia e noite, noite e dia, o teu auxílio, o teu socorro, a tua ajuda. Assim como a noite espera pelo dia, assim como a praia espera pelo mar, assim como o vento espera pela chuva, assim como a primavera espera o inverno passar, nós estamos esperando. Até quando, Senhor? O Senhor não se levantará no seu trono para responder às nossas orações, para colocar por terra toda a barreira, toda a força contrária, todas as muralhas do inferno, todas as obras do diabo, toda a nuvem negra, tudo aquilo que não for de ti, ó Pai, seja dissipado e queimado pelo sangue do Cordeiro. Meu Deus e meu Pai, o tempo de cantar chegou, o tempo da vitória chegou. Venha responder a nossa oração. Venha, meu Deus, realizar uma obra gloriosa na vida de todos nossos amados irmãos e ouvintes que agora estão clamando, estão pedindo, estão suplicando. Meu Pai, temos certeza que o Senhor não vai desamparar essa pessoa que está ajoelhada diante de ti, ó Deus. Outros estão em pé, assentado, andando. Não importa a posição física, muitos estão deitados, porque não podem se levantar devido à sua enfermidade e o mal que atingiu o seu corpo. Como estava o rei Ezequias, que estava em metástase, em estado terminal, devido àquela chaga, àquela ferida que ele tinha no seu corpo. Ele não conseguia nem mesmo levantar as suas mãos, levantar os seus braços. Quando o profeta Isaías disse a ele: ordena a tua casa, porque morrerás e não viverás. A única coisa que ele conseguiu foi virar o seu rosto para a parede, devido à sua debilidade, devido ao seu estado de saúde. E ele orou ao Senhor dizendo: ah, Senhor, se servido te lembrar que andei diante de ti em verdade, com um coração perfeito, e fiz o que era reto aos teus olhos. E o rei Ezequias chorou muitíssimo, e aquelas lágrimas moveram o coração de Deus. E antes que o profeta Isaías saísse do palácio, Deus disse a ele: volta e diz a Ezequias: ouvi a sua oração e vi as suas lágrimas. Que coisa interessante! As orações Deus ouve, as lágrimas ele vê. Ó Deus maravilhoso, assim como o Senhor viu as lágrimas de Ezequias, venha ver as lágrimas desse irmão, dessa irmã. E assim como o Senhor disse a Ezequias: acrescentarei aos seus dias 15 anos e sararei a tua enfermidade, e ao terceiro dia subirás à casa do Senhor. O Senhor vem agora ouvir a oração de todos os irmãos, venha ver a lágrima de todos e venha sarar a enfermidade de todos, mesmo daqueles que estão em metástase, em estado terminal, aguardando a morte, moribundo, com infecção generalizada, deitados em uma cama, sem poder se mover. Muitos estão na UTI, na CTI, entubados, sedados, anestesiados devido ao seu estado de enfermidade. A medicina espera que o corpo reaja por si mesmo, porque eles nada mais podem fazer. Mas o Senhor é o Deus que tudo pode. O Senhor é o Deus da vida, o autor da vida. E aquele que crê em ti, ainda que esteja morto, viverá. E mesmo que essa pessoa esteja sedada, anestesiada, entubada, numa UTI, meu Deus, o Senhor pode tocar nesse corpo agora, como o Senhor tocou na ilharga de Pedro, no ombro de Pedro. Venha tocar nessa vida agora, e que esse demônio da morte seja banido, seja expulso, e o Deus da vida se apodere desse corpo. Meu Deus e meu Pai, o Senhor diz em sua palavra: eu sou a ressurreição e a vida, e aquele que crê em mim, ainda que esteja morto, viverá. O Senhor ressuscitou a Lázaro depois de 4 dias de morto. O Senhor ressuscitou um filho da viúva de Naim, a filha de Jairo. O Senhor tudo pode fazer. No seu vocabulário não existe a palavra impossível. Por isso, Pai, manifesta agora os dons do Teu Espírito Santo, para que todos os nossos amados ouvintes sejam milagrosamente curados, tocados fortemente pelas Suas mãos. Aqueles que estão internados no apartamento, no quarto de hospital, na enfermaria, meu Deus, na CTI, na UTI, no centro cirúrgico, aqueles que estão, meu Pai, no pronto-socorro, com quebraduras, com fraturas expostas, com queimaduras de 3º grau, outros estão feridos com arma branca, com arma de fogo, muitos estão esperando a morte, mas o Senhor é poderoso para estancar, meu Pai, esse ferimento, essa hemorragia, para que essa pessoa receba vida, receba saúde. Meu Deus e meu Pai, nós queremos orar em favor daquelas pessoas que têm doença patológica, congênita, hereditária, doenças espirituais, emocionais, síndrome do pânico, esquizofrenia, surto psicótico, depressão, opressão, angústia, desespero, medo, aflição. Pessoas têm obra de bruxaria, de feitiçaria. O Senhor é o Deus que tudo pode fazer. Ah, meu Deus, nós cremos na veracidade e na autenticidade da Sua palavra. O Senhor diz: tudo o que pedires em oração, crendo, recebereis. E nós cremos, meu Deus, que o Senhor é poderoso para abençoar todos os nossos ouvintes. E mesmo que essa doença seja patológica ou espiritual, esse mal vai ser dissipado agora e o milagre vai acontecer. O Senhor diz em sua palavra: eu irei e lhe darei saúde. O Senhor é o Deus que dá saúde. O Senhor é o Deus que dá vida. Meu Pai, quantas pessoas que já fizeram exames médicos, radiografias, ultrassonografias, eletrocardiograma, eletroencefalograma e tantos outros exames da medicina moderna que existe hoje, tudo computadorizado, e a medicina não consegue diagnosticar o mal que essa pessoa tem. Mas o Senhor é poderoso para diagnosticar agora, e não só diagnosticar, mas também curar e operar o milagre na vida dessa pessoa. O Senhor é o Deus que tudo pode fazer. Nós queremos orar também, ó Pai, em favor daquelas pessoas que estão passando lutas, aflições. Meu Deus, o Senhor é o nosso consolador. aquelas pessoas que estão abatidas, abaladas emocionalmente. O Senhor é poderoso para renovar as forças dessa pessoa. Que essa pessoa possa levantar a sua cabeça e se animar e se fortalecer e saber que a nossa vitória não vem da direita, não vem da esquerda, não vem da frente, não vem da retaguarda. A nossa vitória vem do céu. Essa pessoa que está abalada devido à situação que está passando, o Senhor é poderoso para renovar as forças dessa pessoa. Visita nossa irmã Raquel, cura ela milagrosamente. Visita nossa irmã Custódia, também dando a ela saúde. Meu Deus, o Senhor tudo pode fazer. Responde a nossa oração. Dai ânimo a essa pessoa, dai força a essa pessoa. O Senhor disse a Josué: tem bom ânimo, se esforça-te, e eu serei contigo onde quer que tu andares. Não te deixarei, não te desampararei. Todos os dias da sua vida, aonde colocar as plantas dos seus pés, ali estarei contigo. O Senhor tem estado conosco, o Senhor tem nos livrado, o Senhor tem nos guardado, o Senhor tem estado na frente do seu povo e dado vitória à sua igreja. E o Senhor continua cumprindo a sua palavra, que diz que o anjo do Senhor acampa a seu redor dos que o temem, e os guarda, e os livra. Meu Deus e meu Pai, por favor, por favor, por favor, venha atender a nossa oração, venha atender o nosso clamor, venha atender o nosso pedido de ajuda, o nosso pedido de auxílio, venha atender o nosso pedido de socorro. Essa pessoa que está em grande aflição, porque o diabo está lutando contra ela. Meu Pai, o diabo se levantou contra essa pessoa, mas o Senhor é poderoso para colocar o Satanás por terra e dar a vitória e fortalecer essa pessoa e encher ela da tua graça, da tua unção, do teu Espírito Santo. O Senhor é poderoso para renovar essa pessoa. Os que esperam no Senhor renovarão as suas forças, subirão com asas como águia, correrão e não se cansarão, caminharão e não se fatigarão. Meu Deus e meu Pai, dia e noite nós oramos, dia e noite nós clamamos, dia e noite nós pedimos a tua ajuda, estamos esperando o teu livramento. Vai na nossa frente, meu Pai, põe por terra toda a obra do diabo, todo empecilho, toda a barreira de Satanás, agora vai cair por terra, porque o Senhor está conosco, o Senhor é o nosso ajudador, o nosso auxílio. 1.000 cairão ao teu lado, 10.000 à tua direita, mas tu não serás atingido. Vem segurar firme em nossas mãos e colocar os nossos pés em cima de uma rocha e firmar os nossos passos. Sim, meu Deus, atende a nossa oração, atende o nosso pedido e nos abençoa da melhor forma, da melhor maneira. Temos certeza que a vitória vai chegar, que o milagre vai acontecer, que um novo dia vai nascer, que a primavera vai brotar na vida dessa pessoa. Meu Pai, por isso estamos orando, por isso estamos clamando, porque estamos convictos da tua resposta. Venha levantar todos os caídos, venha fortalecer todos os fracos, venha dar alegria a todos os tristes, venha dar paz ao atribulado, venha dar orientação ao desorientado, venha dar ânimo ao desanimado, venha dar força ao cansado, venha dar alento ao desalentado, venha dar esperança ao desesperançado, venha abrir a porta do emprego ao desempregado. Meu Deus e meu Pai, nós queremos a tua presença. Somente a tua presença nos satisfaz, somente a tua presença nos alegra, Somente a Tua presença enche o nosso coração de paz e de alegria. Nós queremos a Tua presença, Senhor, 24 horas por dia. Nós queremos navegar no oceano do Espírito. Nós queremos mergulhar nas águas profundas do Espírito. Que a Tua presença esteja conosco, ao nosso lado, diante de nós, em nosso lar, em nossa casa, em nossa família, no meio dos nossos familiares. Que a Sua presença esteja conosco 24 horas por dia. Sim, meu Pai, ao deitar, ao se levantar, a Sua presença esteja conosco, ao lado da nossa cama, do nosso leito, no nosso lar, meu Deus, aonde quer que formos, a Sua presença esteja conosco. Presença augusta, soberana e gloriosa do grande Deus, vem estar conosco, Espírito Santo, Paráclito Divino, Consolador Celestial. O Senhor diz em Sua palavra: eis que estou convosco todos os dias, até a consumação dos séculos. O Senhor é cumpridor da Sua palavra. O Senhor diz: aquele que crê em mim, como diz as Escrituras, rios de água viva fluirão do seu ventre. Que esta água viva possa fluir dentro de nós. Que essa água viva possa jorrar dentro de nós. Espírito de Deus, Paráclito Divino, Consolador Celestial, atende a nossa oração. Atende o nosso clamor, atende o nosso pedido de ajuda, responde a nossa súplica, os nossos rogos, a nossa petição, chegue à Tua presença. Eu lhe suplico, meu Deus, vem abençoar também a diretoria da Igreja Deus de Amor, a diretoria deliberativa, a diretoria executiva, a diretoria da Fundação Reviver, da Associação Reviver Help, vem abençoar os nossos pastores, presbíteros, diáconos, cooperadores, membros, frequentadores, simpatizantes, frequentantes, novos convertidos, visitantes. Abençoai os eventos que teremos nesse final de semana. No sábado, a escola bíblica, o Pequeno Galileu. Domingo também, meu Deus, a grande culto de missões, que todos que fizerem uso da palavra possam ser usados poderosamente pelo Teu Espírito Santo, que não seja o homem e a mulher falando, mas o Teu Espírito Santo falando na boca de cada pessoa que fizer uso da palavra, que o Teu nome seja glorificado e que a Tua presença seja manifesta aqui no templo da glória de Deus. Abençoai, meu Deus, os novos convertidos que estão se preparando, Senhor, para descer as águas batismais, que o Senhor possa libertá-los, transformá-los, generá-los, que eles possam, meu Deus, estar preparados para descer as águas do batismo e cumprir a justiça de Deus, sendo batizados por imersão, em nome do Pai, do Filho e do Espírito Santo. Aqueles, porventura, que ainda têm algum vício, meu Pai, usam drogas, estão viciados na cocaína, na heroína, no crack, no LSD, na maconha. Meu Deus, drogas injetáveis, inaláveis, drogas químicas, drogas sintéticas. O Senhor é o libertador. O Senhor é aquele que liberta o homem e a mulher do vício, do cigarro, da bebida alcoólica, de tudo aquilo que não te agrada. Transforma essa pessoa, que ela possa abandonar a vida promíscua e pecaminosa que levava e passar a viver a vida de Deus e assim cumprir a Tua justiça e ser batizadas por imersão em nome do Pai, do Filho e do Espírito Santo. Deus de toda a glória, abençoa o Ministério dos Louvores, as bandas, as orquestras, os cantores, compositores. Meu Deus, tenha misericórdia. Todos aqueles que te louvam, que te adoram, meu Pai, os músicos que te exaltam, abençoai a todos que trabalham na tua obra, de uma maneira direta e indireta, sejam recompensados e abençoados. Abençoai todos que estão orando comigo agora, em todo o Brasil, de norte a sul, de leste a oeste, em todos os países da América do Sul, da América Central, da Europa, da Ásia, da África, da Oceania, do Oriente Médio, dos países bálticos, todos que estão orando, estão clamando, estão pedindo, na cidade, nos campos, nas florestas, nas matas, nas regiões ribeirinhas, nas regiões amazônicas, nos grandes centros, no seu automóvel, no seu veículo, na sua casa, no seu trabalho, na fábrica, no comércio, na indústria, todos que agora estão orando, receba o milagre, a vitória, em nome de Jesus Cristo e para a glória do Pai, do Filho e do Espírito Santo. Amém, Jesus. Nós queríamos agora fazer um convite às pessoas que ainda não aceitaram Cristo como Salvador, que possa fazê-lo agora. E aqueles que estão afastados da presença de Deus possam reconciliar com o Senhor agora, orando juntamente comigo. Você que quer aceitar a Cristo como Salvador, ore comigo dessa maneira. Senhor Jesus, eu creio que o Senhor morreu na cruz para me salvar. E eu te aceito como meu Salvador. Senhor Jesus, eu lhe peço, escreve o meu nome lá no céu, no livro da vida, e sela com teu sangue. E eu prometo ser fiel até a morte. Você que está afastado da presença de Deus e quer reconciliar, ore comigo assim: Senhor, estou voltando para a tua casa, para a tua presença, para os teus braços. Torna a escrever o meu nome lá no céu, no livro da vida, e sela com teu sangue. E eu prometo nunca mais sair dos seus santos caminhos. Você que aceitou Jesus ou reconciliou, compareça na Igreja Deus de Amor mais próxima da sua casa e diga ao pastor que você aceitou a Cristo através do programa e ele vai ajudar você. Ou entre em contato conosco através do e-mail queroaceitarjesus@ipda.com.br ou do WhatsApp 011-950-944-645. 24 horas por dia, uma pessoa pronta para atender e ajudar você. E assim, amados, estamos chegando ao final de mais essa oração do entardecer. Hoje é quinta-feira, hoje é dia 23 de junho, estamos no inverno brasileiro, 18 graus na capital paulista. Esse programa tem a direção geral da nossa irmã Ereni Miranda. E quem teve o prazer de orar com todos vocês foi seu irmão em Cristo, pastor Luiz Rubio. Dizemos a todos que o Senhor te abençoe e te guarde. Que o Senhor faça resplandecer o seu rosto sobre ti. Que o Senhor tenha misericórdia de ti. Que o Senhor sobre ti levante o seu rosto e te dê a paz.
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4: bem-aventurados os pacificadores, pois serão chamados filhos de Deus. Mateus 5:9.
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0: esse carinho, com o coração cheio de ternura, que mais uma vez nós estamos aqui juntinhos para glorificarmos o nome santo do Senhor, trazendo muita paz, muita alegria, a palavra de Deus, para aquele aconchego no nosso coração. Sabe aquele carinho que a gente precisa no final do dia? É para isso que nós estamos aqui e trazendo a paz do Senhor Jesus a todos vocês. Que a alegria do Espírito encha a sua vida aí agora. E como sempre, eu não estou sozinha. Tem mais gente aí?
1: Opa, se tem, se tem. A paz a todos.
0: Estou de cheiro, eu gosto disso.
1: É isso. A paz de Deus a todos. Muito obrigado pela companhia agradabilíssima que você faz pra gente aqui, né, Eliana?
0: Oh, e como?
1: Nos sentimos muito bem acompanhados aqui.
0: Com toda certeza. Hoje eu estava até conversando com a Lari aqui, cheguei um pouquinho mais cedo, estava falando com ela exatamente isso. Que antigamente, quando eu comecei fazendo o programa, então eu encontrava com as pessoas e as pessoas diziam assim para mim: ah, irmã Eliana, eu ouvi a irmã. E hoje eu encontro com as pessoas e as pessoas dizem assim: eu ouço a irmã todo dia.
1: Ah, olha que coisa boa, hein?
0: Então mudou.
1: Mudou mesmo, né?
0: Mudou. E eu fico muito feliz em saber. Eu falo que é o melhor retorno que a gente pode ter, porque, né, não é um número ali, não é uma estimativa, uma estatística, não, são as pessoas mesmo falando, trazendo ali o que elas pensam, o que elas sentem. Então
1: isso
0: é muito
1: faz
0: bom.
1: Muita diferença na nossa vida, né?
0: Como faz?
1: É, porque quando a gente dá carinho, quando a gente dá respeito, não que a gente faça esperando em troca, mas quando há um retorno, isso potencializa o nosso prazer em fazer, né?
0: Dá aquela satisfação, né?
1: Verdade.
0: Poxa vida, tá dando certo, né? Aquela
1: glória
0: coisa.
1: A Deus. É verdade. É como Deus, a gente glorifica, a gente adora, aí a gente recebe uma bênção, Deus reconheceu, nesse sentido,
0: uhum.
1: A gente fica muito feliz, e muitas vezes a gente não faz em troca, aliás, da maioria das vezes, né? Claro, existe bênçãos que são buscadas, a pessoa tá doentinha, tá com um problema a ser resolvido, é uma bênção que tá esperando, mas quando você faz que nem uma ação de graça, você vai lá, ajuda uma pessoa, que é o que é o foco do Informativo Reviver, é essa ação, o ato de agradar a Deus através da oferta.
0: Exatamente.
1: Né?
0: Uhum.
1: Então, isso acaba vindo, é uma coisa que a gente não busca em troca. Não sei se eu estou sendo claro nessa linha de raciocínio.
0: Sim,
1: mas
0: sim,
1: quando a gente ajuda
0: claro.
1: Alguém, a gente não está esperando falar, vou ajudar porque Deus vai me abençoar. Não.
0: Não.
1: A gente ajuda por amor, por carinho, faz muito bem para a gente.
0: Sem esperar retorno. Ah,
1: exatamente, era essa a palavra.
0: Mas o retorno automaticamente vem.
1: Exatamente, era isso que eu estava tentando buscar na linha de raciocínio.
0: Quando a gente não espera retorno, então a gente não coloca aquela expectativa, né?
1: Exatamente.
0: Mas quando o retorno vem, aí você pensa assim, poxa, é além do que eu imaginava.
1: Além do que eu imaginava.
0: E aí aquela sensação de satisfação é muito maior.
1: É algo, muito maior.
0: É algo assim, realmente, para glorificar a Deus, né?
1: É, porque Deus é bom o tempo todo, e que sirva também para você que está ouvindo. Às vezes assim, você fala, eu vou ajudar porque Deus vai ver, Deus está sempre de olho. Mas a ajuda tem que partir não da vontade isoladamente, que Deus fala, vai lá e faz. Não, tem que partir de você, é isso que agrada a Deus. Ele não te obriga a fazer, é como o Senhor Jesus entrar na tua vida. Se você não abrir a porta, porque Deus tem poder para entrar na vida a hora que Ele quiser.
0: Sim.
1: Mas com todo esse poder, com toda essa magnitude, ele não vai tomar essa liberdade. Olha que forte isso. Ele não toma liberdade, ele pede licença. A gente fala, Senhor, eu abro meu coração, eu abro a porta da minha vida para o Senhor entrar.
0: Exato.
1: É?
0: Eu falo que o Espírito Santo, ele é muito educado.
1: Exatamente.
0: Ele é muito educado, ele não invade a nossa vida.
1: Não
0: Você
1: invade.
0: Você precisa dar um espaço para ele, né? Diferente do inimigo das nossas almas, que vai chegando e vai invadindo o território, vai tomando, quando vê, ele nos expulsa da nossa própria, do nosso próprio lugar, né?
1: É verdade, ele pega uma brechinha pequenininha, né?
0: Ele aproveitador. Toma conta, ele Exato. Toma conta. Mas o Espírito Santo não, ele chega, ele nos conquista. E sabe de uma coisa, Cido? É muito interessante isso, porque eu falo que o Espírito Santo sabe muito bem como me convencer daquilo que eu não quero aceitar.
1: Ah, é? É, Jonas? Brincadeiras à parte, mas é isso, né?
0: Às vezes eu fico assim, ah, eu não vou fazer tal coisa, não quero, isso não é pra mim, que não sei o quê. Fico assim, né? Aí o Espírito Santo vai lá e faz alguma coisa, fala, tá bom, eu já entendi, eu tô indo.
1: A gente brinca com o Jonas porque ele fala, não vou e foi, né?
0: Não teve jeito. Foi a baleia que foi levar lá, o peixe que foi levar lá, mas ele chegou.
1: Ai, meu Deus do céu. Eu brinco muito assim também. Eu falo assim, eu não quero ser Jonas, não. Eu vou. Mas toca e talvez você que está ouvindo também já passou por isso. Você fala, não quero fazer isso. Aí vai te incomodando. Uhum. Aí você começa a fazer e fala, tem tanto prazer em fazer.
0: Você sabe que eu sou humana, né?
1: É, exatamente.
0: Por favor, né? De vez em quando eu tenho aquelas minhas... Eu fico nervosa, eu fico irritada, como qualquer pessoa,
1: ainda,
0: né?
1: Bem, né? Porque senão bem, não seria, né? Nem humano.
0: Pois
1: seria,
0: é.
1: Né? Então.
0: E aí, às vezes tem situação que eu fico lá meio bicuda, sabe? Tipo assim, não, vou ficar no meu canto, não quero nem saber. É, vou deixar acontecer, vou esquecer, mas vou ficar no meu canto. Aí o Espírito Santo começa, sabe? É muito interessante, um louvor, eu ouço aquele louvor, vai falar justamente daquilo que... Não, é assim, ó, o louvor vai dizer, perdoa o seu irmão, para se humilhar, alguma coisa. Aí eu abro a Bíblia, a palavra vai sair igual. Eu vejo uma atitude, eu vou contar até uma historinha aqui para vocês entenderem.
1: Certo.
0: Eu fiquei brava com a minha irmã um dia. Fiquei brava com ela e falei assim, quer saber? Agora, se ela quiser conversar comigo, ela que vem. Aquela coisa de irmã que dá conselho e essas coisas, né?
1: Certo.
0: Aí, falei, quer saber? Agora, ela, se quiser, ela que vem conversar comigo. Eu não quero nem saber, não vou mais atrás, não quero mais nem saber. Aí, tô lá em casa, aí dali, de repente, começa a tocar um hino sobre irmão, sabe? Aí, vou mexer lá no Instagram, começa a vir mensagens pra mim e as mensagens, coisas que chegam, é tudo de irmãos. Sabe aquelas coisinhas assim, ó? Pra amar a sua irmã, irmã, você é a coisa mais importante que chegou na minha vida.
1: Aí, começa a lembrar, começa a querer chorar, fala, meu Deus do céu.
0: Tá bom, Espírito Santo, eu já entendi o recado.
1: Até usa, mas olha, usa todos, mas é verdade, usa todos os caminhos.
0: Todos os caminhos.
1: Aí você olha para um lado, alguém falando assim, ai, que saudade da minha irmã, tô com morrendo de saudade.
0: É bem
1: aí,
0: assim.
1: Aí você liga para alguém e fala, só um momentinho, irmã.
0: Aí o outro manda lá no grupo de intercessão, manda lá, ore pela minha irmã que ela tá doente.
1: Exatamente.
0: Ai, meu Deus do céu.
1: Quer saber? Vou ligar logo e falar assim, ó, você errou, mas eu te perdoo porque eu te amo, e morreu o assunto, quero te ver, quero te abraçar.
0: E às vezes não precisa pedir perdão, basta ligar e tá tudo bem.
1: É,
0: tá,
1: verdade.
0: Tá tudo bem.
1: É como se nada tivesse acontecido. É evidente, às vezes tem, né? E talvez você que tá ouvindo, porque a gente fala muito da vida real, acontece com todo mundo.
0: Sim.
1: E você tá ouvindo aí e tá de trombinha, tá de mal com o seu irmão, sua irmã. E talvez tenha a mãe viva ainda, pai, mãe viva ainda, que o pai e a mãe sofrem com isso quando os filhos brigam, né? E aí a pessoa vai deixando... Eu sei porque assim, eu vou contar uma história curta aqui também, tomando a liberdade. Eu tinha um tio que morreu. As duas irmãs brigaram a vida inteira e já estavam ali há 3 anos sem se falar. E isso judiava do meu tio, sabe? Ele falava assim, ele falava pra mim, às vezes ia passear com ele, ia na praia. Aí ele falava assim, eu tenho uma vontade que minhas filhas fiquem bem uma com a outra, né? No dia que ele morreu, elas ficaram de bem.
0: Tá vendo?
1: Mas no dia que ele morreu...
0: Precisou acontecer algo doloroso para dar aquele choque,
1: exatamente,
0: né?
1: Não podia ter feito ele feliz durante aqueles anos? Falar, pai, ó, o senhor vai ter o prazer de ver a gente se amando, se dando bem. Aí estão super bem agora.
0: Poderia ter dado essa alegria para ele,
1: exatamente,
0: né?
1: Então isso serve para você que tá aí, ó, de mal com o seu irmão, de mal com a sua irmã, tá de trombinha, o orgulho falando alto. E se tem pai e mãe vivo, vocês vão trazer não só pelo seu pai e pela sua mãe, é por você também,
0: né? Eu tô vendo o Espírito Santo chamando a atenção de alguém.
1: Exatamente. Então deixa, deixa definitivamente o orgulho de lado, porque ele só vai te corroer e vai chegar um momento que você vai estar tão arrependido e tão arrependida e de repente pode ser tarde, porque o amanhã não foi prometido.
0: Exato.
1: Então aproveita esse momento que você está vivo, que você tem a oportunidade, que essa pessoa de repente que você está aí, que você discutiu, não interessa o motivo, não é nem da nossa conta, mas tudo é resolvível e o amor perdoa tudo e a gente vai levando e carregando esse mal para a vida inteira. Aí chega um momento na vida e fala, ah, eu resolvi perdoar, mas você não sabe quando. E de repente você vai deixar para a semana que vem e o amanhã não foi prometido e você vai se arrepender pelo resto da vida. Então a vida acontece agora. Quanto mais a gente se libertar de males que corroem o nosso coração, a nossa alma, o nosso espírito, que afasta a gente de Deus, porque isso afasta a gente de Deus.
0: Com certeza.
1: E aí você vai ver que o quão importante ter no final de semana você poder olhar. Porque tem uma frase que define muito bem. Outro dia eu estava falando para o meu outro dia, meu filho, a gente fala como se fosse anteontem, né? Meu filho era menor de idade. Mas ele estava numa situação e eu falei para ele, ó, coloca na balança o que é mais difícil, gostar ou odiar. Quando você odeia um ambiente, você não consegue nem passar perto.
0: É verdade.
1: Então, se você passa a gostar, você vai tranquilo.
0: Sim.
1: Se você não gosta de uma pessoa e ela chega numa festa que você está, estraga a sua festa.
0: Uhum.
1: Mas se você decidir gostar dela, não vai fazer diferença. A festa vai continuar bonita.
0: Sim.
1: Vai gostar, sabe? Então, é muito mais fácil, muito mais econômico para o corpo, para a alma e para a vida gostar da pessoa. Mesmo que ela é cheia de defeitos. Porque talvez ela tenha passado momentos na vida dela que faz dela uma pessoa rancorosa, triste. E, de repente, um carinho, um respeito muda a vida dela também.
0: É
1: muito
0: isso,
1: mais fácil gostar.
0: É por isso que eu sempre digo para as pessoas que a gentileza muda o dia de alguém, o sorriso muda o dia de alguém, aquela sua chegada, né? Com um diferencial, muda o dia de alguém. E vou dizer uma coisa.
1: Não,
0: a
1: Lari
0: está aqui, ó, cheia de joinhas. É. E vou dizer uma coisa, Cido.
1: É.
0: Tem uma coisa que está acontecendo agora que muda o dia de alguém.
1: Mas olha...
0: Muda o dia de alguém e muda mesmo. Você sabe do que eu estou falando?
1: Claro. Tem até uma trilha sonora, não tem?
0: Tem. Então solta aí.
1: Vou mostrar para o pessoal. Não tem como não rir. Ó.
0: Não tem.
1: Aí, ó. Agosto, olha o sorriso.
0: Chegou!

0: um clima maravilhoso.
1: É clima de festa. Eu já falei que eu sou festeira. Eu gosto mesmo de festa. Eu gosto de participar. Eu gosto da preparação. Eu gosto de tudo que está acontecendo. E gosto de saber que tem muita gente que vai ser abençoada, que vai ter ali o alimento na sua mesa. Porque eu sei, eu já comprei a minha cesta básica e eu quero saber de você que está nos ouvindo agora, se já comprou a sua cesta básica. Inclusive, eu falei, sabe que o sertão evangélico, essa semana eu estive no sertão evangélico, podemos voltar só um pedacinho.
0: Mas pode falar, o sertão evangélico, a gente fez um programa,
1: tá, né? Sabe que o sertão evangélico, eu estive no sertão evangélico outro dia, e ali eu fiz uma promessa para eles, porque eles fazem lá a campanha de arrecadação, eles colocam lá uma caixa grande ali, e as pessoas depositam ali, né, os quilos de alimento e tudo mais, e aí eles estão com fé que vão arrecadar 4 mil quilos ali.
0: Olha!
1: De alimento. Então, eu fiz uma promessa.
0: Certo.
1: Que a minha cesta básica vai lá para a caixa deles.
0: Vai lá para a caixa deles. Olha, o pessoal do sertão evangélico, para você que está ouvindo agora, falar, mas eu não acordo cedo, que hora é? Olha, começa, acho que é seis, a Lari tem até os horários, é 6 horas o sertão evangélico. É das 6 da manhã começa, né? E aí você madrugou no dia que você participou lá, né?
1: Nem te conto.
0: Ah, mas
1: falei,
0: olha...
1: Eu falei o seguinte, gente, meu corpo tá aqui, mas o espírito ficou dormindo lá em casa.
0: Mas até, gente, olha, eu não que eu seja leve trás, que eu não guardo segredo, mas olha, ela fez um bolo que o pessoal lá até quase brigou, falou, eu quero.
1: Pois.
0: Ah! Você levou o bolo pra turma?
1: Não, sabe o que foi mais engraçado? É. Que o meu filho viu, né? É. E mandou pra mim, mãe, foi você mesma que fez?
0: Ah, é? Olha só!
1: Aí eu falei, foi, filho. Eu até, depois mandei o videozinho que eu fiz, né? Do momento que eu estava fazendo o bolo. Aí ele falou assim, nossa, deu água na boca.
0: Aí, ó, tá vendo? É outro que queria o bolo, mas... Porque eu sei que a produção comenta. Você sabe como é que é produção, né?
1: Produção, assim, assim, né, Lari?
0: A Lari também. A Nina não... Aí um dos rapazes da produção falou, mas não deu tempo, deu uma saidinha, o bolo acabou, o pessoal tava comendo tudo, foi muito engraçado. Mas que coisa boa, né?
1: É muito bom.
0: É muito bom.
1: E ver que aqui na nossa sede mundial as pessoas estão nesse empenho.
0: Nesse empenho,
1: sabe? Nessa alegria. É muito interessante, porque não é só o sertão, mas eles me passaram a informação que PDA Play também tá fazendo a campanha junto conosco, o Pequeno Galileu, todos aqueles que estão envolvidos no trabalho aqui, né, na nossa sede mundial, estão empenhados nesta campanha. E sabe que eu fico mais feliz? Que não é só aqui na nossa sede mundial.
0: É verdade,
1: todo,
0: né?
1: Lugar eu recebo vídeos, eu vejo vídeos, as pessoas postam, eu sigo muitas igrejas, né, então aparece lá o trabalho deles, e ali no trabalho deles está todo mundo envolvido, as crianças, o Pequeno Galileu, o Expansão, o Temu, todos eles envolvidos nesse trabalho, aí as mulheres de fé, todos envolvidos nesse trabalho para poder estar arrecadando cada vez mais, para que mais vidas sejam atendidas, mais necessidades, né, sejam atendidas. E todo ano aumenta, meus irmãos, todo ano aumenta. Por isso que nós temos, assim, esse ímpeto, né, essa força de vontade que dê certo.
0: É verdade.
1: E além da força de vontade que dê certo, aí vai a cerejinha do bolo. A fé. Acredito que já deu certo.
0: Amém.
1: Em nome do Senhor
0: Amém.
1: Jesus.
0: Amém. Em nome do Senhor Jesus. E, assim, você falou e falou muito bem do aumento de necessitados. Por mais que haja uma meta, a gente fala do volume, a gente fala, vamos bater a meta, em nome de Jesus, que supere muito mesmo, mas a quantidade de pessoas, a preocupação é na quantidade de pessoas a ser ajudadas. Vai ter lugar aí, né, espalhado pelo país, que a igreja é pequena, ela não tem condições de arrecadar, aliás, ela vai precisar, aí uma igreja maior, que arrecadou maior, mais mantimentos, de uma forma geral, roupa, alimento, vai distribuir naquela aquela região também. Uhum. E aí vai estrategicamente eliminando a fome, o frio, né? Toda causa da falta humanitária. Que às vezes a pessoa está precisando de um determinado... Ela tem comida, mas não tem roupa. Ela tem roupa, mas não tem alimento. E estrategicamente vai suprir a necessidade dessa pessoa.
1: Exatamente.
0: Né?
1: É por isso que nós estamos sempre aqui. Eu sou aquele tipo de pessoa que não sabe pedir dinheiro para ninguém. Uhum. Não sabia pedir dinheiro para o meu pai, porque eu fui trabalhar aos 12 anos, e pelo contrário, eu que dava dinheiro em casa. Também nunca soube pedir dinheiro para o marido, ele já sabia disso, ele sempre perguntava. Uhum. Eu não sei pedir dinheiro, mas para a associação, para a fundação, para os necessitados, eu tenho cara de pau mesmo de vir aqui e dizer, olha, você pode ajudar, você deve ajudar, é satisfatório ajudar, é maravilhoso ajudar e faz a diferença. Como faz a diferença?
0: Faz a diferença, viu?
1: Então, vamos lá, Cido. Como que a pessoa faz se ela quer ajudar?
0: Olha, é muito simples. E eu vou colocar no ar agora para você ter uma ideia mais clara e, de repente, já tomar posse e fazer a sua oferta.
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1: Chegou aquele nosso momento tão esperado, aquele momento especial, sabe, de ouvir Deus falar. Meu coração fica aqui, ó, palpitante, só esperando este momento, porque eu também aprendo junto com vocês. Deus fala comigo através da palavra e é sempre muito bom, né? Um manual de vida para nós aqui na Terra, que nos ensina todos os dias como nós devemos proceder. E hoje eu tenho a minha Bíblia aberta no livro de Romanos, capítulo 15, versículo 13, que diz o seguinte: Ora, o Deus de esperança vos encha de todo gozo e paz na vossa crença, para que abundeis em esperança pela virtude do Espírito Santo. Eu próprio, meus irmãos, certo estou a respeito de vós, que vós mesmos estáis cheios de bondade, cheios de todo conhecimento, podendo admoestar-vos uns aos outros. Quando eu falo que a Bíblia é o nosso manual de vida, e o que é mais interessante na palavra de Deus, de Gênesis a Apocalipse, é totalmente atemporal. O que que é atemporal? Atemporal é algo que em todo tempo é tempo. Ela nunca está fora de tempo. Então, a palavra de Deus, escrita, né, lá por Paulo em Romanos aqui, já falava do que nós estamos vivendo hoje. Esse período de entender a necessidade do outro, esse período de estarmos conscientes de que nós precisamos nos unir, estar mais fortes. Deus conhece o nosso futuro, ele não pertence a nós. E ele sabe como nos preparar. Nós estamos vendo que o mundo está vivendo cada vez mais catástrofes. Apesar de vivermos num país diferenciado, num país abençoado, mas também passamos por situações extremas. E quando a palavra de Deus, neste tempo, vem nos admoestar para que estejamos unidos, para que estejamos conscientes de que o amor ao próximo é necessário, ela está trazendo para nós exatamente isso, que nós devemos nos unir em todo tempo. Estar unidos quando tudo está bem nos prepara para o dia mau. Nos prepara para que aquela força, aquele entendimento da necessidade do outro também venha nos acolher no dia da tempestade, no dia da catástrofe, no dia em que situações adversas possam ocorrer na nossa vida. E aqui, Paulo está falando justamente sobre... Ele está dizendo a alegria que ele sente em dizer, ele está expressando aqui a alegria que ele sente em saber que a esperança daquele povo para quem ele escreve, para os romanos, para a igreja, né? E ali ele está dizendo para eles que está feliz, que eles estão firmados na esperança. A esperança em Cristo é algo que nunca morre. A esperança em Cristo tem que estar viva em todo o tempo, acreditando que o nosso Deus é aquele que cuida de nós, que nos faz perseverar como irmãos, que nos faz perseverar como famílias, que nos dá o entendimento, discernimento de que não estamos só nesse mundo, mas que temos ali, né, pessoas ao nosso redor que precisam da nossa ajuda, assim como nós também precisamos da ajuda dessas pessoas em vários momentos da nossa vida. E aí, eu entendo muito bem que aqui Paulo, inclusive, coloca essa sensação de pertencimento, onde as pessoas, na esperança em Cristo, têm a paz, têm a graça de Deus, têm o conforto e têm aquela certeza de que eles não estão sozinhos nesse mundo, eles pertencem a Deus. E isso não é a coisa de um, mas em conjunto. E é isso que nós fazemos com as instituições Reviver. Nós fazemos exatamente isso, para que as pessoas, elas não se sintam sozinhas, mesmo estando dentro da igreja. Elas tenham esperança sabendo que a ajuda vai chegar na hora da dor, na hora do sofrimento. E aqui, Paulo também expressa de uma forma bem clara, onde ele diz que ele está certo dessa esperança entre os irmãos, dessa comunhão entre os irmãos, que os irmãos estão vivendo ali, né? Uma solidariedade, e bem sabemos que a igreja primitiva, nos tempos de Paulo, nos tempos de Pedro, nos tempos de João ali, era uma igreja muito unida, que dividia tudo, uma igreja que estava firme na oração, mas também perseverava ali no partir do pão. Então, ver tudo isso é algo realmente que me encanta o coração e me dá esta alegria, esta esperança em saber que eu não estou sozinha nesta batalha para poder colocar alimento na mesa de quem tem fome, que a nossa presidente não está sozinha, que a Igreja Deus e Amor não está sozinha, porque todo aquele a quem ouvir essa palavra e der crédito, a bênção do Senhor estará sobre ele. E o Senhor, com toda certeza, na esperança, na fé e no amor de Deus, nós sabemos que vamos atender cada vez mais pessoas que precisam da nossa ajuda. E é por isso que eu não me canso de dizer... Cadê, Cido? Cadê a nossa musiquinha?
0: Sem dúvida nenhuma. É nesse clima aqui que a gente vai.
1: Agosto verde chegou.

0: maravilhoso, de amor ao próximo. Olha aqui, olha, Paulo falou lá para a igreja de Romanos, e hoje eu estou dizendo aqui, juntos nós podemos mais, juntos nós conseguimos mais, conquistamos mais para a glória de Deus. Acabou o nosso tempo, a Lari já está aqui, ó, já mostrando o celular aqui, que acabou o tempo, gente, e eu tenho que obedecer, porque ela pega no pé mesmo e está certa. Então, Deus abençoe vocês e até a próxima, se Deus quiser.
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0: 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As notícias do governo federal que movimentaram o país no dia de hoje.
1: Olá. Olá, boa noite.
2: Boa noite para você que nos acompanha em todo o país.
1: Quinta-feira, 23 de julho de 2026.
2: E vamos ao destaque do dia.
1: Governo contesta a decisão dos Estados Unidos de impor nova tarifa de 12,5% a produtos brasileiros.
2: E diz que o Brasil é reconhecido na Organização Internacional do Trabalho pelo combate ao trabalho forçado.
1: Restituição do imposto de renda.
2: Receita Federal abre amanhã consulta ao terceiro lote de pagamento.
1: Depósito será feito no dia 31 de julho, Thaís de Araújo.
3: Para saber se a sua restituição foi liberada, basta acessar o serviço Meu Imposto de Renda no site da Receita Federal ou consultar pelo aplicativo oficial do órgão em celulares e tablets.
2: Ciência e inovação contra desigualdades.
1: Prêmio Jovem Cientista reconhece iniciativas que desenvolvem tecnologias de inteligência artificial com impacto social.
2: Sobre o assunto, conversamos com Olival Freire Júnior, presidente do CNPq.
4: Todos os alunos do segundo grau da universidade, aluno de mestrado, aluno de doutorado, um jovem pesquisador já com doutorado, todos esses podem se candidatar.
1: Na apresentação da Voz do Brasil, Luciana Vasconcelos e eu, Ellen Bernardes.
2: E acompanhe a gente ao vivo, acesse radiogov.ebc.com.br ou o canal Gov na sua TV aberta.
1: Produtores rurais devem ficar atentos. Os imóveis cadastrados no Cadastro Ambiental Rural, o CAR, precisam ter as informações validadas ou corrigidas.
2: A consulta é simples e pode ser feita pela internet.
1: Quem não verificar possíveis pendências pode perder benefícios. Saiba como consultar a situação do cadastro.

0: Mais de 845 mil produtores rurais de todo o Brasil receberam notificação para validar as informações de seus imóveis no Cadastro Ambiental Rural. As notificações foram enviadas pelo gov.br. Para consultar se o imóvel tem alguma pendência, o proprietário deve acessar o site www.car.gov.br e consultar a caixa de mensagem da Central Proprietário Possuidor, como explica Henrique Dolabella, diretor do Cadastro Ambiental Rural.
1: A mensagem pode ser para validar a análise que o Estado fez, pode ser para retificar alguma informação que o Estado identificou que não estava corretamente declarado, ou pode ser para subir algum documento comprovando aquela informação. Em outros estados que não usam o sistema federal, que usam o sistema estadual próprio, aí ele vai ter que entrar no SICAR do Estado, né, e cada estado vai ter o seu processo.
0: O CAR funciona como um mapa digital das áreas rurais e compõe uma base de dados para controle, monitoramento, planejamento ambiental e econômico e combate ao desmatamento. Atualmente, 8 milhões de propriedades estão inscritas no Cadastro Ambiental Rural. De acordo com Gabriela Gonçalves, coordenadora-geral da gestão do SICAR, o registro é obrigatório, gratuito e dá oportunidades para quem vive no campo.
2: É muito importante estar com o cadastro em dia e acompanhar as notificações da Central do Proprietário Possuidor, porque o Cadastro Ambiental Rural é obrigatório para o acesso ao crédito, ele também traz melhores condições de acesso ao crédito quando ele está regularizado, então é necessário e vale muito a pena acompanhar o Cadastro Ambiental Rural através da Central do Proprietário Possuidor.
0: Produtores do Acre, Rondônia, Pará, Tocantins, Mato Grosso, Mato Grosso do Sul, Goiás, Bahia, Espírito Santo, São Paulo e Santa Catarina devem acessar os cadastros ambientais do próprio estado para checar pendências. Todos os demais vão encontrar as informações no sistema federal, car.gov.br. Reportagem Graziele Bezerra.
3: E produtores rurais podem procurar na Embrapa orientações sobre as mudanças climáticas causadas pelo El Niño.
4: As previsões climáticas indicam mais chuva e temperaturas acima da média para a região sul do país nos próximos meses.
3: Diante desse cenário, produtores rurais podem adotar medidas de planejamento para reduzir os impactos nas lavouras e na pecuária.
5: O El Niño deve permanecer até o início de 2027 e trazer mais chuva, maior nebulosidade e temperaturas acima da média para a região sul do país. Mas, segundo especialistas, conhecer o fenômeno com antecedência permite reduzir riscos no campo. Orientações técnicas voltadas às principais atividades agropecuárias da região reúnem recomendações que podem auxiliar os produtores nesse planejamento, explica José Reinaldo Moraes, pesquisador da Embrapa Clima Temperado.
6: Ele reúne aí recomendações específicas para grãos, fruticultura, silvicultura, horticultura, pastagem, diversas aí, tipos de manejo, sempre com base no histórico de eventos anteriores que nós tivemos e também no conhecimento acumulado de anos, que a gente tem aí de convivência com esse fenômeno.
5: O documento recomenda que o produtor acompanhe as previsões meteorológicas oficiais, respeite o zoneamento agrícola de risco climático, planeje os investimentos e considere a contratação do seguro rural. A orientação é adaptar o manejo de acordo com cada cultura, já que os efeitos do El Niño variam entre lavouras e sistemas de produção. Nos cereais de inverno, como trigo, cevada e aveia, a atenção deve ser redobrada com doenças e com o planejamento da colheita. Para soja, milho e arroz irrigado, o foco está na drenagem das áreas, conservação do solo e monitoramento fitossanitário, para detectar pragas e doenças. Já na fruticultura, o excesso de chuva pode favorecer erosões, doenças e até comprometer a produtividade dos pomares. O pesquisador José Reinaldo da Embrapa ressalta que planejar pode evitar grandes perdas no campo.
6: Quanto antes o produtor incorporar essas orientações, no plano da sua safra, menor tende ele a sofrer os impactos financeiros, que pode levar o El Niño.
5: Além das recomendações para cada atividade, prevenir perdas começa antes mesmo da chegada das chuvas. O acompanhamento das informações climáticas e a adoção de práticas já conhecidas pela pesquisa ajudam o produtor a tomar decisões mais seguras e aumentar a capacidade de enfrentar os desafios provocados pelo El Niño. Reportagem Pablo Mundim.
4: E a chegada do El Niño com previsão de mudanças climáticas acendem o alerta dos cuidados para evitar doenças transmitidas por insetos e mosquitos, como dengue e chikungunya.
3: Altas temperaturas e maior volume de chuva em algumas regiões podem favorecer a circulação do mosquito Aedes aegypti a partir do segundo semestre desse ano.
4: E o Ministério da Saúde recomenda que estados e municípios intensifiquem as ações de vigilância e controle. Saiba mais com Diego Freitas.
7: O Ministério da Saúde emitiu uma nota técnica em que alerta estados e municípios para a possibilidade de aumento na transmissão de arboviroses, como dengue e chikungunya, em razão da previsão de ocorrência do fenômeno El Niño ao longo do segundo semestre deste ano. Segundo projeções citadas no documento, o aumento das temperaturas e das chuvas em algumas regiões e os períodos de seca em outras áreas podem favorecer a proliferação do mosquito Aedes aegypti. A estimativa é de cerca de 1.700.000 casos de dengue em 2027, considerando cenários climáticos que ainda podem ser atualizados. A orientação é reforçar as ações de vigilância e controle, com bloqueio da transmissão nos primeiros casos identificados, reorganização das atividades dos agentes de combate às endemias e adoção das medidas de controle do vetor. A população também deve eliminar possíveis criadouros do mosquito, observar os sintomas das arboviroses e procurar atendimento de saúde ao surgimento dos primeiros sinais da doença. Para acompanhar os alertas, basta acessar o portal info.dengue.mate.br. Diego Freitas, para a Voz do Brasil.
3: Os Estados Unidos anunciaram novas tarifas de importação a produtos brasileiros.
4: E o governo brasileiro acaba de divulgar nota contestando a decisão.
3: A repórter Luana Karen está aqui no estúdio da Voz do Brasil e tem mais informações para a gente. Boa noite, Luana.
8: Boa noite, Luciana e Ellen. Boa noite aos ouvintes da Voz do Brasil. Olha, em nota divulgada há pouco, o governo brasileiro rechaçou a decisão do governo dos Estados Unidos de impor tarifas de 12,5% sobre produtos brasileiros. A nota A nova tarifa está relacionada a investigações sobre trabalho forçado. De acordo com a nota assinada pela Secretaria de Comunicação Social da Presidência da República, ao longo da investigação, o Ministério do Trabalho e Emprego prestou explicações e forneceu farta documentação sobre a legislação brasileira e da atuação das autoridades aduaneiras para coibir importações de bens produzidos por trabalho forçado. O documento afirma que o Brasil é reconhecido há décadas pela Organização Internacional do Trabalho, pelos fortes compromissos assumidos no combate ao trabalho forçado. Além do compromisso internacional com o combate ao trabalho forçado, o governo brasileiro cita o compromisso interno intensificado pelas políticas domésticas de fiscalização, prevenção, acolhimento das vítimas e combate ao trabalho escravo contemporâneo. A nota ainda destaca que o governo brasileiro responsabiliza as empresas e indivíduos, aplicando multas severas e mantendo um cadastro de lista suja de empregadores.
4: Luana, e o governo indicou quais são as medidas que deve tomar a partir de agora?
8: Indicou sim, Ellen. O documento afirma que o Brasil iniciará imediatamente os trâmites para acionar os instrumentos previstos na Lei de Reciprocidade, aprovada por unanimidade pelo Congresso Nacional, e levará o tema ao Mecanismo de Solução de Controvérsias da Organização Mundial do Comércio. Ellen e Luciana.
3: Luana, muito obrigada pela sua participação ao vivo aqui na Voz do Brasil.
4: O papel da ciência é transformar a realidade e trazer melhorias práticas para o dia a dia da sociedade.
3: Com essa missão, o Prêmio Jovem Cientista chega à sua 32ª edição, destacando a inteligência artificial para o bem comum.
4: O objetivo é reconhecer projetos de estudantes e pesquisadores que utilizem a inteligência artificial para reduzir desigualdades, proteger o meio ambiente e melhorar os serviços públicos no Brasil.
3: Para falar sobre o prêmio e como a ciência pode revolucionar o uso da tecnologia no nosso dia a dia, eu e Nazi Brum conversamos mais cedo com Olival Freire Júnior, presidente do Conselho Nacional de Desenvolvimento Científico e Tecnológico, CNPq. Vamos ouvir. Nós vamos conversar agora sobre ciência. Presidente, muito obrigada pela sua participação aqui na Voz Brasil.
9: Muito obrigado.
3: Para começar, vamos falar sobre o Prêmio Jovem Cientista. O que é esse prêmio?
9: É uma das ações mais tradicionais do CNPq. Ela tem quase 50 anos de existência. É uma iniciativa conjunta do CNPq com a Fundação Roberto Marinho. E temos também sempre um patrocinador master que pode variar ao longo do tempo. Atualmente é a Shell. Qual é a importância desse prêmio? Eu gosto de dizer que prêmios são importantes em todas as atividades humanas. Acabamos de ver um exemplo de um prêmio que foi um fracasso para nós brasileiros. Qual é o brasileiro que não ficou frustrado com a Copa do Mundo? E qual é o brasileiro que não ficou contente com o desempenho do Wagner Moura e da Fernanda Torres na premiação do cinema? Então, prêmios são importantes em quaisquer atividades. E na ciência não é diferente. A particularidade desse prêmio, que é um prêmio para tentar fisgar um jovem promissor. Então, não é um prêmio Nobel, não é o prêmio Álvaro Alberto, então não é o prêmio para o pesquisador já consolidado. Então é uma tentativa, nos mantendo na questão do futebol, de você olhar para a divisão de base e dizer, aquilo ali tem futuro. Essa que é a ideia. Na última rodada, nós premiamos várias pessoas, algumas delas foram tão destacadas que na comemoração dos 75 anos do CNPq, nós convidamos alguns deles, Emanuele, Elisângela, o Raul, para apresentarem seus trabalhos para aquele público, que era um público diversificado, que estava comemorando os 75 anos do CNPq.
10: Uhum. Bom, presidente, esse ano, qual que é o tema do Prêmio Jovem Cientista e por que ele foi escolhido?
9: Então, isso é muito importante porque o tema, ele orienta a escolha e orienta quem vai se candidatar, e a gente sempre busca um tema na fronteira da pesquisa. Já tivemos o tema, como no ano passado, o problema da mudança climática em escala global, e o tema desse ano é inteligência artificial relacionada ao bem comum. Esse dilema que o mundo inteiro hoje atravessa de uma transição tecnológica disruptiva, mas uma transição em que nós estamos preocupados com o modo como a sociedade incorpora e não se perde nessa transição.
3: E como é que o investimento em jovens talentos pode contribuir para esse desenvolvimento tecnológico, científico do país?
9: Veja, os prêmios, eles são importantes também pelo valor financeiro, pelas bolsas que são atribuídos. Mas eles também colocam luz sobre certos projetos. Eu falei dos projetos desse ano. Um dos projetos que eu posso reportar para vocês é um projeto que foi destacado. Era um projeto de você ter uma célula fotoelétrica portátil que aquele coletor de castanha na floresta amazônica, veja que eu estou falando de um produto que o Brasil vende para o mundo inteiro. Não, o Brasília Noites, aqui a gente chama de castanha do Pará, o pessoal do Acre, do Amapá vai me matar, mas eu estou fazendo a ressalva, né? É a castanha do Brasil. Então o prêmio é um kit portátil que você carrega nas costas. Eu confesso para vocês que eu participei da entrega desse prêmio. Eu achei importante, mas eu não entendi a profundidade do impacto desse prêmio. Eu só compreendi tempos depois, numa viagem ao Amapá, e eu conversando com mais calma com o orientador da Emanuele, e aí ele me explicou o tempo que o castanheiro passa sem contato telefônico, sem luz à noite, 40 dias, 60 dias. Então você veja que é algo que, é claro que ainda é um projeto, é um piloto, ainda precisa chegar, ter escala para chegar no mercado, mas é algo que impacta na vida dos povos da Amazônia e impacta na economia brasileira, porque é o pessoal que coleta um dos produtos de exportação do Brasil.
10: Então são projetos que podem fazer a diferença realmente, né?
9: Exatamente.
3: E quem pode participar desse prêmio, que vai falar de inteligência artificial, que é um tema tão atual, como o senhor disse, né?
9: Em princípio, porque o prêmio tem faixas, então, em princípio, todos os alunos do segundo grau da universidade, aluno de mestrado, aluno de doutorado, um jovem pesquisador já com doutorado, todos esses podem se candidatar. Aí tem que olhar no edital qual a faixa em que ele se enquadra.
3: E vamos lembrar que o endereço, para quem tiver interesse no prêmio, é jovemcientista.cnpq.br.
9: Perfeito.
3: Todo mundo pode participar e tentar impactar, mandar projetos que impactem, né, a vida, não só do cientista, mas também do país, né, presidente?
9: E se tiver alguma confusão, bota lá no Google, Jovem Pesquisador CNPq, não vai dar outro endereço, é esse que você acabou de falar.
10: Agora, presidente, vamos falar rapidamente sobre a SBPC, a Sociedade Brasileira para o Progresso da Ciência, que começa agora. Como é que vai ser a participação do CNPq?
9: Veja, a SBPC é uma entidade da sociedade civil, até um pouco mais antiga do que o CNPq, né? Mas que tem tido um importante papel ao longo da história do Brasil. É a voz do cientista que, como sociedade civil, se dirige à própria sociedade e ao governo. Então, o CNPq sempre apoiou essa reunião da Sociedade Brasileira do Progresso da Ciência e sempre participou dessa reunião. Esse ano, em Niterói, belíssima cidade, nós vamos participar com uma atração, dentre outras, que essa atração eu queria chamar a atenção. Nós concebemos uma linha do tempo, a propósito dos 75 anos do CNPq, uma linha do tempo que dá corpo e voz ao lema dos 75 anos, que é "Olhando bem, tem CNPq". É a ideia de que em muitas das atividades de ciência e tecnologia que nós brasileiros nos orgulhamos, por vezes a gente não percebe que tem a marca do CNPq. Então, nessa linha do tempo, a gente vai encontrar, por exemplo, pesquisa de petróleo em águas profundas, tem o DNA do CNPq. A atividade do ITA, que permitiu a criação da Embraer, que hoje o Brasil tem a terceira empresa de aeronáutica do mundo, tem o DNA do CNPq. Citei esses exemplos, mas tem, eu diria, vários outros. O desafio do enriquecimento do urânio, o desafio de ter transformado o Brasil nessa enorme potência agrícola, tem lá o selo da Embrapa, né? Então, por vezes, o selo do CNPq não aparece tão diretamente. É preciso olhar bem para ver o apoio do CNPq. Então, quem tiver a oportunidade de ir a Niterói, eu convido para que passe no estande do CNPq para ver essa linha do tempo.
3: Muito obrigada pela sua participação aqui na Voz do Brasil. A gente conversou com o presidente do Conselho Nacional de Desenvolvimento Científico e Tecnológico, Olival Freire Júnior. Muito obrigada, presidente.
9: Agradeço a vocês pela possibilidade de falar do CNPq, de falar da pesquisa no Brasil, e agradeço também, claro, à EBC e ao público que nos acompanhou.
4: E a consulta ao terceiro lote de restituição do Imposto de Renda 2026 será aberta nesta sexta-feira, dia 24 de julho.
3: Quem ainda não recebeu a restituição deve verificar se há inconsistências.
4: Saiba como verificar a restituição e resolver possíveis pendências.
11: A consulta ao terceiro lote da restituição do Imposto de Renda será liberada nesta sexta-feira, dia 24, a partir das 9 horas. Mais de 2 milhões e 700 mil contribuintes serão contemplados e o pagamento está previsto para o dia 31 de julho. Para saber se a sua restituição foi liberada, basta acessar o serviço Meu Imposto de Renda no site da Receita Federal ou consultar pelo aplicativo oficial do órgão em celulares e tablets. De acordo com a Receita Federal, cerca de 165 mil restituições não foram creditadas, porque o contribuinte informou o CPF como chave PIX para recebimento, mas não possui conta bancária vinculada a essa chave. Nesses casos, é possível cadastrar uma chave PIX CPF junto a uma instituição financeira, atualizar os dados pelo serviço Meu Imposto de Renda ou enviar uma declaração retificadora. Após o processamento, permanecerão pendentes apenas restituições que ficaram retidas em malha fiscal ou que apresentam inconsistências nos dados bancários informados para recebimento, como os casos relacionados à chave PIX. Thaís de Araújo, para a Voz do Brasil.
3: Atenção, microempreendedores individuais e microempresários.
4: A implantação do novo Cadastro Nacional da Pessoa Jurídica pela Receita Federal vai suspender temporariamente os serviços de abertura, alteração e baixa de empresas realizadas pelas juntas comerciais.
3: Até o próximo sábado, às 7 horas da manhã, a base do CNPJ fica disponível apenas para consultas.
4: No sábado, a base ficará totalmente indisponível, impossibilitando consultas e qualquer outra operação relacionada ao cadastro.
3: O prazo para o restabelecimento total dos serviços está previsto para segunda-feira, 27 de julho.
4: A emissão do novo formato do CNPJ alfanumérico está marcada para o dia 31 de julho.
3: E atenção, estudantes, termina amanhã o prazo para os pré-selecionados da primeira chamada do ProUni entregarem a documentação que comprova as informações de inscrição à instituição de ensino onde foram selecionados.
4: Neste segundo semestre, o programa oferece mais de 471 mil bolsas de estudos parciais e integrais em todo o país.
12: Os estudantes pré-selecionados no programa Universidade para Todos, o ProUni, do segundo semestre deste ano, têm até sexta-feira, dia 24, para comprovar as informações passadas durante a inscrição. A documentação exigida pode ser apresentada diretamente na instituição em que o aluno foi pré-selecionado. É responsabilidade do candidato verificar com a universidade os horários e locais para realizar este processo. A perda do prazo ou não comprovação das informações implicará na reprovação dos alunos. Quem não foi pré-selecionado nesta etapa poderá participar da segunda chamada do ProUni, prevista para o dia 5 de agosto. Também será possível manifestar interesse na lista de espera entre os dias 26 e 27 de agosto. A divulgação da lista ocorrerá no dia 1º de setembro. E a comprovação das informações deve ser feita entre 1º e 14 de setembro. Nesta edição, o ProUni recebeu mais de 529 mil inscrições e ofertou 471.304 bolsas de estudo em 380 cursos de graduação. A iniciativa oferece bolsas de estudo integrais que cobrem 100% do valor da mensalidade e parciais, que correspondem a 50%. A iniciativa é realizada duas vezes ao ano. Mais informações em acessounico.mec.gov.br/ProUni. Thaísa Vitória para a Voz do Brasil.
3: O Ministério da Educação recebe até o dia 31 de julho a declaração do Censo Escolar 2026 e orienta gestores a preencherem os dados referentes aos alunos da educação especial.
4: Eles podem acessar um guia do INEP com orientações específicas sobre oferta de atendimento educacional especializado.
3: Os dados devem ser fornecidos em educacenso.inep.gov.br.
4: E essas foram as notícias do Governo Federal.
3: Uma realização da Secretaria de Comunicação Social da Presidência da República.
4: Com produção da empresa Brasil de Comunicação.
3: Fique agora com as notícias do Poder Judiciário e do Congresso Nacional. Uma boa noite.
4: Boa noite e até amanhã.
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15: Decisão do Supremo Tribunal Federal permite retomada da cobrança de IPTU em Teresina, no Piauí.
16: STJ reafirma que quando a vítima de homicídio deixa filhos menores, essa consequência pode aumentar a pena base do condenado.
15: TSE orienta tribunais regionais a criarem parcerias com instituições especializadas para combater a desinformação eleitoral.
16: Boa noite, eu sou Marcela Luiz.
15: Eu sou Walter Lima.
16: O Supremo Tribunal Federal suspendeu o liminar do Tribunal de Justiça do Piauí, que havia interrompido a cobrança de IPTU na cidade de Teresina.
15: De acordo com a decisão do ministro Alexandre de Moraes, o município declarou que a queda da arrecadação poderia causar grave impacto na economia pública e comprometer a execução de serviços essenciais. Fernanda Porto.
17: Diante da urgência, o caso foi julgado pelo ministro Alexandre de Moraes, que está na presidência do STF nesta segunda quinzena de julho. Ao atender o pedido para restabelecer a cobrança do imposto, o ministro Alexandre de Moraes considerou o levantamento da Secretaria Municipal de Finanças de Teresina, que indica que a paralisação da cobrança do IPTU impactou em arrecadação de mais de 84 mil milhões de reais. Na decisão, o ministro Alexandre de Moraes ressaltou que o município demonstrou que a queda de arrecadação poderia causar grave impacto na economia pública e comprometer a execução de serviços essenciais.
16: Quando a vítima de um homicídio deixa filhos menores, essa consequência pode aumentar a pena base do condenado.
15: Esse entendimento foi reafirmado pelo Superior Tribunal de Justiça. Fátima Uchoa.
18: Agora, sob o rito dos recursos repetitivos, a terceira sessão do STJ fixou essa tese que deve ser observada por juízes e tribunais. De acordo com o relator ministro Reinaldo Soares da Fonseca, o fato de a vítima do crime deixar filhos menores pode repercutir no aspecto material e gerar impacto em questões emocionais, mas esse posicionamento não pode ser aplicado automaticamente porque transformaria uma circunstância judicial em fator objetivo de aumento da pena. Ainda segundo o ministro, não é necessário exigir a comprovação de impacto excepcional ou individualizado para os dependentes da vítima, sob o risco de se esvaziar a própria finalidade da análise dessa circunstância judicial.
16: O Tribunal Superior Eleitoral orienta tribunais regionais a criarem parcerias com instituições especializadas para combater a desinformação eleitoral.
15: A ação permitirá a ampliação da capacidade técnica da Justiça Eleitoral, garantindo segurança jurídica na análise de processos que envolvam desinformação e conteúdo gerado por inteligência artificial. Juliana Cariri.
19: Os acordos poderão prever o compartilhamento de metodologias, o acesso a profissionais especializados, laboratórios e ações de capacitação. O TSE ressalta que as parcerias não alteram as competências das autoridades judiciárias nem as garantias.
16: Tribunal Superior do Trabalho mantém decisão que anulou reintegração de metalúrgico demitido por justa causa.
15: O trabalhador foi dispensado após comentar em rede social sobre a empresa em que ele trabalhava. Marla Lacerda.
20: O metalúrgico havia sido reintegrado por decisão provisória em primeira instância, alegando que sofria de depressão e que não podia ser dispensado por motivo de doença ocupacional. Mas o TRT de Campinas, São Paulo, suspendeu a medida. O caso foi analisado então pela SDI 2 do TST, que confirmou a decisão de segundo grau. Para o colegiado, ainda não há elementos suficientes para concluir que a demissão foi irregular. Os ministros destacaram também que a estabilidade pela doença ocupacional não impede a dispensa por justa causa. Portanto, a validade da demissão ainda será analisada na ação principal após a produção das provas necessárias.
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16: Uma boa noite.
15: E até amanhã.
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22: Eu sou Humberto Pinheiro e estes são os destaques de hoje do Jornal do Senado, que começa agora. Nova lei fortalece a produção nacional de medicamentos e vacina. Piso dos professores, frete rodoviário e renovação da CNH estão entre as medidas aprovadas pelo Senado. Emendas parlamentares para shows podem ser proibidas. Boa noite. Foi sancionada a lei que cria a Estratégia Nacional para o Desenvolvimento do Complexo Econômico Industrial da Saúde. A nova legislação busca fortalecer a produção nacional de medicamentos, vacinas, equipamentos e insumos médicos. O objetivo é reduzir a dependência do Brasil de produtos importados, ampliar a capacidade da indústria nacional e garantir mais segurança no abastecimento do sistema de saúde. A reportagem é de Patrícia Oliveira.
23: São mecanismos para incentivar empresas e instituições de pesquisa a desenvolver e fabricar esses produtos no país. A nova lei também amplia parcerias entre o governo, universidades e empresas e prevê linhas de crédito. Para o relator do projeto que deu origem à lei, senador Rogério Carvalho, do PT de Sergipe, a pesquisa tecnológica em saúde deve se voltar para soluções dos problemas brasileiros.
0: A pandemia de Covid-19 demonstrou que buscar a autossuficiência em fármacos, vacinas e equipamentos hospitalares é um dever do Estado para assegurar o direito constitucional à saúde.
23: A nova lei também altera normas do SUS e a lei de licitações para facilitar as compras públicas no setor de saúde.
22: No primeiro semestre de 2026, o Senado aprovou medidas provisórias que tratam do piso salarial dos professores da educação básica e do frete rodoviário de cargas. Os senadores também deram aval à renovação automática da Carteira Nacional de Habilitação. Repórter Pedro Pincer.
1: O Congresso Nacional aprovou medidas provisórias importantes, como a que reajusta o piso salarial dos professores da educação básica para R$ 5.130,63 em 2026, um aumento de 5,4% sobre o valor anterior, com ganho real de 1,5 ponto percentual acima da inflação. O texto aprovado estabelece novo cálculo para reajuste anual. A senadora professora Dorinha Seabra, do União do Tocantins, destacou a importância de valorizar o trabalho dos docentes.
2: Não tem educação boa, nem educação de qualidade, se os profissionais da educação não forem devidamente respeitados e valorizados. Esse é o nosso apelo para que, a partir do piso, as carreiras sejam reorganizadas nos diferentes municípios brasileiros e nossos estados.
1: Outro destaque foi a medida provisória que altera as regras e o cálculo do piso mínimo do frete rodoviário de cargas para considerar custos operacionais. A medida beneficia os caminhoneiros por estabelecer novas regras de regulamentação para empresas que contratem caminhoneiros para a realização de transporte rodoviário de cargas. Para o senador Stevenson Valentim, do Podemos do Rio Grande do Norte, a medida faz justiça e traz tranquilidade para a categoria.
6: Entendo que esse viés da multa já atingiu a sua pedagogia. E permanecer com essa injustiça é passar uma ideia de vingança e que não contribui em nada para a sociedade. É importante que o caminhoneiro esteja preocupado com a carga, com o seu horário de entrega, com a distância da família, com as condições das nossas rodovias.
1: Outra medida provisória aprovada no primeiro semestre do ano garante a renovação automática da Carteira Nacional de Habilitação de motoristas que, ao término da validade do documento, estiverem no Registro Nacional Positivo de Condutores. O cadastro mostrará o nome das pessoas que não tenham cometido nenhuma infração de trânsito nos últimos 12 meses.
22: E o Senado deve analisar a partir de agosto um projeto que cria o Prêmio Nacional da Educação Brasileira. A proposta busca reconhecer iniciativas de estados, municípios, escolas e estudantes que contribuam para melhorar a educação. O objetivo é valorizar boas práticas e incentivar ações que fortaleçam a educação em diferentes etapas, da educação infantil ao ensino médio. A proposta prevê categorias específicas para reconhecer experiências bem-sucedidas em todo o país. Os detalhes com o repórter Rodrigo Rezende.
24: O Senado deve analisar a partir de agosto um projeto que cria o Prêmio Nacional da Educação Brasileira. A ideia, apresentada pelo senador Camilo Santana, do PT do Ceará, reconhece estratégias e iniciativas para a promoção de avanços na melhoria da qualidade da aprendizagem na educação básica feitas por estados, municípios, escolas ou estudantes brasileiros. Camilo Santana, atual presidente da Comissão de Educação do Senado, ressalta que todas as formas de desenvolvimento da educação brasileira devem ser valorizadas.
25: Eu sempre digo que a educação precisa estar acima de qualquer questão político-partidária nesse país. Está em jogo a qualidade da educação para nossas crianças e jovens desse país. Temos muito ainda a fazer, muito caminho a ser percorrido.
24: O prêmio terá 8 categorias e regulamento posterior irá definir a forma de seleção dos vencedores. A proposta de criação do Prêmio Nacional da Educação Brasileira ainda será analisada pelas comissões do Senado.
22: Um projeto apresentado no Senado tipifica como ilícito o uso de emendas parlamentares para o financiamento de shows e apresentações artísticas. A medida pretende modificar a lei de improbidade administrativa para penalizar os gestores públicos infratores de maneira mais dura e até mesmo com a perda da função. Mais informações com o repórter Douglas Castilho.
5: Apresentado pelo senador Eduardo Girão, do Novo do Ceará, o texto prevê que o uso de emendas parlamentares para financiamento de shows e apresentações artísticas seja enquadrado como ato que causa prejuízo ao erário. Essa modalidade de infração tem também como sanções a perda dos direitos políticos por até 8 anos, multa de até 2 vezes o valor do dano causado e o ressarcimento integral dos danos verificados.
7: É um dinheiro que se evapora e que, se for em equipamentos para o hospital, fica lá por anos, por décadas, né? E esse projeto nosso visa normatizar isso e considerar como improbidade administrativa, com punição.
5: O autor do projeto justificou ainda que a medida pode combater o superfaturamento e os desvios que costumam ocorrer nesse tipo de transação. Além disso, segundo ele, haveria diversas vezes um conflito de interesses, pelo fato de gestores usarem dinheiro público para contratarem bandas ou grupos que têm eles próprios como empresários. O projeto aguarda a destinação para discussão nas comissões do Senado.
22: Mais de 158 milhões de brasileiros estão aptos a votar nas eleições de 4 de outubro. O número é o maior da história e representa um crescimento de mais de 2 milhões de eleitores em relação a 2022. No primeiro turno, os eleitores vão escolher presidente da República, governadores, 2 senadores, deputados federais, deputados estaduais e distritais. A reportagem é de Rodrigo Rezende.
24: 158 milhões e 700 mil pessoas devem decidir os mandatários dos próximos anos para a presidência da República, governos estaduais e distrital, Senado, Câmara dos Deputados e Assembleias Estaduais. Em relação às eleições de 2022, houve um acréscimo de 2 milhões e 200 mil eleitores. As mulheres representam quase 53% do eleitorado e cerca de 3 milhões e 500 mil eleitores têm 18 anos ou menos. O presidente do Tribunal Superior Eleitoral, ministro Nunes Marques, ressalta que a população brasileira é soberana para escolher seus representantes e definir o futuro do país.
8: O futuro da nossa democracia não será delineado por máquinas, mas pelos milhões de brasileiras e brasileiros que depositam nas urnas sua mensagem de esperança, traduzida no voto direto, secreto, universal e periódico.
24: Os 3 maiores colégios eleitorais estão na região sudeste: São Paulo, com 34 milhões, Minas Gerais, com 16 milhões, e Rio de Janeiro, com quase 13 milhões de eleitores. 918 mil brasileiros vivendo no exterior estão aptos para votar.
22: O senador Wellington Fagundes, do PL de Mato Grosso, defendeu o projeto de lei que permite a destinação de emendas parlamentares da saúde para o atendimento pré-hospitalar realizado pelos corpos de bombeiros militares. Na análise dele, a proposta reconhece que esse serviço integra a rede de atendimento em saúde e amplia as responsabilidades de investimento na estrutura das corporações. Trabalhos técnicos de Josivaldo Souza. O Jornal do Senado fica por aqui. Acompanhe agora as notícias da Câmara dos Deputados. Boa noite.

0: Jornal. Câmara dos Deputados. Câmara transforma em lei atendimento a brasileiras que vivem no exterior.
1: Herdeiros poderão retirar valores de até 40 salários mínimos sem inventário.
0: Comissão aprova inclusão digital de alunos com deficiência da rede pública.
1: Boa noite. A Comissão de Educação aprovou a criação da Política de Alfabetização Digital das Pessoas com Deficiência. A repórter Sofia Peçanha tem os detalhes da votação.
2: A Comissão de Educação da Câmara dos Deputados aprovou o projeto que institui a Política Nacional de Alfabetização Digital das Pessoas com Deficiência. Antes disso, o texto também foi aprovado pela Comissão de Defesa dos Direitos das Pessoas com Deficiência. A proposta tem como objetivo garantir o letramento digital de estudantes com deficiência da rede pública de ensino. Isso inclui desde o uso básico de computadores e internet, até ferramentas que auxiliam na comunicação, no acesso à informação e no desenvolvimento escolar. A relatora do projeto na Comissão de Educação, a deputada Maria Rosas, do Republicanos de São Paulo, destacou a importância da medida para promover a inclusão.
3: Aprovar essa política nacional de alfabetização digital, especificamente para as pessoas com deficiência, é um marco para que nós possamos trazer e falar na ação a pessoa com deficiência, dizendo: nós lutamos pela inclusão dos direitos da pessoa com deficiência.
2: Para isso, o projeto prevê a capacitação de professores e gestores, a adaptação dos métodos de ensino e investimento em infraestrutura tecnológica nas escolas, como equipamentos e conexão à internet. A ideia é que a tecnologia deixe de ser um obstáculo e passe a ser uma ferramenta de inclusão, como ressaltou a relatora ao afirmar que a transformação digital precisa considerar as necessidades de todos os estudantes.
3: A transformação digital da educação somente se realiza plenamente quando contempla a diversidade dos estudantes e assegura a eliminação de barreiras que dificultam o acesso, a participação e a aprendizagem das pessoas com deficiência.
2: A política de educação digital para pessoas com deficiência também estabelece que o desenvolvimento dos alunos e da instituição deverá ser acompanhado bimestralmente. Segundo o autor da proposta, o deputado Carlos Henrique Gaguinho, do União de Tocantins, com mais acesso e preparo, os estudantes com deficiência podem ter mais autonomia nos estudos, mais participação nas atividades escolares e melhores oportunidades no futuro, inclusive no mercado de trabalho. O próximo passo para aprovação da Política Nacional de Alfabetização Digital das Pessoas com Deficiência será a análise pela Comissão de Finanças e Tributação. Da Rádio Câmara de Brasília, Sofia Peçanha.
0: Educação. Bibo Nunes, do PL do Rio Grande do Sul, é autor do projeto que proíbe a aprovação automática de alunos não alfabetizados nos 3 primeiros anos do ensino fundamental. O texto altera a Lei de Diretrizes e Bases da Educação Nacional e aguarda análise pela Comissão de Constituição e Justiça.
4: Tem que saber ler e escrever, isso é o mínimo. Escola é para educar, que acima de tudo o objetivo das escolas é a educação. Se não for educação, não tem o menor fundamento. Espero que aprove para o bem da educação no Brasil. Não tem fundamento uma criança do primeiro, segundo, terceiro ano serem aprovados sem saber ler e escrever. Essa é a minha luta para melhorar de fato a educação no Brasil.
1: Bibo Nunes acredita que a promoção automática dos alunos serve apenas para melhorar indicadores educacionais. Na avaliação do deputado, a medida desestimula estudantes e professores, cria uma falsa sensação de aprendizado e compromete a qualidade da educação.
0: Justiça. Comissão aprova a proposta que permite até 40 salários mínimos para a retirada de valores a herdeiros. A repórter Júlia Lopes explica a atualização dos valores.
5: A Comissão de Finanças e Tributação da Câmara dos Deputados aprovou um projeto que atualiza para até 40 salários mínimos, o equivalente hoje a R$ 64.840, o valor que poderá ser liberado a herdeiros sem necessidade de inventário em cadernetas de poupança e fundos de investimento. A proposta foi apresentada pelo deputado Celso Russomano, do Republicanos de São Paulo, e altera a lei que trata do pagamento a dependentes ou sucessores de valores não recebidos em vida pelo titular, como restituições do imposto de renda e outros tributos. A regra vale para casos em que não há outros bens sujeitos a inventário. No texto, o autor explica que, nesses casos, os herdeiros costumam utilizar os valores recebidos para cobrir despesas como impostos, custas judiciais e honorários de advogados, entre outros gastos. O relator da proposta, deputado Hildo Rocha, do MDB do Maranhão, afirma que a atualização é necessária, porque a legislação atual utiliza como referência a obrigação do Tesouro Nacional, a OTN, que não existe mais, o que gera dificuldades de interpretação.
6: Essa regra já existia, só que como ele estava estipulado, referenciado em cima de um título do governo, que era a antiga OTN, e como a OTN não existe mais, não existia mais a referência de até quanto poderia ser pago de forma imediata para a viúva, ou para o viúvo, ou para o filho. Então isso impedia a evolução e a facilidade e a rapidez da transferência desses recursos de uma conta para a conta do herdeiro. E isso é facilitado agora.
5: Além disso, a proposta altera o Código de Processo Civil para estabelecer que o juiz não poderá negar o pedido de gratuidade da justiça apenas com base na renda de um herdeiro ou na posse de um imóvel. O projeto, que busca atualizar o limite a ser retirado por herdeiros em cadernetas de poupança e outras aplicações no valor até 40 salários mínimos, segue em análise na Comissão de Constituição e Justiça. Da Rádio Câmara de Brasília, Júlia Lopes.
7: Economia.
1: A Câmara aprovou proposta que garante imunidade tributária aos templos religiosos e suas entidades filantrópicas, também sobre tributos incidentes no consumo de bens e serviços. Marcelo Crivella, do Republicanos do Rio de Janeiro, afirma que a medida regulamenta um direito já previsto na Constituição.
8: Essa é a grande, eu diria, notícia para os templos religiosos, é fazer com que a imunidade prevista na Constituição Federal se torne realidade com relação aos tributos que incidem no consumo de bens e de serviços. Essa PEC foi aprovada no plenário com 385 votos favoráveis, 93 votos contrários e 7 abstenções. Portanto, teve ampla maioria.
0: Na opinião de Marcelo Crivella, a medida pode reduzir os custos de igrejas e instituições beneficentes na aquisição de equipamentos e insumos utilizados em atividades religiosas, assistenciais e sociais. A proposta agora será analisada pelo Senado.
7: Eleições.
1: Depois de ser aprovado na Comissão de Constituição e Justiça, o projeto que aumenta o prazo para transferência de domicílio eleitoral está pronto para ser votado pelo plenário da Câmara.
0: A proposta também altera as regras para comprovação de vínculo com a localidade, como informa a repórter Silvia Munhato.
9: A Comissão de Constituição e Justiça da Câmara aprovou o projeto que amplia de 150 para 180 dias antes das eleições o prazo final para o pedido de transferência do domicílio eleitoral. Pelo texto, o tempo de residência mínima no novo município também muda de 3 para 6 meses. A deputada Júlia Zanata, do PL de Santa Catarina, relatora do texto, foi favorável à mudança.
10: A prática do turismo eleitoral, a transferência fraudulenta de domicílio com fins meramente eleitoreiros, constitui uma burla que corrói a representatividade democrática e a soberania popular em sua dimensão municipal. O voto é o exercício de soberania localizado e a fraude de domicílio rompe o nexo da pertinência essencial entre o eleitor e a comunidade política local, cujos rumos ele pretende definir.
9: A proposta também altera a forma de comprovação de vínculo com a localidade. Será exigida a apresentação de comprovante de residência oficial em nome do eleitor, como contas de água, luz, gás, telefone fixo ou correspondência oficial de órgãos governamentais. A lei atual permite a comprovação por meio de declaração do próprio eleitor ou outros meios que forem considerados convincentes pelo juiz eleitoral. Da Rádio Câmara de Brasília, Silvia Munhato.
7: Desenvolvimento Regional.
1: Rodrigo Hollenberg, do PSB, teme que o empréstimo de 6 bilhões de reais feito pelo governo do Distrito Federal para cobrir o rombo do Banco de Brasília, no caso Master, comprometa a saúde e a educação públicas. Por isso, o deputado acionou a justiça em defesa de crianças e famílias atípicas.
11: Nós, então, oficiamos ao Ministério Público do Distrito Federal e Territórios, solicitando que determine que o governo do Distrito Federal faça concurso para orientadores educacionais, para que essas crianças, esses jovens com deficiência possam ser acolhidos adequadamente na rede pública de educação do Distrito Federal. Do mesmo modo, nós estamos solicitando ao governo do Distrito Federal que realize a contratação de médicos, de enfermeiros, de técnicos de enfermagem, que possam garantir o atendimento a essas famílias.
0: Presidente da Comissão de Defesa dos Direitos das Pessoas com Deficiência, Rodrigo Hollenberg, relata o drama de famílias atípicas sem atendimento adequado e lamenta a falta de concurso para orientadores educacionais no Distrito Federal desde 2017.
7: Previdência.
1: O tempo para a aposentadoria de policiais militares e bombeiros poderá ser reduzido. Uma proposta aprovada pela Câmara permite que os estados e o Distrito Federal editem leis locais para diminuir esse prazo. Confira na reportagem de Maria Neves.
9: Aprovado na Comissão de Constituição e Justiça da Câmara dos Deputados, projeto que reduz o tempo de serviço de policiais e bombeiros militares para ter direito à aposentadoria integral, pode seguir para o Senado. Pela proposta, os estados poderão editar legislação própria para reduzir em até 5 anos o tempo mínimo de exercício na função para receber proventos integrais. O autor do projeto, o deputado Júnior Amaral, do PL Mineiro, argumenta que a medida busca trazer justiça para policiais e bombeiros militares que trabalham em condições difíceis e são pouco valorizados.
12: Os profissionais de segurança pública no Brasil já sofrem com falta de retaguarda jurídica, já sofrem com falta de logística adequada para trabalhar, já sofrem com baixos salários. Então essa questão da previdência é algo mínimo que a gente pode fazer aqui na Câmara dos Deputados para impedir que esses homens e mulheres sejam ainda mais desprestigiados, como infelizmente são historicamente no nosso país.
9: Atualmente, a lei exige 35 anos de serviço para militares receberem a aposentadoria com valor integral. Desse tempo, pelo menos 30 anos devem ser em atividades militares. Com o texto aprovado, o período mínimo de atividade militar poderá cair de 30 para 25 anos. Na regra de transição vigente, militares que ingressaram no cargo há mais tempo, antes de 2020, e ainda não cumprem os requisitos, têm de contar pelo menos 25 anos de serviço militar, mais um pedágio. Eles devem trabalhar mais 4 meses para cada ano que falta. A proposta também permite que os estados reduzam esse tempo de pedágio para 20 anos por lei local. Da Rádio Câmara de Brasília, Maria Neves.
0: Tarcísio Mota, do PSOL do Rio de Janeiro, apresentou projeto que estabelece regras para a aplicação de recursos dos regimes próprios de previdência dos servidores públicos. A proposta busca reduzir os riscos nas aplicações financeiras e aumentar a segurança do dinheiro destinado às aposentadorias.
13: Nós não podemos deixar que os institutos de previdência e os governos apliquem os recursos dos servidores em bancos que não têm condições de garantir a liquidez e garantir a rentabilidade e garantir que esses recursos não serão perdidos. Então a proposição desse PLP é de que os institutos de previdência de cada município brasileiro e dos estados brasileiros, eles tenham um limite, que 80% dos recursos dos servidores sejam obrigatoriamente aplicados em títulos que estão lastreados no Tesouro Nacional e em bancos públicos que dão garantia de que esse recurso não será perdido. E os demais 20% sejam aplicados em critérios muito rígidos de solidez dessas instituições financeiras.
1: Segundo Tarcísio Mota, a medida evita perdas em aplicações de alto risco e garante maior segurança aos recursos descontados de cada servidor. Ele argumenta ainda que o texto reduz a influência de interesses políticos e financeiros na gestão dos fundos previdenciários dos servidores.
7: Habitação.
0: Padre João, do PT de Minas Gerais, defende a aprovação de projetos que incentivam cooperativas habitacionais a participarem do Minha Casa Minha Vida. Ele avalia que a contribuição dessas entidades pode ampliar o acesso à casa própria com unidades mais acessíveis e de melhor qualidade.
14: Então temos que continuar avançando, e avançando também com a nossa relatoria, com o projeto de lei que garanta a autogestão. Ou seja, além da responsabilidade e disposição de estados, do Distrito Federal e municípios, a sociedade civil organizada em forma de entidade ou cooperativa poder não só construir as moradias na forma de autogestão, mas também outros equipamentos importantes para a comunidade.
1: Padre João observa que o déficit habitacional atinge quase 5 milhões e 700 mil famílias no país. Ele afirma que a autogestão dá segurança jurídica a experiências já existentes e permite incluir equipamentos comunitários nos empreendimentos habitacionais.
7: Segurança Pública.
0: A Câmara aprovou proposta que transforma em lei o atendimento a brasileiras no exterior. Saiba mais sobre o assunto na reportagem de Paula Bittar.
15: A Comissão de Constituição e Justiça da Câmara aprovou uma proposta que transforma em lei a política de atendimento a brasileiras que vivem no exterior por meio dos Espaços da Mulher Brasileira. A iniciativa, desenvolvida pelo Ministério das Relações Exteriores em consulados brasileiros, oferece orientação e apoio especializado com prioridade a mulheres em situação de vulnerabilidade. Entre os objetivos da política estão o combate à violência doméstica, a orientação sobre direitos e o apoio à capacitação profissional, ao empreendedorismo feminino e ao aprimoramento educacional. O texto aprovado também prevê que o atendimento poderá contar com profissionais especializados e instituições parceiras em áreas como imigração, direito de família, legislação trabalhista e previdenciária, apoio psicológico e capacitação linguística, educacional e financeira. A proposta estabelece que a implantação dos espaços da mulher brasileira ocorrerá de forma gradual, conforme a avaliação do Itamaraty. A prioridade será dada às localidades onde houver maior necessidade de reforço do atendimento às mulheres, conforme a disponibilidade de orçamento, funcionários e de espaço físico nas repartições consulares. De acordo com dados do Ministério das Relações Exteriores, a rede consular brasileira realizou 1.556 atendimentos a brasileiras vítimas de violência doméstica e de gênero no exterior em 2023. Segundo a relatora na comissão, deputada Maria do Rosário, do PT do Rio Grande do Sul, o projeto garante a segurança jurídica de uma prática que o Itamaraty já desenvolve com sucesso.
16: Os objetivos específicos da criação deste espaço da mulher brasileira é o

0: é a defesa das imigrantes contra a discriminação e a orientação a elas para a salvaguarda dos seus direitos humanos, é garantir a sua capacitação, o apoio ao empreendedorismo feminino, o apoio ao respeito, o aprimoramento educacional. Então, estas mulheres brasileiras que vivem no exterior passarão a ter um apoio maior dentro dos consulados como mulheres. E esse trabalho, sinceramente, será muito importante para a valorização dessas mulheres e tranquilidade das suas famílias que se encontram aqui no Brasil.
1: O projeto que transforma em lei a política de atendimento a brasileiras que vivem no exterior por meio dos espaços da mulher brasileira já pode ir diretamente para o Senado, a menos que haja recurso para votação antes pelo plenário da Câmara. Da Rádio Câmara de Brasília, Paula Bittar.
2: Meio Ambiente.
3: Delegado Palumbo, do Podemos de São Paulo, é autor de projeto de lei que aumenta a punição para quem maltratar animais. O deputado explica que a proposta eleva a pena máxima de prisão dos atuais 5 para até 12 anos para os condenados por esse tipo de crime.
4: Nós estamos lutando. O meu projeto estipula uma pena de até 12 anos de cadeia. O indivíduo que maltrata um animal tem que ficar encarcerado, de preferência trabalhando para pagar o próprio sustento. É assim que a gente trata criminoso, gente desalmada, que não tem coração, que maltrata os animais. Se esse projeto for aprovado, eu espero que seja, nós estamos lutando para isso, o criminoso que maltratar um animal vai ficar 12 anos enjaulado, que é onde ele tem que ficar.
5: Delegado Palumbo argumenta que a legislação atual não consegue manter presos os autores de maus tratos. O parlamentar também destaca sua atuação em defesa da causa animal e cita outras iniciativas apresentadas por ele ao longo da vida pública.
3: Termina agora o Jornal Câmara dos Deputados, produzido pela Rádio Câmara, com trabalhos técnicos de Everson Urani e a apresentação de José Carlos Andrade e Luciana Vieira. Uma boa noite para você.
5: Ótima noite. 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

Caríssimo ouvintes do programa Voz da Libertação, este que vos fala seu irmão em Cristo, pastor Alexandro Lima. 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

0: Cantem de júbilo e se alegrem os que têm prazer na minha retidão. E digam sempre, glorificado seja o Senhor, que se compraz na prosperidade do seu servo. Salmos 37, 27.
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2: Olha, ouvintes, passando aqui para lembrar que está chegando este dia 31 agora de julho, no horário das 9 da manhã e também no horário das 19 horas. Vai estar conosco aqui no Rio de Janeiro o grupo Vozes da África. Serão dois cultos de adoração. Claro, haverá pregação da palavra, milagres, libertações e também muita adoração. E nós queremos aproveitar esta oportunidade para fazer um apelo a todos vocês. Você que tem uma Bíblia em bom estado ou pode comprar uma Bíblia para doar, você vai preparar esta semana para trazer esta Bíblia para que ela seja doada para o continente africano. Nesta semana nós estaremos aí arrecadando Bíblias e queremos contar com você. Vamos enviar a palavra de Deus para o continente africano. Nós contamos com o apoio e com a colaboração de todos vocês.

0: ouvintes, aceite a paz de nosso Senhor e Salvador Jesus Cristo. Quem tem o imenso prazer de falar com vocês é o seu irmão em Cristo, pastor Antônio dos Santos. Eu quero desejar a todos vocês uma noite muito abençoada. Eu sei que vocês passaram aí o decorrer deste dia e agora à noite acompanhando esta programação. Seu rádio não desliga, fica ligado 24 horas. Eu sei que, quem sabe, você está agora na sua rede, aí na sua cama, você continua ouvindo esta programação. Estou passando aqui para lembrar a todos que é amanhã, nesta sexta-feira, o prosseguimento desta campanha, a campanha Destruindo Fortalezas, uma campanha que Deus levantou para abençoar você, para abençoar a sua família e também confirmar as libertações. Esta campanha prossegue em 6 horários, no horário das 7 da manhã, às 9, às 11, às 13, 15 e também no horário das 19 horas. Venham participar conosco, porque eu sei que o milagre de Deus já está reservado para você. Estarei com vocês, pregando a palavra do nosso Deus.
1: E Deus está chamando o seu povo hoje para parar de olhar para o inimigo. Deus chama o seu povo hoje para silenciar o medo e confiar plenamente nele, porque é ele que salva, é ele que liberta, é ele que transforma. Porque quando Deus, irmãos, está agindo, quando Deus está operando, a pergunta não é o que vai acontecer. Quando Deus está operando, a pergunta é: quem impedirá? Se Deus opera, ninguém impede. Se Deus age, ninguém é capaz de impedir.
0: Terei o imenso prazer de transmitir a palavra de Deus aos vossos corações. A palavra de Deus é poderosa, ela é tremenda, ela é fiel. Olha, ouvintes, após a pregação da palavra, eu estarei orando através das revelações do Espírito Santo. Eu quero te informar que você não precisa chegar aqui na igreja e contar o seu problema para ninguém. Existe um Deus que é onisciente e ele conhece os seus pensamentos, ele conhece as suas necessidades e ele vai te revelar para te abençoar. Após as revelações, logo na sequência, eu estarei fazendo aquela oração de desafio com toda a igreja para Deus libertar, para Deus destruir fortalezas. Quando a igreja estende as mãos aos céus e clama, a libertação de Deus acontece.
1: Coloca a mão e vai expulsando. Sai daí, Satanás! É sexta-feira de guerra, é sexta-feira de desafio, é sexta-feira da libertação. Jesus está destruindo fortalezas, Jesus está jogando por terra os demônios. Vai gritando para Jesus queimar ele, vai queimando, Jesus, vai queimando. Liberta essas pessoas, liberta a mente dessas pessoas, liberta o coração dessas pessoas. Sai daí, demônio assassino! Você que está na casa desta pessoa, demônio, vai embora!
0: É, Deus tem libertado pessoas a cada culto desta campanha. Deus tem feito maravilhas, as pessoas têm alcançado a libertação de Deus. Imagina, ouvintes, quantas pessoas oprimidas, deprimidas, sofrendo nas garras do inimigo. Mas chegando aqui, participando desta campanha, essas pessoas têm alcançado a libertação. Eu sempre faço também aquela oração para Deus curar, para Deus abençoar a vida do povo. e o povo tem testemunhado. Nós vamos acompanhar agora pessoas testemunhando o poder de Deus nesta campanha. Irmã, qual é o seu nome?
2: O meu nome é Paula.
0: Irmã Paula, conte a bênção.
2: Então, eu descobri que eu estou com 14 miomas.
0: 14 miomas.
2: Eu tenho todo o comprovante aqui. Eu perdi muito sangue. Eu uso fralda geriátrica, não saio para lugar nenhum, não aguento ficar em pé. Eu fiquei muito doente, fiquei internada. Tenho fotos aqui também. Tem todos os exames aqui, a ressonância. E a minha anemia está muito séria. Eu não aguento ficar em pé. E na ressonância, meu útero estava muito inchado, porque são 14 miomas e eu sinto dores de parto. Eu cheguei aqui, eu não estou com palpitação mais, eu não estou com... Você vê que eu não estou falando cansada, eu estou bem, não estou sentindo nada, as dores, parece que meu útero desinchou, eu estou bem, estou tranquila.
0: Aí, você está com os comprovantes, tá 14 miomas no útero,
2: fotos, internada,
0: estava fraca.
2: Eu não aguentava andar, não aguentava fazer, eu falei, Senhor, se o Senhor me tirar de São Gonçalo, me levar para o Rio, eu prometo que eu vou entrar em comunhão de novo, vou me reconciliar com Deus, vai ser hoje.
0: E está curada.
2: Eu, tudo, eu não estou sentindo nada.
0: Sumiu os sintomas.
2: Tem comprovante aqui na minha mão, se quiser ver.
0: Não está curada. Sentiu que nada. O mal saiu.
2: Pelo eterno Deus de Israel, eu não estou sentindo nada, não é?
0: Curada. Pra... A mulher com 14 miomas está curada por Jesus aqui agora, porque os sintomas desapareceram.
2: E eu faço questão, porque tem muita gente que fala que aqui a gente é pago, a gente fala para agradar, para aparecer. Eu faço questão de fazer um novo exame e trazer.
0: Traz os novos exames para a gente mostrar para o povo, viu?
2: Amém.
0: Tá curada. Cadê o glória para Jesus?
3: Jesus é Deus, bem-aventurado.
0: E tremendo, hein? Aquilo que Deus está realizando. É de se emocionar, ouvintes. Deus tem feito coisas extraordinárias na vida das pessoas. E você que está me acompanhando agora, vai ficar em casa? Eu sei que não. Vem participar conosco amanhã, nesta sexta-feira, em um dos horários. Vem participar, porque o milagre de Deus já aguarda por você. Rua Senador Pompeu, número 27, aqui no centro do Rio de Janeiro.

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2: Deus abençoe, ouvintes. Neste momento, passando aqui para convidar a todos vocês para este domingo. É o prosseguimento da campanha da restituição. Deus tem abençoado o povo, uma campanha que tem impactado vidas, lares e famílias. Você sabe que esta campanha está baseada no livro de Jó, onde Deus trouxe a restituição. Restituiu saúde, restituiu a sua família, restituiu os seus bens. É para você entender que Deus tem poder da restituição. Eu quero convidar você, a sua família, para estarem conosco neste domingo. São três horários, 7 da manhã, às 9 e também às 11 da manhã, a campanha da restituição. Eu estarei aqui com vocês, pregando a palavra do nosso Deus.
3: Josué agora assume o lugar de Moisés. Irmãos, e quem teria coragem de colocar o pé num território desconhecido, cheio de guerras e incertezas? É exatamente neste ambiente de medo, de pressão, de sensação de incapacidade que Deus libera uma das promessas mais poderosas do Antigo Testamento. Deus fala a Josué: como fui com Moisés, assim serei contigo. Deus estava dizendo para ele: você não vai vencer, Josué, porque você é forte. Você vai vencer porque a minha presença vai contigo. Aleluia! Oh, glória! Levante a sua mão adorando. O que nós precisamos é dessa presença. É da presença de Deus, é da presença de Deus. Quantas batalhas você enfrentou até chegar aqui, e o diabo não conseguiu te parar. O adversário não conseguiu te parar. Sabe por quê? Porque tem alguém contigo. Tem uma presença que o diabo não pode com ela na sua vida. Você pode levantar a sua mão e glorificar o nome deste Deus. Levante a mão e adora. Levante a mão e glorifica o nome de Jesus.
2: Olha, ouvinte, eu tenho certeza que você não vai perder tempo. Você vai ganhar tempo aqui aos domingos. Vai sair da sua casa para ouvir uma boa palavra da parte de Deus. Deus tem prazer em falar com você, acrescentar a sua fé, trazer cura interior e ainda abençoar a sua vida. Após a pregação da palavra, eu estarei orando através dos excelentes dons do Espírito Santo e, na sequência, juntamente com o Esquadrão da Fé, que estaremos aqui juntos, em jejum, em oração, em humilhação, pedindo a Deus para te abençoar. E nos domingos também, Deus tem confirmado libertações, Deus tem confirmado milagres. Venham participar. Eu tenho certeza que neste domingo a mão de Deus vai operar na sua vida e você vai glorificar o nome do Senhor.
3: Caminho deste homem, Satanás, sai de dentro desta casa, sai desta família. Você que está amarrando a vida desta pessoa, eu te repreendo em nome de Jesus. Em nome de Jesus, em nome de Jesus, vai embora!
4: Sai do comando dela!
3: Sai dela, Satanás! Vai embora! Grita, queima ele, Jesus! Vai expulsando, irmãos, vai expulsando! Sai da vida desta mulher também, Satanás! Sai, opressão maligna! Todo o trabalho que foi feito na encruzilhada, no cemitério, na Mata Virgem, tudo que você ganhou, Satanás, para destruir a vida desta pessoa. Você perdeu, o sangue de Jesus te repreende. O sangue de Jesus te repreende. Sai opressão do mal, sai obra maligna, sai inveja, sai do caminho dessas pessoas. É no nome de Jesus. É no nome de Jesus. É no nome de Jesus. Vai embora, Satanás.
4: Deixa o Espírito de Deus te tocar.
2: A mão de Deus tem se movido no nosso meio aos domingos. Que coisa tremenda. Vidas sendo libertas, vidas sendo restituídas, restauradas pelo poder de Deus. As pessoas têm testemunhado, ouvinte. As pessoas têm contado a bênção. Nós vamos acompanhar agora, porque as pessoas saem de casa, ouvem a palavra, recebem a oração da igreja e, claro, essas pessoas vão testemunhar. Aumente o volume do seu rádio e vamos acompanhar o que Deus vem realizando nesta campanha da restituição.
3: Seu nome?
5: Maria.
3: Irmão, o que é que aconteceu?
5: Aquele meu primo que eu dei testemunho que tinha ido para a enfermaria, que estava desenganado no CTI, ele já está em casa. Eu ganhei o grande livramento também, que o médico disse que eu ia entrar em coma e Deus me livrou. E estava no momento que eu mais precisava, Deus abriu uma porta de moradia para me alugar. No momento que eu estava doente, foi pedido a casa que eu morava. Mas ali eu confiei no Senhor, eu fiz um voto aqui, quando o Senhor chama para fazer o voto. Se o Senhor abrisse a porta para mim morar, né? E o Senhor abriu a porta de moradia.
3: Está abençoada.
5: Isso, e um preço bem acessível e bem melhor a kitnet.
3: Deus abençoe pelo seu testemunho. Cadê o glória?
4: A presença de Deus faz o inferno inteiro.
2: A presença de Deus tem sido notória no decorrer desta campanha. Deus está operando aos domingos. Você não vai ficar de fora. Eu sempre costumo falar, ficar de fora é perder as bênçãos de Deus. Venham para cá, Deus quer restituir o que você perdeu. Eu sei que eu falo com pessoas que ao longo dos dias, dos meses e até anos, você vem sofrendo perdas na sua vida. Talvez a saúde, talvez a família, quem sabe os seus bens, mas você vai estar neste domingo diante de um Deus que é poderoso para restituir na sua vida. Rua Senador Pompeu, número 27, aqui no centro do Rio de Janeiro.
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0: pessoas vivendo longe da presença de Deus, não é apenas no Brasil. Nós podemos confirmar isso no mundo inteiro. Quantas almas sofrendo, quantas almas gemendo, e Deus levantou a igreja na terra para a salvação das almas. O reino foi implantado aqui para resgate de vidas. É, Jesus quer transportar pessoas de um reino para o outro. E através de nós, é através da igreja que atua pregando o evangelho da salvação. E neste domingo, nós estaremos neste culto levantando um clamor por todo mundo. Olha, ouvintes, além deste culto de missões, dentro deste culto de missões, nós estaremos aí também realizando a nossa confraternização com o nosso campo estadual da Senador Pompeu. Todo o povo de Deus, das sedes setoriais, centrais, das igrejas locais e também de todas as igrejas regionais e locais, estarão presentes aqui conosco. Os grupos de louvor vão estar aqui adorando a Deus, o grupão geral aqui da estadual, o Expansão Jovem, o Pequeno Galileu, nós estaremos reunidos aqui em adoração. Nós estaremos também entregando a campanha dos 21 dias de Daniel. Nós estaremos aí nesse último clamor, no último dia desta campanha, entregando os 21 dias. E eu tenho certeza, a glória de Deus será notória. Imagina a igreja em adoração, a igreja entregando aí o jejum, a oração, o clamor de Daniel e também falando de missões. A glória de Deus vai nos envolver. Vai estar presente conosco na tarde deste domingo, pregando a palavra de Deus, o presbítero Andreus Carvalho.
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0: trazer alguém para um novo tempo. E esse novo tempo não vai começar com você vazio.
1: São clamor de Daniel e também falando de missões. A glória de Deus vai nos envolver. Vai estar presente conosco na tarde deste domingo, pregando a palavra de Deus, o presbítero Andreus Carvalho.
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0: alguém para um novo tempo. 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Deus vai colocar coisas no lugar, mas a unção vai encher, a unção vai encher, a unção vai encher. Ah, levanta sua mão, queridos. Um minuto, Deus vai colocar no lugar, Deus vai fazer acontecer, mas a unção dele vai encher. Para esse novo tempo, Satanás vai ter que correr, vai encher. Para esse novo tempo, o inferno vai ter que bater em retirada, vai encher. Quando te perguntarem o que é que você recebeu, unção, vai encher. E vão te perguntar, recebeu o que lá naquela igreja? Unção, vai encher. Seja cheio para esse novo tempo, seja cheio, seja cheio.
1: Eme aqui, Senhor.
2: Tremendo a palavra de Deus. Deus tem uma palavra para o seu coração na tarde deste domingo. Eu quero convocar toda a membresia da nossa sede estadual da Senador Pompeu. É um dia propício para a igreja estar unida. Quero convocar todos os membros do campo da estadual. Você que congrega aí na sede setor.

Setorial de Madureira, na sede setorial da Taquara, nas demais sedes centrais pertencentes ao campo, todas as sedes regionais e as igrejas locais. Este culto é um convite para todos vocês estarem presentes. Quero convocar você que é um visitante, que é um simpatizante da nossa igreja. Venham participar também conosco na tarde deste domingo, a partir das 14 horas. Muita adoração, palavra, oração, despertamento do campo missionário da igreja. Eu tenho certeza que Deus estará presente e a sua vida será edificada. Vem participar conosco. Rua Senador Pompeu, número 27, aqui no centro do Rio de Janeiro. 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
1: Neste momento eu quero falar com todos os dizimistas da Casa de Deus. Você que é membro, você que é um simpatizante. Eu sei que tem pessoas que não são nem membros da nossa igreja, mas são dizimistas fiéis. Vem até a livraria da nossa igreja, devolve o seu dízimo. Outras pessoas que faz aquela transferência bancária, faz um Pix, porque você entendeu o reino de Deus aqui na terra e você tem abrido o seu coração e estendido as mãos e ajudado. Deus te abençoe, meus irmãos. Estou aqui neste momento para levar uma palavra de gratidão até vocês. Que Deus continue abençoando muito, muito mesmo, a vida de vocês que tem realmente dizimado na casa do Senhor. Vocês sabem que isso para vocês é um privilégio poder contribuir, colaborar no crescimento do reino de Deus aqui na terra. E vocês fazendo isso, Deus garante sempre a proteção do vosso patrimônio. O devorador não vai devorar os seus bens, não vai tocar no seu dinheiro, não. Deus garante a segurança total de todos os seus bens. Muito obrigado, meus irmãos. Muito obrigado por estar contribuindo, estar ajudando sempre nas manutenções da casa de Deus. E eu quero aproveitar este momento e fazer uma pequena oração por vocês. Pedir a Deus para continuar multiplicando aí o seu salário, abençoando todo o trabalho das suas mãos.
2: O Senhor Jesus nos promete em sua palavra no livro de João, capítulo 14, versículos 13 e 14.
3: E eu farei o que vocês pedirem em meu nome, para que o Pai seja glorificado no Filho. O que vocês pedirem em meu nome, eu farei.
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1: Senhor meu Deus e meu Pai, é no nome do Senhor Jesus Cristo, mais uma vez, ó Deus, eu quero te louvar por tudo, Senhor. Quero te louvar pela vida de cada dizimista fiel da tua obra. Meu Deus, a vida de cada membro, de cada simpatizante, cada visitante, as pessoas, meu Deus, que já entenderam, ó Deus, o reino do Senhor aqui na terra. São pessoas, Senhor, que têm abrido seus corações e também estendido as mãos para ajudar a tua obra. Visita mesmo neste momento a vida de cada dizimista fiel. Aqueles, meu Deus, que quem sabe não tem nem condição de vir na igreja, porque estão longe, mas são pessoas que têm feito aquela transferência bancária, têm feito um Pix e contribuído, têm devolvido a décima parte de tudo quanto o Senhor tem dado a elas. Visita essas pessoas, meu Deus, abençoando o seu trabalho, abençoando o trabalho das suas mãos, multiplicando também, ó Deus, o seu ganho, multiplicando o seu salário e garantindo a proteção de todos os seus bens. Visita neste momento a membresia, Senhor. Ó Deus querido, todos aqueles que são fiéis ao Senhor, que têm devolvido também o seu dízimo na casa do Senhor para manutenção. É por isso, ó Deus, que o Senhor tem salvado almas através de cada contribuição. Missionários têm sido enviados, ó Deus, de leste a oeste, de norte a sul, ó Deus, dentro do nosso Brasil, ó Deus, no exterior, que tem levado a boa semente, E cada dizimista, meu Pai, faz parte desta grande obra, porque tem contribuído no Teu reino, tem contribuído na salvação das almas. Senhor da glória, repreende mesmo os espíritos devoradores, meu Pai, a miséria, as obras da inveja, arranca de dentro desta casa as enfermidades, meu Deus, que tem consumido o físico desta pessoa. E tem também, ó Deus, tirado do salário para compra de remédios. Senhor da glória, que haja bonança, que haja prosperidade e a proteção na vida deste dizimista, Senhor. É o que eu te peço e também te agradeço no nome de Jesus. Deus continue te abençoando. Você que é um dizimista fiel, nós estaremos aqui orando constantemente por você, pela sua família, para que Deus possa continuar aí, multiplicando o seu salário e também protegendo o seu patrimônio. Deus abençoe, meus irmãos. Continue sendo fiel a Deus, que Deus vai continuar também sendo fiel com todos vocês.
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0: 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Direito de ir e vir. O transporte gratuito garante mobilidade e a independência do idoso. A liberdade de se locomover pela cidade é um direito fundamental garantido por lei no Brasil. A gratuidade no transporte público municipal e interestadual é uma conquista muito importante. Esse benefício permite que os idosos visitem familiares, façam consultas ou passeiem sem custo. Apresentar o documento de identidade com foto é suficiente para garantir o acesso livre aos ônibus. O uso dos assentos preferenciais na frente dos veículos previne acidentes durante as viagens. Os motoristas têm o dever de esperar o embarque e o desembarque com total segurança e calma. Conhecer e exigir o cumprimento desses direitos evita constrangimentos no momento da viagem. A economia gerada com passagem pode ser destinada para a compra de remédios ou alimentação. A mobilidade urbana facilitada impede que o idoso fique isolado dentro dos limites da própria casa. A cidadania plena não diminui com o avanço da idade, mas sim exige mais respeito da sociedade. Apoiar e orientar os mais velhos no transporte coletivo é uma obrigação civil de todos os cidadãos. A liberdade de ir e vir traz autonomia e eleva a qualidade de vida durante toda a melhor idade. Prevenção constante. As consultas de rotina afastam o perigo das doenças silenciosas. A saúde preventiva é o melhor investimento para garantir uma terceira idade sem sofrimentos. Muitos problemas de saúde só apresentam sintomas visíveis quando já estão em estágio bem avançado. As consultas médicas anuais permitem descobrir e tratar qualquer alteração logo no começo. Os exames de sangue controlam as taxas de colesterol, de glicose e o funcionamento bom dos rins. A medição da pressão arterial nos postos de saúde deve ser um hábito frequente e não esporádico. Evitar a automedicação é crucial porque os remédios, por conta própria, mascaram dores importantes. Levar anotadas todas as dúvidas e sintomas ajuda muito o médico a dar o diagnóstico correto. A honestidade na hora da consulta sobre dores ou dificuldades diárias agiliza todo o tratamento. O acompanhamento profissional contínuo traz uma grande tranquilidade para o paciente e para a família. A ida ao médico não deve ser motivo de medo, mas sim um passo decisivo de amor próprio e cuidado. Cuidar da saúde física de forma ativa afasta surpresas ruins e prolonga muito os anos de vida. A prevenção responsável é a chave mestra para um envelhecimento seguro, ativo e muito abençoado.
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2: Deus abençoe, amados e diletos ouvintes, pela sua preferência e está nos acompanhando aí, quem sabe, na sua casa, no seu trabalho, ou quem sabe aí você está aí em viagem, né, nessa rodovia, ou você aí de aplicativo, né? Que Deus abençoe sua vida, que Deus possa estar falando ao teu coração e você venha ser abençoado ricamente pelo Senhor, nosso Deus e Pai. E eu quero chamar a atenção de todo o povo do Rio de Janeiro, para logo mais nessa sexta-feira, a sexta-feira destruindo as fortalezas do diabo. Vamos contar com a presença aí do nosso irmão pastor Antônio, que vai estar chegando aí com toda certeza, Deus usando ele poderosamente nas suas santas mãos. 7 da manhã. Temos aí a presença do nosso irmão pastor Fábio, né? Ou seja, Márcio, né? Da Rocinha, que vai estar ministrando a palavra de Deus e Deus usando tremendamente nas suas mãos. Depois aí, às 10 horas, nosso irmão pastor Antônio vai estar aí orando, vai estar aí pregando a palavra de Deus e com certeza Deus falando com todos os nossos irmãos. Vamos acompanhar agora, neste momento, Deus usando o nosso irmão pastor Antônio dos Santos.
3: A oração não é uma fuga da prisão, meus irmãos. É o caminho para Deus entrar na cela com você e quebrar todos os grilhões. Quando você ora, Deus desce onde você está. E se tem ferro, se tem porta, se tem corrente, Ele chega para quebrar e te colocar em liberdade. Joga a mão para cima adorando a Ele. Ele quer entrar na cela com você. Ele quer entrar no problema com você. Ele quer entrar na adversidade com você. Ele quer entrar, só chamar por Ele. A oração não é uma fuga da prisão, meus irmãos. É o caminho para Deus entrar na cela com você e quebrar todos os grilhões. Quando você ora, Deus desce onde você está. E se tem ferro, se tem porta, se tem corrente, Ele chega para quebrar e te colocar em liberdade. Joga a mão para cima adorando a Ele. Ele quer entrar na cela com você. Ele quer entrar no problema com você. Ele quer entrar na adversidade com você. O diabo quer que você se cale. A carne quer que você se revolte. Quem sabe a mente está dizendo aí, não adianta. Mas a palavra de Deus está nos ensinando a clamar. Porque quando o crente clama, a oração está nascendo ali no momento de dor. E ela sobe diretamente para Deus. Você que está preso de pensamento de ansiedade, clame ao Senhor. Você que está oprimido, clame ao Senhor. Você que está cansado, clame ao Senhor, porque a oração muda a atmosfera. Não apenas o céu responde, a alma é curada, o diabo é confundido e o inferno também é abalado. Levante a mão e vai adorando, levante a mão e vai glorificando. Não pare de orar diante das adversidades. Continue clamando, continue buscando.
4: Correntes se quebram.
2: Maravilha do Senhor nosso Deus. Olha aí, amado ouvinte, a palavra de Deus impactando vidas com toda certeza. Logo mais nessa sexta-feira, você vai estar recebendo essa palavra diretamente do coração de Deus para o teu coração. E você sendo impactado pelo poder dessa palavra. Olha, Deus vai estar com toda certeza falando ao teu coração e você recebendo a grande bênção, a grande vitória das mãos do Senhor nosso Deus e Pai. Olha, quando o pastor Antônio ministrar a palavra do Senhor nosso Deus, levantar as mãos ao céu, vai estar orando juntamente com o batalhão da fé. Maravilha do Senhor nosso Deus. Olha aí, amado ouvinte, a palavra de Deus impactando vidas com toda certeza. Logo mais nessa sexta-feira, você vai estar recebendo essa palavra diretamente do coração de Deus para o teu coração e você sendo impactado pelo poder dessa palavra. Olha, Deus vai estar com toda certeza falando ao teu coração e você recebendo a grande bênção, a grande vitória das mãos do Senhor nosso Deus e Pai. Olha, quando o pastor Antônio ministrar a palavra do Senhor nosso Deus, levantar as mãos ao céu, vai estar orando juntamente com o batalhão da fé.
3: Comigo que tem um demônio escondido aqui, ele já está desesperado, porque ele sabe do mover de Deus neste lugar. Este demônio está trancando tudo no caminho de 5 pessoas que estão aqui. São 5 pessoas que estão aqui desesperadas. Olha lá, segura, segura, segura, hein? Diabo já caiu por terra. Grita para Jesus queimar ele. É este demônio que estava trancando tudo na vida de 5 pessoas. Quem é você que está aí, hein?
5: Zé Pilintra!
3: Olha aí o Zé Pilintra! Caiu por terra! O diabo não resiste à presença de Deus! É você que está amarrando a vida dele, é?
5: É, sim. Cadê a justiça dele, não vou cair, não.
3: Que coisa terrível. Sexta-feira é guerra. Sexta-feira é desafio. Vamos expulsar. Tem mais pessoas oprimidas aí, hein? Diabo já está desesperado, olha aí. Olha aí o diabo desesperado. Vamos expulsando, irmãos. Vão gritando para Jesus queimar ele. Tem um demônio escondido aí. Continua com a mão na cabeça, por favor. Tem um demônio escondido aí ainda. Este demônio está causando uma confusão dentro da casa desta pessoa. E o plano deste demônio é derramar sangue dentro desta casa. Cuidado, hein?
6: Tem caroço embaixo do braço, sentindo dor.
3: Cuidado, esquadrão da fé, entra em ação. Demônio assassino. Você que queria derramar sangue dentro desta casa, Satanás. Você não vai derramar sangue dentro desta casa, não, viu? Vai expulsando, irmão, vai expulsando. Vai gritando aí para Jesus queimar ele. Sai daí, demônio assassino. Vai expulsando. Vai expulsando. Quando Deus me deu essa revelação, eu vi uma faca cheia de sangue. Diabo ia usar uma faca para matar uma pessoa dentro desta casa. Grita para Jesus queimar. Grita para Jesus queimar todo o mal. Sai, sai desta família. Sai, obra maligna.
7: Sai, sai, sai, em nome de Jesus. Sai, em nome de Jesus.
2: Maravilha do Senhor Deus, olha aí, amado ouvinte, é isso aí, muito mais que Deus vai estar fazendo logo mais nessa sexta-feira. Você não pode perder, você é o nosso convidado para estar conosco, você da Igreja Pentecostal Deus e Amor, você de outro ministério, você não crente, Pastor Antônio, tem um imenso prazer em orar em teu favor, ministrar a palavra de Deus, e com certeza Deus vai estar fazendo coisas tremendas na sua vida. Olha, não perca mesmo, vem estar conosco. Temos aí o primeiro culto, vai estar aí às 7 da manhã, às 10 horas, Pastor Antônio, 11 horas e também às 13, às 15, às 19 horas. Não perca, Deus tem bênção, Deus tem vitória. Rua Senador Pompeu, número 27. Aí quem sabe você pergunta neste momento, pastor, mas eu queria ir, só que não queria ir eu só, eu queria ir com a minha família. Pode pegar sua família aí, coloca no carro aí. Vem, porque temos um amplo estacionamento para você chegar, estacionar o seu carro, buscar ao Senhor, receber a bênção de Deus, e com toda certeza Deus vai estar abençoando você, porque Ele já tem a bênção preparada para entregar na palma das tuas mãos. Vem estar conosco. Pastor Antônio, tem imenso prazer em estar ministrando a palavra de Deus para o teu coração e orando em teu favor, e com certeza Deus fazendo coisas tremendas. Vamos ouvir maravilhas que Deus tem feito nessa campanha, e com certeza você vai estar sendo impactado pelo poder de Deus.
3: Cadê o Glória?
8: 25 anos novício, Pastor Antônio, e hoje ele diz que após 3 vezes pisar aqui nessa igreja, na campanha com o Senhor, ele tomou nojo do vício e está curado para a glória de Deus.
3: Irmão, qual é o seu nome?
9: É, sou João Rodrigo.
3: O senhor era viciado há quanto tempo?
9: 25 anos.
3: 25 anos.
9: Cachaça, tudo que é tipo de cachaça, metanol, álcool, bebia tudo. Eu passava na cruzeada, eu não via cachaça, eu bebia, comia farofa também, entendeu? Qualquer lugar que eu passasse, eu bebia cachaça, eu bebia. Farofa eu comia também, entendeu?
3: Mas e agora, participando aqui?
9: Eu tomei nojo, graças a Deus, sabe? Eu não moro aqui não, sabe? Eu tomei nojo, 3 vezes que eu vim aqui, outra vez eu vim aqui, depois desse dia foi oração, nunca mais eu botei álcool na minha boca.
3: Vindo aqui na igreja, Deus e Amor.
9: Aqui, graças a Deus, 3 vezes que eu vim aqui, 3 vezes com hoje. Nunca mais botei álcool na boca.
3: Liberto.
9: Amém, graças a Deus.
3: 25 anos viciado.
9: Eu não podia ver uma garrafa de cachaça. Se eu passasse na rua, eu vejo um coroa de vazio, eu bebi.
3: Tá liberto.
9: Estou, graças a Deus, amém.
3: Jesus te libertou. Amém. Cadê o glória pra Jesus?
10: Eu não sei o que lhe fez ficar assim.
2: Maravilha do Senhor Deus, amado ouvinte, olha aí, O Senhor Deus, com toda certeza, tem a bênção e a vitória para a sua vida. Quem sabe você que está aí enfermo, pessoas que neste momento estão ouvindo essa programação. Olha, quem sabe você já teve aí, já buscou de toda maneira, todo lado. A pessoa falou, olha, vai naquele médico tal. Claro, nós respeitamos a medicina, mas sabemos que tem grande parte, né, aí das enfermidades são procedências malignas. É o diabo, é Satanás, porque o diabo, ele sabe como agir. Mas o nosso Deus é tremendo e poderoso. Como disse, né, o profeta Daniel, Daniel 2:22, o Senhor Jesus, ele revela o profundo e escondido, o Espírito da glória de Deus. Por exemplo, você vai aí, essa enfermidade que não tenha sido, né, diagnosticada pelo médico, você tem tomado tanto tipo de medicação forte, coisa, né, drogas, como disse, né, forte, você não tem aí conseguido ficar livre, liberto disso aí, você vai vir aqui na rua Senador Pompeu, número 27, Deus vai revelar o profundo e escondido, vai falar contigo e você vai sair daqui liberto, curado, para a glória de Deus nosso Pai. Por quê? Porque o Senhor nosso Deus, que é o grande interessado, ele vai estar fazendo isso aí na sua vida com toda certeza. Nós falamos isso aí porque quem garante isso? Jesus de Nazaré.

0: 8 anos viciado.
1: Viciado, foi pra rua, viveu na rua.
0: Você participando aqui da campanha, fez um voto com Deus, o seu filho está liberto.
1: Ficou sumido, aí eu fiz o voto.
0: Ele apareceu liberto. Tá liberto.
1: Tá liberto.
0: Dá glória a Deus com ela. Jesus liberta.
2: Ele me guarda, me livra do mal.
3: Maravilha do Senhor. Olha aí, amado ouvinte, você não pode perder. Olha, tudo isto que você está acompanhando nessa programação, com toda certeza e muito mais ainda, vai estar acontecendo logo mais nessa sexta-feira. Deus vai estar usando o nosso irmão pastor Antônio, juntamente com o Batalhão da Fé, quando começar a orar em teu favor. Deus vai estar fazendo coisas tremendas e maravilhosas. Com toda certeza, não pode perder de você receber a bênção de Deus nosso Pai. Rua Senador Pompeu, número 27, esse é o endereço da sua bênção, o endereço da sua vitória. Você que está acompanhando nós agora, aí quem sabe que na parte da região central do Rio de Janeiro, você que está um pouco distante, é o nosso convidado para estar conosco, e Deus tem essas bênçãos e muito mais para estar derramando sobre a sua vida. Você pode escolher um dos horários, 7 da manhã, ou então às 10, às 11, e também aí às 13, ou às 15, ou às 19 horas, você vai estar recebendo a vitória das mãos do Senhor. É a campanha destruindo as fortalezas do diabo. Vai estar caindo por terra, não vai ter fortaleza que vai ficar aí impedindo você de você receber a sua bênção, porque Jesus, que é o grande interessado, vai estar operando na sua vida com toda certeza. Os milagres, as maravilhas vai estar acontecendo, e você sendo abençoado, e com toda certeza você vai voltar para testificar do que Deus fez na sua vida, e com certeza vai estar sendo o nome do Senhor glorificado em tua vida, em tua casa, em tua família. Neste momento, vamos preparar para entrar na presença de Deus em oração.
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3: Amado Deus, bendito, eterno e glorioso Pai, te agradecemos, Senhor, por mais este momento, Senhor, em poder, ó Deus de glória, entrar na tua santa presença, ó Pai. Quantos irmãos, quantas irmãs, ó Deus, que está neste momento, ó Pai, Senhor Deus da glória, pedindo, ó Pai, o socorro do Senhor. Olha aí, Senhor Deus da glória, essa pessoa, ó Pai, que está passando por momento adverso, ó Pai, da sua vida. Quem sabe, meu Deus e Pai, pedindo, Senhor, para o Senhor, ó Pai, visitar essa pessoa da sua família, que está enferma. Quem sabe, ó Pai, essa pessoa que está, meu Deus e Pai, hospitalizada, Senhor. Essa pessoa, Pai, que está, meu Pai, quem sabe na UTI, na CTI, Pai querido, visita agora, Pai, faça a obra. Meu Deus, não rejeita não, Senhor, o nosso clamor. Pai querido, Pai maravilhoso, aceita, Pai, recebe desde, ó Pai, a tua santa habitação, meu Pai, recebe a nossa oração, ó Deus, em favor, ó Pai, dessa vida, ó Pai, dessa casa, deste lar, desta família, meu Deus e meu Pai, faça a obra. Visita, ó Pai, essa pessoa que está, ó Pai, esse presidiário, está aí acompanhando essa programação. Quem sabe, ó Pai, está fazendo propósito com o Senhor, ó Deus. O Senhor, ó Pai, ó Deus de glória, em dar ele, ó Pai, essa bênção, ó Pai, esta vitória. Que ele vai estar, ó Pai, relatando, Senhor, sim, meu Deus e Pai, a vitória que o Senhor está entregando a ele, Senhor. Pai querido e eterno, quantos neste momento, Senhor, passando por um momento adverso da sua vida, meu Pai, e está fazendo voto com o Senhor, ó Deus. O Senhor, ó Pai, entregar a ele, ó Pai, esta vitória. Ele vai estar, ó Pai, testificando para glorificar o teu santo nome, meu Senhor da glória. Pai querido, essa pessoa, ó Pai, que está nessa rodovia, quem sabe, meu Deus e Pai, o diabo, ó Pai, tem armado cilada contra a vida dele, Pai querido e eterno, ele não sabe, meu Pai. É como disse a tua palavra, Senhor, o laço corrediço, Senhor Deus da glória. Joga por terra agora, Pai. Quebra esse laço agora, Senhor Deus da glória. Meu Deus, se eu posso, Pai, ao Deus de glória, tocar na vida dele, Senhor, para que ele venha glorificar o teu santo nome, ó Pai, pelo livramento, ó Pai, que o Senhor está concedendo a ele. Olha essa pessoa no seu trabalho, meu Pai. Quem sabe, meu Deus e Pai, trabalhando em